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1: Agora 9:03, seguimos aqui na tua rádio, abraço para você com a gente, bom trabalho, bom descanso, onde quer que você esteja com o rádio ligado, obrigado aí pela companhia. Nosso WhatsApp liberado, né, para a tua participação, 999530616.

0: Agora 9h26, antes do intervalo, deixa eu trazer aqui informações da Central de Conteúdos. Hoje o destaque vem de Veranópolis, olha só, escritor Wagner Costa visita a escola na cidade. O Dirceu Tedesco traz o destaque pra gente.
1: A arte de encantar e seduzir leitores através de histórias. Visitou Veranópolis o jornalista e escritor Wagner Costa, que comenta sobre esse mundo dos livros.
2: Eu costumo dizer que o meu eu escritor, ele é filho do meu eu repórter, né? Porque eu varei esse Brasil contando histórias, que são as reportagens. Eu sempre tive numa área assim um pouco delicada, que é a área da polícia e da política, sabe? E eu aliei tudo isso à educação. Então, eu costumo dizer isso aí. O meu eu jornalista, o meu eu escritor é filho do meu eu repórter, né? E é legal.
1: Construir histórias tendo como fundamentos temas em que os leitores se identifiquem.
2: O livro tem que ser atrativo, ele tem que motivar, principalmente, se é uma criança, você tem que fazer um livro assim, lúdico, que ela para perceber que a literatura é prazerosa. Porque não adianta você dizer, obrigar uma criança a ler, que ela não vai ler. Então você tem que seduzi-la. E mais para os adolescentes, a história tem que ter um gancho, assim, que, por exemplo, no Guerra do Tênis eu falo a questão das drogas, a questão da violência, a questão política, a questão deles mesmo, né, que se passa dentro de uma escola, né, são coisas que prendem e estão relacionadas com a realidade deles. Eu, por exemplo, não gosto de escrever ficção científica, não, eu gosto do pé no chão, dia a dia.
1: As vivências de cada leitor possibilitam uma interpretação diferente à que o autor elaborou.
2: E é importante. Por exemplo, tem um livro chamado Eu, Pescador de Mim. É uma aventura, eu fiquei em alto mar com os pescadores durante 3 dias. E eu contei como é que é. Eu sou caipira lá de São Paulo, só tem concreto, nunca pesquei, né? Nem andei a cavalo. Eu fui pro mar. E lá eu relatei toda essa questão da O que é aquela pesca, a dificuldade. E o outro lado, o encanto que você tem de você estar em alto mar, num barco, você fala, oh Deus, que legal, você existe, aquela coisa toda, né? E aí você tem várias interpretações. Tem o adolescente que ele começa a perceber que ele tem um mundo interior, né?
1: Wagner Costa reforça essa relação entre autor e leitor.
2: Isso é encantador, sabe? Por exemplo, aqui eu fiquei muito encantado desde que eu cheguei, que quando você olha aqueles painéis, que é uma releitura, quer dizer, o livro foi lido, cada aluno fez a sua releitura, isso encanta.
1: A visita de Wagner Costa faz parte do projeto Escritor na Escola, desenvolvida por uma instituição particular de ensino do município. Da tua Rádio Veranense de Veranópolis, Dirceu Tedesco.
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2: 9:31. Temperatura 13 graus.
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1: Agora 27, faltando para as 10 da noite, seguimos aqui na Rede Tua Rádio, abraçando você com a gente. Muito obrigado aí, viu, pela companhia. Seguimos juntos, deixa eu abraçar aqui a Cleci Vieira, né, que tá ligada com a gente em Lagoa Vermelha. Alô, Cleci, obrigado, viu, pela companhia, grande abraço aí para você. Vamos servir mais um mate?
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0: É o som da Madonna, Like a Prayer. A gente vai ouvir essa aqui na íntegra depois do intervalo. Agora faltando 5 minutos para as 10. Porque temos agora aqui
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0: Isso, vamos falar de como fica o tempo para esta sexta-feira, né? Também conhecido como amanhã. Olha, o centro de baixa pressão que formará um ciclone na Costa Gaúcha mantém a instabilidade nesta sexta aqui no estado. A meteorologia afirma que o sistema não representa um perigo de ventos intensos para o continente. Ainda assim, a chuva deve atingir ao menos parte do dia em quase todo o estado. As regiões mais a oeste e o extremo sul têm menor chance de precipitação. O céu fica nublado a encoberto na maior parte do estado, com aberturas na metade oeste. As temperaturas ficam amenas neste dia dos namorados, né? Para quem não lembra, amanhã é 12 de junho. Bom, no final de semana, uma massa de ar frio começa a avançar sobre o estado na semana que vem. As noites devem ser mais frias, com temperaturas negativas em diversas regiões. Então, para quem está com saudade daquele frio mais intenso, né? Então, ao que tudo indica aí, depois do final de semana faz essa virada de chave, né? Então, para o retorno de temperaturas baixas, né? Então, na semana que vem, né? Vamos aguardar. Bom, e como eu falei, né? Então, amanhã, lembrando, sexta-feira, 12 de junho, dia dos namorados, vamos fazer aqui, claro, né? Como em todos os anos, né? A gente faz aqui uma seleção musical especial, né? Aqui no Tua Essência amanhã, a partir das 9 da noite, né? Das 9 em diante a gente foca aí em canções românticas, né? Sabe aquelas clássicas, né? Que não podem faltar, né? Que, lógico, a gente toca sempre aqui também no Tua Essência, né? Mas amanhã vamos fazer um desfile, digamos assim, né? Das clássicas, temas de novela, temas de filme, enfim, temas românticos, né? As românticas de todos os tempos, nacionais, internacionais, para recordar, né? E enaltecer o amor nesse dia 12 de junho, dia dedicado também ao amor, né? Afinal, dia dos namorados, né? O amor está no ar. Então amanhã é um Tua Essência especial. Já fica o convite para você. 2 minutos para as 10, intervalo. Daqui a pouquinho eu tô de volta.
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1: Aquele abraço, paz e bem para você com o rádio ligado aqui na Rede Tua Rádio, com nossas emissoras espalhadas pelo Rio Grande. Também para quem nos acompanha via web, né, no site tuarádio.com.br e também no aplicativo da Rede Tua Rádio. Muito obrigado aí pela sua audiência no trabalho, no trânsito, em casa. Bem-vindo, bem-vinda para quem chegou há pouco aqui na programação. É sempre um prazer ter cada uma de vocês com a gente. O Joelci tá ligado também aqui na programação, né, Joelci? Muito bem, diz que curtiu aí, né, uma canção francesa que tocamos no bloco anterior, deixa eu ver. Ah, sim, C'est ma vie, né? Essa aí, né? Muito bem. Tá certo, que bom, obrigado aí pela companhia, viu, Joelci, em Caxias do Sul, também ligado aqui na Rede Tua Rádio. Abraço aí pra você, uma ótima noite. Vamos em frente, lembrando que lá no finalzinho do nosso programa temos a prece, a bênção. Hoje a condução deste momento será feita pelo Frei Ismael Sartor. Frei Ismael é vigário da paróquia Imaculada Conceição e também a paróquia São Pedro e São Paulo. São paróquias atendidas pelos capuchinhos em Caxias do Sul. E agora está na hora do nosso texto, o tradicional momento de reflexão aqui nas noites da Rede Tua Rádio. Hoje uma das crônicas do Frei Aldo Colombo, O Culpado Pode Ser Você.
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1: Em seu costumeiro mau humor, Jean-Paul Sartre garantia: os outros são o inferno. Por vezes queremos ser felizes sozinhos, mas nossa vida não cabe numa redoma, nem somos uma ilha. Todos interdependemos uns dos outros. Os estudiosos do comportamento social dizem que 10% do que acontece conosco não depende de nós. Isto significa que 90% do que acontece depende de nós. Portanto, pare de atribuir a culpa aos outros. Numa segunda-feira, na refeição da manhã, a filha de 8 anos derramou o café na camisa do pai. Aí começa a batalha. O pai repreende a filha e, para não perder a viagem, acusa a esposa porque não cuidou dela. Ele vai trocar de camisa e, na volta, encontra a filha em prantos. Por causa do choro, ela perde o ônibus escolar. Apressado e nervoso, o pai leva a filha para a escola e o carro ultrapassa a velocidade permitida. Além da multa, perde mais 15 minutos no diálogo nada amistoso com o guarda. Já no escritório, percebe que deixou em casa um importante documento que precisa refazer. Todo o dia foi péssimo. E ao retornar à residência, encontra a esposa e a filha emburradas. De tudo quanto aconteceu, somente a xícara de café estava fora de seu alcance. Sua reação diante de 10% das coisas que não dependiam dele estragou o resto do dia. O sociólogo Marston observa: não existe nada que sejamos obrigados a fazer. Todas as nossas ações, direta ou indiretamente, são aquelas que escolhemos. E nossas escolhas não são definitivas. podem ser mudadas. As escolhas que fazemos indicam a direção de nossa vida. Será inútil reclamar dos 10% que a vida nos reserva. Inteligente é administrar os outros 90%. No Evangelho encontramos a Jesus envolto numa tempestade. Os judeus o expulsaram da sinagoga e querem matá-lo, jogando-o num precipício. Passando entre eles, Jesus seguiu o seu caminho. Lucas capítulo 4, versículo 30. Há uma diferença significativa entre o agir e o reagir. A pessoa imatura reage, enquanto a equilibrada segue o seu caminho. Deixa os 10% de lado e constrói uma nova narrativa com 90% de sua caminhada. Ser bom ou mal não depende dos outros. É opção sua. Reagir é uma atitude infantil. A pessoa madura limita-se a seguir o seu caminho. Os outros são o inferno? Na Divina Comédia, Dante afirma que o céu é a comunhão, é a cidade do amor. Na Rede Tua Rádio, texto, a mensagem que inspira o bem, do Frei Aldo Colombo: o culpado pode ser você.

Madonna, Like a Prayer, aqui na seleção musical da tua rádio na noite desta quinta-feira. Agora 10h20, na sequência de sucessos, Edu Ribeiro, Me Namora.

0: 2026, ano jubilar especial que marca os 800 anos da morte de São Francisco de Assis, e a tua Rádio Garibaldi traz uma reflexão do seu legado.
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2: Conselhos de São Francisco da Caridade. Diz o Senhor: amai os vossos inimigos. Ama verdadeiramente o seu inimigo, aquele que não se contristar pela injúria dele recebida, mas por amor de Deus se afligir com o pecado que está na alma dele, e por meio de obras lhe manifesta sua caridade. A caridade é gratuita, meu irmão, minha irmã. É força do amor próprio do coração de quem não se deixa levar por segundas intenções. É ação natural de quem quer amar. Não tenhamos medo de amar até nossos inimigos e adversários. Seja um franciscano, seja uma franciscana. Paz e bem.
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4: 10:28. Temperatura 13 graus.
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Lenda, lenda, né? Vitor Hugo, Presságios. Aqui na seleção musical do Tua Essência, na noite desta quinta-feira, agora 27 para as 11. Abraço para você, muito obrigado aí pela companhia. Agora tem Ney Vansória, Jardim Inglês. Daqui a pouquinho, o Mário Vivan com o Hoje na História para este 11 de maio. Aliás, 11 de junho. Junho!

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1: 11 de junho, dia da Marinha Brasileira. Os aniversariantes do dia. O cantor e compositor baiano, Ricardo Chaves.

0: os fatos do dia. Em 1865 ocorreu a Batalha do Riachuelo. É considerada uma das mais importantes da Guerra do Paraguai, que ocorreu entre 1864 e 1870, por historiadores e militares. O confronto ocorreu às margens do Riachuelo, um afluente do Rio Paraguai, na província de Corrientes, na Argentina. De um lado estavam as tropas do Paraguai, e do outro, as do Império do Brasil. Em 1910, nasceu o oficial da Marinha Francesa, documentarista, cineasta, oceanógrafo e inventor francês, Jacques Cousteau, mundialmente conhecido por suas viagens de pesquisa a bordo do navio Calypso. Ele morreu em 1997, aos 87 anos. Em 1974, morreu Eurico Gaspar Dutra, que foi um militar brasileiro, 16º presidente do Brasil, entre 1946 e 1951. 2010. Começou na África do Sul a primeira Copa do Mundo em um continente africano. Mário Vivan, para a tua rádio.
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0: Shot das Meninas, a Marisa Monte, fechando mais um bloco de sucessos aqui na Rede Tua Rádio. Mais um bloco, mais uma hora, né, do Tua Essência desta quinta para você com a gente. Olha, em Marau, mini empresas promovem feira neste sábado. Ação de vendas acontece na Praça Doutor Eupídio Fialho, das 9 às 15 horas. Durante o evento, os jovens empreendedores irão apresentar ao público as criações desenvolvidas durante o programa, né? O programa Mini Empresa. Mais detalhes no site tuaradio.com.br. Intervalo é rapidinho, já já tem mais músicas.
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5: 10:57. Temperatura 13 graus.
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1: Voltei para te fazer companhia nessa última hora da quinta. Tá no trabalho, bom plantão nessa noite, no trânsito aí, obrigado pela carona. Para quem descansa já na cama com o rádio ligado, muito obrigado, viu? Bom sono, bom descanso para você. Vamos começando a nossa última hora de sucessos, começando com Metrô, Beat Acelerado.

0: Paul McCartney, This One, aqui na Seleção Musical, a boa música para você no Tua Essência. Intervalo, já já, eu tô de volta para a parte final do nosso programa.
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5: 11 horas e 27 minutos. Temperatura 13 graus.
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Eva, Rádio Táxi, já no último bloco do Tua Essência, reta final desta quinta-feira. Mais uma vez, muito obrigado aí, viu, pelo carinho da tua companhia. Já já, a participação de Frei Ismael Sartor. Frei Ismael, que é vigário da paróquia Imaculada Conceição e também a paróquia São Pedro e São Paulo, paróquias atendidas pelos capuchinhos em Caxias do Sul. Frei Ismael, então, vai nos dar a bênção daqui a pouquinho. Enquanto isso, tem mais músicas. Agora tem o som de Chris de Burgh.

E o Tua Essência encerra por aqui, prometendo voltar amanhã, né? Depois do intervalo, temos aí já a madrugada, abrindo um novo dia aqui na Rede Tua Rádio. E antes, a gente, claro, agradece pelo dia, faz aqui a nossa prece, né? E temos a bênção hoje com a condução do Frei Ismael Sartor. Frei Ismael é vigário da Paróquia Imaculada Conceição, a Paróquia dos Capuchinhos e ainda a Paróquia São Pedro e São Paulo, né? Que também é atendida pelos Freis Capuchinhos em Caxias do Sul. Paróquia São Pedro e São Paulo, que fica na Terceira Légua. Então, Frei Ismael Sartor.

Assim, junto com todos os ouvintes do programa Tua Essência, rezemos. Senhor, ao chegar ao final deste dia, eu te agradeço pela família que tenho, pela casa que me abriga, pelo pão que me alimenta, pelos amigos que conquistei, pelas alegrias vividas. Por meus olhos perfeitos, por todos os meus sentidos. Obrigado, Senhor, pelos desafios que enfrentei e que venci, pelos momentos tristes, pelas mágoas e dores que sofri, pela Tua constante, pela coragem e fé que me destes e que me fizeram descobrir o verdadeiro sentido da vida. Obrigado, Senhor, pelo amor que semeastes em mim, por ter me ensinado a caminhar pela vida com dignidade, por ter me dado sabedoria para reconhecer que os mais belos e preciosos valores não podem ser vistos nem tocados com as mãos, mas que são sentidos com a alma e vistos pela janela do coração. Eu te agradeço, Senhor, por ter me concedido a graça de viver, e sobretudo a bênção de Deus, Pai, Filho e Espírito Santo. Amém.

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7: 11 horas 57 minutos. Temperatura 13 graus.
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Olá, seja muito bem-vindo à madrugada da Rede Tua Rádio nesta sexta-feira. Depois do Tua Essência, chegando para te fazer companhia até às 5 horas da manhã, com a música, com as mensagens, a reflexão nesse novo dia que se inicia a partir de agora. É claro que você também vai conferir os espaços da informação, os materiais produzidos aqui pela nossa central de conteúdos. Muito obrigado pela tua audiência, você que está aqui na Rede Tua Rádio, em uma das emissoras que integram a nossa rede. Bom dia! Boa sexta!

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1: Olá, amigos e caros ouvintes, vamos ter uma sexta-feira com bastante ainda umidade predominando aqui na região da Serra, Campos de Cima da Serra. Sensação segue sendo de frio também por aqui, porque além de não ter aqueles dias de sol, né, aquele céu azul que às vezes a gente tem ao longo do outono, também do inverno, não, a gente tem tido muita umidade presente aqui na nossa região. Não se converte assim em chuvas expressivas, mas de qualquer forma ainda nesta sexta-feira podemos ter algumas pancadas de chuva, eventualmente um pouquinho mais fortes ao longo do dia de hoje. Também tem condições, né? Na verdade, assim, as condições para temporais já diminui bastante, mas pontualmente podemos ter algumas pancadas de chuva um pouquinho mais fortes por aqui, sim, nesta sexta. Com relação às temperaturas, as máximas não passam dos 15 a 17 graus aqui na nossa região. E aí, para o final de semana, o que que se espera? No sábado, ainda tem um pouquinho de umidade, principalmente no período da manhã. Depois, aos poucos, nós vamos ter a entrada de um ar bem mais seco, mas também bem mais frio. No sábado à tarde, por exemplo, as máximas por aqui já ficam entre 14 e 15 graus, ou seja, não sobe mais do que isso. E no domingo também, o friozinho já começa a predominar por aqui. No domingo, a gente vai ter mais sol, ainda que com variação de nebulosidade, mas o sol ajuda, né, a aliviar um pouquinho o frio. Agora o frio aumenta mesmo, é para a semana que vem. Com a previsão do tempo, Kátia Valente.
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2: Meia-noite e 14 minutos.

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Tá aí a boa música aqui da Rede Tua Rádio. Você que está nessa madrugada, muito obrigado pela companhia, muito obrigado pela audiência. Nós vamos juntos até às 5 horas da manhã com os nossos quadros, com as nossas mensagens, os momentos de reflexão, né? Que a gente dá aquela respirada mais funda, faz aquele momento de espiritualidade sempre presente aqui na Rede Tua Rádio. Bom dia!

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0: Sempre é muito bom estarmos juntos, mesmo que seja rápido. Nós queremos estar juntos, sintonizados, olhando para o infinito, sentindo o pulsar da vida. E o pensamento deste momento assim nos diz: a saudade é um lugar onde só chega quem amou. A saudade é um lugar onde só chega quem amou. Não existe humano que não tenha sentido saudade um dia. Faz parte da existência sentir saudades. Não é um sentimento dolorido, é a certeza que algo bom aconteceu. Se não existisse saudade, nossos sentimentos seriam marcados pela indiferença. Saudade faz parte da vida e faz bem, nos deixa vivos, nos humaniza. Olhe a saudade pela ótica do amor e não pela ótica da dor. Quem ama sempre vai sentir saudades, mesmo que não haja distâncias. Saudades é saudades. Não vamos querer que o humano seja diferente. Por ser humano, terá que lidar com a saudade. Então, guardemos conosco: a saudade é um lugar onde só chega quem amou. Deus nos ama profundamente. Por isso, é dele que vem a nossa bênção. Que o Senhor nos abençoe. Em nome do Pai, do Filho e do Espírito Santo. Amém.
1: Meia-noite e 39 minutos.

Madrugada de sexta-feira e você fazendo companhia aqui pra gente e a gente fazendo companhia pra você aqui na Rede Tua Rádio. Vamos juntos até às 5 horas da manhã. As mensagens, a boa música pra embalar esse novo dia. Boa sexta-feira a todos.

0: Como é bom estar com meu amigo Belo e com vocês, louvando ao Senhor.
1: Todo joelho se dobrará e toda língua proclamará
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1: O Papa Leão XIV encontrou-se com a comunidade diocesana de Madrid no estádio Santiago Bernabéu na tarde desta segunda-feira, no âmbito de sua viagem apostólica à Espanha. O estádio Santiago Bernabéu, propriedade do Real Madrid Futebol Clube, deve seu nome ao histórico jogador e presidente do Real Madrid, que presidiu o clube de 1943 a 1978. O estádio, inaugurado em 1947 e reformado diversas vezes, pode atualmente acomodar mais de 80 mil espectadores e possui mais de 200 camarotes VIP.
2: Eu supongo que para um jogador de futebol, hacer un gol en este estadio es algo que les marca poco la vida. Pero don José, hoy la Iglesia de Madrid ha hecho un golazo para siempre.
1: Imagino que para um jogador de futebol, marcar um gol neste estádio seja algo que marca sua vida. Mas, Dom José, hoje a Igreja em Madrid marcou um golaço para sempre. Assim, Leão XIV iniciou seu discurso à comunidade diocesana de Madrid. A seguir, disse que este encontro é um grande hino de fé e manifestou satisfação de estar ali e unir sua voz à da comunidade diocesana de Madrid para louvar a Deus e fortalecer os laços desta bela família eclesial que está aprendendo a arte da polifonia, ou seja, da diversidade na unidade.
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3: 1 hora e 14 minutos.

aí a boa música da Rede Tua Rádio nessa madrugada, madrugada de um novo dia, né? De um novo dia, que você tenha um excelente dia pela frente. É o desejo de toda a nossa equipe, de todos os profissionais que fazem parte da Rede Tua Rádio. Para você que está nos acompanhando em casa, para você que está trabalhando, fazendo um plantão nessa madrugada, muito obrigado pela companhia, muito obrigado pela audiência. Lembrando que você está sintonizado em uma das emissoras da Rede Tua Rádio. Bom dia!

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1: Independente da tua idade, da tua história de vida ou de algum momento estranho que estejas passando, mantenha o teu senso de humor. Vivenciar diferentes momentos é algo praticamente comum a todos. Os dias não são iguais e muito menos os sentimentos e os pensamentos. De um dia para o outro, muita coisa muda, surgem outras percepções, novas emoções passam a fazer parte do cenário existencial. Normalmente, as pessoas são reativas, isto é, elas não agem, apenas reagem. Não fazem acontecer, deixam acontecer para depois tomar providências. O desafio é ser protagonista, isto é, desempenhar o principal papel da sua própria vida, abrir veredas, eliminar obstáculos, intensificando o vigor. Não importa a idade, o passado ou a situação atual, o segredo é não perder o senso de humor. A pessoa que não esquece de sorrir é capaz de resolver com mais serenidade e eficácia os seus problemas. Por incrível que pareça, não são poucos os que não valorizam o humor e optam por estar sempre de cara fechada, de mal com o mundo. Ser bem-humorado é uma escolha, uma opção que exige um determinado esforço, mas que acaba trazendo ótimos resultados. Como faz bem conviver com pessoas sempre alegres, de sorriso fácil e de muitas resoluções. As pessoas que sabem sorrir escolheram ser assim, mesmo tendo que disfarçar determinados sofrimentos que estão no próprio coração. Ficar triste ou deixar a tristeza acompanhar todos os passos pode ser uma escolha, mas em nada ajuda para que os problemas sejam resolvidos. Apesar de tudo, o sorriso é libertador e transformador, capaz de afastar o sofrimento e ressaltar as coisas boas que ainda continuam acontecendo. Viver alegre, mesmo tendo problemas, é algo muito simples e prático. Com um pouco de treino, o impacto dos problemas deixa de bagunçar a vida e proporciona serenidade e muitas alegrias. A mensagem que inspira o bem aqui na Rede Tua, texto do Frei Jaime Bettega, O Valor do Sorriso.
2: Uma hora e 38 minutos.

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1: 12 de junho, dia dos namorados, dia mundial contra o trabalho infantil, dia do Correio Aéreo Nacional e dia da aviação de transporte. Os fatos do dia. Em 1945, morreu aos 15 anos de idade Anne Frank, que foi uma adolescente alemã de origem judaica, vítima do Holocausto. Ela se tornou uma das figuras mais discutidas do século XX, após a publicação do Diário de Anne Frank. Em 1949, o Dia dos Namorados começou a ser comemorado no Brasil. É a terceira data mais importante para o comércio do país. Em 1964, o líder da África do Sul, Nelson Mandela, foi condenado à prisão perpétua. 1965, os Rolling Stones lançaram a música Satisfaction, um dos seus maiores sucessos.

0: 2020. Morreu aos 68 anos o cantor, compositor e gaiteiro gaúcho Hélio da Rosa Xavier, mais conhecido como o Porca Véia. Ele era natural de Lagoa Vermelha. Mário Vivan, para a tua rádio.
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1: Olá, amigos e caros ouvintes, vamos ter uma sexta-feira com bastante ainda umidade predominando aqui na região da Serra, Campos de Cima da Serra. Sensação segue sendo de frio também por aqui, porque além de não ter aqueles dias de sol, né, aquele céu azul que às vezes a gente tem ao longo do outono, também do inverno, não, a gente tem tido muita umidade presente aqui na nossa região. Não se converte assim em chuvas expressivas, mas de qualquer forma ainda nesta sexta-feira podemos ter algumas pancadas de chuva, eventualmente um pouquinho mais fortes ao longo do dia de hoje. Também tem condições, né? Na verdade, assim, as condições para temporais já diminui bastante, mas pontualmente podemos ter algumas pancadas de chuva um pouquinho mais fortes por aqui, sim, nesta sexta. Com relação às temperaturas, as máximas não passam dos 15 a 17 graus aqui na nossa região. E aí, para o final de semana, o que se espera? No sábado, ainda tem um pouquinho de umidade, principalmente no período da manhã. Depois, aos poucos, nós vamos ter a entrada de um ar bem mais seco, mas também bem mais frio. No sábado à tarde, por exemplo, as máximas por aqui já ficam entre 14 e 15 graus, ou seja, não sobe mais do que isso. E no domingo também, o friozinho já começa a predominar por aqui. No domingo, a gente vai ter mais sol, ainda que com variação de nebulosidade, mas o sol ajuda, né, a aliviar um pouquinho o frio. Agora o frio aumenta mesmo, é para a semana que vem. Com a previsão do tempo, Kátia Valente.
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2: 2 horas e 15 minutos.

0: Obrigado!
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Madrugada de sexta-feira e eu, Daniel Rodrigues, vou ficando por aqui. Quem chega agora para te fazer companhia até às 5 horas da manhã é ele, Gilmar Ferreira. Em nome do Daniel, em nome de toda os colegas que integram aqui a Rede Tua Rádio, que você tenha um excelente dia pela frente, paz e bem e santa alegria.

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1: 12 de junho, bem-aventurada Flórida Sevoli, religiosa capuchinha. Santa Verônica Giuliani era priora do convento da cidade de Castello, que resistiu de início em aceitar Flórida como freira. Mas depois a aceitou e viu que suas virtudes eram verdadeiras e teve grande influência dentro do convento. Durante o tempo de Verônica Giuliani, ela foi eleita vigária conventual. Quando morreu, Verônica foi eleita abadesa ou priora do convento. Foi ela que introduziu a causa de beatificação de Verônica. Era uma mulher forte e, ao mesmo tempo, doce e prática, e fez da casa de Verônica um convento de freiras. Mulher de caráter, diante das dificuldades não vacilava, mas ficava firme em seus propósitos. Grande devota do Sagrado Coração de Jesus, ela dizia: Jesus crucificado, dá-me que as tuas chagas sejam impressas no meu coração. Ela nasceu em Pisa, Itália, em 1685 e morreu em 1767, com 82 anos de idade. 12 de junho, bem-aventurada Flórida Sevoli, religiosa capuchinha.
2: Duas horas e 40 minutos.
3: 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Zé Gabriel Farias.

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1: Muito bom dia para você que está ligado com a gente aqui na programação da Rede Tua Rádio, em uma das nossas emissoras, ou então via web, via aplicativo. Sextou, né? Que maravilha, já estamos aí na sexta. Então, boa sexta, bom final de semana. Seguimos juntos, tem mais músicas e daqui a pouquinho o giro pelas informações.

perfeita não existe. Todo mundo enfrenta alguma batalha. Precisamos entender que existem dias que são ruins mesmo e que as coisas não vão bem. Parar de pensar que a vida perfeita existe. Afinal, todo mundo enfrenta alguma batalha. Sejamos gentis com nós mesmos e paremos de nos cobrar tanto. A tempestade vai passar e logo o sol voltará a brilhar novamente. Temos a sensação de que a vida de todo mundo caminha perfeitamente e também temos a ideia de que o equilíbrio é uma vida perfeita em todas as esferas, profissional, afetiva, pessoal e por aí vai. E então, nos dias ruins, parece que somos os únicos a passar por aquilo. Temos a ideia ilusória de que o relacionamento de todo mundo é perfeito na vida profissional, todo mundo é realizado

0: mais doente e que produz adoecimento. Por isso, pare de se cobrar tanto, de se comparar com os outros, de achar que o dia ruim só existe para você, porque todos nós temos os nossos dias péssimos, dos quais não vemos a hora de terminar. Todo relacionamento tem os seus perrengues, e por mais que a gente estampe a vida perfeita por aí, no fundo ninguém é feliz 24 horas por dia. Não se esqueça disso e entenda que sofrer faz parte de todo o processo de amadurecimento. Crescer dói, amadurecer dói, mudar dói, mas permanecer no lugar também dói. Processos levam tempo e uma fase ruim não durará para sempre, pois logo, logo a tempestade passa e você se fortalece com tudo isso. Vai passar. Você vai conseguir superar tudo isso e vai dar certo. Até amanhã.
1: Três horas e 13 minutos.

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principalmente se for na fronteira com a Argentina. A gente chega, fica mirando os paisanos e las guainas. E foi dessa forma que eu aprendi. Vou contar pra vocês, gurizada. É num baile de fronteira, foi onde supe aprender el balanço, galopear e el dançar de chamamé. Sentir-se sapo baleado e um pouco de aguareté. Todo começou ali.

Olha, meu amigo, minha amiga, é uma loucura jogar fora todas as chances de ser feliz porque uma tentativa não deu certo. Do livro O Pequeno Príncipe.

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1: Olá, meu amigo, olá, minha amiga ouvinte. Graça e paz, força e luz. Hoje é o dia dos namorados. Eu queria partilhar para vocês um texto hoje que a mim também me chamou muita atenção. Sobre o namoro, da Rosana Braga. Namore muito, mas não cometa uma loucura. Esse texto diz assim: evolução e aprendizados à parte, acredito realmente que nascemos para nos relacionar, para estar em constante troca com o outro, para exercitar afeto e perceber ao longo de toda a vida o quanto isso pode ser difícil na maioria das vezes, mas o quanto também é valioso, gratificante e enche nossa vida de significado. E você há de convir comigo que quando se trata de namorar é diferente, é mais fácil, é fluido, leve, é receptivo. Namoro de verdade, como tão bem poetizou Carlos Drummond de Andrade, tem a ver com fazer pactos com a felicidade, por muitas vias, de várias formas. Quando comecei a pensar sobre esse tema namorar, diz ela, me veio uma frase que eu vi essa semana num contexto completamente adverso. Estava assistindo a um documentário sobre a loucura, loucura mesmo, de doença, internação, medicamento e psiquiatria. E me comovi demais ao ouvir um suposto doente mental dizendo ao repórter que loucura é quando a gente não vê o outro. Meu Deus, eu pensei. Será que temos confundido tão deliberadamente a diferença entre loucura e sabedoria? Loucura é não ver o outro, claro. E foi o suposto louco quem disse isso ao suposto normal. E me veio agora. Sabe qual é o momento, talvez o único momento em que realmente vemos o outro? No exato instante em que nos rendemos e o namoramos. Repare, observe e me diga se não tenho razão. Ver o outro não tem exatamente a ver com paixão, porque ela é projeção, é quase uma dor. Não tem tanto a ver com amor, porque costumamos entendê-lo mais como um compromisso quase sério, mas namoro não. Quando você sai para namorar, você vai à busca do que o outro tem de mais belo e disposto a mostrar o que você tem de melhor. Você olha o outro querendo realizar seus sonhos, fazê-lo feliz, da forma mais genuína e profunda que a felicidade pode ser feita. Tem a ver com olhos nos olhos, prestar atenção no que ele diz, estar atento ao que o outro quer. Tem a ver com paciência amorosa, conceder carinhosamente, só para ter o privilégio de presenciar seu sorriso. Namoro é feito de risada, espontaneidade, humanidade, é feito de tempo sem ponteiros. Namorar é ganhar o dia de presente para o outro. É transformar a vida num passeio de balão. É, eu sei, não dá para fazer isso o tempo todo, mas dá sim, pode apostar para fazer isso bem mais vezes do que temos feito. Por isso, hoje não quero te sugerir nada. Quero te desafiar mesmo. Duvido você parar com essa maluquice de não ver o outro. Duvido você pensar fora da caixa. Em primeiro lugar, pare de acreditar que você só pode namorar quem você beija na boca. Sim, é óbvio que você não só pode, como deve namorar mais quem você dorme, quem você casou, quem divide a vida com você. Mas estou sugerindo que você namore a vida, os amigos, os filhos, o marido, a esposa, o flerte, a paquera, namore até você mesmo. Transforme o seu relacionamento com um dia de dizer não a essa loucura cotidiana que temos nos imposto sem perceber. Não aos olhos fechados para o outro, e sim ao suspiro gostoso de quem abre os olhos e acorda. Acorda de verdade, acorda e vê que viver sem namorar é a maior loucura que alguém pode cometer. Chega de loucura. Esse texto da Rosana Braga, neste dia dos namorados, dá o que pensar. Um forte abraço. Deus te abençoe e te guarde. Em nome do Pai, do Filho e do Espírito Santo. Amém.
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Olha, meus amigos ligados aqui na Rede Tua Rádio, ser feliz não é ter uma vida perfeita, mas sim reconhecer que vale a pena viver, apesar de todos os desafios e perdas. Pense nisso.

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1: A civilização grega, uma das mais sábias da antiguidade, estabeleceu como ponto de partida da sabedoria o seguinte princípio: conhece-te a ti mesmo. Este princípio foi debatido e assumido por grandes sábios. Agostinho de Hipona comentava que os homens viajavam para conhecer países, ilhas, cidades, mas não conheciam a si mesmos. A apressada e barulhenta civilização de hoje também não tem tempo para responder a este desafio. Assim, não há chance para uma resposta efetiva. Jesus Cristo veio revelar nossa grandeza e nosso destino. A pessoa humana é sagrada, e ainda que pratique algo errado, nada a fará perder sua dignidade. Para percebermos nossa grandeza, basta nos lembrarmos de que o Filho de Deus morreu para nos salvar. Sócrates, assim, um dia nos disse: conhecer a si mesmo é a mais difícil das artes. Pensemos neste novo dia. O Senhor te abençoe e te guarde. O Senhor faça brilhar sobre ti sua face e se compadeça de ti. O Senhor volte para ti o seu rosto e te dê a paz. O Senhor te abençoe, Pai, Filho e Espírito Santo. Amém.

Muito bem, e agora eu fico por aqui, né? Na madrugada desta sexta, tá na hora do nosso terço, hora de rezar com muita fé, com muita esperança. Os amigos aguardam esse momento, né? Então, pense um pouquinho, mentalize, faça essa conexão com Deus, né? Com Nossa Senhora, para rezarmos, né? Colocar aí as tuas intenções, os teus pedidos. E novamente, aqui através da Rede Tua Rádio, fortalecemos a nossa oração de forma conjunta.

0: Iniciamos este novo dia com as bênçãos de Deus e proteção de Nossa Senhora, Virgem Maria. Em nome do Pai, do Filho e do Espírito Santo. Amém. Creio
1: em Deus Pai Todo-Poderoso, Criador do céu e da terra, em Jesus Cristo, seu único Filho, nosso Senhor, que foi concebido pelo poder do Espírito Santo, nasceu da Virgem Maria, padeceu sobre Pôncio Pilatos, foi crucificado, morto e sepultado, desceu à mansão dos mortos, ressuscitou o terceiro dia, subiu ao céu, está sentada à direita de Deus Pai Todo-Poderoso, onde há de vir julgar os vivos e os mortos. Creio no Espírito Santo, na Santa Igreja Católica, na comunhão dos santos, na remissão dos pecados, na ressurreição da carne, na vida eterna. Amém.
0: Pai nosso que estais no céu, santificado seja vosso nome. Venha a nós o vosso reino. Seja feita a vossa vontade, assim na terra como no céu.
1: O pão nosso de cada dia nos dai hoje, perdoai as nossas ofensas, assim como nós perdoamos a quem nos tem ofendido. E não nos deixeis cair em tentação, mas livrai-nos do mal. Amém.
0: O anjo do Senhor anunciou a Maria.
1: E ela concebeu do Espírito Santo.
0: Ave Maria, cheia de graça, o Senhor é convosco. Bendita sois vós entre as mulheres, e bendito o fruto do vosso ventre, Jesus.
1: Santa Maria, Mãe de Deus, rogai por nós, pecadores, agora e na hora de nossa morte. Amém.
0: Eis aqui a serva do Senhor.
1: Faça-se em mim segundo a vossa palavra.
0: Ave Maria, cheia de graça, o Senhor é convosco. Bendita sois vós entre as mulheres, e bendito o fruto do vosso ventre, Jesus.
1: Santa Maria, Mãe de Deus, rogai por nós, pecadores, agora e na hora de nossa morte. Amém.
0: O Verbo Divino se fez carne
1: e habitou entre nós.
0: Ave Maria, cheia de graça, o Senhor é convosco. Bendita sois vós entre as mulheres, e bendito o fruto do vosso ventre, Jesus.
1: Santa Maria, Mãe de Deus, rogai por nós, pecadores, agora e na hora de nossa morte. Amém.
0: Glória ao Pai, ao Filho e ao Espírito Santo.
1: Como era no princípio, agora e sempre. Amém.
0: Ó meu bom Jesus,
1: perdoai-nos, livrai-nos do fogo do inferno, e levai as almas todas para o céu, e socorrei principalmente as que mais precisarem.
0: Nossa Senhora de Fátima e São Francisco,
1: rogai por nós.
0: E nesta sexta-feira, meditamos os mistérios dolorosos. E nesse primeiro mistério doloroso, contemplamos
1: a oração e a agonia de Jesus no Jardim das Oliveiras.
0: Pai nosso que estais no céu, santificado seja vosso nome. Venha a nós o vosso reino. Seja feita a vossa vontade, assim na terra como no céu.
1: O pão nosso de cada dia nos dai hoje, perdoai as nossas ofensas, assim como nós perdoamos a quem nos tem ofendido. E não nos deixeis cair em tentação, mas livrai-nos do mal. Amém.
0: Ave Maria, cheia de graça, o Senhor é convosco. Bendita sois vós entre as mulheres, e bendito o fruto do vosso ventre, Jesus.
1: Santa Maria, Mãe de Deus, rogai por nós, pecadores, agora e na hora de nossa morte. Amém.
0: Ave Maria, cheia de graça, o Senhor é convosco. Bendita sois vós entre as mulheres, e bendito o fruto do vosso ventre, Jesus.
1: Santa Maria, Mãe de Deus, rogai por nós, pecadores, agora e na hora de nossa morte. Amém.
0: Ave Maria, cheia de graça, o Senhor é convosco. Bendita sois vós entre as mulheres, e bendito o fruto do vosso ventre, Jesus.
1: Santa Maria, Mãe de Deus, rogai por nós, pecadores, agora e na hora de nossa morte. Amém.
0: Ave Maria, cheia de graça, o Senhor é convosco. Bendita sois vós entre as mulheres, e bendito o fruto do vosso ventre, Jesus.
1: Santa Maria, Mãe de Deus, rogai por nós, pecadores, agora e na hora de nossa morte. Amém.
0: Ave Maria, cheia de graça, o Senhor é convosco. Bendita sois vós entre as mulheres, e bendito o fruto do vosso ventre, Jesus.
1: Santa Maria, Mãe de Deus, rogai por nós, pecadores, agora e na hora de nossa morte. Amém.
0: Ave Maria, cheia de graça, o Senhor é convosco. Bendita sois vós entre as mulheres, e bendito o fruto do vosso ventre, Jesus.
1: Santa Maria, Mãe de Deus, rogai por nós, pecadores, agora e na hora de nossa morte. Amém.
0: Ave Maria, cheia de graça, o Senhor é convosco. Bendita sois vós entre as mulheres, e bendito o fruto do vosso ventre, Jesus.
1: Santa Maria, Mãe de Deus, rogai por nós, pecadores, agora e na hora de nossa morte. Amém.
0: Ave Maria, cheia de graça, o Senhor é convosco. Bendita sois vós entre as mulheres. E bendito o fruto do vosso ventre, Jesus.
1: Santa Maria, Mãe de Deus, rogai por nós, pecadores, agora e na hora de nossa morte. Amém.
0: Ave Maria, cheia de graça, o Senhor é convosco. Bendita sois vós entre as mulheres. E bendito o fruto do vosso ventre, Jesus.
1: Santa Maria, Mãe de Deus, rogai por nós, pecadores, agora e na hora de nossa morte. Amém.
0: Ave Maria, cheia de graça, o Senhor é convosco. Bendita sois vós entre as mulheres. E bendito o fruto do vosso ventre, Jesus.
1: Santa Maria, Mãe de Deus, rogai por nós, pecadores, agora e na hora de nossa morte. Amém.
0: Glória ao Pai, o Filho e ao Espírito Santo.
1: Como era no princípio, agora e sempre. Amém.
0: Ó meu bom Jesus,
1: perdoai-nos, livrai-nos do fogo do inferno. Levai as almas todas para o céu e socorrei principalmente as que mais precisarem.
0: Nossa Senhora de Fátima e São Francisco,
1: rogai por nós.
0: No segundo mistério doloroso, contemplamos
1: a flagelação de Jesus Cristo. Pai nosso que estais no céu, santificado seja o vosso nome. Venha a nós o vosso reino, seja feita a vossa vontade, assim na terra como no céu.
0: O pão nosso de cada dia nos dai hoje, perdoai as nossas ofensas, assim como nós perdoamos a quem nos tem ofendido. E não nos deixeis cair em tentação, mas livrai-nos do mal. Amém.
1: Ave Maria, cheia de graça, o Senhor é convosco. Bendita sois vós entre as mulheres, e bendito é o fruto do vosso ventre, Jesus.
0: Santa Maria, Mãe de Deus, rogai por nós, pecadores, agora e na hora da nossa morte. Amém.
1: Ave Maria, cheia de graça, o Senhor é convosco. Bendita sois vós entre as mulheres, e bendito é o fruto do vosso ventre, Jesus.
0: Santa Maria, Mãe de Deus, rogai por nós, pecadores, agora e na hora da nossa morte. Amém.
1: Ave Maria, cheia de graça, o Senhor é convosco. Bendita sois vós entre as mulheres, e bendito é o fruto do vosso ventre, Jesus.
0: Santa Maria, Mãe de Deus, rogai por nós, pecadores, agora e na hora da nossa morte. Amém.
1: Ave Maria, cheia de graça, o Senhor é convosco. Bendita sois vós entre as mulheres, e bendito é o fruto do vosso ventre, Jesus.
0: Santa Maria, Mãe de Deus, rogai por nós, pecadores, agora e na hora da nossa morte. Amém.
1: Ave Maria, cheia de graça, o Senhor é convosco. Bendita sois vós entre as mulheres, e bendito é o fruto do vosso ventre, Jesus.
0: Santa Maria, Mãe de Deus, rogai por nós, pecadores, agora e na hora da nossa morte. Amém.
1: Ave Maria, cheia de graça, o Senhor é convosco. Bendita sois vós entre as mulheres, e bendito é o fruto do vosso ventre, Jesus.
0: Santa Maria, Mãe de Deus, rogai por nós, pecadores, agora e na hora de nossa morte. Amém.
1: Ave Maria, cheia de graça, o Senhor é convosco. Bendita sois vós entre as mulheres, e bendito é o fruto do vosso ventre, Jesus.
0: Santa Maria, Mãe de Deus, rogai por nós, pecadores, agora e na hora da nossa morte. Amém.
1: Ave Maria, cheia de graça, o Senhor é convosco. Bendita sois vós entre as mulheres, e bendito é o fruto do vosso ventre, Jesus.
0: Santa Maria, Mãe de Deus, rogai por nós, pecadores, agora e na hora da nossa morte. Amém.
1: Ave Maria, cheia de graça, o Senhor é convosco. Bendita sois vós entre as mulheres, e bendito é o fruto do vosso ventre, Jesus.
0: Santa Maria, Mãe de Deus, rogai por nós, pecadores, agora e na hora da nossa morte. Amém.
1: Ave Maria, cheia de graça, o Senhor é convosco. Bendita sois vós entre as mulheres, e bendito é o fruto do vosso ventre, Jesus.
0: Santa Maria, Mãe de Deus, rogai por nós, pecadores, agora e na hora da nossa morte. Amém.
1: Glória ao Pai, ao Filho e ao Espírito Santo.
0: Como era no princípio, agora e sempre. Amém.
1: Ó meu bom Jesus, perdoai-nos, livrai-nos do fogo do inferno, e levai as almas todas para o céu, e socorrei principalmente as que mais precisarem. Nossa Senhora de Fátima e São Francisco,
0: rogai por nós. E no terceiro mistério doloroso, contemplamos
1: Jesus coroado de espinhos.
0: Pai nosso que estais no céu, santificado seja vosso nome. Venha a nós o vosso reino. Seja feita a vossa vontade, assim na terra como no céu.
1: O pão nosso de cada dia nos dai hoje, perdoai as nossas ofensas, assim como nós perdoamos a quem nos tem ofendido. E não nos deixeis cair em tentação, mas livrai-nos do mal. Amém.
0: Ave Maria, cheia de graça, o Senhor é convosco. Bendita sois vós entre as mulheres, e bendito o fruto do vosso ventre, Jesus.
1: Santa Maria, Mãe de Deus, rogai por nós, pecadores, agora e na hora de nossa morte. Amém.
0: Ave Maria, cheia de graça, o Senhor é convosco. Bendita sois vós entre as mulheres, e bendito o fruto do vosso ventre, Jesus.
1: Santa Maria, Mãe de Deus, rogai por nós, pecadores, agora e na hora de nossa morte. Amém.
0: Ave Maria, cheia de graça, o Senhor é convosco. Bendita sois vós entre as mulheres, e bendito o fruto do vosso ventre, Jesus.
1: Santa Maria, Mãe de Deus, rogai por nós, pecadores, agora e na hora de nossa morte. Amém.
0: Ave Maria, cheia de graça, o Senhor é convosco. Bendita sois vós entre as mulheres, e bendito o fruto do vosso ventre, Jesus.
1: Santa Maria, Mãe de Deus, rogai por nós, pecadores, agora e na hora de nossa morte. Amém.
0: Ave Maria, cheia de graça, o Senhor é convosco. Bendita sois vós entre as mulheres, e bendito o fruto do vosso ventre, Jesus.
1: Santa Maria, Mãe de Deus, rogai por nós, pecadores, agora e na hora de nossa morte. Amém.
0: Ave Maria, cheia de graça, o Senhor é convosco. Bendita sois vós entre as mulheres, e bendito o fruto do vosso ventre, Jesus.
1: Santa Maria, Mãe de Deus, rogai por nós, pecadores, agora e na hora de nossa morte. Amém.
0: Ave Maria, cheia de graça, o Senhor é convosco. Bendita sois vós entre as mulheres, e bendito o fruto do vosso ventre, Jesus.
1: Santa Maria, Mãe de Deus, rogai por nós, pecadores, agora e na hora de nossa morte. Amém.
0: Ave Maria, cheia de graça, o Senhor é convosco. Bendita sois vós entre as mulheres, e bendito o fruto do vosso ventre, Jesus.
1: Santa Maria, Mãe de Deus, rogai por nós, pecadores, agora e na hora de nossa morte. Amém.
0: Ave Maria, cheia de graça, o Senhor é convosco. Bendita sois vós entre as mulheres, e bendito o fruto do vosso ventre, Jesus.
1: Santa Maria, Mãe de Deus, rogai por nós, pecadores, agora e na hora de nossa morte. Amém.
0: Ave Maria, cheia de graça, o Senhor é convosco. Bendita sois vós entre as mulheres, e bendito o fruto do vosso ventre, Jesus.
1: Santa Maria, Mãe de Deus, rogai por nós, pecadores, agora e na hora de nossa morte. Amém.
0: Glória ao Pai, ao Filho e ao Espírito Santo.
1: Como era no princípio, agora e sempre. Amém.
0: Ó meu bom Jesus,
1: perdoai-nos, livrai-nos do fogo do inferno. Elevai as almas todas para o céu, e socorrei principalmente as que mais precisarem.
0: Nossa Senhora de Fátima e São Francisco,
1: rogai por nós.
0: Quarto mistério doloroso, contemplamos
1: a subida de Jesus ao Calvário. Pai nosso que estais no céu, santificado seja o vosso nome. Venha a nós o vosso reino, seja feita a vossa vontade, assim na terra como no céu.
0: O pão nosso de cada dia nos dai hoje, perdoai as nossas ofensas, assim como nós perdoamos a quem nos tem ofendido. E não nos deixeis cair em tentação, mas livrai-nos do mal. Amém.
1: Ave Maria, cheia de graça, o Senhor é convosco. Bendita sois vós entre as mulheres, e bendito é o fruto do vosso ventre, Jesus.
0: Santa Maria, Mãe de Deus, rogai por nós, pecadores, agora e na hora da nossa morte. Amém.
1: Ave Maria, cheia de graça, o Senhor é convosco. Bendita sois vós entre as mulheres, e bendito é o fruto do vosso ventre, Jesus.
0: Santa Maria, Mãe de Deus, rogai por nós, pecadores, agora e na hora da nossa morte. Amém.
1: Ave Maria, cheia de graça, o Senhor é convosco. Bendita sois vós entre as mulheres, e bendito é o fruto do vosso ventre, Jesus.
0: Santa Maria, Mãe de Deus, rogai por nós, pecadores, agora e na hora da nossa morte. Amém.
1: Ave Maria, cheia de graça, o Senhor é convosco. Bendita sois vós entre as mulheres, e bendito é o fruto do vosso ventre, Jesus.
0: Santa Maria, Mãe de Deus, rogai por nós, pecadores, agora e na hora da nossa morte. Amém.
1: Ave Maria, cheia de graça, o Senhor é convosco. Bendita sois vós entre as mulheres e bendito é o fruto do vosso ventre, Jesus.
0: Santa Maria, Mãe de Deus, rogai por nós, pecadores, agora e na hora da nossa morte. Amém.
1: Ave Maria, cheia de graça, o Senhor é convosco. Bendita sois vós entre as mulheres e bendito é o fruto do vosso ventre, Jesus.
0: Santa Maria, Mãe de Deus, rogai por nós, pecadores, agora e na hora de nossa morte. Amém.
1: Ave Maria, cheia de graça, o Senhor é convosco. Bendita sois vós entre as mulheres e bendito é o fruto do vosso ventre, Jesus.
0: Santa Maria, Mãe de Deus, rogai por nós, pecadores, agora e na hora da nossa morte. Amém.
1: Ave Maria, cheia de graça, o Senhor é convosco. Bendita sois vós entre as mulheres e bendito é o fruto do vosso ventre, Jesus.
0: Santa Maria, Mãe de Deus, rogai por nós, pecadores, agora e na hora da nossa morte. Amém.
1: Ave Maria, cheia de graça, o Senhor é convosco. Bendita sois vós entre as mulheres e bendito é o fruto do vosso ventre, Jesus.
0: Santa Maria, Mãe de Deus, rogai por nós, pecadores, agora e na hora da nossa morte. Amém.
1: Ave Maria, cheia de graça, o Senhor é convosco. Bendita sois vós entre as mulheres e bendito é o fruto do vosso ventre, Jesus.
0: Santa Maria, Mãe de Deus, rogai por nós, pecadores, agora e na hora da nossa morte. Amém.
1: Glória ao Pai, ao Filho e ao Espírito Santo.
0: Como era no princípio, agora e sempre. Amém.
1: Ó meu bom Jesus, perdoai-nos, livrai-nos do fogo do inferno, e levai as almas todas para o céu, e socorrei principalmente as que mais precisarem. Nossa Senhora de Fátima e São Francisco,
0: rogai por nós. No quinto mistério doloroso, contemplamos
1: a morte de Jesus na cruz.
0: Pai nosso que estais no céu, santificado seja vosso nome. Venha a nós o vosso reino. Seja feita a vossa vontade, assim na terra como no céu.
1: O pão nosso de cada dia nos dai hoje. Perdoai as nossas ofensas, assim como nós perdoamos a quem nos tem ofendido. E não nos deixeis cair em tentação, mas livrai-nos do mal. Amém.
0: Ave Maria, cheia de graça, o Senhor é convosco. Bendita sois vós entre as mulheres e bendito o fruto do vosso ventre, Jesus.
1: Santa Maria, Mãe de Deus, rogai por nós, pecadores, agora e na hora de nossa morte. Amém.
0: Ave Maria, cheia de graça, o Senhor é convosco. Bendita sois vós entre as mulheres e bendito o fruto do vosso ventre, Jesus.
1: Santa Maria, Mãe de Deus, rogai por nós, pecadores, agora e na hora de nossa morte. Amém.
0: Ave Maria, cheia de graça, o Senhor é convosco. Bendita sois vós entre as mulheres e bendito o fruto do vosso ventre, Jesus.
1: Santa Maria, Mãe de Deus, rogai por nós, pecadores, agora e na hora de nossa morte. Amém.
0: Ave Maria, cheia de graça, o Senhor é convosco. Bendita sois vós entre as mulheres e bendito o fruto do vosso ventre, Jesus.
1: Santa Maria, Mãe de Deus, rogai por nós, pecadores, agora e na hora de nossa morte. Amém.
0: Ave Maria, cheia de graça, o Senhor é convosco. Bendita sois vós entre as mulheres e bendito o fruto do vosso ventre, Jesus.
1: Santa Maria, Mãe de Deus, rogai por nós, pecadores, agora e na hora de nossa morte. Amém.
0: Ave Maria, cheia de graça, o Senhor é convosco. Bendita sois vós entre as mulheres e bendito o fruto do vosso ventre, Jesus.
1: Santa Maria, Mãe de Deus, rogai por nós, pecadores, agora e na hora de nossa morte. Amém.
0: Ave Maria, cheia de graça, o Senhor é convosco. Bendita sois vós entre as mulheres e bendito o fruto do vosso ventre, Jesus.
1: Santa Maria, Mãe de Deus, rogai por nós, pecadores, agora e na hora de nossa morte. Amém.
0: Ave Maria, cheia de graça, o Senhor é convosco. Bendita sois vós entre as mulheres e bendito o fruto do vosso ventre, Jesus.
1: Santa Maria, Mãe de Deus, rogai por nós, pecadores, agora e na hora de nossa morte. Amém.
0: Ave Maria, cheia de graça, o Senhor é convosco. Bendita sois vós entre as mulheres e bendito o fruto do vosso ventre, Jesus.
1: Santa Maria, Mãe de Deus, rogai por nós, pecadores, agora e na hora de nossa morte. Amém.
0: Ave Maria, cheia de graça, o Senhor é convosco. Bendita sois vós entre as mulheres e bendito o fruto do vosso ventre, Jesus.
1: Santa Maria, Mãe de Deus, rogai por nós, pecadores, agora e na hora de nossa morte. Amém.
0: Glória ao Pai, o Filho e ao Espírito Santo.
1: Como era no princípio, agora e sempre. Amém.
0: Ó meu bom Jesus,
1: perdoai-nos, livrai-nos do fogo do inferno. Elevai as almas todas para o céu e socorrei principalmente as que mais precisarem.
0: Nossa Senhora de Fátima e São Francisco,
1: rogai por nós.
0: Infinitas graças vos damos, soberana rainha, pelos benefícios que todos os dias recebemos de vossas mãos liberais. Dignai-vos agora e para sempre tomar-nos debaixo de vosso poderoso amparo, e para mais nos obrigar-nos, vos saudamos com uma salve rainha.
1: Salve rainha, mãe de misericórdia, vida, doçura, esperança nossa salve. A vós bradamos, degredados filhos de Eva, a vós suspirando, gemendo e chorando neste vale de lágrimas. Eia, pois, advogada nossa, esses vossos olhos misericordiosos a nós volveis. E depois deste desterro, mostrai-nos Jesus, bendito o fruto do vosso ventre. Ó clemente, ó piedosa, ó doce sempre Virgem Maria,
0: rogai por nós, Santa Mãe de Deus,
1: para que sejamos dignos das promessas de Cristo.
0: Juntos rezamos o Santo Terço, que possamos ficar com as bênçãos de Deus e proteção de Nossa Senhora. Em nome do Pai, do Filho e do Espírito Santo. Amém. Paz e bem.
1: Santa alegria.
0: Louvado seja o nosso Senhor Jesus Cristo.
1: Para sempre seja louvado.
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5: 4:59. Temperatura 13 graus.
6: A vida se achega quieta e faz pátria num domingo, nos raios de um dia lindo que traz o sol pela mão. 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

0: 5:15. Temperatura 13 graus.
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0: 5:38. Temperatura 13 graus.
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0: Cinco horas e 40 minutos. Temperatura 13 graus.

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A todos o meu bom dia, amanhã de 12 de junho, amanhã de sexta-feira, dia que comemoramos o Sagrado Coração de Jesus. O sofrimento não vem de Deus. Ele criou o homem e a mulher para serem felizes. O pecado que entrou no mundo trouxe o sofrimento, a doença e a morte. Morrendo na cruz, Jesus santificou o sofrimento humano. No seu coração, traspassado por uma lança, jurou o perdão. Juraram o perdão e a graça. E de sua plenitude, todos nós recebemos graça sobre graça, diz o evangelista São João. Manhã de 12 de junho, manhã de sexta-feira, já vivemos esse ano 162 dias. Tempo instável em Garibaldi, 13 graus a temperatura. O evangelho de hoje é de Mateus 11:25. Jesus pôs-se a dizer: Eu te louvo, Pai, Senhor do céu e da terra, porque escondeste essas coisas aos sábios e entendidos e as revelaste aos pequeninos. Sim, Pai, porque assim foi do teu agrado. Tudo me foi entregue por meu Pai, e ninguém conhece o Filho senão o Pai, e ninguém conhece o Pai senão o Filho, e aquele quem o Filho quiser revelar. Vinde a mim, vós todos que estáis cansados, sobrecarregados, fatigados, eu vos darei descanso. Tomai sobre vós o meu jugo e aprendei de mim, porque sou manso e humilde de coração, e vós encontrareis descanso, pois o meu jugo é suave e o meu fardo é leve. Essa é a palavra da salvação, o evangelho dessa sexta-feira, 2 de junho, festa do Sagrado Coração de Jesus.

6:06, manhã de 12 de junho, manhã de sexta-feira. Tempo instável em Garibaldi, 13 graus a temperatura nesse momento. O dia de hoje é dedicado ao Sagrado Coração de Jesus. Mas no calendário nós encontramos também a bem-aventurada Florida Sevoli, religiosa capuchinha. Nasceu em Pisa em 1685, abadesa do convento. Ela foi admirável na cultura, na firmeza, na devoção. Grande devota ao Sagrado Coração de Jesus, dizia: Jesus crucificado, dá-me as tuas chagas, que tuas chagas sejam impressas no meu coração. Bem-aventurada Florida Sevoli, religiosa capuchinha. A frase de hoje, dia do Sagrado Coração de Jesus, buscamos uma frase do saudoso São João 23. Dizia o santo: onde quer que você vá, leve junto o seu coração. Onde quer que você vá, leve junto o seu coração. Muitas vezes somos cerebrais demais, pensamos demais e sufocamos nosso coração. Coração é a fonte do amor, do carinho, da abertura, do perdão. Então o santo Papa, o Papa bom, o Papa do Concílio, dizia para nós: onde quer que você vá, leve junto o seu coração. O dia de hoje na história, o que aconteceu ao longo do tempo nessa data 12 de junho? É o dia dos namorados. E olha, esse dia surge da devoção a Santo Antônio e São Valentim. 1492, Joana d'Arc assume o comando do exército francês e derrota os ingleses em Georgiou. 1901, Henri Becquerel demonstra a radioatividade. 1948, em Genebra, surge a OIT, Organização Internacional do Trabalho. 1987, Plano Bresser, num período de grande inflação, Bresser e Sarney lançaram o famoso plano, congelaram todos os preços por 90 dias. Claro que não deu em nada. E 1991, eleições gerais na Rússia. Boris Yeltsin, comandante do governo, fez 60% dos votos.

6:12, manhã de 12 de junho, manhã de sexta-feira, festa do Sagrado Coração de Jesus. O tema de hoje, a reflexão é o cavalo de Troia.

deixando na praia um enorme cavalo de madeira, que os troianos decidiram levar para dentro da cidade como símbolo do triunfo. À noite, depois da festa da vitória, quando todos dormiam, os soldados gregos que se esconderam dentro da estrutura oca do cavalo saíram e abriram as portas da cidade para todo o exército grego, cujos navios haviam retornado secretamente. Apanhados e surpresos, os troianos foram vencidos e os soldados mortos e a cidade incendiada. A lição do cavalo de Troia não foi aprendida, pois continua acontecendo em nossos dias. O mal tem consciência de sua inferioridade, por isso precisa se revestir de virtudes para enganar suas vítimas. A ratoeira sem queijo não atrai rato algum. Santo Agostinho falava das coisas belas pelo avesso. São atraentes e enganosas as tentações. No dia seguinte, a pessoa se dá conta, quase sempre tarde demais. A astúcia do cavalo de Troia é repetida hoje pelas drogas. Não tem problema. Ela vai dar muito prazer. Experimente uma única vez, depois você para. E assim começa um caminho quase sempre sem volta e com triste passivo para o usuário e a sua família. Isso se repete com a bebida e com o cigarro. Vou experimentar, mas para quando quiser, proclamam muitos. É o queijo da ratoeira, é a astúcia do cavalo de Troia que se repetem. Essa perigosa tática vale para todos os maus hábitos. A vida é feita de escolhas. As melhores são aquelas que não nos fazem felizes no dia seguinte? Não. As melhores são aquelas que pensam no futuro. O prazer momentâneo é ilusório e pode deixar um passivo de lágrimas e arrependimento. Porque muitas vezes é impossível remediar, é inteligente prevenir. Também é gesto de inteligência escutar os que têm mais experiência. Assim nos livramos da possibilidade de cometer todos os erros. Igualmente, precisamos aprender dos erros cometidos pelos outros, como também de seus acertos. A experiência também conta. Ela é a mestra da vida.

Vamos guardar para o dia de hoje, dia do Sagrado ao Coração de Jesus, aquela linda frase do Papa João 23. Onde quer que você vá, leve junto o seu coração. Que Maria, nossa mãe, nossa das dores, nos ajude na caminhada desse dia. Em nome do Pai, do Filho e do Espírito Santo. Amém. A todos um bom dia.

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0: 6:31. Bom dia, gente. Sextou. Sextou. Hoje, dia 12 de junho. Um dia carinhoso. Um beijão a todos apaixonados. Hoje é dia dos namorados. Vamos valorizar o amor. Que o amor está no ar no dia de hoje. Amanhã é dia de Santo Antônio. Então, um beijão a todos os nossos ouvintes, que sejam muito felizes neste dia. Bom dia, João Paulo.
1: Bom dia, Denise. Bom dia aos amigos ouvintes. Um abraço especial a todos. Como diria Jorge Dorinho Cousseau, na época que ele apresentava o seu programa à noite, né? A todos os casais de namorados e aos casados que são eternos namorados, né? Essa era a frase, né? Do Dorinho, né? Então, feliz dia dos namorados a todos. Um beijão para dona Andréia também, né? Que hoje não está ouvindo, né? Está na academia, né? Então, mas um abraço, um beijo para ela e um abraço a todos. Só aproveitar, mas fazer do Dia dos Namorados todos os dias, né? Assim como a gente sempre faz, é quase uma frase batida quando a gente fala no Dia das Mães, também no Dia dos Pais, né? De não transformar apenas numa data, mas de que todos os dias sejam os dias dos casais, né? E aproveitar e curtir também esse final de semana e valorizar também os nossos empreendedores, valorizar o nosso comércio nesse Dia dos Namorados.
0: É isso aí, é tão importante, né? Uma valorização. Quando eu tinha a Júlia pequenininha, quando chegava nessa época, ela me fazia comprar um presente pro Renato. Ele não precisava comprar para mim, mas eu tinha.
1: Ah, é? Ah, tinha só isso?
0: Era engraçado.
1: Defensora do pai, então, a Júlia.
0: Ai, meu Deus do céu.
1: Ó, Renato, tá ouvindo, hein? Vê se tu compra hoje presente, se tu não comprou ainda, hein?
0: Que belas lembranças, né? Que a gente tem, que bom. Os filhos são tudo na vida da gente, são nossos amores. Nossa, o meu companheiro também, meu amor. Então, hoje é um dia especial, dia dos namorados. Que lindo ontem a abertura da Copa, João. Que emocionante que foi no México. A gente fica conhecendo um pouco mais do México, né?
1: Foi muito bacana, muito bacana.
0: Colorido nas roupas.
1: O México é um Brasil da América do Norte, praticamente, né? O México é um povo vibrante, o mexicano é um povo vibrante, um povo festivo, como é o povo brasileiro. Muito diferente do perfil do público americano, por exemplo, né? Do público canadense também, né? Os mexicanos são latinos, então os latinos têm essa aura de energia, de festa. Foi uma abertura muito especial, pela terceira vez a Copa sendo realizada no México, desta vez em conjunto com outros dois países. Achei um pecado, um crime para a história do futebol, a final não ser no Estádio Azteca, lá no México, né? Esse ano a final vai ser no estádio lá em Nova Jersey, um estádio estritamente comercial, sem a alma que tem o Estádio Azteca, que já foi sede de duas finais de Copa, mas a gente sabe que entra muito a questão comercial por aí, né? Mas uma festa muito bacana na abertura da Copa, apenas o primeiro dia, e agora vamos até 19 de julho, né? Temos mais quase 40 dias de Copa do Mundo, 5 semanas ainda inteiras de muitos jogos na maior Copa da história com 48 seleções,
0: né? E o Brasil nesse sábado, né?
1: O Brasil estreia amanhã, 7 da noite, né? Contra a seleção do Marrocos. Acho que a imensa maioria das pessoas concordam que este é o jogo mais duro do Brasil na primeira fase, né? Depois tem Haiti e tem a seleção da Escócia. Então, a tendência aí do Brasil, em caso de vitória contra o Marrocos amanhã, de ser líder do seu grupo. Se empatar ou se porventura for derrotado, já aumenta aí um perfil de desconfiança. Desconfiança já existe, né? Da seleção brasileira em cima, da torcida brasileira, aliás, em cima da sua seleção. Então, esse jogo contra o Marrocos é fundamental, é decisivo para o Brasil tirar um pouco já dessa desconfiança. Inclusive, o Marrocos, que é o atual quarto colocado na última Copa do Mundo, né? Foi a seleção africana a chegar mais longe na história e neste ano quer voltar às semifinais. Então não é uma seleção boba, não é uma seleção simples de ser enfrentada, Vamos ver o que que aguarda aí a seleção. Mas eu tô confiante nisso. Eu vou torcer pela seleção até o final, embora sei que não é a melhor seleção brasileira da história, mas vamos torcer que o Brasil consiga um bom resultado amanhã, 7 horas da noite. Curiosidade desse ano da Copa, ao menos na primeira fase, né? É de que os 3 jogos do Brasil na primeira fase serão disputados à noite, né? Então, havia em outras Copas aquele perfil das empresas que fechavam um pouco antes, que liberavam os seus colaboradores. Esse ano não vai ser preciso, né? Porque os jogos da Copa serão todos na parte da noite, Denise.
0: Se bem, né, que o governo federal anunciou aí a liberação dos seus funcionários para assistir os jogos, mas como você disse, nem precisa. João, deixa eu te fazer mais uma pergunta. Hoje eu estou mais de entrevistadora do que de conversação, de trazendo os destaques. Eu passei agora na Avenida Independência, bem ali em frente ao Dante Grossi, e tem cones no meio. O que vai ser feito aí?
1: Isso, Denise, podemos dizer assim que é uma rótula teste. Isso foi anunciado ontem pela secretária de Mobilidade Urbana, Luciane Baruffi, ela que esteve aqui até para falar da questão da operação Poste Limpo, né? E no final ela trouxe essa informação que já ontem seriam instalados, esses cones. Eles foram fixados no chão, parafusados lá no asfalto, e eles formam uma rótula. E a ideia é que ir acostumando aos poucos os motoristas com a ideia de uma rótula aí nesse trevo, nesse cruzamento aí, que a gente chama de cruzamento do Dante Grossi, né? Porque é em frente à escola. Essa rótula é a primeira obra, digamos, do novo plano de mobilidade urbana. Então, ir conscientizando os motoristas da utilização da rótula. E aí depois, daqui a um tempo, aí sim efetivamente será construída uma rótula, né? Com pedras, enfim, com um canteiro de flores no meio. Parece que a ideia é uma rótula muito parecida com aquelas que a gente tem em Gramado, em Nova Petrópolis também, né? Em que inclusive os caminhões, é uma rótula que a base é feita meio que em curva para que os caminhões possam subir um pouquinho por ela, né? Os caminhões maiores. Então, para o pessoal ir se acostumando com a ideia, foi feita esta rótula, né? E aí o pessoal ontem já começou, né, a ver esse lado. Quem vem da Avenida Independência, quando chega aí nesse cruzamento, no sentido bairro-centro, afunila um pouco o trânsito, né? Então o pessoal vai ter que puxar sempre um pouco para a direita, né? Para não fugir dessa questão. E quem, por exemplo, vem na Independência e precisa acessar a Vicente Dalbó, no sentido do bairro centro, tem que contornar a rótula. Ontem estava lá buscando minha filha e já teve motorista que cruzou pela esquerda aí da rótula, né? Aí não, né? Então a ideia é respeitar a rótula. E ontem também já vi 2 cones derrubados. O pessoal estava consertando ontem no final do dia. Os primeiros dias vai ser de transtorno, vai ser de algumas dificuldades, mas eu acho que é importante essa rótula foi indicada inclusive, né, no plano de mobilidade como uma obra a ser feita. Então aos poucos o pessoal vai se acostumando com essa ideia.
0: Muito bem, então a gente já traz um alerta, e hoje logo mais no espaço da unidade móvel você vai estar lá contando pra gente através da unidade móvel como que vai funcionar, e também trazendo imagens a respeito disso, né, João?
1: Exatamente. Hoje vamos trazer 2 assuntos da região, né, da unidade móvel, né? Vamos falar dessa rótula aí que está sendo montada, que já foi montada ontem, né? Mas por enquanto só com os cones. Depois vai ser construída efetivamente a rota. E depois também falar da festa junina da Escola do Dante Grossi, que é uma entre tantas festas que nós teremos nesse final de semana, né, Denise?
0: Exatamente, que a gente vem falando todos os dias. E além disso, já vamos comentar a respeito da missa. A missa de Santo Antônio na tarde de hoje, né? Às 3 horas da tarde. Isso. Já foi decidido se vai para a igreja, João?
1: Ainda não tem essa informação, Denise. O pessoal vai aguardar o tempo, né? Efetivamente. Mas caso o clima não permita, caso continue chovendo, aí a missa vai para a igreja da alfândega, né?
0: Exatamente. 3 da tarde. Se o tempo permitir, vai ser na frente do capitel. Quero enviar o meu abraço carinhoso a Marcolina Trombini. Querida Marcolina. que foi entrevistada ontem, gente, 60 anos que ela mora ali, e ela todo esse tempo também ela ajuda, ela limpa junto com as amigas, ela diz, né? Isso. Ela diz que ela não faz nada sozinha, junto com as amigas, ela faz a limpeza aí do capitel, cuida diariamente desse capitel, como ela disse, muitas pessoas param aí para fazer suas orações. Muitos peregrinos, às vezes às 5 da manhã, estão aí rezando, vão fazer às vezes as suas caminhadas e dão uma paradinha aí no Santo Antônio. Esse capitel é muito, muito, muito conhecido. Então, um abraço carinhoso à Marcolina. Logo mais aqui no Rádio Livre, a gente vai trazer novamente a palavra dela, falando sobre esse santo, sobre esse capitel, que por vezes já teve atos de vândalos, né?
1: Já,
0: mas vamos falar baixo, né? Que faz tempo que não tem mais nenhum ato de vandalismo aí. Pelo menos do ano passado para esse ano não tivemos nada nesse sentido. Ainda bem que lançavam pedras contra o vidro, enfim. E ela tinha todo aquele cuidado de solicitar que as pessoas fossem trocar o vidro.
1: E é um capitel histórico, né, Denise? E já faz um tempo que ele está aí, mas antes de estar aí, ele estava um pouco mais para baixo, né?
0: Uhum.
1: Ontem, na entrevista para o Luiz Henrique, a Marcolina falou um pouco sobre essa história. Inclusive, o ano passado eu fiz essa mesma matéria com ela e ela me mostrou lá dentro do capitel, tem uma, onde tem as imagens, tem uma foto do antigo capitel, né, guardada lá dentro. Então, uma relíquia realmente, e é um espaço que traz muita fé para as pessoas. Quem nunca passou aí pela alfândega e fez o sinal da cruz passando em frente a esse capitel, né? Esse histórico capitel de Santo Antônio. Mas independente se a missa for no capitel ou for na igreja da alfândega, ela terá transmissão hoje à tarde da Rádio Gribaldi, né? Rádio Gribaldi com essa cobertura pelo Facebook e também aqui pelo 101.5 FM.
0: E lembrando da Amélia Bortolini, do seu esposo, que assim foi construído, ela ajudava eles, né, a fazer todo esse cuidado. Querida dona Marcolina, um beijão no coração da dona Marcolina nesse momento. E toda vez que a gente chama ela, Marcolina, amanhã gostaria de fazer entrevista. Tô lá.
1: Querida.
0: Uma querida mesmo. João, vamos falar também. Ontem a gente comentava sobre os júri populares que estariam acontecendo em Garibaldi e Bento Gonçalves, né?
1: Uhum.
0: Em Garibaldi, então, o julgamento de uma tentativa de homicídio. O fato ocorreu no dia 6 de abril de 2023, na rua Frederico Dahmer, no bairro Ferroviário. O caso, então, foi enquadrado neste crime, né, de tentativa. E o réu Hélio Gandini, atualmente com 70 anos, na época tentou matar a própria esposa. Ele foi preso logo após o crime, mas posteriormente foi colocado em liberdade. No fim da tarde, o juiz Antônio leu a sentença condenando Gandini a 6 anos, 6 meses e 12 dias de reclusão. O regime inicial para cumprimento da pena será o semiaberto. Esse é o resultado, então, do júri popular que ocorreu ontem aqui em Garibaldi. Em Bento Gonçalves, é aquele fato que todos ficaram perplexos, né? Como ocorreu. O Leandro Fusari, acusado de matar Rui das Mercês Alcântara Fontes, de 36 anos, também foi julgado ontem. O crime ocorreu no dia 19 de dezembro de 2024 na Praça Bartolomeu Taquini, no centro da cidade, ao lado do shopping. Fusari respondeu pelos crimes de ato obsceno em local público e homicídio qualificado. Ele foi condenado a 17 anos e 8 meses de prisão.
1: Regime fechado.
0: Regime fechado. Esse foi um crime muito bárbaro.
1: Chocante,
0: né?
1: Chocante. Ainda mais em época de celulares que filmam tudo, né? As imagens que correram, assim, mostraram, né? A vítima ensanguentada, enfim. Bom, foi na Praça Central ali de Bento, né? No coração de Bento.
0: Durante,
1: né,
0: o dia.
1: Na Via del Vino, né? Durante o dia.
0: E
1: era quase véspera do Natal, né? Alguns dias antes do Natal, acho que
0: 19 de dezembro,
1: né? 19 de dezembro. Então, imagina o movimento que tinha, né?
0: A vítima, ela estava acompanhada de uma criança e da sua esposa grávida.
1: Isso.
0: E ele chegou por motivo fútil, né? Esse Leandro Fusari acabou urinando aí em via pública.
1: Isso.
0: E a vítima chamou a atenção dele, né? O Rui das Mercedes Alcântara Fontes. E ele partiu para cima dele e desferiu 13 facadas. É. Foi muito, muito chocante. Uhum. Muito mesmo. Então, agora, ele foi, então, condenado a 17 anos e 8 meses de prisão. É o que a gente tem a divulgar na área de segurança.
1: Te confesso, Denise, que eu imaginei que a pena seria maior até, pelas circunstâncias do crime, né? Pela forma como aconteceu, pela violência empregada, pelo motivo fútil, imaginei que a pena seria até maior.
0: Ontem, por volta das 19h50, bombeiros voluntários de Garibaldi foram acionados para atender um acidente de trânsito na Avenida Garibaldina. Na chegada da equipe havia uma colisão envolvendo dois veículos de passeio, resultando em uma pessoa ferida. O paciente foi encaminhado ao hospital para avaliação médica. Atenderam essa ocorrência equipes do SAMU e da Brigada Militar, que prestaram apoio no atendimento. Já que estamos falando dos bombeiros, ontem eles fizeram um ato, né, bonito, como fazem sempre, que é salvar vidas. Mas ontem, acompanhados do SAMU, eles conseguiram salvar uma criança, né, de um pouco mais de um aninho, que estava engasgada, né? Uhum. Que bom.
1: É uma linda história, né, que o Henrique foi acompanhar ontem lá nos bombeiros, e aí a importância de duas questões, das duas pontas da linha, né? De um lado, o socorrista do SAMU dando essa orientação, então a tranquilidade dele para dar essa orientação e a sabedoria, né, de saber o que fazer, orientar a família, e do outro lado, essa tia que estava com a criança, de ter a calma, de ter a tranquilidade para conseguir prestar esses primeiros socorros, né? Então, essa união de forças aí foi fundamental para salvar essa criança que estava engasgada ontem. E seria muito importante, né, Denise, que todos os pais e as pessoas que cuidam de crianças pequenas soubessem, né, dar esses primeiros socorros, que é a manobra de Heimlich, né? Que basicamente consiste em você apoiar a criança sobre a sua mão, né, o peito da criança sobre a sua mão, então virar a criança de costas para você e você dar leves tapas nas costas da criança, né, que está engasgando. Uma manobra simples, mas que as pessoas deveriam conhecer, porque ela salva vidas, como ajudou a salvar a vida dessa pequena criança ontem, com o auxílio do SAMU e dos bombeiros voluntários de Garibaldi.
0: Sabe, João, que esses tempos veio uma senhora aqui, moradora do centro da cidade, ela mora sozinha e ela já tem uma idade avançada, quase seus 80 anos, e ela veio aqui e ela disse assim, que esses tempos ela estava num restaurante e ela se engasgou com a comida. Ela foi correndo para o banheiro e uma pessoa que chegou no banheiro viu que ela estava passando mal, alcançou uma água, né? Ela disse e fez, depois desse fato, ela questionou: será que nos restaurantes tem alguém preparado? Porque é muito comum se engasgar, sim, com a comida. Uhum. Não só para as crianças, como adultos, para qualquer, sim, idade. Especialmente, às vezes, os idosos, uhum, né? Então, ela questionou que Garibaldi devia ter uma legislação nesse sentido. De ter algumas pessoas nos restaurantes preparadas para salvar vidas, para esses momentos em que possam ocorrer esses engasgos.
1: E essa manobra de Heimlich que eu mencionei, falei de criança, mas vale para esse mesmo caso, dessa senhora aí que estava se engasgando, de qualquer pessoa que está se engasgando, é a mesma manobra, né? Vira a pessoa de costas para você, apoia a sua mão no peito, né? E dá tapas. Claro que quando a pessoa adulta, tapa um pouco mais forte, né? Empurra com um pouco mais de força e ajuda no desengasgue, com certeza.
0: Verdade.
1: Acho que todo bombeiro, socorrista, enfim, pessoa que trabalha com primeiros socorros, acho que uma das primeiras coisas que eles fazem, dos primeiros aprendizados que eles têm, é dessa manobra de Heimlich.
0: 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Vamos para os destaques de jornais que estão circulando por aqui. Correio do Povo. Trump cancela ataque e cita acordo, mas Irã nega avanços. Presidente dos Estados Unidos suspendeu ofensiva prevista para ontem, dia do início da Copa, e afirmou haver consenso sobre proposta de paz. Teerã disse que escalada recente complicou negociações. Começou. O México teve festa completa ao sediar o jogo de estreia da maior das Copas e vencer a África do Sul. Raul Jiménez celebrou o segundo gol para os donos da casa. Antes, shows e coreografias marcaram a primeira cerimônia de abertura. Hoje, a bola começa a rolar nos Estados Unidos e no Canadá. Um destaque especial todo para Shakira, né?
1: Que mais uma vez dando show em abertura de Copa. Né?
0: Levantou o público presente lá no estádio.
1: E no show de abertura da Copa nos Estados Unidos, a presença da brasileira Anitta, né? Que também vai participar do show de abertura.
0: Pois é, nós não temos somente uma abertura, né? Temos outras.
1: São três, uma em cada
0: país que vai sediar.
1: Exatamente.
0: Então, hoje, temos a abertura nos Estados Unidos. E depois no Canadá. Estradas Gaúchas, CPI dos pedágios recomenda a suspensão de concessões de rodovias. Políticos e influencers, pré-candidatos mostram rotina nas redes para se conectar com eleitores. Porto Alegre, derrubada do coreto do Colégio Júlio de Castilhos, gera críticas. Efeitos diversos, a agência confirma que El Niño já atua e pode se tornar muito forte. E o Tormomba, delírio dos mexicanos em estreia promissora no Azteca. Jornal do Comércio, Agro celebra renegociação e cobra a execução da medida. Projeto da dívida rural passou no Senado e vai à Câmara. Setor não vê apoio federal à implementação. Projeto busca melhorar conexão entre a sociedade e as áreas portuárias da cidade. Copa é aberta no México. Rodovias, CPI aprova relatório que recomenda cancelar concessões dos blocos 1 e 2. Prefeitura quer comércio nos viadutos da capital. Pautas bomba podem gerar impacto de 250 bilhões para as contas da União. As chamadas pautas bomba acenderam alerta na equipe econômica federal, exatamente em momento delicado do governo na tentativa de cumprir as metas fiscais. Sebos resistem e guardam fragmentos da cultura na capital. 0 hora. Governo federal quer derrubar pautas bomba no Supremo para evitar custo. Propostas que avançaram no Senado têm impacto estimado em 200 bilhões. Pacote inclui renegociação de dívidas rurais. Setor vai reforçar defesa da medida. Órgão meteorológico dos Estados Unidos confirma a formação de El Niño mais intenso. Será, João?
1: Tem uma matéria, inclusive, da agência Rádio Web que fala, talvez, de, que pode se transformar no maior El Niño que já tivemos, hein?
0: Ciclo prolongado de temperaturas acima da média nas águas do Pacífico pode gerar mais chuva na região sul do Brasil e seca no norte e no nordeste a partir do final de setembro. Com emergências lotadas, hospitais prevêem cenário desafiador no inverno. Doenças crônicas e síndromes respiratórias pressionam a estrutura de alta complexidade na capital. Casas de saúde traçam estratégias para reforçar o atendimento nos próximos meses. Daia já confirmou a anulação de mais da metade das multas do sistema Free Flow. Até o momento, 692 mil punições aplicadas desde 2024 no Rio Grande do Sul por não pagamento do pedágio sem cancelas foram extintas. Condutor precisa quitar tarifa para obter benefício. Jornal Pioneiro, Infraero assume aeroporto Hugo Cantergiani em até 4 meses. Transferência da gestão estatal federal foi oficializada em portaria divulgada durante esta semana e ocorre em meio às obras de adequação que estão sendo realizadas pelo município atendendo a exigências da ANAC. Economia caxiense volta a crescer no mês de abril. Expo Bento e Finavinho, rock, tradição e cosplay no último fim de semana. No palco, Ultraman e Brilha Som estão entre os destaques. Festa completa na abertura da Copa do Mundo. Largada do Mundial teve vitória do México sobre a África do Sul para mais de 80 mil pessoas no Azteca. Dia dos Namorados, unidos no amor e nos negócios. Casais de Caxias, como Raquel Lovison e Thiago Cornelli, transformam relação em parceria profissional e mostram que é possível conciliar a vida a dois com o empreendedorismo. E quais destaques do esporte, João?
1: No esporte, Denise, nós vamos falar de CBF. Hoje tem jogo da CBF pela Série Ouro, hoje à noite. Tem AFA do município de São Francisco de Assis recebendo a CBF. CBF vai com o seu time sub-20 hoje, porque o time principal joga no domingo contra Joaçaba pela Copa da Liga. Então teremos duas jornadas esportivas neste final de semana. Hoje pela Série Ouro e domingo pela Copa LNF. Aliás, é um lembrete importante sobre domingo também, né, Denise? Nós temos a inauguração do órgão de tubos, então nós estaremos em duas frentes aqui na Rádio Garibaldi, né? No ar, no 101.5, tem a transmissão do jogo, e no Facebook e no YouTube, aí o pessoal vai poder conferir a transmissão ao vivo a partir das 18 horas da missa e depois das apresentações na reinauguração, ou como disse o Frei Rodrigo, no despertar do órgão de tubos da Igreja Matriz. Inclusive, hoje pela manhã teremos uma matéria especial com o organista responsável pela reta final, pela parte final do restauro, o Adrian, que vai conversar com a nossa equipe e dar mais detalhes a respeito do que nos aguarda no próximo domingo, esse momento tão especial e que, não tenho dúvida nenhuma, vai lotar a Igreja Matriz, né? Porque tem muita gente falando que vai acompanhar essa reinauguração do órgão de tubos, né?
0: Que bom, né? Que bom. Só quero trazer ainda um destaque a respeito, que ontem a gente falava sobre aquele trabalhador que acabou morrendo em acidente de trabalho no Snowland, né, em Gramado. E o amigo dele comentou que naquela semana ele soube que iria ser pai, né?
1: Sim.
0: Que tristeza. 32 anos, Kelvin Tavares da Silva, vítima desse acidente, vivia um momento especial, havia descoberto recentemente que seria pai. estava morando na Serra há cerca de 6 meses. Ele era natural do Rio de Janeiro, mas morou também em Natal, onde fez amizades e conheceu a sua esposa. E que veio morar com ele para cá.
1: E trabalhando, né, acabou perdendo a vida nesse acidente de trabalho, e no dia seguinte o parque já estava funcionando normalmente.
0: Né? Exatamente. A área em que ele morreu foi uma área que era de serviço, né?
1: Uhum.
0: E acabou sendo, o que ele sofreu foi traumatismo craniano e também um corte na axila, na profunda, que perdeu muito sangue.
1: É, a roupa dele prendeu numa esteira, né?
0: Sim.
1: E acabou puxando ele um pouco, e daí ele teve um corte profundo na axila, perdeu, como você disse, perdeu muito sangue devido a isso, mas também depois houve uma queda, né? E bateu a cabeça, aí uma série de fatores que acabaram tirando a vida desse jovem, né? Que descobriu que seria pai naquela semana, alguns dias antes, e acabou perdendo a vida nesse acidente de trabalho no Snowland, né? Lá em Gramado.
0: Querido.
1: É, muito triste.
0: Que Deus ilumine a sua esposa e também a criança que está ali.
1: E só também, Denise, só fazer uma menção, até daqui a pouco teremos até a nota de falecimento, né? A respeito do seu Gilmar Zílio, né? Que acabou falecendo na última quarta-feira num acidente, aliás, ele passou mal e depois houve a colisão, mas devido ao mal súbito ele acabou falecendo, né? O seu Gilmar Zílio, de 67 anos, logo mais às 9 horas da manhã, então, haverá a cerimônia de despedida e o sepultamento, ambos no bairro Alfândega, né? De onde ele residia. Então, deixar aqui o nosso abraço a todos os familiares também do seu Gilmar Zílio, que faleceu com 67 anos.
0: Agora sim, intervalo, depois a gente tem muito mais informações para lhe apresentar. A todos um ótimo dia, dia abençoado, de paz e bem.
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7: Funerária do Carmo informa, nota de falecimento. Pais Pedro Zílio e Rosalina Rossi Zílio in memoriam. Esposa Justina Inês Sbeggen. Filhas Ana Francisca e Cristiane. Genros Elisandro e Mateus. Netas Emily e Yasmin. Irmãos Gilberto, Jair, Jandir, Jurema, Clarice, Janete, Sandra e Alcides. Cunhados, sobrinhos e demais familiares, com pesar, comunicam o falecimento de Gilmar Zílio, com a idade de 67 anos. As últimas homenagens estão sendo prestadas na Igreja Nossa Senhora do Carmo, do bairro Alfândega, onde hoje, às 9 horas da manhã, será celebrada a cerimônia de despedida com posterior sepultamento no cemitério do mesmo bairro. Noticiamos o falecimento e convite para enterro de Gilmar Zílio, com a idade de 67 anos. Nota de falecimento. O restaurante Zílio, com pesar, participa o falecimento de Gilmar Zílio, com a idade de 67 anos, irmão do sócio proprietário Jair Zílio. As últimas homenagens estão sendo prestadas na Igreja Nossa Senhora do Carmo, do bairro Alfândega, onde hoje, às 9 horas da manhã, será celebrada a cerimônia de despedida com posterior sepultamento no cemitério do mesmo bairro. Noticiamos o falecimento e convite para enterro de Gilmar Zílio, com a idade de 67 anos. Observação: não haverá atendimento no restaurante Zílio nesta sexta-feira, em virtude do falecimento.
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0: Olá, tudo bem? Bom dia, 7:12, conectado para sua segunda hora na Garibaldi. Hoje o tempo não aguentou, João Paulo de Luca. Hoje a chuva veio, meu amigo, tá? O tempo fechado, cara emburrada, e a chuva veio, como era previsto, né? Previsão do tempo dizia isso. Bom dia.
1: Bom dia, Delano, bom dia, Luiz, que está com a gente também. Bom dia, mais uma vez, reforçado para os nossos amigos ouvintes. Esperamos que a chuva pare ao longo do dia, né? Embora a previsão não é essa, né? Daqui a pouco até a Kátia vai poder
0: nos
1: falar um
0: espichar,
1: pouco mais,
0: né?
1: Exatamente. O que tem de previsão mesmo, que acho que não tem escapatória, é o retorno do frio mais intenso, né, Delano, para semana que vem, né? Para segunda, terça-feira, fala-se aí de 1-2 graus, né? Com o tempo firme, pelo menos, né? Então, provavelmente quem deve retornar também é a geada, né? Para o início da próxima semana, devemos ter aí o retorno do tempo firme com o frio, uma massa de ar polar que está ingressando aqui no Rio Grande do Sul, principalmente a partir de amanhã.
0: É, não vamos escapar do frio, né?
1: É o que temos, né? Na verdade, não adianta, né?
0: Essa época não tem como escapar do frio, né?
1: Estamos em junho, né? Então...

0: sorteio no dia 25 de julho. 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E um carro aqui que faz uma meia hora que está tocando, né? Esse alarme de um veículo aqui em frente à mansão Mazini. Se tem alguém nos ouvindo, é. Que carro é, João?
1: É um Citroën Picasso, né?
0: Citroën Picasso, acho que é, né?
1: É.
0: Então, um branco, de cor branca, né? Se alguém estiver nos ouvindo aqui, deve ser da prefeitura, do hospital.
1: Eu acredito que seja alguém do hospital, né? Pelo horário, né?
0: Então, o pessoal pode vir aqui, que daqui a pouco a bateria vai indo, né?
1: Vai
0: indo. Verdade. 7:15, vamos de Cátia Valente com a previsão do tempo.
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3: Olá, amigos e caros ouvintes, vamos ter uma sexta-feira com bastante ainda umidade predominando aqui na região da Serra, Campos de Cima da Serra. Sensação segue sendo de frio também por aqui, porque além de não ter aqueles dias de sol, né, aquele céu azul que às vezes a gente tem ao longo do outono, também do inverno, não, a gente tem tido muita umidade presente aqui na nossa região. Não se converte assim em chuvas expressivas, mas de qualquer forma ainda nesta sexta-feira podemos ter algumas pancadas de chuva, eventualmente um pouquinho mais fortes ao longo do dia de hoje. Também tem condições, né? Na verdade, assim, as condições para temporais já diminuem bastante, mas pontualmente podemos ter algumas pancadas de chuva um pouquinho mais fortes por aqui, sim, nesta sexta. Com relação às temperaturas, as máximas não passam dos 15 a 17 graus aqui na nossa região. E aí, para o final de semana, o que que se espera? No sábado, ainda tem um pouquinho de umidade, principalmente no período da manhã. Depois, aos poucos, nós vamos ter a entrada de um ar bem mais seco, mas também bem mais frio. No sábado à tarde, por exemplo, as máximas por aqui já ficam entre 14 e 15 graus, ou seja, não sobe mais do que isso. E no domingo também, o friozinho já começa a predominar por aqui. No domingo, a gente vai ter mais sol, ainda que com variação de nebulosidade, mas o sol ajuda, né, a aliviar um pouquinho o frio. Agora o frio aumenta mesmo, é para a semana que vem. Com a previsão do tempo, Kátia Valente.
0: Obrigado, Kátia. Última frase da Kátia, que o frio vai chegar, né?
1: Vai chegar.
0: Então, aquilo que a gente já tinha, né, como previsão, Kátia Valente confirmou hoje e vai voltar na semana que vem.
1: Preparem os casacos aí.
0: É.
1: Quer dizer, os casacos estão por aí, né?
0: Estão por aí já,
1: mas,
0: né?
1: Mas os casacos estão um pouquinho mais leves ultimamente, né? É. Então aquele casaco mais grosso, né?
0: Aquela blusa térmica.
1: Isso, uma, né, touca, luva, que... uma manta, né?
0: Ele vai chegar e vai chegar com força. 7:18. Agora vamos com as notícias do estado.
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0: E agora uma boa notícia para quem tem dívida rural. Pessoal que a gente falou principalmente aqui antes do programa sobre o pessoal que financiou algum projeto rural, aviários, pocilgas, né? Ou comprou maquinário, esse maquinário, né, acabou indo apesar do seguro, teve seguro que não pagou, teve seguros que quebraram durante a pandemia. Mas tem um projeto que vai permitir renegociação de 170 bilhões de reais em dívidas rurais. Eduardo Amaral fala pra gente.
4: Aprovado na quarta-feira no Senado, o projeto de lei que prevê a renegociação das dívidas rurais beneficiará diretamente os produtores gaúchos. A estimativa é que as dívidas do setor no estado somem já 170 bilhões de reais. O texto votado pelos senadores prevê o uso do Fundo Social do Pré-Sal na amortização das dívidas dos agricultores afetados por eventos climáticos extremos. O governador Eduardo Leite esteve em Brasília ao longo do dia e avaliou que a aprovação do texto trará impactos positivos.

0: contributivos a toda a economia gaúcha.
1: E se aponta o Fundo Social como uma fonte para poder alcançar os recursos para fazer essa subvenção de juros para as dívidas que estão estressadas, que são mapeadas em cerca de 140 a 170 bilhões. Lembrando que nós não estamos falando de o governo despender 140 a 170 bilhões, mas na verdade despender os recursos necessários à subvenção desses financiamentos. Importante lembrar da urgência que tem os nossos produtores. A gente está trabalhando aqui para poder encaminhar a solução para as dívidas dos produtores rurais, porque interessa a eles, interessa aos estados e interessa ao Brasil, no final das contas, que a gente tenha essa resolução.
0: O Rio Grande do Sul sofreu 4 severas estiagens nos últimos 6 anos, além de passar pelas enchentes de 2023 e 2024. Os fenômenos climáticos impactaram diretamente na produção agrícola do estado, contribuindo para o endividamento rural. De acordo com estimativas da Federação da Agricultura do Rio Grande do Sul, a Farsul, entre 2020 e 2025, o estado perdeu 48 milhões e 600 mil toneladas de grãos. Com isso, o agronegócio deixou de faturar 126 bilhões e 300 milhões de reais, um valor que supera metade do PIB anual do Rio Grande do Sul. Grupo Rádio Web 25 anos, áudio que amplifica conexões. Produção e reportagem, Eduardo Amaral.
2: Obrigado, Eduardo, pelas informações. Agora 7h21, intervalo, e a gente volta em seguida para falar do Festival Folclórico do Sagrado, também hoje, que a gente tem missa no Capitel Santo Antônio, tem muitas informações aqui no Conectado.
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0: E hoje tem missa no Capitel Santo Antônio. Marcolina Trombini é a guardiã do Capitel Santo Antônio, localizado no bairro Alfândega. Ela, há 60 anos, dedica seu tempo aos cuidados desse espaço de fé e devoção. Segundo Marcolina, muitas pessoas param em frente à imagem do santo para rezar. Já a partir das 5 da manhã é comum ver devotos fazendo as suas orações no local. Ela conta que, juntamente com amigas e vizinhas, realiza todos os anos a limpeza do capitel e diariamente cuida da sua conservação. Santo Antônio é popularmente conhecido como o Santo Casamenteiro, mas também é invocado nas causas difíceis e na busca por objetos perdidos. O responsório de Santo Antônio é uma das orações mais tradicionais para quem procura algo que perdeu. Por sua devoção e fé no santo, Marcolina frequentemente recebe pedidos de oração da comunidade. E nesta sexta-feira, será celebrada uma missa às 15 horas no capitel. Em caso de mau tempo, como está agora, a celebração será realizada na igreja do bairro Alfândega. E a Rádio Garibaldi transmite a celebração ao vivo. Vamos ouvir.
2: Não é eu que sou a zeladora. Eu sempre venho aqui. A gente, quando vê alguma coisa, eu tenho as minhas vizinhas aqui muito queridas. Elas ajudam. Elas sempre vêm me ajudar quando eu preciso de alguma coisa. Nós íamos lavar todos os anos. A gente se faz uma mutirão, né? A gente tem a minha vizinha aqui, então, tem a outra, a minha colega também. Então, a gente sempre procura manter ele bonito, né? Porque tem muita gente que vem rezar aqui, muita, muita, muita gente.
3: E mas quanto tempo faz que a senhora iniciou esse trabalho?
2: Olha, eu iniciei esse trabalho há muitos, muitos anos, porque quando tinha a Dona Amélia e o seu lindo, eu já vinha com ela, né? Só que lindo assim. Eu já vinha com ela. E a gente sempre, então, depois eles faleceram e eu continuei, né? Eu continuei, porque como eu sou aqui na Buarque, agora aqui, então eu sou, já são 63 anos que eu moro aqui, né? Então aí a gente vem, porque o que a gente faz, a gente tem que fazer com amor, né? Então tudo que a gente faz, a gente tem que fazer com amor. Eu sempre, o Santo Antônio aqui, ele é uma tradição do nosso bairro, porque tem muita, muita gente que vem rezar aqui. Você não tem noção do que tem gente que reza aqui. A vizinha disse que quando é 5 horas da manhã, já tem gente rezando aqui, antes de trabalhar.
3: Olha só, então, um espaço bastante aproveitado pelos religiosos, pelos adeptos, sim, da fé católica, sim, aqui do nosso município. E o que ele representa para ti, Marcolina? Porque eu acredito que depois de 63 anos morando por aqui, fazendo cuidado deste espaço, se cria também um envolvimento emocional.
2: Sim, só que não é todos esses anos que ele está aqui, né? Porque ele estava ali embaixo primeiro, mas depois que eles colocaram ele aqui, a gente sempre veio cuidar dele, sempre, porque eu estava sempre junto com a Dona Amélia. E a gente sempre vinha aqui cuidar dele, né? E a gente continua. E para mim, é uma proteção que nós temos aqui, né? O Santo Antônio aqui, olha, tu fala com as pessoas, Santo Antônio. Até ontem uma colega disse: Marcolina, reza o responsório, que a minha filha perdeu os documentos. Então, o Santo Antônio é a nossa proteção aqui no nosso bairro.
3: A senhora é devota de Santo Antônio?
2: Sim, sou muito devota de Santo Antônio.
3: Pra gente até informar o pessoal que está nos assistindo aqui pela Rádio Garibaldi, a missa acontece aqui a partir de que horas?
2: Se o tempo for bom, ela vai ser rezada aqui às 15h. E se não, vai ser no bairro Alfândega, na igreja do bairro Alfândega. Né? Então, se o tempo for bom, às 15h. Porque eles fazem a trezena aqui, 1h30 tem a trezena, e depois tem a missa às 15h, então.
3: Então já fica o convite para todo mundo que estiver nos assistindo e quiser estar presente neste momento. Caso de bom tempo, às 15h, aqui no Capitel de Santo Antônio, temos a missa. Caso contrário, acontecerá no bairro Alfândega. Marcolina, eu gostaria da tua parte, um chamado, um convite especial para quem estiver nos assistindo, para que esteja presente aqui no Capitel amanhã pela tarde, que Deus queira.
2: Olha, aqui todos os anos a gente tem bastante pessoas devotas de Santo Antônio, sempre vem bastante, e a gente convida todos, né, quem é devotos, e que se chover aqui, então, que foi um pouquinho mais longe, né, mas é na nossa igreja Nossa Senhora do Carmo.
3: Marcolina, muito obrigado pela tua participação aqui na Rádio Garibaldi.
2: Tudo bem, muito obrigado, eu agradeço a vocês, né, mais um ano a gente está aqui com vocês, e eu agradeço muito, muito a Rádio Garibaldi também, porque eu escuto, escuto desde que eu levanto de manhã, eu tenho todo o programa do Roberto também, o nosso terço de noite também, é muito, a gente é devota, sabe? A gente é muito, muito devoto.
3: Agradecemos a audiência da senhora, inclusive.
2: Muito obrigado a vocês, tá? Um bom dia para todos.
0: Tá aí a Marcolina, a nossa zeladora, né? A guardiã do Capitel Santo Antônio. Fala de agenda também, porque neste sábado, dia 13 de junho, dia de Santo Antônio, acontece o Festival Folclórico do Sagrado Coração de Jesus. Evento que terá início às 10 da manhã, vai seguir durante toda a tarde, reunindo estudantes, famílias, comunidade escolar. Pela manhã, as apresentações serão realizadas pelos alunos da educação infantil ao quinto ano do ensino fundamental. Já à tarde, ocorrerá o Dance Festival, com concurso de dança envolvendo estudantes do sexto ano do ensino fundamental ao ensino médio. A diretora administrativa, irmã Maria Vilma, e a diretora pedagógica, Fernanda Sartori, falam sobre a programação e a importância do evento para a comunidade escolar.
1: E hoje nós vamos falar de mais uma atração deste sábado, que é o Festival Folclórico do Colégio Sagrado Coração de Jesus. Por isso, eu vim até o Colégio Sagrado hoje. Estou sendo recebido aqui pela irmã Maria Vilma, da diretora administrativa, e pela Fernanda Sartori, que é diretora pedagógica. Elas vão falar pra gente um pouquinho do roteiro do Festival Folclórico, que está sendo programado neste sábado, não apenas para a comunidade do Colégio Sagrado, mas para toda a comunidade de Garibaldi. Irmã Maria Vilma, obrigado por nos receber aqui no Sagrado. Bom dia.
4: Bom dia, queridos radiovintes. Então, este ano, o nosso Festival Folclórico tem como tema principal, no compasso do coração, a alegria do encontro. Nós temos aqui pelo Sagrado Rede de Educação esta proposta de uma festa junina que nós chamamos festival, porque nós incluímos vários temas folclóricos e envolvemos também todos os estudantes com apresentação de danças. Por isso do nome Festival Folclórico, ele vai amplia a festa junina tradicional. E sempre neste mês de junho, que é o mês onde nós comemoramos os santos juninos, Santo Antônio, cujo dia será o dia 13, o dia da nossa festa, São João e São Pedro. E então esses santos juninos, eles também nos inspiram, né? Esse congraçamento entre as famílias, essa alegria compartilhada. Então é uma festa muito familiar, muito alegre e que traz muita paz, a gente diz, embora tenha tanto barulho, música, festa, mas é um ambiente familiar gostoso de estar. Convidamos vocês para que também possam participar. Nossa festa terá abertura oficial às 10 horas, então é importante chegar antes para garantir o seu lugar, para que você possa participar, prestigiar as lindas danças que estão sendo preparadas.
1: Perfeito. E eu quero falar um pouquinho também das demais atrações, com a Fernanda, né? Que vocês estão preparando com muito carinho. É um envolvimento grande dos alunos também, né? E vamos falar um pouquinho também dessa agenda. Como é que vai funcionar esse festival, Fernanda? Bom dia.
5: Bom dia, comunidade garibaldense. Então, o nosso festival, né, ele está organizado tanto com apresentações para os nossos pequenos, né, que foi o tema que a irmã Maria Vilma acabou comentando com vocês, que é do infantil ao quinto ano, né, e para os nossos adolescentes, os nossos jovens ali do sexto ao ensino médio, nós temos o Sagrado Dance Festival, que ele é um concurso de dança no qual os nossos educandos, eles desenvolvem habilidades de trabalho em equipe, né, responsabilidade, liderança, organização, e neste ano as apresentações elas farão alusão às décadas compreendidas entre os anos de 1950 e 2010. Então, eles vão ter que valorizar contextos históricos, né, contextos culturais, artísticos, que marcaram as diferentes gerações. Vai ser uma viagem de volta ao tempo com os nossos educandos. Vão ser apresentações maravilhosas. A gente acabou dando uma espiadinha ali nos ensaios, né, e fica o convite a todos para participarem. E esse Sagrado Dance Festival, que é o concurso, ele vai começar a partir das 14h30, que é os últimos blocos do dia. E na parte da manhã, nós temos o bloco, então, do infantil ao quinto ano ali, que pega um pouquinho do início da tarde também.
1: Perfeito. Irmã, a partir de que hora as pessoas podem começar a chegar, a comunidade pode começar a chegar?
6: Às 9h15, nós temos a intenção de abrir o portão do ginásio. Então, a partir das 9h, nós já teremos o pessoal de acolhida ali pronto para recepção. E também queremos dizer que a nossa festa, ela segue num contínuo. Então, temos bastante opções para alimentação, tá? Produtos cujos tickets de alimentação podem ser adquiridos também antecipadamente. Hoje e amanhã, aqui no horário de expediente do colégio, nós estamos atendendo a venda das fichas antecipadas para a alimentação e as brincadeiras que as crianças do infantil ao quinto ano poderão também usufruir. Teremos também um momento muito especial na nossa festa, que será a dança dos educadores. Então, finalizando os blocos da manhã e dando abertura nos blocos da tarde, nós teremos a famosa, a esperada dança dos educadores, a qual os educandos amam assistir, ver seus professores ali, descontraídos, apresentando para eles. Porque geralmente é o contrário, são os educandos que apresentam para os pais e para os profs. E este momento é o contrário, os profs estarão ali, né, fazendo uma dança muito alegre para os seus educandos.
1: Vamos falar só entre nós dois, a Fernanda vai dançar também ou ela vai ficar nos bastidores?
6: Olha, ela está ensaiando, eu estou achando que ela só vai querer assistir também.
1: E aí, Fernanda, te colocamos numa saia justa agora.
5: Olha, assim, eu só vou dar um spoiler, eu sou a coreógrafa. Olha, então, aí, se gostarem, eu fui a coreógrafa, se não, foi outra pessoa.
1: Mas, Fernanda, a irmã falava sobre as comes e bebes, né? Então, vamos falar um pouquinho do cardápio também, né? E até esse lembrete que a irmã trouxe de adquirir de forma antecipada as fichas, facilita até a vida de quem está na organização também, né?
5: Com certeza, né? Além de ser mais barato para o ingresso ser antecipado, R$10 no dia vai ser 20, que isso também já gera uma economia para quem for participar, a compra ali vai evitar, das fichas dos alimentos, né? De brincadeiras ali, que vai ter no dia, também ajuda a evitar as filas no dia do evento, né? Quem já tem as suas fichas vai chegar no evento, vai direto comprar, se quiser, um cachorro quente, um salchipão, né? Então, desde opções salgadas que nós vamos ter ali, pizza, cachorro quente, salchipão, vamos ter pipoca, pastel, nós também vamos ter algumas opções doces, fundi, brownie, algodão doce, maçã do amor, pipoca doce, cri-cri, docinhos, enfim, tem um cardápio bem vasto para poder acolher os diferentes públicos, né? E claro, as bebidas e o nosso tradicional quentão, que faz parte das festas juninas, né?
1: Maravilha. Fernanda, obrigado por nos acolher por aqui. Desejamos um excelente festival para vocês.
5: Muito obrigada. Esperamos todos vocês no dia 13 de junho, a partir das 10 horas.
1: Aí. Irmã Maria, obrigado por nos receber também. Sucesso, que seja um grande festival.
6: Obrigada, o mesmo desejo.
0: Tá aí, então, convite feito para o Festival Folclórico do Sagrado. Amanhã começa 10 da manhã e avança durante a tarde lá no prédio, no ginásio, que é dividido pelo Sagrado e pela FISU. 7h42, intervalo. A gente volta em seguida com mais Conectado.
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9: 7:48.
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11: 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Bombeiros, voluntários e SAMU salvam bebê de engasgo em Garibaldi. Detalhes com Denise Furlaneto da Campo.
9: Um menino de apenas 1 ano e 2 meses foi salvo de um engasgo na manhã desta quinta-feira, por volta das 7h40, no bairro Vale Verde, em Garibaldi. A ocorrência foi atendida pelo Corpo de Bombeiros Voluntários e Serviço de Atendimento Móvel de Urgência SAMU do município. O atendimento iniciou após ligação da tia da criança via telefone de emergência 193, informando engasgo devido ao excesso de secreção gripal, catarro. De imediato, o integrante do SAMU, Lázaro, procurou acalmar a família e repassou orientações para a realização de manobra de desengasgo. Enquanto isso, os bombeiros voluntários Christian, Leandro e Lisandra se deslocaram de ambulância até a residência no Vale Verde. Durante o percurso da equipe, os familiares seguiram as orientações de Lázaro e conseguiram desengasgar a criança por 2 oportunidades. Logo após, os bombeiros chegaram no local e realizaram um breve atendimento. Depois do susto, o menino foi encaminhado ao PAN de Garibaldi para avaliação e, posteriormente, retornou para casa bem. Henrique da Fonseca esteve nos bombeiros e conversou inicialmente com Lázaro, do SAMU.
13: Nós recebemos o chamado, então, via 193. Nós dividimos, o SAMU divide a base junto com os bombeiros aqui. Eu estava mais próximo ao telefone e acabei atendendo esse chamado. No outro lado da linha, um familiar dizendo que uma criança estava se engasgando, tinha se engasgado, né? E que solicitava uma ambulância com mais brevidade. De imediato, eu solicitei o endereço para que a equipe fosse despachada o mais rápido possível para o local. Ela já prontamente me passou, eu encaminhei a equipe e fiquei com a familiar no telefone e orientei para ela realizar as manobras. Conforme o nosso protocolo institucional, nosso protocolo aqui do SAMU, nosso protocolo dos bombeiros, que segue com o mesmo, consegui orientar ela, ela realizou as manobras. Do outro lado da linha, a gente conseguiu ouvir o choro da criança. Então, enquanto a equipe já estava se deslocando, e permaneci com ela na linha o tempo todo até a chegada da equipe. Durante o processo ainda de deslocamento, a criança se voltou a ter novamente reflexos de engasgo, na qual eu orientei para ela realizar a manobra mais uma vez. Ela realizou a manobra mais uma vez e ainda assim o choro estava presente.
14: Que bacana. E na verdade, então, quando se escuta o choro da criança é porque é a boa notícia, digamos, né?
13: Exatamente. A partir do momento em que se a criança chora, que a passagem de ar para os pulmões já está liberada novamente. Então, o choro, apesar de ser um choro triste, mas é um choro de alívio, um choro de tranquilidade da criança, né? E, consequentemente, é nossa, da equipe que está do outro lado do telefone também, e também da equipe que está em deslocamento, né?
14: Com certeza. E, gente, é importante, Lázaro, vou continuar contigo, porque esse acompanhamento de vocês aqui da base, pelo telefone, né, passando orientações para a família, ele acontece, digamos, em todas essas ocorrências, né? E ele também é fundamental, porque além de vocês orientarem, né, auxiliarem os pais, porque você imagina o pânico, né, que os pais ficam num momento como esse. Então, vocês, além de fazer esse trabalho de orientação também, de certa forma, conseguem acalmar, né, os pais e passar todas essas orientações para que a ocorrência ela aconteça de uma forma mais tranquila, né?
13: Exatamente. Nesse momento existe a necessidade de se manter a calma, tanto de quem está ao telefone atendendo aqui no nosso caso, né, quanto também quem está do outro lado solicitando ajuda e seguir as orientações, né? A gente entende que está acontecendo este evento, esta ocorrência, e que a equipe precisa se deslocar, mas tem esse tempo de deslocamento até o local. E receber as orientações com calma, entender tudo o que nós estamos passando aqui, é de fundamental importância. Esse acompanhamento, essa orientação acontece tanto com nós do SAMU, quanto com os guris também dos bombeiros. É o mesmo procedimento, por mais que a nossa regulação do SAMU seja em Porto Alegre, ainda assim, acontece da mesma maneira. Vai ter sempre um acompanhamento de algum profissional, seja enfermeiro, seja médico, ou seja, os guris também que são profissionais dos bombeiros também, até que a equipe chegue ao local e preste os devidos cuidados necessários ao paciente.
11: Tá aí, então, que boa notícia, né? E o nome sugestivo, Lázaro, né? Do socorrista aí do SAMU. Muito bom, muito bom. Uma boa notícia pra gente passar. Vamos agora de unidade móvel?
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11: E a unidade móvel que fala sobre o início da implantação da rotatória na esquina da Independência com a Vicente Dalbó. Repórter João Paulo de Luca, bom dia.
16: Alô, Delano, bom dia para ti, bom dia para os amigos ouvintes que nos acompanham nesta manhã de sexta-feira, manhã chuvosa de sexta-feira, diga-se de passagem, né? Nesse 12 de junho, dia dos namorados, estamos chegando com a nossa unidade móvel, que hoje, Delano, vai ser em jornada dupla, vai ser em dose dupla a nossa unidade móvel. Minha primeira participação nesta manhã fala sobre trânsito, Delano, porque tem uma novidade importante aqui na Avenida Independência, na esquina com a Rua Vicente Dalbó. Essa esquina que é conhecida como esquina do Colégio Dante Grossi, bem em frente ao colégio, né? Ontem, Delano e ouvintes, durante participação no programa Temática para falar sobre a Operação Poste Limpo, a secretária de Segurança e Mobilidade Urbana, Luciane Baruffi, trouxe uma informação a respeito da instalação da rotatória aqui nessa esquina, né? Ela disse hoje será implantada uma espécie de rotatória teste. Por que rotatória teste? Porque foi fixada ontem à tarde, ou foram fixados ontem à tarde aqui, cones, né? Esses cones foram chumbados no chão, foram fixados no chão, formando uma espécie de rotatória para servir de, digamos assim, teste, e para que os motoristas que circulam por aqui possam ir se adaptando aos poucos à ideia da rotatória. Obviamente que a rotatória definitiva não é essa, né? Vai ser construída uma rotatória, mas para o pessoal ir se acostumando com a ideia, foi feita essa rotatória inicial, essa rotatória teste com esses cones. E isso pegou muita gente de surpresa ontem, muita gente, a maioria das pessoas não sabia da colocação desses cones, e aí ontem à tarde houve um pouco de lentidão, um pouco de surpresa aqui no trânsito, mas aos poucos o pessoal vai se acostumando. Qual que é o objetivo, né, dessa rotatória? É facilitar, organizar o trânsito nessa esquina, que é uma esquina bastante movimentada, principalmente em horários de saída dos estudantes aqui do colégio, da escola Dante Grossi, né? Final da manhã e final da tarde. Então a ideia é ir organizando aos poucos. Ontem eu observava, inclusive estava caminhando por aqui ontem, quando observei que alguns motoristas ainda estão se adaptando à ideia. Ontem teve um motorista que da Avenida Independência cruzou pelo lado errado, digamos assim, aqui para Vicente Dalbó, mas aos poucos o pessoal vai se acostumando. A ideia é, com isso, com a rotatória, você atravessar uma faixa por vez da Avenida Independência, trazendo mais segurança no trânsito. Agora observei aqui um, estava falando para vocês, observei um motorista fazendo a rotatória errada aqui. Ele desceu da Vicente Dalbó, aqui no Colégio Dante Grossi, ingressou à esquerda na Independência, mas ao invés de contornar a rótula, ele já atravessou direto. Aí não pode, tem que contornar a rótula para facilitar a dinâmica aqui do trânsito. E daqui a um tempo, daqui a algumas semanas, Delano e ouvintes, então vai ser construída a rotatória definitiva, em concreto. A ideia é que seja aquela rotatória que tem uma base curva, ou seja, para que principalmente caminhões, quando precisarem contornar essa rótula, possam fazê-la com segurança, né? E até tendo a possibilidade de caminhões mais largos poderem subir um pouquinho nessa rotatória. A gente vê muito isso em Nova Petrópolis, também em Gramado, né? Que tem rotatórias nesse sentido, nesse formato, e assim deve ser esta por aqui também. Com essa rotatória também possibilita que seja feito o retorno por aqui, né? Porque muita gente acaba fazendo o retorno aqui nessa esquina, o que não é permitido. Com a rotatória, aí sim, por uma questão de segurança, vai ser possível fazer esse retorno. Nós não temos prazo ainda, nós temos data exata de construção da rotatória definitiva, mas imagine-se algo para as próximas semanas, para os motoristas irem se adaptando aos poucos. Tá certo, Delano? Então essa é a nova rotina do trânsito por aqui. Lembrando sempre, né? O pessoal tem que contornar a rótula quando vai se sair. Eu estou falando isso porque eu estou observando aqui, já observei três situações de motoristas que não estão contornando a rotatória do jeito que tem que ser feito. Então fica a dica, olha, agora é quase um acidente por aqui. Estou narrando o trânsito aqui ainda de alguns motoristas que insistem em desrespeitar o sentido da rotatória. Certo, Delano? Nossa primeira participação de hoje com a unidade móvel. Eu volto daqui a pouquinho e nem vou sair com o veículo, tá? Porque a nossa segunda unidade móvel vai ser aqui pertinho. Os detalhes na sequência. Até mais.
11: Até mais, De Luca, para posto São Cristóvão, posto completo na Rota do Sol, próximo ao Trevo da Alfândega, e antigo a Fato Amano, na Rua Buarque de Macedo, na Galeria Central, aqui em Garibaldi. Intervalo, informe da rede, depois a gente volta com mais Conectado aqui na Garibaldi.
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3: 8 horas. 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A Secretaria Estadual da Saúde do Rio Grande do Sul está investigando um caso suspeito de doença pelo vírus Ebola em um homem de 64 anos que esteve recentemente em Uganda, na África. Atendido em uma unidade de saúde de Novo Hamburgo, no Vale dos Sinos, o paciente testou positivo para malária, mas a suspeita da doença viral continua sob investigação. Segundo a pasta, em nota divulgada na noite desta quinta-feira, o teste rápido para malária deu positivo e o tratamento específico foi iniciado imediatamente. Embora a malária seja, até o momento, o principal diagnóstico, o caso permanece em investigação para a Ebola, conforme os protocolos do Ministério da Saúde. O descarte definitivo vai depender do resultado do Laboratório Nacional de Referência, a Fundação Oswaldo Cruz. O homem será transferido para a Unidade de Referência Estadual, o Grupo Hospitalar Conceição, em Porto Alegre, onde vai receber acompanhamento especializado e terá amostras encaminhadas para análise. Se o caso de Ebola for confirmado, o paciente será encaminhado a um hospital de referência nacional. Já foi iniciado o mapeamento e o monitoramento das pessoas que tiveram contato com esse paciente. Elas serão acompanhadas por 30 dias, período que permite identificar precocemente o surgimento de sintomas. Além do Rio Grande do Sul, São Paulo também investiga um caso suspeito de Ebola. 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A Corte Suprema de Cassação da Itália divulgou nesta sexta-feira os motivos que levaram à decisão de anular, em maio, a extradição da ex-deputada Carla Zambelli ao Brasil. A determinação italiana diz respeito ao pedido de extradição feito pelo presidente, ou melhor, feito pelo Brasil contra a ex-parlamentar, conduzido com base no processo em que Carla Zambelli foi condenada por invadir os sistemas do Conselho Nacional de Justiça. Na decisão, os magistrados da Itália consideraram que houve acúmulo de funções por parte do ministro Alexandre de Moraes, do STF. Segundo eles, Alexandre de Moraes participou de diferentes fases do processo, o que, na avaliação da corte italiana, contraria os princípios de imparcialidade e independência judicial. Há ainda um segundo processo de extradição correndo na justiça italiana, relacionado à condenação da ex-deputada pelo crime de porte ilegal de armas e ameaça com arma de fogo. 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
0: Unidade Móvel com o repórter João Paulo de Luca, que está falando hoje de mais uma festa junina, hoje na Dante Grossi. João Paulo de Luca, mais uma vez, bom dia.
2: É isso, Delano, estamos voltando, né? Eu disse que hoje a nossa unidade móvel era em dose dupla, né? Agora há pouco eu falava aqui sobre essa rotatória, essa nova rotatória que está sendo projetada aqui para a esquina do Dante Grossi, e eu vim a pé para fazer a nossa segunda unidade móvel, porque continuo aqui nas imediações, vim até a escola do Dante Grossi para falar da temporada de festas juninas, né? Na quarta-feira falamos da festa da Escola Visconde de Cairu, ontem foi a vez do Festival Folclórico do Colégio Sagrado, ambos acontecendo amanhã, mas hoje à noite tem festa junina da Escola Dante Grossi, espaço tradicional, festa tradicional também da comunidade escolar, e eu estou sendo recebido pela diretora Nádia Simonaggio Ferretti para falar de mais uma edição desta festa, muito tradicional e que mais uma vez acontece aqui na escola, mobilizando toda a comunidade de mais de 500 alunos aqui do Dante, né, Diri? Bom dia.
3: Isso aí, bom dia, João, bom dia aos ouvintes, que alegria, né, tê-lo aqui na escola, né, e divulgando um pouquinho a nossa escola e divulgando a nossa festa, como tu disse, tradicional, sim, porque é uma festa para os alunos e para as famílias dos alunos. Este é o objetivo, esta é a marca da festa de São João aqui da Escola Dante Grossi. Então, os alunos aguardam esse momento, as famílias vêm para prestigiar as gostosuras, para os alimentos típicos, né, que aqui estão sendo preparados com muito carinho, pela própria comunidade escolar, pelas cozinheiras, tá todo mundo colocando a mão na massa, e além das comidas e das bebidas típicas, as brincadeiras, a pesca, a cadeia, que é uma coisa que, assim, ó, que é uma das atividades do terceirão aqui da escola, e que é que bomba aqui nessa festa. A gurizada já vem pensando na cadeia. Ah, será quem vai me prender? Como eu vou conseguir sair? Será que eu vou conseguir fugir dos alunos grandes do terceirão, né? E é uma festa, assim, ó, como foi falado, familiar, com o intuito de se divertir. Família chega, senta, come, né, tudo que está bem preparado, né? Não tem tempo feio, De Luca, né? E está tudo sendo preparado, muito bonito, com a decoração, com o espaço, para receber toda a comunidade escolar Dante Grossi.
2: E já de longa data, diria que a festa é realizada aqui na própria escola, né? Para aproveitar esse espaço que vocês têm por aqui, né?
3: Exatamente. Ela acontece na área coberta da escola, né? E hoje com um diferencial e com muita alegria, com essa parte externa toda reformada, pronta. Vale a pena as famílias virem ver como ficou o espaço da escola, porque era uma busca e uma luta de muitos anos a substituição do telhado, e a festa vai acontecer, então, no espaço que toda a comunidade

0: simples, mas a alegria dos nossos alunos e das famílias é o que contagia. E com um marco especial hoje, num espaço novo, né? E com uma obra bem feita para poder acolher e acomodar as pessoas que virão aqui nesta festa.
1: Como é que funciona? De entrada gratuita, a pessoa só paga o que consome, isso?
0: Exatamente. Então, entrada gratuita, tem o espaço até para sentar, para se acomodar, e dentro de todas as comidas, cachorro-quente, pão com salsichão, amendoim só assado, amendoim cri-cri, docinho, pinhão, quentão e muito mais, né? A pessoa que chega aqui compra suas fichinhas e pode consumir o que desejar.
1: Maravilha. Dir, obrigado por nos receber por aqui. Sucesso, boa festa para vocês.
0: Obrigada, agradeço mais uma vez a rádio e espero todos convidados.
1: A partir de que horário, Dir?
0: 6:30 às 10 horas da noite.
1: Maravilha. Obrigado, diretora Nádia Simonaggio Ferretti. Mais uma festa junina, Delano, mobilizando aqui a comunidade, as comunidades escolares, mas também toda a comunidade de Garibaldi, aberta a quem quiser participar aqui na escola Dante Grossi. Tá bom, Delano? Nossa segunda unidade móvel de hoje. Agora estou retornando aí para os estúdios para falarmos de esporte. Daqui a pouquinho, até mais.
2: Até mais, De Luca. 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
2: E as informações de segurança contigo, Denise. Bom dia.
4: Bom dia, Delano. Bom dia, Luiz Henrique. Réus são condenados em Garibaldi e Bento Gonçalves. Em Garibaldi, nesta quinta, 11 de junho, foi realizado um júri popular no Fórum da Cidade, com início às 9 horas. Foram julgados fatos ocorridos em 6 de abril de 2023, na rua Frederico Dahmer, 341, bairro Ferroviário. O caso foi enquadrado como tentativa de feminicídio. O réu Hélio Gandini, atualmente com 70 anos, tentou matar a própria esposa. Ele foi preso logo após o crime, mas posteriormente foi colocado em liberdade. No fim da tarde, o juiz leu a sentença condenando Gandini a 6 anos, 6 meses e 12 dias de reclusão. O regime inicial para cumprimento da pena será o semiaberto. Em Bento Gonçalves, Leandro Fusari, acusado de matar Rui das Mercês Alcântara Fontes, de 36 anos, também foi julgado nesta quinta no Salão do Júri da comarca. O crime ocorreu em 19 de dezembro de 2024, na Praça Doutor Bartolomeu Taquini, no centro da cidade, ao lado do Shopping Bento. Fusari respondeu pelos crimes de ato obsceno em local público e homicídio qualificado, sendo condenado a 17 anos e 8 meses de prisão. Bombeiros atende acidente em Garibaldi. Por volta das 19h50, os bombeiros voluntários de Garibaldi foram acionados para atendimento a acidente de trânsito na rua Avenida Garibaldina. Na chegada da equipe, havia uma colisão envolvendo dois veículos de passeio, resultando em uma pessoa ferida. O paciente foi encaminhado ao hospital para avaliação médica. Equipes do SAMU e da Brigada Militar prestaram apoio no atendimento. Kelvin Tavares da Silva, 33 anos, vítima de um acidente de trabalho ocorrido na manhã da última quarta no Parque Temático Snowland, em Gramado, vivia um momento especial da vida. Havia descoberto recentemente que seria pai. Na cidade da Serra, há cerca de 6 meses, ele era natural do Rio de Janeiro, mas chegou a morar em Natal, onde fez amizades e conheceu a esposa. Um dos amigos mais próximos de Silva, Jason Júnior, de 31 anos, conta que os dois haviam se conhecido há cerca de 8 anos. Eles faziam crossfit juntos e foi durante os treinos, inclusive, que Silva conheceu a esposa. Além do crossfit, Silva era praticante de atividades físicas desde a juventude, quando treinava taekwondo. Segundo Jason, o desejo de formar uma família era um dos grandes sonhos de Silva. Na oportunidade de trabalho no Rio Grande do Sul, surgiu recentemente, ele decidiu se mudar para Gramado, ao lado da esposa. Conforme o amigo, Silva compartilhou a descoberta da gravidez da esposa nas redes sociais poucos dias antes do acidente. Kelvin

0: Então, ele sofreu um acidente de trabalho na manhã de quarta durante a manutenção de uma esteira na área técnica do Snowland em Gramado. Segundo o Ministério do Trabalho e Emprego, a roupa do trabalhador foi puxada pelo equipamento, causando uma laceração na região da axila e intensa perda de sangue. Parte das vestimentas foi arrancada, contribuindo para um quadro de hipotermia. Ele também sofreu traumatismo crânio-encefálico, o que indica a possibilidade de queda durante o acidente. Silva foi socorrido e levado em estado grave ao hospital, mas não resistiu. Em inspeção no local, o Ministério do Trabalho constatou que a esteira permanecia em funcionamento durante a manutenção e elabora um laudo sobre o caso. O IGP e a Polícia Civil também estiveram no parque. O inquérito foi instaurado para apurar as causas do acidente. Até o momento, não há indício de risco à segurança dos visitantes, razão pela qual o parque não foi interditado. E agora eu chamo a participação da Alessandra Bernardi, que traz a movimentação nas estradas aí na região de Veranópolis.
1: Na microrregião de Veranópolis, o trânsito na IRS 437 segue totalmente interrompido no quilômetro 7 em Vila Flores, em razão das obras de recuperação e pavimentação que avançam no trecho do lote 14. O bloqueio entrou em vigor no dia 1º de junho e é considerado necessário para a execução das etapas mais complexas do projeto. Nesta semana, as equipes trabalharam em diferentes pontos da rodovia, com destaque para intervenções nas proximidades da ponte sobre o Rio da Prata, onde estão em andamento serviços de ampliação da pista e também nivelamento do terreno. Diante da interrupção, alternativas vêm sendo utilizadas para garantir a circulação dos veículos. Uma das opções é seguir pela BR-470, utilizando o sistema de comboio que é coordenado pelo Departamento Nacional de Infraestrutura de Transporte, o DENIT, na Serra das Antas, entre Veranópolis e Bento Gonçalves. Outra alternativa é o desvio pela Estrada Geral Santa Bárbara, em Veranópolis, passando por Cotiporã até o acesso à IRS 431, em Bento Gonçalves. A partir desse ponto, os motoristas podem seguir pela BR-470 e ingressar à IRS 453 e, posteriormente, à IRS 448. A intervenção integra o pacote de ações em rodovias anunciado pelo governo estadual com recursos do Fundo do Plano Rio Grande, o FUNRIGS. Da tua rádio veranense de Veranópolis, Alessandra Bernardi.
0: Obrigada, Alessandra, pelas informações. Apresentamos assim, então, as notícias na área de segurança e mobilidade urbana.
2: 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Intervalo, voltamos em seguida com mais Conectado.
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0: 8h29, o Conectado voltando aqui para a Engetec Controle de Pragas. 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
2: Olá, amigos e caros ouvintes, vamos ter uma sexta-feira com bastante ainda umidade predominando aqui na região da Serra, Campos de Cima da Serra. Sensação segue sendo de frio também por aqui, porque além de não ter aqueles dias de sol, né, aquele céu azul que às vezes a gente tem ao longo do outono, também do inverno, não, a gente tem tido muita umidade presente aqui na nossa região. Não se converte assim em chuvas expressivas, mas de qualquer forma ainda nesta sexta-feira podemos ter algumas pancadas de chuva, eventualmente um pouquinho mais fortes ao longo do dia de hoje. Também tem condições, né? Na verdade, assim, as condições para temporais já diminuem bastante, mas pontualmente podemos ter algumas pancadas de chuva um pouquinho mais fortes por aqui, sim, nesta sexta. Com relação às temperaturas, as máximas não passam dos 15 a 17 graus aqui na nossa região. E aí, para o final de semana, o que que se espera? No sábado, ainda tem um pouquinho de umidade, principalmente no período da manhã. Depois, aos poucos, nós vamos ter a entrada de um ar bem mais seco, mas também bem mais frio. No sábado à tarde, por exemplo, as máximas por aqui já ficam entre 14 e 15 graus, ou seja, não sobe mais do que isso. E no domingo também, o friozinho já começa a predominar por aqui. No domingo, a gente vai ter mais sol, ainda que com variação de nebulosidade, mas o sol ajuda, né, a aliviar um pouquinho o frio. Agora o frio aumenta mesmo, é para a semana que vem. Com a previsão do tempo, Kátia Valente.
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3: Oi, gente, tudo bem? Tô chegando por aqui com o Bombando nas Redes para te trazer as informações que bombaram nas redes sociais nas últimas horas. Shakira comandou a abertura da Copa do Mundo no México. É isso mesmo, gente. Ela foi a principal atração da cerimônia de abertura da Copa do Mundo 2026, na quinta-feira, realizada no estádio Azteca, no México. Também bombou nas redes sociais um funcionário do IML, foi preso, suspeito de transferir R$7.000 da conta de um homem que estava morto na cidade de Santos. O servidor do Instituto Médico Legal teria utilizado o celular de uma vítima de acidente para acessar o aplicativo bancário e realizar uma transferência via Pix para a própria conta. Eu sou Rayane Martining e esse é o Bombando nas Redes de hoje e a gente se encontra por aqui a qualquer momento. Paz e bem para você. Até mais.
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0: Obrigado, Rayane. 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
4: 12 de junho. Dia dos Namorados, Dia Mundial contra o Trabalho Infantil, Dia do Correio Aéreo Nacional e Dia da Aviação de Transporte. Os fatos do dia. Em 1945, morreu aos 15 anos de idade Anne Frank, que foi uma adolescente alemã de origem judaica, vítima do Holocausto. Ela se tornou uma das figuras mais discutidas do século XX, após a publicação do Diário de Anne Frank. Em 1949, o Dia dos Namorados começou a ser comemorado no Brasil. É a terceira data mais importante para o comércio do país. Em 1964, o líder da África do Sul, Nelson Mandela, foi condenado à prisão perpétua. 1965, os Rolling Stones lançaram a música Satisfaction, um dos seus maiores sucessos.

0: 2020. Morreu aos 68 anos o cantor, compositor e gaiteiro gaúcho Hélio da Rosa Xavier, mais conhecido como o Porca Véia. Ele era natural de Lagoa Vermelha. Mário Vivan, para a tua rádio.
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0: 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Intervalo, depois a gente volta para o último bloco para falar de esporte.
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0: 8h46, 14 graus a temperatura, voltando com o Conectado agora para o último bloco. 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
0: 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João Paulo de Luca, Luiz Henrique Guarnieri aqui comigo para falar de esporte. Começou a Copa do Mundo, também tem a CBF. Uma janelinha da Copa do Mundo aí, né? Para ver um pouquinho de futsal. A CBF que vai jogar um jogo da Série Ouro. Tem muita coisa pra gente falar, né?
2: Vamos começar então da CBF para depois a gente ter o restante do período, Luiz, para falar da Copa do Mundo, então, que começou ontem.
3: Fizemos dessa forma.
2: Para trazer essa agenda, então, né, da CBF em dose dupla, né? Dois jogos da CBF em três dias, né? Hoje e domingo. Hoje o jogo vai ser pela Série Ouro contra a AFA. E aí os ouvintes devem estar se perguntando: o que é AFA, Luiz Henrique Guarnieri? Responda essa pergunta.
3: Associação de Futsal Assisense.
2: Que é da cidade de
3: São Francisco de Assis. Aliás, estamos em meio às comemorações de Santo Antônio, e São Francisco de Assis passa a ser o...
2: É, embora São Francisco em outubro, né?
3: É. Não, eu ia me confundir, João Paulo de Luca, por isso que eu percebi no meio da fala que eu ia cometer esse erro, por isso eu mudei.
2: Eu percebi que tu trocou o Santos aí.
3: Exatamente.
2: Né?
3: Mas enfim, segue o jogo.
2: É, São Francisco de Assis, 4 de outubro. Onde fica São Francisco de Assis, Luiz Henrique Guarnieri?
3: Cara, boa pergunta. Não sei te dizer assim geograficamente em que parte do estado que está localizado.
2: Se eu te dissesse que eu sei, eu estaria mentindo, então eu vou deixar você pesquisar. O fato é que o segundo compromisso da CBF pela Série Ouro, né? O primeiro foi contra a ABF de São Lourenço do Sul. A CBF está, digamos, com uma série de jogos atrasados por essa competição, porque durante a Libertadores de futsal, a competição foi, acho que já estamos na quarta rodada, se não me falha a memória, né? E a CBF vai para o seu segundo jogo, hoje colocando o sub-20, né, Luiz?
3: São Francisco de Assis fica na região da Campanha Fronteira Oeste, muito próxima de Alegrete.
2: Olha aí, pá, que barca, hein, que
3: pegou a gurizada. É uma bela viagem.
2: Que barca que pegou a gurizada, até perto lá do Alegrete, hein, que coisa. Então, jogo hoje, gente, 19h, transmissão aqui da Rádio Garibaldi. Vamos ver como é que se comportam esses garotos. Primeiro compromisso em que o sub-20 representa o time principal, né? E tem muitos garotos novos, vai ser a oportunidade também do torcedor e até mesmo nós da imprensa conhecermos esses novos garotos que chegaram nesse ano para o time sub-20. Alguns já estavam no ano passado e outros chegaram nesse ano.
3: E de um ano para o outro, o sub-20 se renova bastante, porque tem os jogadores que sobem, tem os jogadores que são dispensados.
2: Os que estouram idade, né?
3: É, exatamente. Eu não tenho informação agora de quantos permanecem daquele sub-20 que a gente conhecia o ano passado, mas alguns nomes mais conhecidos, como é o caso, por exemplo, do Vitinho, que já chegou inclusive a estrear jogando entre os adultos.
2: Sim, é verdade.
3: Então, nomes interessantes. E a AFA de São Francisco de Assis, não que isso diga muita coisa, até porque só foram disputadas 4 rodadas e muitas das equipes nem chegaram nos 4 jogos ainda, estão atrás disso. A CBF, por exemplo, só disputou 1. Mas a AFA de São Francisco de Assis hoje é quem lidera o grupo A do Gauchão Série Ouro, que é o grupo da CBF, a AFA que tem 3 partidas até o momento, 2 vitórias e 1 derrota, 6 pontos conquistados. Detalhe que a CBF já é o único time do grupo A que está com 100% de aproveitamento, 1 jogo e 1 vitória, aliás, uma vitória muito encorpada por 9-0 sobre a ABF.
2: E o último resultado da AFA foi importante, fez 8-3 no glorioso Independente, né? De Lavras do Sul, né? Aquele Independente. Então...
3: A AFA começou vencendo fora de casa por 4-1 pro Cercesa de Carazinho.
2: Olha, ganhou da Cercesa, hein?
3: Ganhou da Cercesa, depois perdeu pro São José por 3-2 e venceu o Independente de Lavras do Sul por 8-3. Detalhes que nas mídias e nas redes sociais da AFA, eles estão tratando este duelo como o maior jogo da história de São Chico, João Paulo.
2: É isso aí, exatamente. Ingressos certamente esgotados, né?
3: Primeiro e segundo lote já esgotados e o terceiro, pelo que eu vi, as vendas seguem em andamento.
2: Maravilha. 8h51 e domingo, então, tem Copa da Liga. Aí sim, com o time principal, né? Da Copa LNF. CBF enfrentando o Joaçaba lá em Santa Catarina.
3: Aliás, eu só gostaria de fazer uma menção, João Paulo, eu acho importante de... O site da CBF tem que se atualizar em relação ao calendário de jogos.
2: Sim.
3: Só pra se ter uma ideia do que eu tô falando, nesse momento, no calendário de jogos do site oficial da CBF, o jogo contra a Cercesa tá ainda agendado pro último domingo, sendo que ele já foi remarcado pra sexta-feira agora. O jogo de hoje é contra outro time, não é contra a AFA de São Francisco de Assis, não. É contra outra AFA.
2: A CBF colocou hoje, no jogo de hoje, que o jogo vai ser em Farroupilha, gente.
3: E às 8 horas da noite, segundo o site, sendo que o jogo é às 7. E no site da CBF também não consta esse jogo contra o Joaçaba do próximo domingo.
2: Exatamente. Gente, estamos em 2026, né? Estamos em 2026, não dá pra cometer gafes como essa.
3: Certo.
2: Né? De errar o horário, errar o logo do time e a cidade. E é Farroupilha, que é aqui do lado, gente.
3: Sim.
2: Né? Então, o jogo é São Francisco de Assis, lá perto do Alegreto, como disse o Luiz Henrique agora há pouco, né? Então, é uma bela observação que você faz, Luiz. Realmente, vamos, gente, vamos atualizar esse site, a CBF. Alô, a CBF, né? Vamos nos atualizar. 8h52, agora sim vamos falar de Copa do Mundo, né? É o nosso assunto.
3: Eu só um último comentário, João Paulo, porque me deu essa curiosidade, eu fui pesquisar. Carlos Barbosa e São Francisco de Assis têm 420 quilômetros de distância.
2: Ah, é longe. Mas é longe, mas por ser Alegreto até achei que seria uma distância até maior. 400 e tantos quilômetros, né? Uma barca boa pra essa gurizada aí encarar. E vamos falar de Copa do Mundo, que começou ontem com dois bons jogos. Eu acho que até o jogo da República Tcheca com a Coreia foi mais emocionante do que o primeiro, né?
3: Foi.
2: Até porque a África do Sul não ofereceu nenhuma resistência, né?
3: É.
2: Time muito fraco, tecnicamente, a África do Sul, né? Tem tudo para ser o lanterna do grupo, né?
3: O primeiro gol, inclusive, saiu aos 9 minutos de partida com o Quinhones. Posteriormente, no segundo tempo, o Raul Jiménez fez um gol de cabeça, ele que ficou muito emocionado, ele teve toda uma história de superação pessoal para conseguir voltar a jogar futebol, quase precisou se aposentar precocemente devido a um traumatismo craniano e ontem voltou a marcar numa Copa do Mundo. E destaque também para a arbitragem brasileira do Wilton Pereira Sampaio, que rendeu 3 cartões vermelhos.
2: Sim, exatamente. Chegou causando o Wilton Pereira Sampaio.
3: Que chamou atenção também pela pronúncia em inglês quando ele teve que anunciar pro estádio as decisões do VAR. Mas foram expulsos, então, o Cirole e o Zuane, da África do Sul. E aí, esse cartão vermelho que ele deu pro Morales, o zagueiro mexicano, me pareceu mais uma compensação. Não acho que seria uma falta para cartão vermelho, mas foi uma falta dura. Eu, por exemplo, dentro da minha concepção, amarelo estava de bom tamanho, mas aí o África do Sul jogando com 2 jogadores expulsos, eu acho que ele quis dar uma equilibrada na gangorra, Wilton.
2: Eu acho que sim, né? Uma popular equilibrada. E depois, no jogo que pouca gente talvez assistiu, e isso é interessante, tem muito jogo que às vezes a gente não dá muita bola e acaba sendo um jogo alternativo bem interessante.
3: Que foi o caso.
2: República Tcheca, Coreia, principalmente no segundo tempo.
3: Eu assisti esse jogo. E a República Tcheca, até marcar o gol, era muito superior à Coreia do Sul na partida. A República Tcheca até abriu o placar, tinha amplo favoritismo para vencer essa partida. A Coreia do Sul, com dificuldade de encontrar espaços dentro do campo, chega um gol de cabeça com o Kret, o jogador. E aí, logo depois que a República Tcheca abriu o placar, baixou a guarda e a Coreia começou a aumentar a sua intensidade. Tanto é que menos de 10 minutos depois de sofrer 1-0, a Coreia já tinha empatado. Com um jogador que eu não vou tentar me arriscar a pronunciar o nome aqui, é o Hwan In-beon. E aí o Oh Hyung-gu fez o gol da vitória aos 80 minutos de partida.
2: Também conhecidos como os 35 do segundo tempo.
3: Este,
2: né?
3: Mesmo.
2: Maravilha. Coreia do Sul largando na frente. Coreia do Sul que foi eliminada na última Copa pela seleção brasileira nas oitavas de final.
3: 4-1,
2: né? Hoje tem mais 2 jogos, né, Luiz? Os 2 jogos dos outros 2 países que cediam a Copa,
3: me,
2: né?
3: Parecem jogos mais interessantes, inclusive.
2: Principalmente o segundo, né? 4 da tarde hoje, primeiro jogo é Canadá e Bósnia, a primeira Copa do Mundo no Canadá. Aliás, parece que lá no Canadá poucas pessoas perceberam que está acontecendo uma Copa do Mundo, né?
1: Estados Unidos também.
2: É, os Estados Unidos nem se fala, né?
1: Tá correndo a NBA, as finais da NBA, o pessoal tá pouco se importando, né? A grande maioria com...
3: Exato. Ainda mais o pessoal de Nova York, que deve estar numa euforia.
2: Enlouquecidos com os Knicks, né? Então hoje Canadá e Bósnia, 16h, programaço aí para o dia de hoje, para quem tá de folga, pro dia dos namorados, assistir Canadá e Bósnia, hein? Numa tarde de sexta-feira.
3: Eu acho mais interessante, João Paulo, chamar a querida para assistir Estados Unidos e Paraguai às 10 horas da noite.
2: É o retorno do Paraguai, né, para uma Copa do Mundo, né?
3: Desde 2010.
2: É, a última vez foi 2010, eles não participaram das últimas 3 Copas do Mundo e agora estão retornando, inclusive com um ex-jogador do Inter, né? O Maurício, né?
3: O Maurício, que inclusive se naturalizou paraguaio esse ano.
2: Uhum.
3: Ele só teve uma convocação para a seleção paraguaia antes da lista final, de fato, da Copa do Mundo e, enfim, acabou entrando na lista dos 26. Aliás, eu posso estar errado, porque isso não é uma informação, isso é uma imaginação minha. Mas parando para pensar, eu acredito que, tirando o Brasil, evidentemente, o Paraguai seja o recordista de jogadores com passagens pelo futebol brasileiro na seleção dos 26 convocados.
2: Acho que sim.
3: São muitos. Tem o Ramon Sosa, o Bobadilha, o Gustavo Gomes, o Maurício, o Gatito Fernandes. São muitos, não? O Balbuena.
2: O Gatito Fernandes foi pra Copa?
3: O Gatito Fernandes foi pra Copa.
2: Achei que ele tivesse 60 anos já, né?
3: Não, mas ele tá na ativa ainda.
2: Maravilha. Então, hoje às 10 da noite, daí
1: está vindo. Se tu olhar bem aí nos reservas, capaz de tu achar ainda o Roque Santa Cruz.
2: Opa. É, pois é.
1: O que foi pra Copa do... Daqui a pouco eu diz, não, tá aposentado, tu viu o Roque Santa Cruz.
2: E vem quase, às vezes, com a alcunha na frente, o jovem Roque Santa Cruz,
1: isso,
2: né?
1: Isso.
2: O jovem Roque Santa Cruz. Esse jogo dos Estados Unidos com o Paraguai, como disse o Luiz, às 10 da noite, aí com transmissão de todas as emissoras que acompanham, né, a Copa do Mundo, na Globo, na Cazé TV, no SBT, GETV, Sport TV, enfim, pacote completo. E Canadá e Bósnia somente a Cazé TV às 16h.
3: Ah,
2: só esses dois jogos hoje.
3: Hoje só esses dois jogos. Ah, e tem o Isidro Pita também na seleção paraguaia. Ah,
2: Isidro Pita, que passou pela Juventude, né?
3: É.
2: Que passou pelo... Eu acho que talvez compete com a seleção paraguaia e a seleção colombiana em número de...
3: Não, mas eu acho que o Paraguai ainda se sobressai.
2: Boa sorte aí o Paraguai, que é candidato, deve passar de grupo, né? Tem Estados Unidos, Austrália e Turquia.
3: Ainda mais com essa dos melhores terceiros, que também já abre um leque maior.
2: Facilita a vida, né? E os Estados Unidos tem um time ligeiramente interessante, o Pulisic é o mais conhecido, né? O técnico é o Maurício Pochettino, né?
3: Isso. Eles têm também jogadores de mais nome, assim, no futebol europeu. Tem o Timothy Weah, que é filho do George Weah. Filho do homem, tem o Serginho Deste também, lateral, com passagem pelo Barcelona, tem o Winston McKennie, que tem passagem pela Juventus, alguns jogadores interessantes.
2: Maravilha, então os dois jogos de hoje da Copa do Mundo, às 16h e às 22h, Delano.
1: Maravilha. Gente, obrigado, Luiz Henrique, João, Deluca, daqui a pouquinho tá de volta no Temática e eu às 11, converso com vocês no debate, até mais.
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6: Em Veranópolis está prevista para os próximos dias a instalação de um par de controladores de velocidade no trecho urbano da BR-470, no quilômetro 177, em frente à Casa Sareta. Os equipamentos foram adquiridos pela administração municipal com investimento de cerca de R$70 mil. A velocidade permitida será de 50 km por hora. A instalação era uma demanda da comunidade, já que no passado existiam lombadas eletrônicas no local. A instalação deverá ser realizada em cerca de 15 dias. Mediante a autorização técnica do Departamento Nacional de Infraestrutura de Transportes, o DENIT, o município providenciou a instalação dos equipamentos com recursos próprios. Um diferencial para esses controladores Com relação aos recentemente instalados pelo DENIT no acesso ao bairro Valverde, são os visores de velocidade. Da tua rádio veranense de Veranópolis, Daniela Afonso.
7: A Guarda Municipal de Vacaria deu início nessa semana a mais um importante projeto voltado à aproximação com a comunidade e à formação cidadã de crianças e adolescentes no município. O programa Guarda Municipal Mirim começou suas atividades na Escola Municipal Juventina Morena de Oliveira, no bairro Barcelos, e deve atender inicialmente cerca de 60 estudantes com idades entre 8 e 14 anos. As atividades acontecem no contraturno escolar e têm como principal ferramenta de desenvolvimento a música, promovendo aprendizado, disciplina, convivência social e fortalecimento de vínculos comunitários. A proposta busca oferecer novas oportunidades para crianças e adolescentes, contribuindo para a inclusão social e para a formação de valores. Da tua Rádio Fátima de Vacaria, Luiz Barreto.
8: A Câmara Municipal de Vereadores recebeu a confirmação de que o Ministério Público deu início ao pedido de apuração relacionada à prestação de serviço pelo Hospital São Paulo, protocolado pelo Legislativo. Conforme a resposta da promotoria, foi instaurado um inquérito para apurar os serviços médicos prestados pela instituição. A Procuradoria das Fundações do Ministério Público, em Porto Alegre, também recebeu cópia da documentação por ser responsável pela fiscalização do uso dos recursos públicos. Da tua Rádio Cacique de Lagoa Vermelha, Rudimar Galvão.
9: Em Marau, destaque para a programação da 37ª Festa Italiana, que tem sequência neste sábado, 13 de junho, com o Encontro de Corais. A atividade inicia às 4 horas da tarde na Casa da Cultura, reunindo grupos da região com apresentações ligadas à cultura italiana e à música tradicional. Após o encontro, será realizado o jantar italiano no CTG Sentinelas do Pago, com gastronomia típica e com fraternização entre os coralistas. A programação integra as festividades da Festa Italiana 2026, que nesse ano tem como tema Corádio, e segue até o mês de julho, com eventos culturais, religiosos e gastronômicos. Da tua Rádio Alvorada de Marau, Ana Lúcia Giacomini.
10: O aeroporto regional Hugo Cantergiani, em Caxias do Sul, passará a ser administrado pela empresa brasileira de infraestrutura aeroportuária, a Infraero. A decisão foi oficializada pelo Ministério de Portos e Aeroportos por meio de portaria publicada no Diário Oficial da União na noite desta quarta-feira, autorizando a estatal federal a assumir a administração, operação e exploração do terminal aeroportuário. A medida representa uma mudança significativa na gestão do principal aeroporto da Serra Gaúcha, atualmente administrado pelo município. A expectativa é que a transferência possibilite novos investimentos e contribua para a ampliação da infraestrutura aeroportuária da cidade. Da tua Rádio São Francisco de Caxias do Sul, Alice Corrêa.
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16: Temperatura agora está em 14 graus e o tempo abre. O sol aparece aqui em Garibaldi com nuvens, é claro, mas abrindo o tempo nesta manhã de sexta-feira.
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16: Final de semana se aproxima e lembre-se, né? Se beber, não dirija.
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16: Hoje tem missa de Santo Antônio no Capitel Santo Antônio ou na igreja. Durante a programação estaremos divulgando ao certo onde será celebrada essa missa, com transmissão da Rádio Garibaldi às 15h.
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16: O dólar está cotado hoje a 5,14, euro 5,92, poupança rende hoje 0,8%, nova poupança 0,67%.
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6: Alô pessoal, 9:13, 9:13, temperatura em 14 graus aqui nos estúdios da tua Rádio Garibaldi. 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

9h18, 9h18. Agora sim, hora do temática aqui na programação da tua Rádio Gribaldi, aqui em 101.5 FM. O nosso temática que está chegando nesta manhã de sexta, nesse nosso sextou. Hoje é dia 12 de junho, gente. 12 de junho, dia dos namorados. 14 graus a temperatura, o dia de número 163 do ano. Restam 202 dias para o término de 2026. Neste 12 de junho, claro que a frase tem a ver com amor. A frase é de Blaise Pascal: o amor não tem idade, está sempre nascendo. O nosso temática tem a sua equipe de trabalho formada pelos colegas Luiz Henrique Fontanive Guarnieri, Eduardo Bacon da Silva e pelo colega Henrique da Fonseca. A coordenação de jornalismo está a cargo da jornalista Denise Furlaneto da Campo. A gerência é de Delano Brandelli Piet e a direção é do Frei Alceu Ferronato. Em nome de toda esta equipe, eu dou o meu bom dia e digo que hoje é sexta. Sextou, gente. Sextou com sol agora. E o nosso temática está começando.

O que leva uma pessoa a querer sempre agradar aos outros? Agradar aos outros não é um defeito, pelo contrário. Indivíduos que gostam de agradar tendem a se tornar queridos pelas pessoas à sua volta. O agrado traz retorno, seja pela felicidade do outro, seja pela satisfação pessoal de fazer o bem. O problema, porém, é quando esse ato não é espontâneo e se torna uma obrigação. Nesse momento, talvez seja a hora de procurar um

psicólogo para entender por que existe a necessidade extrema de agradar a todo mundo. O ato de dizer não deve ser natural, mas nem todo mundo consegue. Há quem fuja de conflitos e prefere abdicar de si pelos outros, pensando se tratar de algo em curto prazo. Porém, esse comportamento frequente pode virar uma bola de neve. Com medo de se tornar indelicada ou indelicado, essa pessoa abre mão de si para satisfazer os outros sem medir as consequências. O fato de agradar aos outros também pode ser uma forma de se sentir aceito em um grupo, algo que a pessoa acredita que não conseguiria se agisse conforme a sua personalidade. Há ainda aqueles que agradam esperando sempre algo em troca, e quando não ocorre, se frustram e ficam ressentidos. Agradar aos outros sem estar se agradando pode ser prejudicial para as emoções do indivíduo, e algo que deveria ser prazeroso se torna um peso. Pessoas com necessidade de agradar podem se tornar inseguras, podem se tornar depressivas, ansiosas, ter baixa estima e não terem condições de decidir por si, precisando sempre da opinião do outro. Às vezes é preciso fazer o que não se gosta em benefício do grupo, mas ninguém deve se tornar escravo desse comportamento. Irracionalmente, temos a necessidade de sermos aceitos e amados. O renomado psicólogo americano Albert Ellis, criador da terapia racional emotiva, determinou 11 crenças irracionais comuns, e uma delas é que é preciso do amor e da aprovação de todos os que me rodeiam, ou eu preciso ser amado e ter a aprovação de todas as pessoas que são importantes e que me rodeiam. Essa crença é comum, em diferentes graus, e em todo ser humano. Racionalmente sabemos que agradar a todos é impossível, e que isso não nos torna piores. Quando a pessoa não identifica isso, abre mão das suas necessidades, uma das poucas formas de conseguir agradar ao máximo o outro, sem garantia de sucesso. Identificar a origem dessa conduta no indivíduo é um dos primeiros passos para melhorar esse aspecto. Outro ponto é analisar o que a pessoa está fazendo para que isso a impossibilite de mudar. Em geral, o indivíduo que está sofrendo com a necessidade de agradar, ele não consegue identificar onde está o erro. E por essa razão é preciso buscar ajuda profissional. Um psicólogo comportamental pode auxiliar na busca pela resolução desses conflitos. Até segunda-feira!

0: 9h24, 9h24, temperatura em 14 graus aqui nos estúdios da tua Rádio Garibaldi. Nós acompanhamos o espaço de editorial, a mensagem que abre o nosso programa, na parceria sempre da Elisa Boutique, do P ao 5G, moda feminina. 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Espaço de intervalo, depois na volta tem as entrevistas do nosso temática desta sexta-feira, desse nosso sextou. Nós vamos começar falando de meio ambiente, porque tem drive-thru sustentável amanhã, sábado, no Ginásio Municipal de Esportes. No início dessa semana, nós tratamos disso com a nossa unidade móvel, e hoje o secretário municipal de meio ambiente, o Anderson Dalla Rosa, ele vem fazer um reforço desse recado para você, ouvinte, que tem aquele material em casa, às vezes tem lá no seu porão aquele eletrodoméstico velho, aquele sofá que não serve mais, não sabe qual destinação dar para ele, pois aproveite que amanhã tem esse drive-thru sustentável. Não apenas para esses itens, mas tem lâmpada fluorescente que vai ser recolhida, tem vidro, tem óleo de cozinha usado, pilhas, baterias, enfim, a lista é grande. Por isso o secretário vai nos informar hoje pela manhã a relação completa de tudo que vai ser arrecadado, que tudo que vai ser recolhido amanhã no Ginásio Municipal de Esportes. Também com a gente hoje a participação da unidade móvel com o colega Luiz Henrique Guarnieri, que está na Igreja Matriz São Pedro. Ele vai fazer uma matéria com o organista responsável pelo restauro do órgão de tubos, o Adrian. Ele vai contar pra gente um pouquinho como foi esse processo de recuperação do órgão, e o Adrian, né, que também vai se apresentar no próximo domingo durante a solenidade, durante a cerimônia de reinauguração do órgão de tubos, o despertar do órgão de tubos. A gente vai acompanhar essa matéria logo mais aqui dentro do nosso temática. Hoje também tem Momento Sagrado, programa do Colégio Sagrado Coração de Jesus de Garibaldi, entre outras atrações. Tem muita coisa bacana e a gente conta com a parceria e com a audiência de todos vocês. Estamos combinados? Intervalo rapidinho. Na sequência, então, tem um espaço de entrevistas do temática de hoje.
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0: 9h36, 9 horas com mais 36 minutos. E é claro que nesse Dia dos Namorados a gente não poderia fazer uma outra trilha sonora a não ser músicas românticas para embalar os casais nesta sexta-feira, né? Começando com Barão Vermelho por Você. Você faria tudo que o Roberto Frejá fala na música, hein? Eu não sei se eu tomaria banho gelado no inverno, não, hein? Essa é a minha dúvida. Do que canta Roberto Frejá. 9h36, 15 graus a temperatura. 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E amanhã, dia 13, gente, tem drive-thru sustentável lá no Ginásio Municipal de Esportes, no entorno do Ginásio Municipal de Esportes. Nós falamos um pouco sobre isso no início da semana com a nossa unidade móvel, mas hoje a gente quer reforçar esse chamado com a participação do secretário municipal de meio ambiente, Anderson Dalla Rosa, para falar um pouquinho do que vai ser recolhido nesta sexta-feira, secretário. Muita coisa, e inclusive muita coisa que por vezes a gente tem largado lá de casa. Então é a oportunidade também de fazer aquele faxinão dentro de casa, secretário. Quem sabe? Bom dia.
1: Bom dia, Deluca, bom dia aos ouvintes. Como tu comentou, bem dito, né? A gente vem com essa campanha, né? Incentivando o pessoal a destinar esse material de forma correta. Temos, então, no mês do meio ambiente, né? Todo o trabalho que foi executado na semana anterior, desde a parte de distribuição de mudas nativas, limpeza ao entorno do passeio da barragem, a feira de adução, e agora a gente chega na segunda semana do mês, né? Para uma nova iniciativa, que é, na verdade, um novo drive-thru, né? Com a parceria da Tramontina. Então, a gente vai ter também ali os materiais da Tramontina sendo recolhidos, né? Para isso, também, a Tramontina, e aqui agradecer a empresa, né? Por estar presente nessa parceria, nesse drive, vai estar presenteando, né, a população que estiver lá destinando de forma correta com um vale, né, de 10% de desconto nas compras do varejo. Uhum. Então, até uma questão de chamar a população, né, fazer o seu dever e ser presenteado, porque nada mais é que a gente pensar em todo o ecossistema, trabalhar toda essa parte de logística reversa. Então, todos os materiais que nós vamos estar recolhendo, né, eles vão ter um tratamento correto e vai fazer com que esse material não fique obsoleto ou daqui um pouco até sendo encaminhado para um local inadequado.
0: Já que citamos essa questão da Tramontina, secretária, começando por ela, o que exatamente será recolhido por parte do pessoal da Tramontina?
1: O pessoal da Tramontina vai estar recolhendo só os materiais Tramontina, tá? Uhum. Mas a questão do vale e do cupom, né? Eles vão estar dando para todos os materiais, uhum, não só os materiais Tramontina.
0: E aí, então, Tramontina é panelas?
1: Tudo, né? tudo que tiver obsoleto, que o pessoal não estiver mais utilizando, que quiser dar um descarte, eles vão estar recebendo.
0: Ah, muito bacana. Bom, mas a lista é grande, né, secretário, de materiais que estão sendo recolhidos. Vamos repassar item por item o que vocês estarão recolhendo amanhã.
1: Nós vamos ter, então, volumosos, eletrodoméstico, eletroeletrônicos. Nós vamos ter pilhas, lâmpadas e baterias. Vamos estar também com óleo de cozinha, material escolar. Vamos ter também a parte dos vidros e a questão ali do trabalho junto à Tramontina, dos materiais Tramontina.
0: Uhum, exatamente. Alguns itens, por vezes, vocês até têm essa periodicidade de recolhimento também nas campanhas ou nos próprios ecopontos aí no ginásio. Mas

0: as pilhas, baterias também, a gente tem uma grande recepção nesse dia, né? Óleo de cozinha também é um material que também vem, vidro, né? E falando do vidro também, né, De Luca, agradecer a comunidade na questão dos PEVs, ponto de entrega voluntária, que a gente tem ali os 5 coletores de vidro. Até a própria empresa que faz parte da campanha e da parceria nos PEVs vem elogiando, né? E eles já estão com uma previsão de ter mais 5 PEVs aqui para o município de Garibaldi. Então, tu sabe que toda a iniciativa, toda a campanha, que ela é bem acolhida pela comunidade, só tem o pró a ter a própria comunidade. Então, reverte nisso em ações, né, voltadas ao município.
1: Com certeza. Um item que me chama atenção são as esponjas, né? Muita esponjas. Gente não sabe. Por que as esponjas têm essa destinação diferenciada?
0: A esponja, na verdade, é porque ela tem diversos materiais ali. Parece que não, mas ela não é utilizada como seco e nem como um rejeito. Então, ela tem que dar um tratamento por causa que do aço escovado ali, tem todo aquele material. Então, tem toda uma separação para ser feita para não fazer a destinação e acabar indo para os nossos aterros sanitários. Uhum. Então, a gente faz o trabalho também de esponjas, né? O próprio material, às vezes, que tem aquele plásticozinho ali, por exemplo, do biscoito ou da bolacha, que tem aqueles dois plásticos, o de alumínio por dentro e o plástico, ele deveria ser separado, né? Certo. Então, para fazer um tratamento diferente. A gente sabe que hoje a produção e os materiais, eles visam também a praticidade, né? Coisas que o mercado está trabalhando de forma distinta. Há um tempo atrás, a gente não via a questão do selinho de reciclável, de reutilizável nas garrafas, em outros materiais, em outros produtos. Hoje a gente já está vendo que o foco ambiental, graças a Deus, né, ele está se tornando mais evidente.
1: O potencial de reciclagem é muito maior ainda, né? De diversos itens que nós temos hoje, né, secretário?
0: Com certeza,
1: né? Se houvesse essa conscientização maior da população, né?
0: Sim, sim. Na verdade, todo produto aí é da logística reversa e todo produto que nós vamos estar trabalhando no drive-thru, ele é totalmente revertido, é totalmente reutilizado.
1: Com certeza.
0: A questão dos próprio eletrodoméstico, eletroeletrônicos, a empresa vem, faz todo o desmanche ou separa o plástico do vidro, do cobre, dos metais, toda a separação e depois comercialização.
1: Com certeza. Então tá, secretário, muito obrigado pela sua participação, das 8h30, né?
0: Isso, eu agradeço, De Luca, o espaço e faço assim uma convocação ao pessoal, né? Vamos ter mais empatia e participar mais dessas campanhas voltadas, né? Para um bem que é um bem comum de todos nós.
1: Com certeza. Secretário Municipal Anderson Della Rosa e o Drive-Thru Sustentável, que acontece amanhã, sábado, junto ao Ginásio Municipal de Esportes. 9h44, intervalo, depois na sequência a gente volta trazendo mais destaques aqui no nosso Temática.
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9h53, 9h53. O nosso temática voltando ao som de Tim Maia, trilha sonora do nosso programa, que tem a parceria por aqui da loja Ponto Moderno, onde você encontra estofados com conforto, elegância e qualidade. 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

0: encaminhar a solução para as dívidas dos produtores rurais, porque interessa a eles, interessa aos estados e interessa ao Brasil, no final das contas, que a gente tenha essa resolução.
1: O Rio Grande do Sul sofreu 4 severas estiagens nos últimos 6 anos, além de passar pelas enchentes de 2023 e 2024. Os fenômenos climáticos impactaram diretamente na produção agrícola do estado, contribuindo

acontece de ocorrências de chuvas extremas, acaso chuvas de excesso de precipitação. Em relação à temperatura, ele tende a aumentar a temperatura em todo o Brasil e também em anos do El Niño há uma maior frequência da ocorrência de ondas de calor na região centro-oeste.

0: Agora, na sequência, nosso assunto é o restauro do órgão de tubos.
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2: 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O Índice Nacional de Preços ao Consumidor Amplo, o IPCA, considerado a inflação oficial do país, subiu 0,58% em maio, segundo dados divulgados há pouco pelo IBGE. O resultado mostra uma desaceleração em relação a abril, quando os preços avançaram 0,67%. Já na comparação com os últimos 12 meses, a trajetória foi de aceleração. A inflação passou de 4,39% de abril para 4,72% em maio. O grupo Alimentação e Bebidas foi o que mais pressionou a inflação no mês de maio. A Comissão Nacional de Energia Nuclear confirmou na noite desta quinta a ocorrência de um incidente com o material radioativo no Instituto de Pesquisas Energéticas e Nucleares, em São Paulo.

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Estamos voltando com mais temática hoje, com grandes sucessos românticos no Dia dos Namorados. Lulu Santos, um certo alguém nesse bloco do nosso programa, sempre na parceria por aqui da agência da Cressol de Garibaldi, porque na Cressol cooperar é ganhar. 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

0: 6, não é um dia qualquer, é um dia muito especial porque há 2 anos atrás, em 2024, eu estava neste mesmo espaço onde estou aqui agora, entrevistando o saudoso Fábio Bon, que foi quem iniciou o restauro do órgão de tubos da Igreja Matriz, um símbolo de religiosidade aqui para Garibaldi. Infelizmente, durante este processo, o Fábio veio a falecer, nos deixou, mas o Adrian Terraça, que inclusive era parceiro do Fábio nesse processo de reforma, nesse processo de restauro, assumiu os trabalhos, concluiu os trabalhos e possibilitou que no próximo domingo, agora no dia 14, nós tivéssemos a cerimônia de reinauguração do órgão de tubos que voltará a tocar nas celebrações aqui da Igreja Matriz de Garibaldi. Para a gente falar um pouquinho sobre esse processo como um todo, debater a celebração, quais foram as etapas deste procedimento de restauro, o Adrian, que é argentino, por sinal, e que mora no Rio Grande do Sul já há algum tempo, veio aqui para conversar com a gente. Antes de mais nada, Adrian, buenos dias, bienvenido a Garibaldi.
1: Buenos dias, um prazer, obrigado e bom dia para toda a audiência da rádio.
0: Adrian, eu gostaria que tu iniciasse a tua fala comentando um pouco sobre a tua trajetória. Desde que tu saiu da Argentina, como é que tu chegou ao Brasil e, principalmente, da onde que veio essa tua paixão pela música e pelos órgãos? Porque hoje tu é não só um organista, como um organeiro também.
1: Isso. Bom, eu comecei de muito criança com minha avó, com piano, estudando piano, música, né? Em Victoria, Entre Rios. Eu nasci em Victoria, perto de Rosário. E logo, com o tempo, comecei a tocar em um mosteiro beneditino que tinha um órgão. Aí comecei a dar meus primeiros passos como organista. Mas eu tive sorte que nessa época, eu tinha 14 anos, eles adquiriram um órgão por doação da França. Aí eu ajudei os monges e os irmãos aí, e o organeiro, montar esse instrumento. Aí começou a minha paixão pelo órgão de tubo, né? Toda a mecânica, a engenharia, o som, questões de afinações e a música. Logo eu continuei meus estudos em Rosário, na Argentina, me graduei como organista e continuei trabalhando com organeria, com um organeiro argentino, Oscar Tocco. Logo continuei meus estudos na Itália, na Europa, fui adquirindo conhecimentos e em 2018 organeria.

0: dessa tua história, dentro dessa tua trajetória, Adrian, que tu nos conta, como é que surge esse órgão de Garibaldi na tua trajetória? Como é que esse projeto vem até ti?
1: Pois é, eu trabalhei muitos anos com Fábio Bon, o neto do construtor desse órgão. A partir de 2021, eu comecei a trabalhar em parceria com essa empresa Bon e com Fábio. E bom, em 2023 chegou essa possibilidade por meio do Frei Epson, que nos contactou para ver se era possível restaurar o instrumento que estava muito tempo sem tocar e que é um instrumento que era muito utilizado aqui na paróquia, era necessário que volte a soar. E a partir de 2023, início de 2024, começamos a tratativa e os projetos para a recuperação do instrumento.
0: E quais foram as principais dificuldades que tu enfrentou nesse processo? Eu nem vou te fazer essa pergunta porque ela parece ser meio retórica, mas foi difícil mexer no bichão aqui?
1: É difícil mesmo, porque é um instrumento quando não toca, aí que começam os problemas, porque os mecanismos estão endurecidos, ou ele funciona tudo com vento, um instrumento pneumático. O único que tem elétrico é o motor, a ventoinha, o ventilador, né? E logo, se tu não passa ar pelos mecanismos, é um instrumento que vai morrendo com o tempo, vai ficando quieto, né? E apagado. Então, a gente encontrou muita coisa, encontrou mecanismos que já não funcionavam, peças que estavam totalmente destruídas, os mesmos tubos estavam em muito mau estado. Então, foi realmente uma tarefa assim, árdua, difícil, mas a gente encarou com muito entusiasmo, né? E o órgão foi completamente desmontado, foram levadas todas as peças para a nossa oficina em Novo Hamburgo, foram restauradas uma por uma cada peça, foram refeitos folhecinhos de couro, os tubos foram rentoados, fueron soldados tubos de metal, a madera fue restaurada, en fin, trabajo bien complejo y que dio sus frutos porque actualmente el órgano está muy bien y es reconfortante, ¿no? Que acontece, porque nem sempre acontece que um restaura um órgão e fica bom. Às vezes acontecem algumas coisas no meio, mas nesse caso foi um trabalho assim muito bem feito.
0: Hoje ele está 100%.
1: Sim, 100% e tudo original, como ele estava originalmente. O único que foi trocado completamente, assim, foram as mangueiras de chumbos originais, porque já não davam para recuperá-las, estavam caídas e por trabalhos que foram feitos aqui na igreja e não se tiveram, às vezes, os cuidados necessários, não deu para recuperar. Mas o resto está tudo original como ele estava.
0: Para o pessoal entender um pouco da complexidade que é esse instrumento, vamos mostrar um pouquinho do órgão para o pessoal que está nos assistindo. Eu vou pedir para o Eduardo passar aqui e fazer as imagens. E eu gostaria que tu explicasse um pouco pra gente, Adrian, do funcionamento e da mecânica que existe por trás de um órgão dessa magnitude.
1: Sim, é o primeiro, a visão comum de todo mundo, né? Tem a diferença de um piano, que parece. É um instrumento que pode ter um teclado, dois teclados, três, quatro, cinco, sete teclados manuais. E que também se toca com os pés, que tem um teclado para a pedaleira. Nem que um teclado manual, só que com os pés, só que ele é a metade reduzido. Mas, além disso, é tipo uma orquestra, o instrumento tem diferentes tipos de registros, que são essas chaves aqui, que são os sons do instrumento. Então, temos flautas, por exemplo, flautas tapadas, flautas abertas.
0: Temos a gente som... acompanha o Adrian, inclusive, dando uma palhinha aqui dessa, do som que faz esse órgão.
1: Isso. Temos violinos, como violoncelos. Temos registros oscilantes, ou seja, que vão andando, né? Tipo uma Leslie. É todo produzido mecanicamente. Então, o órgão, ele sempre se considera como uma família de registros. Por exemplo, tem a família dos principais, que é isso aqui. É como o som mais característico dos instrumentos principais. Logo tem a família das violas, que é o que toquei anteriormente, a família das flautas e, por último, a família das linguetas ou palhetas, que nesse instrumento não temos nenhum registro desses. Então temos três famílias de instrumentos, como se fosse uma orquestra.
0: E eu não sei se a gente está conseguindo fazer essa ambientação através do vídeo, eu não sei se o pessoal está conseguindo ter essa dimensão, mas a imponência que é esse som entoando aqui dentro da igreja matriz, vocês não imaginam.
1: Ele soa forte, porque o que tem de característica esse instrumento que a cada registro que a gente soma, ele vai somando tubo, vai somando sonoridade. Por exemplo, eu toco uma tecla aqui, né?

0: ahí no toca nada porque no tengo nada. Hay una flauta, acrecento otro registro en la misma tecla y le va sumando.
1: Nossa senhora, eu já me perdi.
0: Então, com uma tecla só, você às vezes está tocando, sim, 50 tubos. Uma tecla só. Em um acorde, como esse aqui, aí estão sonando mais que 150 tubos, por exemplo.
1: De uma vez só?
0: De uma vez só.
1: Quanto tempo leva para uma pessoa aprender a tocar um instrumento desses, em média?
0: Olha, é muito, muito estudo. Eu, desde que iniciei com 10 anos a começar a tocar órgão, ainda hoje continuo estudando.
1: Então, eu acredito religiosamente.
0: Sim, é muita prática, porque tem que ter coordenação com os pés, com as mãos. Tem que tocar bateria e ao mesmo tempo tocar teclado. Mas o mais importante do organista é saber combinar os registros, saber combinar os sons do instrumento. Então tu tem que fazer muito exercício e prática de audição. De ver, esse combina bem aqui, aqui. E cada instrumento é diferente, porque um registro de principal desse órgão não é igual que um registro de principal de outro órgão. Então, sempre esse é o estudo maior que o organista tem, que a audição, saber como combinar os registros, além de poder tocar, né, e coordenar, que é difícil.
1: Certo. Vamos mostrar também um pouco da parte interna do órgão, porque o Adrian, antes da gente entrar no ar, ele estava me explicando um pouco do mecanismo que existe para fazer o órgão funcionar. Eu achei muito interessante, porque para chegarmos ao ponto de termos um som desses, é preciso que se faça muitas instalações, muitos aparatos, inclusive. O Adrian vai poder falar um pouco melhor sobre isso, eu sou bastante leigo no assunto. Mas tu tava me comentando que existem, inclusive, mangueiras de ar, que é o que faz esse som sair dessa maneira pelos tubos.
0: Exatamente. Aqui, por exemplo, temos os tubos de pedal, que são os tubos mais graves do órgão. São de madeira, de cedro. E todos esses tubos estão apoiados, ficam sobre caixas de vento. E essas caixas de vento têm mini válvulas, pistões embaixo, e válvulas de membranas de couro, que são todas comandadas por sistemas como esse aqui, que é tipo um computador antigo, né? Todo pneumático. Então, o console, que é onde a gente toca, manda informação para essas máquinas, e essas máquinas mandam informação para essas caixas onde estão os tubos. Mas é tudo por meio de mangueiras, como vocês podem ver. É tudo por meio de vento. Então, quando você toca uma nota, está mandando uma sinal de vento para que, nesse sistema que de pistões, funciona dessa maneira. Tem vários sistemas pneumáticos, esse é um dos sistemas. Era muito utilizado na Alemanha. O Edmundo Bohn, que foi o construtor em 1950, ele utilizava muito desses sistemas alemães pneumáticos da época, e logo foram trocados e reemplazados por elétrica, né? Mas naquela época era muito comum usar esse tipo de sistema.
1: Olha que loucura, gente, a Rádio Garibaldi trazendo para vocês imagens de dentro do órgão de tubos da Igreja Matriz. Quanto tempo levou para vocês deixarem tudo isso pronto? E eu não tô nem falando da questão de quando vocês vieram desmontar e até colocar de volta, não. Só para mexer no órgão, só para deixar ele zero bala. Vocês levaram quanto tempo?
0: E aproximadamente 2 anos de trabalho. Afinação, só afinação e entonação levou 7, 8 meses de trabalho aqui na igreja, mas também foram feitos outros 7, 8 meses de trabalho nos maniquí, que se chamam, que são pequenos órgãos que nós temos nas oficinas para trabalhar os tubos. Mas depois tem que fazer harmonização aqui no local, porque essa igreja tem uma reverberância grande, né, enorme. Então tu tem que adaptar os tubos e o som para essa igreja.
1: Ah, tem isso também?
0: Tem isso também. Isso é o mais difícil, é o mais delicado. A parte da restauração é um processo muito complicado, mas o fino da restauração sempre é harmonização e afinação, ou seja, o som final, como ele vai soar, como vão reunir, como vão tocar conjuntamente os registros do instrumento. Então a gente equilibra o som, equilibra o timbre, as cores que vai executar, e essa é a característica principal do instrumento.
1: Olha só que beleza. Eu vou convidar o Adrian para a gente voltar aqui para a parte da frente do órgão, onde estávamos no início, já se encaminhando para o final, até para fazer um convite para o pessoal estar presente aqui na celebração do próximo domingo, que vai ser inesquecível. Tu vai tocar o órgão também no domingo, né, Adrian?
0: Sim. Após a missa e da benção do instrumento, será feita uma apresentação da restauração que nós vamos fazer com a empresa, mostrando imagens desde o início até o final da restauração e comentando o processo. E em seguida será feito um concerto de órgão aqui nesse órgão. Eu vou tocar umas peças de compositores alemães como Bach, vou tocar Vivaldi e vou tocar Marcel Dupré, são alemães, italiano e música francesa para órgão, especificamente são peças para órgão. E bom, espero que o pessoal curta, que goste dessa apresentação.
1: Eu tenho certeza que quem vier para cá não vai se arrepender. Então, todo mundo convidado para o próximo domingo, inclusive, a partir das 16h, iniciam as movimentações, a celebração religiosa às 18h. A transmissão da Rádio Garibaldi também vai estar disponível para quem não conseguir se deslocar presencialmente até aqui à Igreja Matriz. Estaremos transmitindo tudo. Adrian, eu gostaria de agradecer a tua presença aqui na Rádio Garibaldi, agradecer todo esse trabalho que tu fizeste com muito empenho e muito esmero para que esse órgão pudesse estar em condições de ser tocado hoje. Também já aproveitar pedindo para que tu finalizasse fazendo da tua parte um convite para a comunidade garibaldense estar aqui no domingo.
0: Isso. Antes do convite, também queria nomear a comunidade da paróquia San Pedro, perdão.
1: Perfeito.
0: Sobretudo o Frei Epson, também pela iniciativa de restaurar um órgão que não é pouca coisa, sobretudo no Rio Grande do Sul. São eventos que não acontecem muito seguido. E também ao falecido Fábio Bona, a sua família, porque eles apoiaram muito também o nosso projeto de continuar, né? E, bom, esperamos vocês, então, no domingo. Também vai ter apresentações de corais antes da missa. Logo teremos a missa com a benção do órgão, a apresentação da restauração, o concerto de órgão. E no fim, uma apresentação também de um organista com uma cantora. Assim que é uma apresentação bem extensa e que todo mundo vai poder disfrutar. E sejam todos bem-vindos. Esperamos vocês dia domingo.
1: Vai ser algo da magnitude que a ocasião merece, eu tenho certeza. Adrian, muito obrigado novamente.
0: Muito obrigado a vocês.
1: Adrian Terraça, responsável pela finalização aqui, por todo o processo de restauro do órgão de tubos da Igreja Matriz, que está pronto para ser tocado novamente. E a cerimônia de reinauguração acontece no próximo domingo, dia 14 de junho, aqui na Igreja Matriz São Pedro de Garibaldi. Luiz Henrique Guardieri, para as redes sociais da Rádio Garibaldi.
2: Valeu, Luiz, obrigado pela sua participação, obrigado ao Adrian, né? Quem quiser conferir essa matéria, pode acessar o Facebook da Rádio Garibaldi e veja lá o vídeo, né? A imagem do Luiz batendo um papo com o Adrian, tá realmente muito bacana essa matéria e melhor ainda está esse órgão, né? Todo mundo tá ansioso pela tarde do próximo domingo. Lembrando que a Rádio Garibaldi, ela transmite, tá? Essa reinauguração. O evento em si, ele inicia às 16h30, tá? E a Rádio Garibaldi vai transmitir a partir das 18h com a Santa Missa e depois com as apresentações. Com o detalhe, então, tá? A apresentação e a missa e a apresentação, né, dessa questão do órgão de tubos pelo Facebook e YouTube da Rádio Garibaldi e aqui pelo 101.5 FM nós estaremos com o jogo da ACBF pela Copa LNF, tá certo? 10h33, intervalo, depois na volta tem Momento Sagrado, o programa do Colégio Sagrado Coração de Jesus de Garibaldi, no próximo bloco.
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10h41, 10 horas com mais 41 minutos, nesse bloco do Kalendecker e o Cidadão Ken cantando Dia Especial, neste Dia dos Namorados. 15 graus a temperatura, tempo voltou a ficar encoberto aqui em Garibaldi. Hoje pela manhã tinha aberto o tempo, né? Até um céu ligeiramente azul tinha aparecido, agora tá fechando de novo. Será que vem chuva de novo, hein? Lembrando que hoje, 15h, a Rádio Garibaldi transmite a Missa dos Namorados. A princípio, a missa segue mantida para o capital Santo Antônio. Nós vamos aguardar as condições climáticas, né? E caso o tempo não permita a realização da missa lá no capitel, ela será celebrada na igreja Nossa Senhora do Carmo, lá do bairro Alfândega, tá bem? A gente vai avisar aí ao longo das próximas horas aonde será a missa de 12 de junho, a tradicional missa dos namorados, que é feita lá no capitel Santo Antônio. 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

estarmos conectados neste momento, nesta sexta-feira. Que seu dia, meu amigo, minha amiga, seja muito abençoado e sua vida neste dia seja só bênçãos, porque Deus está no controle de tudo. Iniciando este dia, coloque-se sob a proteção amorosa de Jesus. Jesus que tem um coração. Estamos no mês de junho, na Igreja Católica, nós o consagramos o mês do Sagrado Coração de Jesus. E eu tenho muita alegria porque neste programa, especialmente no dia de hoje, nós comemoramos o dia do Sagrado Coração de Jesus. E falar do Sagrado Coração de Jesus é falar do amor. Mas qual amor? Do amor de um Deus que, por amor a cada um de nós, se encarnou, viveu, passou fazendo bem, morreu na cruz por nós, ressuscitou, caminha conosco. E ele mesmo prometeu: eu estarei com vocês todos os dias, até o fim dos tempos. Então, amados, é muito importante para nós que somos cristãos, que seguimos Jesus Cristo, que estamos no seu caminho, este dia que celebramos a solenidade do Sagrado Coração de Jesus, a gente pode começar se perguntando: quem é o Coração de Jesus? É Jesus, cujo coração é humilde, é manso, é misericordioso, eterno. O coração de Jesus é a ternura do Pai, é o rosto de misericórdia do Pai. No Evangelho de São Mateus, no capítulo 11, no versículo 28, Jesus assim fala: vinde a mim, todos vocês que estão cansados, estão aflitos, podemos dizer estão doentes, estão inseguros. E Jesus continua dizendo: tomem o meu jugo e aprendam de mim, porque eu sou manso e sou humilde de coração. Por isso que Jesus nos chama a nos aproximar dele, ele que é manso, ele que é humilde.

E diz o texto: imediatamente saiu sangue e água. O que significa isso? Este sangue e esta água quer dizer que Jesus tinha morrido, tinha entregue toda a sua vida por amor dos homens daquele tempo e os homens que somos nós hoje. A espiritualidade do coração de Jesus na liturgia, na igreja, nasce da contemplação de Jesus na cruz. Esse texto que eu acabei de ler, de dizer para vocês, quando o soldado fere o lado aberto de Jesus, é dali que nasce a espiritualidade do Sagrado Coração de Jesus. O evangelista João é o único a dizer deste episódio, e ele dá grande importância a este episódio em que o soldado atravessa o lado aberto de Jesus. Santo Agostinho diz assim: este lado aberto que foi ferido por uma lança, permanece até os dias de hoje aberto, para que cada um de nós possamos nos aproximar deste lado aberto e aí podemos entrar, aí podemos contemplar o amor apaixonado do Sagrado Coração de Jesus por cada um de nós. Qual é a medida do amor de Jesus por nós? É amar sem medida. E esse também é o nosso compromisso de nos aproximar deste coração aberto, ferido pela lança, por amor aos homens, para que possamos também, olhando para o coração de Jesus transpassado, que nós também possamos aprender de Jesus a amar, a perdoar, a nos compadecer, a sermos solidários, especialmente com os mais necessitados. Então, queridos amigos, a festa do Sagrado Coração de Jesus, que é neste dia, é um convite para que nós contemplemos Jesus, contemple o rosto misericordioso de Jesus, contemple o seu coração aberto, para que aí cada um de nós possamos entrar, falar das nossas necessidades, das nossas alegrias, porque temos certeza que esse coração de Jesus sempre nos acolhe porque nos ama. Eu desejo que este dia, que este final de semana, seja de muitas bênçãos, de muitas alegrias e que a paz de Jesus esteja sempre com você. Até a próxima. Deus te abençoe, Deus te proteja, Deus te guarde. Fique em paz.

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1: Pois é, momento sagrado para fechar muito bem o nosso temática desta sexta-feira. Lembrando que amanhã tem o festival folclórico, né? Do Colégio Sagrado Coração de Jesus. 10h54, 15 graus. 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

0: 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Intervalo, vem aí notícias da hora, depois tem o nosso tradicional debate de todas as sextas-feiras com a nossa tradicional bancada das sextas. Na sequência.
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2: 11 horas. 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Uma mulher de 25 anos foi encontrada morta no município de Rio Grande, na manhã desta sexta-feira. A Polícia Civil investiga o caso como um possível feminicídio. Se confirmado, este é o primeiro feminicídio do ano em Rio Grande e o 39º do Rio Grande do Sul. Segundo a delegada Alexandra Sousa, titular da delegacia especializada no atendimento à mulher de Rio Grande, uma equipe foi deslocada até o local na manhã desta sexta para realizar os primeiros levantamentos e registrar a ocorrência. Até o momento, não há suspeitos presos. De acordo com a delegada, a vítima não possuía registros anteriores de violência doméstica, nem medidas protetivas de urgência em seu nome. O Tribunal de Contas da União investiga a transferência pelo governo do dinheiro esquecido nos bancos diretamente para um fundo que está sendo usado para garantir as operações do Desenrola 2.0, programa de renegociação de dívidas lançado em um ano eleitoral. Até o fim de maio, haviam sido transferidos 5 bilhões e 700 milhões de reais ao chamado Fundo de Garantia de Operações, um fundo privado no qual o governo também realiza aportes, que vai garantir a renegociação das dívidas dos trabalhadores. Técnicos do tribunal apuram o uso de recursos para programas federais por fora do orçamento público. Não coloque limites em seus sonhos, coloque fé. 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O ministro Alexandre de Moraes do Supremo Tribunal Federal autorizou o ex-presidente Jair Bolsonaro a receber, durante prisão domiciliar, uma visita do filho Flávio Bolsonaro, da esposa e das netas, no sábado. O ministro ponderou que, apesar das condições de saúde do ex-presidente exigirem um ambiente controlado, neste caso, o pedido é adequado porque garante o suporte familiar necessário. Alexandre de Moraes também determinou que deverá ser realizada uma vistoria prévia, sendo que celulares ou quaisquer outros aparelhos eletrônicos deverão ficar em depósito com os agentes policiais que estiverem realizando a segurança. 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
11: Olá, tudo bem? Bom dia. Debate no ar nesta sexta-feira, uma sexta-feira que já teve chuva, teve sol e agora o tempo emburrou de novo, né? Tá com a cara fechadinha e eu acho que a gente vai ter chuva logo mais, né? A previsão é, nas próximas horas, continuar com alguma possibilidade de chuva. Estamos apenas em 101.5 FM e no YouTube. Facebook, com instabilidade, não está permitindo hoje a nossa live. Mas
12: Na verdade, desculpa, Adriano, quem quisesse acessar não ia conseguir, porque ninguém está conseguindo.
11: Ninguém está conseguindo, Facebook, né? Facebook tá, a Meta está com problema, né? No Facebook. Então, ou o YouTube, fica bonito também botar a gurizada na TV da na sala, TV, hein? Né? Botar na TV da sala, ou nos ouvir, né? Pelo rádio, pelo aplicativo, tem muitas maneiras. Pela Alexa, tem muita gente comprando Alexa para poder acessar a Rádio Garibaldi, a gente fica feliz demais.
13: Eu escuto na minha Alexa todo dia de manhã. Ela já sabe, ela liga sozinha na rádio. Mais ou menos na hora que a Denise
11: Rafael, tá lendo. O Rafael acorda, ela diz, a mesma Rafael. Não precisa mais nem dar ordem. É a mesma Rafael. Aí tá, tudo certo. Falou-me, bom dia. Começar hoje de dar a volta ao contrário.
13: Me pegou até de surpresa. Bom dia a vocês, caros colegas de bancada, todo mundo que está em casa nos ouvindo e quem quiser ir pro YouTube, então, nos assistir também, porque nós nos arrumamos hoje. O Bernardo botou uma manta.
14: Isso não é muita novidade. Boto até no verão mesmo.
11: Um blusão fúcsia.
14: Isso. Ele um pouquinho tá diferente, né?
13: Cores vibrantes hoje para contrapor o tempo cinzento que se colocou aqui sobre nós. Mas, enfim, é uma alegria imensa retornar aqui no nosso tradicional debate da sexta, reencontrá-los e reencontrar a nossa audiência também.
11: Isso é, agora eu vou perguntar para ti, isso é fúcsia ou é magenta, Bernardo Misturini? Bom dia.
14: Eu
11: comprou pelo quê?
14: Que tem uma teoria, né, que diz que os homens enxergam, entre aspas, menos cores do que as mulheres, né? Por mais que a gente saiba que o que a gente enxerga não é cor em si, mas o reflexo, né, da luz, basicamente para mim isso aqui é vermelho. Tem gente que vai dizer que ai, é uma coisinha meio sei lá o quê, para mim isso aqui é vermelho e ponto, né?
11: Mas fica mais fácil, né?
14: É mais fácil, exato. Eu sou bem simples. Ah,
11: hoje vou pegar o blusão vermelho.
14: Existem as cores básicas e ponto. Pra mim é assim que funciona. Começou a sair daí, aí a minha cabeça
11: começa
14: já não
11: a complicar.
14: Geralmente é assim que funciona pra gente, né? Não é à toa que as mulheres, né, têm muito mais visão pra diversas outras questões de decoração, de estética do que a gente, né? Elas conseguem perceber muito melhor isso do que a gente. Pra mim é vermelho, mas infelizmente não vamos estar ao ar no Facebook, mas quem for no YouTube, quem sabe, vai poder me ajudar a tirar as conclusões e me dizer se estou certo ou errado.
11: No YouTube muda um pouco a cor,
12: eu falei,
11: a câmera vai mudar um pouquinho a coloração.
12: É interessante, no YouTube parece um bem vermelho, um tom vermelho mais escarlate.
11: Acertou, Bernardo.
12: Mas ao vivo, né, olhando assim, realmente tá um tom diferente.
11: O pessoal deve estar dizendo, não tá louco, tá certo, Bernardo.
12: É, isso aí, exatamente.
14: A famosa polêmica do vestido azul ou dourado, né? Aproveitando, se me permite, né, Delano, eu gostaria de fazer dois recados breves, somente se me permitir. Eu vejo a cara do chefe.
11: Só vou cumprimentar o Portinho e já volto para o recado.
14: Tranquilo.
11: Portinho, bom dia.
15: Bom dia, Delano, bom dia, colegas da mesa, bom dia à nossa audiência.
11: Bernardo, fique à vontade.
14: Perfeito. Dois recados rápidos, então, né? Primeiro, eu gostaria de mandar os parabéns para um amigo muito querido meu que me acompanha há muito tempo. Um grande amigo, né? Tanto no sentido literal quanto físico. 1,98 de altura, né? Tá competindo aí com o Luiz Henrique Guarnieri, né? No campeonato de altura, né? Ele acompanha muito a gente aqui na rádio e, como todo bom amigo, gosta muito de me avisar quando eu estou me passando de uma forma muito querida e delicada. Quando eu repito muito, né, ele chega lá e me manda uma mensagem. O programa tava bom, né?
11: Ele pega então, no teu pé.
14: Exato, como todo bom amigo tem a liberdade de fazer. Então, um grande abraço para Marcos Liel, né, que acompanha a gente. E também, é claro, né, não posso deixar de falar isso, senão pode ter consequências em casa, né? Dia dos Namorados também, um grande abraço e um grande beijo à minha amada, né? A Marciele. E também, é claro, a todos os casais que nos escutam, né? Que possam aproveitar esse maravilhosíssimo dia.
11: Bernardo, mas às vezes o né depende do dia, né?
14: Depende do dia.
13: Tem dia que ele tá atacado, é uma palavra e um né.
14: Exato, exato. Não é todo dia que eu recebo alerta. Às vezes eu tô ligado, às vezes eu tô no automático. E aí a coisa flui.
11: Que maravilha. João Paulo de Luca, bom dia.
12: Bom dia a todos.
11: Mais uma vez.
12: Vamos
11: né?
12: lá. Aproveitando, já que falaste do tempo agora há pouco, Delano, relembrar então que a missa de hoje, que é a missa dos namorados, como é chamada, que é sempre no dia 12 de junho, seria no Capitel, vai ser na Igreja da Alfândega.
11: Então, ótimo.
12: Igreja
11: ótimo.
12: Nossa Senhora do Carmo, lá do bairro Alfândega, 3 da tarde.
11: Até porque Valmírio Gonçalves já mandando, no Borghetto está chovendo já.
12: Opa, então.
11: Então o pessoal tem que antecipar já a chuva vindo do norte, né? Uhum. Vindo aqui do norte. Obrigado, Valmírio, sempre nos informando sobre o tempo. Ele bate algumas fotos lá do Borghetto, que é de cinema. Né?
12: Ah, sim.
11: Era o pôr do sol, amanheceu, Valmírio.
12: O nascer do sol da casa do Valmírio é espetacular, né? Espetacular. Então, a missa hoje às 3 horas, com transmissão da Rádio Garibaldi, né? Pelo 101.5 e pelo Facebook, se o Facebook nos permitir, né?
11: Se ele voltar, né?
12: Se ele voltar até às 3 da tarde, se ele voltar, também pelo Facebook.
11: Se ele voltar. João, temos resumo de festas, a gente tem muita coisa, né, pra gente tratar, depois a gente vai passar o resumo de festas, mas Bernardo veio com algumas pautas hoje.
13: Capaz. Surpreendendo um total de 0 pessoas.
14: Só hoje, hoje eu pensei um pouquinho, né? Parei um pouquinho, consegui usar a cabeça.
11: Gente,
14: Bernardo.
11: Bernardo.
14: Maravilha. Então, aproveitando, né, o gancho, tivemos notícias muito tristes, né, do feminicídio no dia 6, eu pensei...
11: Aliás, estamos com os sapatos Exato. Vermelhos aqui na entrada da rádio.
14: Campanha importantíssima, inclusive...
11: Parceria com a FISUL, né?
14: Isso, também participo da campanha do Banco Vermelho também, né, do Elas Garibaldi.
11: Também temos.
14: Exato, importantíssimo também, a gente não pode deixar de lembrar e falar sobre esse assunto, né? E como achei que esse assunto já deveria ter sido muito esmiuçado, e eu vejo boa parte deste ponto como um problema muito claro, a paixão. A paixão é basicamente um problema muito grande.
15: Para os dois extremos.
14: Isso.

0: o parceiro ou a parceira, infelizmente. Então, pensando na paixão como essa doença que se alastra pelo excesso, né? Achei que seria importante nesse programa a gente falar sobre o amor, que é justamente a cura, né? Que é o que a gente espera que evolua em um relacionamento. E pensando nesse ponto, eu estava lembrando de um livro que eu até faço a recomendação, que acredito que pode ajudar diversos casais, diversas pessoas que eventualmente têm dificuldades, como é comum em todo relacionamento, que é As 5 Linguagens do Amor, de Gary Chapman, né? Livro excelentíssimo. Basicamente, muitos dos conflitos que a gente tem é porque às vezes a gente não expressa a linguagem do amor corretamente. Ou às vezes a gente não faz ideia da linguagem de amor do parceiro ou da parceira. Nem às vezes a gente faz ideia da nossa própria. Nem às vezes a gente pede aquilo que faz a gente se sentir amado e nem consegue identificar aquilo que faz o nosso parceiro ou parceira se sentir amado. Isso é importantíssimo. Linguagem no sentido de os dois falarem a mesma língua, né? Da gente aprender a falar o idioma, entre aspas, que faz o outro se sentir amado, e também aprender a comunicar o nosso, para que a gente também possa receber, né? No livro, eles descrevem basicamente o seguinte: as 5 linguagens básicas podem ser o toque, né? O toque físico, o carinho, o cafuné. Podem abraço, ser também beijo. Isso, abraço, beijo, muito bom. O tempo de qualidade, separar um tempo para estar com a pessoa, né? Às vezes a gente pensa muito no tempo de qualidade como aquele momento em que o casal senta junto na frente do sofá e fica vendo filme, né?
1: Ou cada um na sua rede social, isso, que é o mais comum, né? Cada um com o celular rodando o feed.
0: Exatamente.
1: Né?
0: Isso passa uma ilusão
1: tá junto,
0: de estar
1: mas não
0: junto,
1: tá, né?
0: Exatamente. Mas a atenção não está no parceiro ou na parceira, está no filme, está no celular. Isso é um ponto importantíssimo que a gente precisa cuidar. Às vezes a gente acha que está entregando um tempo de qualidade, mas não está. Às vezes o tempo de qualidade pode ser assustador, porque a gente não está mais habituado a isso, né? Então é importantíssimo que a gente possa baixar um pouco os celulares, que a gente possa desligar um pouco a TV e ter tempo de qualidade de verdade, olhando um para o outro. Às vezes isso pode gerar silêncio, pode ser desconfortável num primeiro momento, mas isso pode criar uma conexão fantástica para a gente perceber o que a gente está sentindo e poder se abrir, poder dizer e poder ser acolhido pelo parceiro ou parceira. Então, realmente, o tempo de qualidade é essencial. E ele não se resume só às coisas mais básicas e práticas que a gente costuma fazer, né? Tanto como indivíduos quanto casais. Mas também até as coisas mais simples, como sair para dar uma caminhada num parque juntos, né? Sair para tomar um café, né? Às vezes até também, vamos pedir uma pizza, vamos comer alguma coisa junto. Então, tempo de qualidade também, uma linguagem essencial. Elogios, palavras de afirmação também são importantíssimas. Pode parecer pouca coisa, mas não é, né? Por quê? Parece pouca coisa porque às vezes não é a nossa linguagem de amor, né? Ah, pra mim elogio não faz nada, né? Pro outro pode ser uma coisa muito importante. Nunca devemos subestimar o que é a linguagem de amor do nosso parceiro ou parceira. Mesmo que pareça uma coisa simples ou banal pra gente, pra aquela pessoa que a gente ama faz diferença. E às vezes a gente ama muito a pessoa, mas ela não sente isso. Importante a gente entender qual linguagem a gente comunica e faz a pessoa sentir isso, né? Então, desde simples elogios até também incentivos também, né? Por exemplo, vamos supor, a pessoa tá com medo de falar em público, né? Mas gostaria de dar uma palestra, fazer alguma coisa assim. A gente poder dar esse incentivo, vai lá, eu confio em ti, o que aconteça eu vou estar do teu lado. Isso também conta com uma palavra de afirmação importante. Então, além desse, a gente tem também um outro muito importante, que são os presentes, né? Às vezes pode parecer uma coisa banal, superficial. Então eu vou ter que, sei lá, ficar gastando um dinheirão e encher de presente? Não é isso, né? Claro que a gente tem que ter em conta a nossa realidade. Isso não quer dizer que eu tenho que dar presentes enormes e caros ou que tenho que dar presente todo dia. Isso quer dizer que a gente precisa mostrar a intenção de forma mais física, tátil, né? Às vezes, aquele objeto que mostra que a pessoa foi lembrada. Então, aí a gente pode ter várias coisas. Sim, podem ser presentes comprados, mas às vezes a gente fazer alguma coisa também tem um valor importante. É aquele gesto pequeno que vai ser guardado. E às vezes a gente desvaloriza. A flor vai murchar, enfim, né? Não vai valer nada, né? Um cartãozinho vai se perder. Poxa, mas não é o fato, né, de ficar guardado ou não. Onde ele vai ficar guardado é no coração da pessoa que recebeu e tem essa linguagem de amor. E é isso que importa. E também, Um outro ponto

0: que é os atos de serviço, né? Atos de serviço também é um ponto importantíssimo, porque às vezes a pessoa só espera alguma coisa que seja feita, né? Ajudou a lavar a louça, enfim, ajudou, enfim, com alguma outra tarefa que precisava, tomou alguma iniciativa.
1: Alguma coisa que tu não tem tanta aptidão, talvez.
0: Perfeito,
1: o outro complementa, né?
0: Exatamente, né? Não tô conseguindo configurar, sei lá, algum aparelho eletrônico, tu vai lá e separa esse tempo, ou não tô conseguindo, enfim, né, alguém para consertar tal coisa, tu vai lá, tenta dar uma olhada, né? Nem que não consiga, né? Mas eu acho que essa disponibilidade é importantíssima, né? E é muito importante a gente poder entender, conhecer essas necessidades nossas e do outro.
1: O autor, ele cita também que é importante tu identificar no teu parceiro, na tua parceira, qual é a linguagem que a pessoa mais valoriza, né?
0: Exato.
1: Porque aí existe, tu citou as cinco, né? Então, recapitulando, palavras de afirmação, que é tipo, tu dá suporte, apoio pra pessoa, tempo de qualidade, os presentes, que é aí que entra, não questão de valor, mas
0: isso.
1: Assim, lembrou da pessoa, sabe?
0: Exato.
1: A pessoa chega em casa e tu trouxe uma flor, deixou um bombom.
0: Não precisa nem ser a flor da floricultura, às vezes uma flor,
1: claro,
0: que tu pegou do jardim, simples assim, pode ser um valor importantíssimo.
2: Mas não roubada a flor, né?
1: Depende.
0: Não, do próprio jardim, de preferência.
2: Ah, do próprio jardim.
1: Aí atos de serviço, que é tu também, né, apoiar a pessoa com coisas que tu sabe fazer e talvez ela não tenha aptidão.
0: Isso.
1: E o toque físico. Mas existe uma curva ABC aí, que cada um, tipo, que tu aprecia mais? Ah,
0: perfeito.
1: Eu sou uma pessoa que gosta de carinho, então o primeiro lugar pra mim, digamos, seria abraçar, fazer carinho, não sei o quê. Outros vai ser, não, eu gosto de pessoas que daqui a pouco não é tão de toque físico, mas que tipo, eu gosto de valorizo se a pessoa me incentiva, tipo assim, vai lá.
0: Isso.
1: Ou tipo, nossa, tua participação no programa hoje, Bernardo, foi excelente, que tu recebe
0: muito
1: também esses elogios nas ruas,
0: isso,
1: né? Então também, além da gente pensar essas cinco formas da gente demonstrar amor, é também identificar na pessoa que tá contigo qual é a que ela aprecia mais.
0: Perfeito.
1: Né?
3: E as pessoas mudam,
1: e
3: né?
1: E tu também
0: isso.
1: Dizer qual é que
3: mudam.
1: Tu aprecia.
0: Às
1: sim,
0: vezes a gente pode mudar também, às vezes a nossa necessidade.
3: Não,
0: pode ser diferente.
3: Exato, porque a pessoa passa por fases. Uma hora tá mais triste, uma hora tá mais retraída, outra hora que tu tem que saber, né? Conhecer, né?
0: Perfeito.
3: Saber o teu momento e o momento da pessoa, né?
0: Exato, isso é bem importante. Ter uma tendência não quer dizer que isso vai ser o tempo inteiro, só isso o tempo todo. Claro, é importante a gente ter algumas variações e experimentações também, né?
3: Dá um bombom por semana pra pessoa pra ver o que vai acontecer. Ela vai
4: dizer, engordar.
3: É, Portinho?
4: A resposta vai ser.
0: Mas vai engordar feliz.
4: Feliz, a felicidade.
0: Vamos fazer esse.
1: Eu acho que também.
0: Não, desculpa.
1: Nessa
0: não,
1: equação
0: claro.
1: Aqui tem que acrescentar a criatividade.
3: É.
1: Porque é o que tu falou, né, Delano? Não pode ser sempre a mesma coisa. Tu, também tem
4: sempre
1: que
4: o mesmo bombom.
1: Tem que se puxar um pouco, né, galera?
3: A não ser que seja
0: eu vou
3: sonho de valsa.
0: Um saco no mesmo bombom da.
3: A não ser que seja sonho de valsa e pode. Pra mim, pode repetir sempre, né?
1: É muito bom.
3: Ah,
1: mas o negócio é o seguinte,
3: sacanagem.
1: Também não adianta a gente estar aqui lendo cinco formas de demonstrar amor, mas também tem que se puxar um pouco,
0: exato,
1: né? Não vai achar que a vida inteira vai ser só fazer a mesma coisa.
0: Isso,
1: também
0: isso.
1: Tem que lançar a mão da criatividade, né? E
0: perfeito.
1: Da paciência. Outra
3: paciência,
1: coisa,
3: é verdade.
1: Né? Porque
3: tem
1: assim,
3: razão.
1: Ó, quando a gente, o Bernardo vai saber explicar isso melhor que eu, mas a gente é atingido de formas externas, ou às vezes na nossa cabeça mesmo, de forma interna, por situações de estresse, diárias, centenas, né? A gente se estressa com muita coisa.
3: Nossa.
1: E geralmente, onde é que tu descarrega
3: abraço pra
1: uma...
3: Comebol.
1: Abraço o Bernardo até hoje não, não supera. O Delano tá...
0: Não,
1: hoje o Delano veio
4: armado.
0: Não tem problema, sempre
1: mas,
0: é bom.
1: Mas assim, a gente tem as situações de estresse, né? Onde é que tu costuma descarregar uma frustração ou estresse? Geralmente nas pessoas mais próximas.
4: E no menos
1: porque
4: forte.
1: É com quem tu tem intimidade, né?
3: É.
1: Então é
3: tu
1: isso
3: não
1: que a gente
3: briga
1: tem
3: com
1: que
3: estranhos.
1: Eu não saio na rua batendo boca dizendo, tu é isso, tu é aquilo.
3: Tu não briga com isso.
1: Geralmente tu te estressou com uma coisa, tu chega em
3: alguém
1: casa
3: que tu
1: e
3: gosta.
1: Descarrega na pessoa mais próxima.
0: Na rua é todo mundo, oi amigo. Em casa agora tu aguenta.
1: Então,
4: mas aproveitando
1: só tem esse cuidado,
4: assunto,
1: né?
4: Esse assunto do feminicídio, já que hoje é dia dos namorados, um momento de paz e de harmonia, espera-se, né? Eu acho que são dois momentos distintos. O primeiro é a formação. Uma geração mais passada... aprender o que ser, era o cabeça do casal, as terminologias, né? O chefe da família, era uma definição de poder, né? Pátrio poder, para que a mulher fosse julgada a serviço, entre aspas. Isso. Aqui, serviçal, lava a louça, cuidar das crianças, etc., que é um serviço redobrado, né? E o segundo momento é que fomos criados, estou falando de uma geração anterior ao digital, a esse comportamento de supremacia. É, o garoto se manifestava diferente, deixa ser menina, seja menino, seja, sabe, essas terminologias, e colocar ele numa situação superior. Eu vejo nesse comparativo, para chegar até o feminicídio, que o sentimento de propriedade da mulher foi imposto, para não dizer, foi criado através do costume. E nós começamos a ter confrontos no momento da liberação,
3: o momento de ruptura.
4: A independência da mulher, porque ela também faz parte da composição do casal e de produtividade, quer dizer, na composição financeira da família. Ela começou a ter uma liberdade maior de opinião, porque ela começou a participar e ter opinião. E isso causou um certo estranhamento para aquele costume que vinha sendo adquirido ou imposto, para que somos superiores. É um comparativo que eu faço para a gente ter a explicação desse feminicídio. Matou por quê? De que forma essa super, eu vou matar a minha mulher, eu sou o dono, eu sou o proprietário, sabe? Uma sensação de superioridade que é indescritível. Então, eu acho que hoje nós temos uma questão mais educacional, a base disso, para mostrar que família se forma com pessoas, indistintamente de qual é a força econômica ou poder de decisão. Tem que ser uma coisa harmônica, aí vem a palavra harmonia, né? Para se ter um ambiente harmônico. E se lembrar de dar um presente, um gesto, uma palavra, um bom dia, com um sorriso, né? Os lábios. Ou acompanhar, ter uma dificuldade de se colocar à disposição. São posicionamentos que não são machistas, são posicionamentos humanos, de direito, de certeza, de consciência que é alguém a mais na soma, né, no somatório de uma vida que tem que se levar a dois, a três, a cinco, a família toda. Então eu vejo, o feminicídio me chama certa atenção e o estranhamento da forma como estão acontecendo as coisas banais, coisas banais. E as pessoas estão fazendo, agora de novo uma crítica aqui, mas quantos likes eu tenho, quantas lives eu fiz, quantas curtidas, se perdeu a noção de conversar. Quando você falou, Rafa, a questão de que as pessoas ficam na rede social, não estão se comunicando, né? Uhum. Que realmente, não é a minha geração, mas eu vejo casais com os filhos no restaurante com o filho e todos os três. Se estão em três, os três com o celular, sem se conversar, almoçando com o celular do lado. Não é que seja uma crítica que não deva fazer, eu digo, mas qual a razão de se fazer isso? Qual a razão de se matar? Então, quando a justificativa, pelo menos tenho, como repórter, tenho visto isso, e quando se vai buscar o fundamento, são coisas tão pequenas, mas sobressai ser o chefe, o dono, o proprietário, o machão. Então, devemos acreditar que ainda há chance, claro, de mudarmos o comportamento. E em todos os sentidos, comportamento. Se nós não mudarmos comportamento através da educação, educação não é sentar na sala de aula e ficar folheando e escrevendo. Educação é toda uma formação de conceito e principalmente moral, ética e moral. Nós tínhamos uma vez educação cívica e moral, nos tem mais essas cadeiras, esses ensinamentos que eram fundamentais para as pessoas terem um referencial. Não se tem referencial. Hoje é A contra B, aí tu pergunta, mas por quê? Qual a razão? Aí tu pergunta para quem está discutindo qual a razão e não consegue explicar. Simplesmente por odiar. Ninguém mais justifica, a pessoa odeia. Eu não estou generalizando, estou dizendo que existe isso. E isso desencadeia quantas inimizades, até familiares.
0: Isso.
4: E quando se pode ter um diálogo, como vocês falaram assim, um amor, a paixão. Aliás, o amor é bíblico, né? Amai-vos uns aos outros, como, enfim. Uhum. Mas eu digo assim, são os ensinamentos que nos trazem ao pensamento, à reflexão, para que possamos ser mais humanos. Simplesmente isso. A vida é simples. Quem está complicando são as pessoas que querem complicar. Porque se tu parar para pensar, quanto tu precisa e quanto tu necessita para viver.
0: Exato, essas coisas não.
4: Porque desejo e fantasias atrapalham. Se tu não, é inatingível, então para que tu pensa? Aí vão me criticar. Ah, tu não pensa, não é a questão de não pensar e não aspirar alguma coisa superior. Mas temos que ter os pés no chão e criar com carinho, olhando o próximo como mais uma pessoa componente da nossa convivência, que corre sangue igual sangue nas veias. Não tem cor diferente, que tem os mesmos sentimentos de frio, calor, de angústia, de enfim. Devemos ampliar esse nosso olhar, e eu estou me estendendo demais.
3: Não, está ótimo.
4: Mas assim, devemos ampliar esse olhar para nos compararmos como humanos à condição de sobrevivência. E ponto. Porque o resto das explicações, se vocês notarem as reportagens, nós temos visto sempre um ponto comum. Se sente dono da situação e da mulher.
3: Mas tu sabe...
4: E aí cria a vantagem, eu posso matar. Mas
3: o início disso tudo, eu acho que tem muito a ver com o medo que as pessoas têm. Sobre isso, diversas
4: medo
3: coisas.
4: É
3: o... É, e assim, ó, eu tenho a grata satisfação de conviver com o Portinho há muito tempo.
4: Obrigado.
3: Né? Um amigo que eu tenho. E já conversamos muito sobre isso, o Portinho, a gente não tem que ter medo.
4: Isso.
3: O medo é uma, né, é uma bobagem. E aí já argumentou para mim várias vezes, a gente já teve conversas maravilhosas, ele disse: poxa, não tem que ter medo. Não tem que ter medo, né? Mas é um exercício diário, né, Bernardo?
0: Exato. O problema não é ter
3: essa
0: medo.
3: Questão do medo.
0: O problema é como a gente vai lidar com o medo. É. Esse é o ponto, né? O mesmo vale para o excesso, né? Quando a gente está na paixão, o excesso toma conta, né? E aí parece amor em excesso, mas não é. Quando a gente tem o excesso, então o ciúmes pode virar possessivo, como foi o caso,
4: justamente,
0: né?
4: Exatamente. Exato. Sentimento de propriedade.
0: E o problema não é o ciúmes, é o excesso. O ciúmes possessivo é doentio. Mas algum grau de ciúmes é bom para o relacionamento no sentido de eu cuido da pessoa, me importo, eu tenho algum receio de perder. Mas a questão é como eu lido com esses ciúmes de forma saudável. A forma saudável da gente lidar com ciúmes é a gente se expressar abertamente com a pessoa. É, eu sei que tu vai sair, enfim e tal, né? Me preocupa um pouquinho, né? Sei lá, né? Tem um mulherão muito bonito aqui, né? Vai estar lá passeando, desfilando, né? Mas confio em ti, enfim, né? Qualquer coisa tu me dá uma ligadinha, né? Me avise, enfim, né? Se precisar, conto contigo, vamos se apoiar, né? Porque isso pode acontecer tanto de um lado quanto do outro. Em alguns momentos a gente pode se sentir um pouco enciumadinho, né? Mas a questão é a gente abrir esse sentimento e conversar e chegar em um acordo, né? Então, beleza, não, tudo bem, vamos combinar. Como é que fica bom para nós dois, né? Não é só como fica bom para um no casal, né? Se também a gente não tem regra, não tem limite, não tem relacionamento saudável. E é isso que os casais precisam conversar e chegar num acordo. O limite é, então tu pode sair e voltar a hora que quiser sem dar satisfação nenhuma? Poxa, não, é preciso alguns limites saudáveis também, que o casal esteja de acordo. Quando a gente não tem limites é quando a coisa começa a exceder e escalar até o ponto em que chegam as tragédias, infelizmente, né?
4: Todo excesso.
0: Exato, atrapalha. E todo excesso pode gerar
3: 11h34, já virando para 11h35, tem que chamar o intervalo. O papo tá bom demais. Não, o papo tá muito legal. 11h35, e eu dando uma sugestão, né? Se é para trocar o sonho de valsa, que seja por sneakers, né?
2: Pode ser.
3: Fica a dica, sneakers.
2: Depois do intervalo estaremos pelo Facebook, tá bom, Delano?
3: Ah, que maravilha.
2: Isso. Seu Mark Zuckerberg consertou lá.
3: Estaremos no Facebook.
0: A nosso pedido, né? Ele ouviu nós, né?
2: Ele quer assistir o debate.
0: Com certeza.
3: Intervalo, voltamos em seguida.
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3: Onze trinta e oito, debate de volta aqui na Garibaldi, também em 101.5 FM, também no YouTube e agora no Facebook, João Paulo de Luca.
2: Em 30 segundos no Facebook.
3: Ah, em 30 segundos.
2: O seu Marcos ele tá voltando em ritmo lento.
3: Não é bem assim.
2: Ele tá voltando em ritmo lento, né?
3: Mas não é bem assim, né?
10: Mais ou menos.
3: Vamos devagar, né?
1: Vamos não devagar. Sufoque o artista.
3: tá voltando. 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Sexta-feira, dia de novo tempo. E que capa bonita, hein? Que capa linda, hein?
4: Olha que capa linda aí com o nosso órgão. Aliás, vamos ter o Rafael, né?
3: É. Teremos transmissão aqui pela Rádio Garibaldi, Facebook, YouTube.
4: E nós trazemos aqui, inclusive, a palavra do Frei sobre esse importante momento. Fiz um editorial sobre isso, trazendo destaque sobre a importância de manter, preservar a nossa história, né? Então, nós temos novo tempo com bastante coisa. Campanha do Agasalho mobiliza Rede Solidariedade. A carteira de identidade pelo IA, inteligência artificial, né? Pode conversar. Drive-thru sustentável, que ocorre neste sábado. E nós temos nossos colunistas, a nossa contracapa, mais uma vez, João Paulo, parabéns. Sempre um assunto interessante e um destaque na nossa comunidade, pessoas que fazem história também. Nossos colunistas, Benito, Flávio Koff, Jackson, Lusa, o Frei Aldo Colombo, a Samira, enfim. O jornal está completo. Maravilha. E interessante para o final de semana, uma boa leitura. E eu repito, leiam jornal, leiam livros. A leitura faz muito bem para a saúde. Acreditem que eu estou dizendo. E também atualiza, você está vivendo na sua comunidade. É um jornal da comunidade.
3: Rafa, preparado para o despertar do órgão?
1: Preparado, a gente vai ter inclusive...
3: Gostei da palavra, né? Que é uma cerimônia, né?
1: Sim.
3: É
1: cerimônia. O Frei estava me explicando que existe até um ritual, né, da Igreja Católica, de quando se interpreta uma obra pela primeira vez, se inaugura um órgão de tubos, né? Porque o órgão de tubos, ele é preconizado pela Igreja Católica como o instrumento musical das igrejas, né? Para acompanhar a liturgia, digamos assim. Então, até eu contei para vocês no outro dia que eu estive na Alemanha, agora eu fui fazer uma visitação lá numa igreja antiga em Berlim e era uma visita ao órgão de tubos deles de 1722, né? O organista contratado pela igreja, ele é um funcionário da igreja, então a função dele é tocar nas celebrações, tocar nas liturgias, afinar o órgão, porque conforme muda a temperatura, como ele é um instrumento físico, né? Os tubos, eles, o metal se expande, se contrai, né? E aí, então, quando esfria, ele tem que ir lá e afinar. Quando esquenta, também muda todo o procedimento. E às vezes leva um dia ou dois, porque ele tem que ir flauta por flauta, né? Cada tubo daqueles tem que ser afinado. Então, é um processo bem complexo. E aí, uma das funções dele também é receber uma vez por semana os interessados para uma visita, né? Daí ele abre a porta, a gente sobe lá para o local, que geralmente é o coro, que nem aqui em Garibaldi, né? Ele fica no coro, essa parte de cima, que é um mezanino. E aí, conta a história, toca um pouco, mostra como é que era. Porque os órgãos de tubos, eles eram movidos à força do pedal, né? Então, ficava uma pessoa de cada lado, acionando os pedais, que é como se tivesse dentro um fole.
4: Claro.
1: Né? Isso. E, na verdade, ele produz o ar quando tu solta o pedal, que o pedal lentamente vai voltando para cima, vai voltando pro lugar, e daí o fole vai expelindo o ar. Só que, assim, se tu toca muitas notas ao mesmo tempo, tu consome muito mais ar, né? Então... por isso que ficava uma pessoa de cada lado com três pedais cada um. Então tu pisa um, pisa
3: uma coordenação
1: outro,
3: absurda.
1: E aí vai subindo um, tu pisa o outro, não pode parar nunca, né?
3: Uma coordenação absurda.
1: Fantástico, né?
2: Segundo Frei Rodrigo, os pés dançam.
1: Exatamente.
2: Foi o termo que ele utilizou.
1: E aí depois se instalou, enfim, com motor e tal. E tem essa coisa do pé, porque assim, além de tocar com as mãos, embaixo tu tem todos os pedais, né? Então tu toca com os quatro membros. Com os pedais embaixo também tu vai com os pés controlando o som, né? Então a pessoa tem... É um polvo ali tocando, né? Porque tu tem que mexer.
4: Ah, tem que se
1: virar. E a cabeça, imagina.
3: A chance de eu aprender a tocar isso é zero.
1: É nula, né? É nula. Mas tu tem outros predicados. Isso é o que nos deixa mais tranquilos.
4: Pode ligar e desligar o motor.
0: Todo mundo tem seus talentos, né? E você vai precisar de alguém pra pisar, né?
1: É. E eu acho que assim...
3: Não tenho coordenação.
1: A matéria que o jornal tá trazendo, ela é importantíssima porque ela dá a devida importância para este instrumento que nós temos aqui. É uma raridade, né? É uma coisa... Bom, para vocês verem que faleceu ali o neto do construtor, eles não conseguiram nem mudar, nem restaurar, trazer ele para outro formato, porque se perdeu a capacidade de fazer isso. Uhum. Então, para tu ver como nós temos que cuidar, né, desse patrimônio, que é de todos nós, é da comunidade, né? E eu gosto muito da abordagem do Frei Edson, que também é assim: não, a gente está levantando o recurso para restaurar e nós queremos usar. Não é uma coisa para exibição, é um instrumento musical litúrgico que vai ser utilizado em concertos, em celebrações, enfim, ele precisa ser usado, né? Então a gente vai agora nesse domingo. Tem uma programação bem extensa, e bem extensa porque eu acho que merece mesmo, com pompa e circunstância. Tem encontro de coros às 4h30, depois tem a missa. Durante a missa tem o ritual do despertar do órgão, que existe uma liturgia a ser seguida, né? E depois da celebração da missa, então a gente vai ter um concerto que vai ser riquíssimo, porque nós vamos ter... Os organistas, que vão tocar obras escritas especificamente para órgão de tubos. Então, aí eu estava vendo, vai ter umas três ou quatro obras. E depois, então, a gente teve a imensa honra de ter sido convidado, eu, o Dudu Furlaneto e a Marielle, para interpretar algumas músicas. Então, nós vamos ter mais uma peça instrumental. E aí sim, obras um pouco mais... algumas contemporâneas. Nós vamos ter, por exemplo, Ave Maria, que é uma música que precisa ter, né?
3: Benito!
1: Ave Maria. É, o Benito adora.
3: Todo.
1: Benito, esse é o momento.
4: E, te aguardo lá.
1: É, nós vamos ter Ave Maria, porque também é uma peça escrita para ser acompanhada por órgão de tubos. E algumas músicas mais contemporâneas, para a gente também mostrar como é possível transitar do clássico, do erudito, para o contemporâneo, utilizando um instrumento também clássico, né? Então a gente vai ter esse momento muito bonito. É um evento aberto a toda a comunidade. Acho que façam o convite, levem quem vocês puderem para assistir e ouvir, porque é um som espetacular que preenche toda a igreja com volume. É muito bonito. quem já acompanhou sabe, a gente fazia casamentos ali com órgão de tubos, né, antes de encerrar o uso dele, e se tocava marcha nupcial, sabe, no órgão. Nossa, tremia a igreja.
4: É muito bonito, é uma vibração muito, muito grande.
1: Acho que vocês vão gostar bastante. Eu deixo
4: mais um produto turístico, inclusive, né? As pessoas podem
1: com certeza
4: pensar, porque Garibaldi é um ícone nesse aspecto, né? Não tem outro órgão igual e que se saiba aqui perto, e temos a condição de transformar em mais, já é, mais um produto turístico, que seja a visitação entre um dos projetos, esteja a passagem, né, pela igreja. Sim. Matriz, eu acho que é interessantíssimo.
0: E um momento importante que pode marcar também, né, muitos casais, né, ou indivíduos que possam querer ir até lá apreciar também, com certeza, o som, né, um momento marcante, histórico, né, até, eu acho, é um dos únicos aqui do país, eu acho, se não me falha a memória, né?
4: São só sim. Três,
0: isso,
4: parece.
0: Meu
2: um
0: Deus.
2: Um dos três do Rio Grande do Sul.
4: Três do Rio Grande do Sul.
2: Mas os outros dois teriam sido já adaptados para uma fase mais eletrônica.
0: Ah, tu vê, exato, raizão
2: então,
0: mesmo.
2: Na originalidade, só
0: isso,
2: nosso.
0: Isso, exato, então, realmente uma oportunidade maravilhosa, né? Que pode ser apreciada e fazer parte também da história, né? De muitos casais ou de muitos indivíduos também.
3: E feito sob medida para a Igreja Matriz São Pedro.
4: Perfeito. Né? Perfeito.
1: Né? Então, assim, dada a exclusividade também, vocês viram que eles estão ainda na campanha de doações, né? Sim. Então, você que está em casa nos ouvindo, puxa uns pila. Vai ali na paróquia e doa para manutenção, porque é uma coisa caríssima, é uma especialidade, quem sabe, mexer com isso. E assim, a gente está há muitos anos esperando por esse restauro, sabe? A comunidade espera e nós merecemos ter esse instrumento musical atuando.
4: E a pessoa contribui e ela recebe uma...
1: Acima de R$100, né? Ganha uma réplica.
4: Uma
1: ainda,
4: réplica do
1: que é legal,
4: bem
1: né?
4: Legal.
1: É. Então, eu puxa sem pila, vai lá e doa, né? Porque é uma obra, uma causa nobre e também vale vai curtir. Não só doa, como vai lá no curtir, domingo, lógico, curtir esse momento de inauguração.
4: Mas,
1: que vai ser lindo.
4: O pessoal vai aderir a essa ideia e vai participar.
3: Maravilha. Gente, tem muita coisa nesse final de semana entre as atividades de agenda. Claro, tem esse despertar do órgão, essa cerimônia aí na Igreja Matriz São Pedro, mas já tem a partir do próximo dia 13 de junho, também conhecido como amanhã. O sexto filó sentado na comunidade do bairro Santa Terezinha, e a informação do pessoal com telão para assistir o jogo da Copa. O pessoal está dizendo, vai ter um telão, gente, lá no Santa Terezinha. Início às 8 da noite, término à 1 da manhã. Cardápio, pão, cuca, grostolha, biscoito, amendoim, queijo, salame, copa, polenta, pepino, frango, salsichão, porco, chá, café, vinho branco e vinho rosé. Ufa, né? Ingressos a R$80 adultos, R$40 para crianças de 7 a 13 anos, que podem ser reservados ainda com o Sérgio pelo 99972-4690. Ou na comunidade à noite, pelo 3462-6762. Então tem ainda hoje, o pessoal tem que apurar. Também amanhã, festa em honra a Santo Antônio, em Santa Tecla de Santa Teresa, 10h30, missa festiva, meio-dia, almoço com o cardápio tradicional, ingressos a R$75, que podem ser reservados com o Fernando pelo 99646-8705 ou com o Diego pelo 99932-7461. Também amanhã, Escola Visconde de Cairu, que convida para a festa junina no Salão da Comunidade do bairro Cairu, das 10 da manhã às 2 da tarde, no cardápio pipoca quentão, aquele cardápio tradicional das festas juninas. Ingressos para crianças de 6 a 10 anos, R$25. A partir dos 11 anos, R$45, que podem ser reservados com o pessoal da escola no 3462-8111. Também no domingo agora, festa em honra a Santo Antônio, em Santo Antônio de Coronel Pilar. Olha só, 6 da manhã, alvorada festiva. Às 10h30, missa rezada pelo padre Josemar Conte e cantada pelo coral de linha Caravaggio, meio-dia almoço, ingressos a R$65, que podem ser reservados com o Jacinto pelo 99605-2150 ou pelo 3435-1422 ou com o Marcelo pelo 99361830-72. Festa em honra também no domingo ao padroeiro Santo Antônio, em Santo Antônio de Castro Carlos Barbosa. 6 da manhã, alvorada festiva, às 10h15, missa festiva cantada pelo coral local e transmitida aqui pela rádio. 12h, almoço. Ingressos numerados e limitados a R$75 adultos, 35 crianças de 6 a 12 anos, que podem ser reservados com o Adriano pelo 99992-2252, também pelo Osório 99966-8564 ou com a Anitta 99939-6547. Hoje também tem Dante Grossi, João vai estar trabalhando lá. A festa junina da Escola Dante Grossi. Amanhã, o Festival Folclórico do Sagrado Coração começa de manhã e vai até a tarde. Então tem muita coisa realmente, né, para botar na agenda e participar.
2: Que lista, hein?
3: Que lista, né?
4: Não tem desculpa para não sair de casa.
3: É. Ai, não tem nada para fazer.
1: Esse final de semana teria que ter clones para poder ir em todas essas festas de comunidade ou do interior que eu adoro, né? Porque comida é boa, né?
3: Muito
1: vamos
3: boa.
1: Falar sério. E em paralelo às festas juninas, que a comida também é muito boa. Ou seja, a gente vive para comer, né?
2: Pouco mas é bom também, né?
1: Pouco bom.
2: Mas é bom.
1: Eu queria em todas.
3: É. Aqui vai, queria, ter né? Vai ter festa junina aqui na rádio, né? Dia 18, a gente tá marcando. Olha a cara do nosso...
1: 18 cai no nosso dia?
0: É, não, 18, se não for sexta-feira.
3: Vamos marcar no dia 18.
4: Nossa, 19.
3: Ou 19.
0: Né? A sexta, né?
3: No máximo até o dia 26.
2: Até o 26.
0: É. Ah, é uma faixa bacana.
3: Não, é que João Paulo de Luca vai estar em férias, gozando do período.
1: Mas é
3: de
1: ele
3: férias.
1: Que traz o doce de abóbora da mãe dele, não pode faltar.
3: Mas a dona Inês, né? Não vai estar de férias.
2: Aí caiu
3: Marco Rama, e Marco Rama é logo aí, né?
2: Não, mas se não tem um filho, ela não fornece.
1: Não sei.
3: Iremos convidar o Fernando, né? Ah. Fernando De Luca estará convidado. Se precisa de um filho, né? Fernando De Luca será convidado.
1: Se a questão é o filho, tá resolvido. É.
2: Conhecendo ele, ele vai trazer a abóbora de pescoço inteira e vai dizer, ó, oh, pode fazer.
3: Façam. Que maravilha, gente, que maravilha. Eu gosto muito de festa junina pelo cardápio, né? O cardápio é espetacular.
0: É, que oportunidade boa, né? Pra poder apreciar um pinhão, um quentão, meu Deus, maravilha.
1: É porque assim, a festa junina, assim, aqui na nossa região é ridículo, comparado com o que se faz no Nordeste,
3: é,
1: né?
3: É Nordeste.
1: É uma das maiores, as festas juninas que o povo nordestino faz, tipo Campina Grande, outras
3: é
1: cidades.
3: É a festa principal deles lá.
1: Gente, tá entre os maiores eventos do Brasil, né? Sim. É uma coisa gigantesca, o que pra nós é tipo uma festa da uva, uma Expo Inter, sei lá, pra eles é a festa junina, né? É uma comemoração muito grande. Então, aqui, claro, ela tem até uma certa, ela vai permeando, né? A gente bota coisas de gastronomia, de atrações. Eu me lembro que quando eu estudava no colégio, permeava muito, né, assim, no teatro e tal, a coisa do teatro meio gringo, meio colono. Sim. Não era uma coisa
2: casamento
1: só
2: caipira.
1: Era uma coisa meio, a gente mescla as
3: um
1: culturas.
3: Um pouco do gaúcho.
1: Tem
3: um
1: gaúcho.
3: Do italiano. Né? E um pouco do...
1: É na verdade é menos Brasil. Caipira do que o
3: menos lá. Caipira.
1: É. A gente, mas é como é rico isso, né? A gente mistura as culturas.
0: Isso.
1: Uhum. E todo mundo convive e tal. E a gente tem pratos bem típicos, outros no não tanto. Mas todos bons demais, né?
2: Pinhão é uma festa junina da serra mesmo, né?
1: Isso. Pois é.
2: Que tem, né?
1: Uma apropriação nossa,
2: é uma
1: né?
2: Apropriação nossa.
0: E quanto essa diversidade é rica e importante também, porque cria uma nova cultura dentro desta já existente que a gente pode apreciar também.
1: Eu inclusive acho que podia ter piem também na festa.
0: Eu acho que podia ter piem em tudo, eu acho.
1: Também acho.
0: Acho que seria maravilhoso.
3: Eu contei esse dia para um amigo meu, eu disse, a gente tava falando de festa junina, que agora começa. Eu disse, o que tu mais curte? Eu falei, gosto de X. Aí a gente tá bom, então. Né?
1: Que paladar refinado.
0: Agora tu vai dizer que o cara tá errado? Quem duvida que não tinha X na festa?
1: Ah, é pouco bom.
0: Eu não duvido.
3: X é bom.
0: E eu não duvido também que o X devia estar ótimo.
3: E o X aqui de Garibaldi.
1: Não tem igual.
3: É muito.
1: Não tem igual. Vivo
3: é
1: dizendo.
3: Muito bom.
1: Também é outro atrativo turístico. Sei de muitas pessoas que vêm de outras cidades pra comer o X aqui em Garibaldi.
2: É verdade.
1: É espetacular.
2: E até de municípios maiores também, né?
1: Claro.
2: Maiores, assim, o pessoal vem pra cá pra provar o X de Garibaldi. Nos mais variados lancherias aqui de Garibaldi.
1: E sai faceiro, porque é bom.
2: É muito bom.
1: Não vamos citar nomes, porque a gente precisaria captar um patrocínio.
0: Fica não, espaço gente. Aberto, né?
1: Calma, é, não tem vaga no nosso tem programa da sexta, mas pode entrar na fila, né?
3: Quem sabe, né? Não, já demonstra interesse, a gente faz isso. Até uma degustação aqui no Face e no YouTube.
1: E se alguém...
3: Aí essa hora, 11h50.
1: E se alguém que trabalha com o Rafa Lume passa na frente, na fila, né? Tem prerrogativas.
3: É. Não, recebe até, a gente recebe até um tratamento especial.
1: Com certeza. Fala,
3: ó, eu vim por indicação do Rafael.
2: Isso. Teve uma vez um anunciante, que aí já não anuncia mais, por isso não vamos citá-lo, né, Rafael?
1: Isso.
2: Mas que na época patrocinava, ele tava lançando um X novo, mandou o X ao vivo aqui. É. O pessoal provou, degustou o X.
1: Mas é o mínimo que pode fazer, né?
3: Assim, ó, é que o pessoal...
4: É pra falar com testemunha.
1: Isso,
3: é.
1: Isso.
3: É que o pessoal não sabe o quanto desperta de vontade nas pessoas, tu tá assistindo e o cara tá lá provando e falando que... Isso é totalmente
0: sensorial. A gente tem mais propriedade para falar depois que experimenta, né?
3: Sem dúvida.
0: E a propaganda fica muito melhor. Uma coisa é tu descrever, né? Claro, todo o preparo, todo o cuidado. Outra coisa é tu provar o resultado disso. É.
1: Então você que está nos ouvindo e vende ou produz iguarias juninas, esse é o momento de mandar na sexta-feira às 11 da manhã mandar para a rádio.
3: Primeiro uma peizinha, 90 dias.
0: Inclusive elas não precisam ficar restritas a si mesmas. Elas podem se estender ao longo do ano, né? Como já um processo para o ano seguinte, né? Para já garantir um público fidelizado.
4: Da turma da sexta-feira.
0: Exatamente.
3: Portinho, obrigado. Bom final de semana.
4: Eu que agradeço pela audiência e pela compartilhar aqui com vocês essa sexta-feira e que tenhamos todos um final de semana maravilhoso.
3: Bernardo, bom final de semana.
0: Bom final de semana a todos, aproveitem bem, casais, se divirtam, se amem muito, descubram suas linguagens de amor, encham-se de amor e sejam felizes.
3: Rafa, bom final de semana.
1: Bom final de semana para todo mundo. Obrigado por terem nos acompanhado. Obrigado, queridos amigos aqui da bancada. Esperamos todos vocês no domingo, final da tarde, para reinauguração do órgão de tubos da Igreja Matriz. Obrigado pelo tempo que passamos juntos. Se Deus quiser, na sexta que vem estaremos aí. Um abração.
3: De Luca, obrigado.
2: Valeu, gente. Abraço. Bom final de semana.
3: Valeu, gente. Obrigado. Daqui a pouco no ponto com o nosso informativo Tramontina. O quase septuagenário informativo Tramontina, hein? Que maravilha. Debate volta na segunda-feira. Até mais.
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14: Louvado seja nosso Senhor Jesus Cristo, para sempre seja louvado. Muito bom dia, irmãos e irmãs. Hoje dia 12, sexta-feira, dia em que celebramos o Sagrado Coração de Jesus. Uma das mais belas expressões de amor de Deus pela humanidade, o seu Sagrado Coração. Por isso, nesse início de dia, queremos convidar a você a contemplar o coração de Cristo, que é uma fonte inesgotável, sem fim, de misericórdia, compaixão e ternura. Em nome do Pai, do Filho, do Espírito Santo. Amém. Sagrado Coração de Jesus, manso e humilde, acolhei-nos em vosso amor, consolai os aflitos, fortalecei os desanimados, curai os corações feridos e ensinai-nos a confiar sempre em vós. Fazei que encontremos descanso e paz junto de vós. Amém. Hoje, então, dia 12, 15 horas, missa em honra a Santo Antônio, no Capitel Santo Antônio, bairro Alfândega. 18 horas, missa na Igreja Matriz. 19 horas, terço dos homens, na Capela São Tarcísio do Rex Populi. E 19h30, missa na comunidade de Nossa Senhora Medianeira, Vale Verde. Amanhã, sábado, dia 13, às 15h45, missa na Ermida Nossa Senhora de Fátima. 17 horas, missa na Igreja Matriz. E 17 horas, missa na comunidade São Francisco, com o sétimo dia de falecimento de Terezinha Hanauer. E 18 horas, missa na comunidade Santa Maria Goretti, linha Paese. Recordamos também que no domingo, dia 14, é um dia de grande festa, de grande alegria. É a reinauguração do órgão de tubos. Às 16h30 começam as apresentações dos corais. 18 horas, a Santa Missa com a bênção do órgão. E após a missa, seguem as demais apresentações. Então, venha, né, participe, venha ouvir, né, após tanto tempo, muitos nunca ouviram o soar do órgão, né? Então venham contemplar esse momento tão bonito, tão alegre, da nossa paróquia, fruto de tanto esforço, né, de tantas mãos que se uniram para fazer esse projeto acontecer. É um momento de grande alegria, né? Então venha participar conosco. E já estão disponíveis também os ingressos para o almoço da festa de São Pedro, que acontecerá no dia 28 na MG. Os ingressos, né, podem ser adquiridos na secretaria paroquial com os festeiros e com os padrinhos de cada comunidade. No evangelho de hoje, Jesus faz um convite que atravessa os séculos e continua atual. Jesus diz: vinde a mim, vós todos que estáis cansados e fatigados sob o peso dos vossos fardos, e eu vos darei descanso. Quantas pessoas carregam preocupações, sofrimentos, medos, inseguranças? Não adianta, eu e você, a gente passa por dificuldades. Portanto, coloquemos tudo isso no Sagrado Coração de Jesus. Esse coração que acolhe, que compreende, que perdoa, que ama sem medida. Sabe, quando nós nos aproximamos dele pela oração, pelos sacramentos, pela confiança, nós descobrimos que não estamos sozinhos. O Senhor caminha conosco sempre e nos ajuda a carregar os pesos da vida. O coração de Cristo permanece aberto para todos, especialmente para aqueles que mais precisam de descanso. Que neste dia o Sagrado Coração de Jesus te acolha e que possamos confiar tudo a Ele, certos de que seu amor é maior do que qualquer dificuldade que possamos enfrentar. Que o Sagrado Coração nos ilumine. Em nome do Pai, do Filho, do Espírito Santo. Amém. Um abençoado dia para ti e que Ele, o Sagrado Coração, te abençoe. Paz e bem.
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24: Agora 12 horas com mais 9 minutos, meio-dia e 9, 15 graus é a temperatura atual aqui nos estúdios da Rádio Garibaldi. Estamos iniciando no ponto, é aqui em 101.5 FM, servindo a notícia. Amanhã é de sexta, amanhã do dia 12 de junho. 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
2: Bombeiros atendem a acidente na Garibaldina.
1: Réus são condenados em Garibaldi e Bento.
2: Confira a agenda de festas e eventos da região.
1: Amanhã tem drive-thru sustentável no Ginásio Municipal de Esportes.
2: Carlos Barbosa, desfile cívico terá como tema municipal os 50 anos da CBF.
1: Avenida Independência, em frente à Escola Dante, está com cone simulando uma rótula experimental para agilizar o trânsito. Estes e outros assuntos no Informativo Tramontina.
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1: A secretária de Segurança e Mobilidade Urbana, Luciane Baruffi, explica esta mudança na Avenida Independência, esquina da Vicente Dalbó, em frente à Escola Dante Grossi, que está com cone simulando uma rótula experimental para agilizar o trânsito. No momento, será feita uma avaliação do comportamento dos motoristas.
3: Que nós vamos colocar um teste de rótula na Vicente Dalbó com a Avenida Independência, ou seja, na esquina do Colégio Dante,
2: tá.
3: Que ali é um ponto que já está no projeto para nós executarmos. Mas o que que nós vamos fazer? Para que também a população saiba e entenda. Vamos colocar os cones no centro, do tamanho que vai ser a rótula,
2: tá.
3: Para que as pessoas comecem a utilizar e sentir o quanto vai ser favorável, necessário e importante termos uma rótula nesse local. Uhum. Então, é importante nós divulgarmos para que todos saibam dessa modificação, dessa novidade, né? Para que não se surpreendam, porque a ideia é o quê? É nós colocarmos ali para começar o teste, né? Como também é feito em outras cidades quando se instala rótulas.
4: Só o ponto?
3: O ponto, sim.
4: Vai ser na Vicente Dalbó com a Independência.
3: Com a Independência, isso, na esquina do Dante, né? Uhum. Do Colégio Dante Grossi.
5: Digamos que é o ponto 1 da execução do plano de mobilidade, secretário.
3: Isso. É o plano teste. Uhum. Projeto teste que nós estamos começando, é bem importante para a gente já começar a trabalhar essa questão.
5: E mais adiante vem aquelas questões de inversão de mando de ruas, enfim, tudo isso segue no planejamento, né?
3: Exato. Temos muitas obras, sabemos que a comunidade está ansiosa por essas mudanças, elas vão acontecer e esse é o primeiro passo.
5: Perfeito. Vocês têm alguma ideia, talvez, dessas questões de inversões de ruas em termos de prazo, de data, secretária?
3: Nós acreditamos que entre julho e agosto vamos conseguir executar.
5: Uhum. Então já está aí ainda. Ainda nesse inverno.
3: Isso. A ideia é nós conseguirmos executar dentro desse prazo. Porém, muitas vezes não acontece exatamente na programação. Acontecem alguns percalços no caminho, mas a ideia é essa.
1: A participação da secretária de Segurança e Mobilidade Urbana, Luciane Baruffi, chamando a atenção então dos motoristas para esta modificação no trânsito na Independência, esquina da Vicente Dalbó, em frente ou altura da Escola Dante Grossi.
2: E confira a agenda de festas e eventos da região. Hoje, sexta, dia 12 de junho, tem festa junina da Escola Dante Grossi, das 6:30 da tarde às 10 horas da noite, no pátio coberto da escola. Atrações, comidas típicas, brincadeiras e atividades para toda a família. Amanhã, sábado, dia 13 de junho, tem Festival Folclórico do Colégio Sagrado Coração de Jesus. Início às 10 horas da manhã, com programação da manhã, tendo apresentações da educação infantil ao quinto ano do Fundamental, e à tarde, Dance Festival, com estudantes do sexto ano do Fundamental ao ensino médio. Também tem da Escola Armando Peterlongo, no Salão de São Roque Figueira de Melo, a partir das 14 horas, com comes e bebes e atividades juninas. Ainda neste sábado, tem sexto Filó Sentado no bairro Santa Terezinha, das 8 horas da noite à 1 da manhã, com a animação do musical Os Seresteiros, e no cardápio, pães, cucas, grostoli, biscoitos, queijo, salame, copa, polenta, pepino, frango, salsichão e porco, além de chá, café, vinho branco e rosé. Ingressos ao valor de R$80 adulto e R$40 para crianças de 7 a 13 anos podem ser reservados pelos fones 9-9972-4690 com Sérgio ou 3462-6762 na comunidade. E ainda neste sábado, festa em honra a Santo Antônio na comunidade Santa Tecla, em Santa Teresa. Às 10:30 da manhã, missa festiva, ao meio-dia almoço e à tarde, baile com a banda musical Lembranças. Ingressos ao valor de R$75 podem ser reservados pelo 9-9646-8705 ou 9-9932-7461. Domingo, dia 14 de junho, tem festa do padroeiro Santo Antônio em Santo Antônio de Castro, Carlos Barbosa. Na programação, às 6 horas da manhã, alvorada festiva, às 10:15 da manhã, missa festiva, ao meio-dia e 15, almoço e às 2 horas da tarde, sorteio do rifão. Após, reunião dançante com a banda Luamar de Estrela. Ingressos ao valor de R$75 para adulto e R$35 para crianças de 6 a 12 anos podem ser reservados pelo fone 9-9992-2252 com Adriano, 9-9966-8564 com Osório e 9-9939-6547 com Anitta. Também tem festa em honra a Santo Antônio na comunidade Santo

0: Às 10h30 da manhã, solenidade e o almoço sendo servido ao meio-dia.
1: Carlos Barbosa, desfile cívico terá como tema os 50 anos da CBF. A administração, por meio da Secretaria de Educação de Carlos Barbosa, definiu a temática que irá nortear o desfile cívico de 7 de setembro. Neste ano, o tema municipal será a CBF 50 anos, celebrando meio século de história, em homenagem ao cinquentenário da Associação Carlos Barbosa de Futsal. Fundada em 1º de março de 1976, a CBF completa 50 anos consolidada como uma das principais equipes de futsal do Brasil e do mundo. A entidade construiu uma trajetória marcada por conquistas e pela projeção do nome de Carlos Barbosa no cenário esportivo nacional e internacional, a ponto do município receber o título de capital nacional do futsal. A programação desfile terá início às 8h45 do dia 7 de setembro, com os pronunciamentos oficiais e execução dos hinos. O desfile começará às 9h.
0: E hoje tem missa no Capitel Santo Antônio. A Rádio Garibaldi conversou com Marcolina Trombini, e que é a guardiã do Capitel, aliás, missa que foi realocada para a igreja do bairro Alfândega devido ao mau tempo. A Marcolina, que há 60 anos dedica seu tempo aos cuidados desse espaço de fé e devoção, segundo ela, muitas pessoas param em frente à imagem do santo para rezar. Já a partir das 5 horas da manhã, é comum ver devotos fazendo suas orações no local. Ela conta que, juntamente com amigas e vizinhas, realiza todos os anos a limpeza do capitel e diariamente cuida da sua conservação. Santo Antônio é popularmente conhecido como santo casamenteiro, mas também é invocado nas causas difíceis e na busca por objetos perdidos. O responsório de Santo Antônio é uma das orações mais tradicionais para quem está procurando algo que perdeu. Por sua devoção e fé no santo, Marcolina frequentemente recebe intenções de oração da comunidade. Nesta sexta, como já frisado, será celebrada uma missa a partir das 15 horas na igreja do bairro Alfândega. A Rádio Garibaldi transmite a celebração ao vivo.
2: Não é eu que sou zeladora, eu sempre venho aqui, a gente quando vê alguma coisa, eu tenho as minhas vizinhas aqui muito queridas, elas ajudam, elas sempre vêm me ajudar quando eu preciso de alguma coisa. Nós íamos lavar todos os anos, a gente se faz uma mutirão, né? A gente, como tem a minha vizinha aqui, então tem a outra, a minha colega também, então a gente sempre procura manter ele bonito, né? Porque tem muita gente que vem rezar aqui, muita gente.
3: E a mas quanto tempo faz que a senhora iniciou esse trabalho?
2: Olha, eu iniciei esse trabalho há muitos anos, porque quando tinha a dona Amélia e o seu Lindo, eu já vinha com ela, né? Eu já vinha com ela e a gente sempre... Então, depois eles faleceram e eu continuei, né? Eu continuei porque, como eu sou aqui na Buarque, agora aqui, então eu... já são 63 anos que eu moro aqui, né? Então aí a gente vem, porque o que a gente faz, a gente tem que fazer com amor, né? Então tudo que a gente faz, a gente tem que fazer com amor. Eu sempre, o Santo Antônio aqui, ele é uma tradição do nosso bairro, porque tem muita gente que vem rezar aqui. Você não tem noção do que tem gente que reza aqui. A vizinha disse que quando é 5 horas da manhã, já tem gente rezando aqui, antes de trabalhar.
3: Olha só, então um espaço bastante aproveitado pelos religiosos, pelos adeptos, sim, da fé católica, sim, aqui do nosso município. E o que que ele representa para ti, Marcolina? Porque eu acredito que depois de 63 anos morando por aqui, fazendo cuidado deste espaço, se cria também um envolvimento emocional.
2: Sim, só que não é todos esses anos que ele está aqui, né? Porque ele estava ali embaixo primeiro, mas depois que eles colocaram ele aqui, a gente sempre veio cuidar dele, sempre, porque eu estava sempre junto com a dona Amélia e a gente sempre vinha aqui cuidar dele, né? E a gente continua, e para mim é uma proteção que nós temos aqui, né? O Santo Antônio aqui, olha, tu fala com as pessoas, Santo Antônio, até ontem uma colega disse, Marcolina, reza o responsório, que a minha filha perdeu os documentos. Então, o Santo Antônio é a nossa proteção aqui no nosso bairro.
3: senhora devota de Santo Antônio.

0: Antônio.
1: Sim, sou muito devoto a Santo Antônio, porque tem, eles fazem a trezena aqui, 1h30 tem a trezena, e depois tem a missa às 3 horas, então.
0: E hoje, a partir das 3 horas da tarde, a Rádio Garibaldi transmite a missa desde a igreja do bairro Alfândega.
2: Réus são condenados em Garibaldi e Bento Gonçalves. Em Garibaldi, nesta quinta-feira, 11 de julho, foi realizado um júri popular no Fórum da Cidade, com início às 9 horas. Foram julgados fatos ocorridos em 6 de abril de 2023, na rua Frederico Dahmer, 341, no bairro Ferroviário. O caso foi enquadrado como tentativa de feminicídio. O réu Hélio Gandini, atualmente com 70 anos, tentou matar a própria esposa. Ele foi preso logo após o crime, mas posteriormente foi colocado em liberdade. No fim da tarde, o juiz leu a sentença condenando Gandini a 6 anos, 6 meses e 12 dias de reclusão. O regime inicial para cumprimento da pena será o semiaberto. Em Bento Gonçalves, Leandro Fusari, acusado de matar Rui das Mercês Alcântara Fontes, de 36 anos, também foi julgado nesta quinta no salão do júri da comarca. O crime ocorreu em 19 de dezembro de 2024, na Praça Doutor Bartolomeu Taquini, no centro da cidade, ao lado do Shopping Bento. Fusari respondeu pelos crimes de ato obsceno em local público e homicídio qualificado, sendo condenado a 17 anos e 8 meses de prisão.
0: E por volta das 19h50, os bombeiros de Garibaldi foram acionados ontem para atendimento a acidente de trânsito na rua Avenida Garibaldina. Na chegada da equipe, havia uma colisão envolvendo dois veículos de passeio, resultando em uma pessoa ferida. Um paciente foi encaminhado ao hospital para avaliação médica. Equipes do SAMU e da Brigada Militar prestaram apoio ao atendimento.
2: E a Prefeitura de Garibaldi, por meio da Secretaria de Meio Ambiente e Bem-Estar Animal, realiza amanhã mais uma edição do Drive-Thru Sustentável. A ação busca facilitar o descarte correto de diversos tipos de resíduos e reforçar o compromisso do município com práticas que tornam a cidade mais limpa, organizada e sustentável. O ponto de coleta funcionará das 8 às 12 no ginásio, em sistema de entrega rápida. Moradores poderão levar materiais que frequentemente não têm destinação adequada no dia a dia. Todo volume recolhido será encaminhado para empresas licenciadas, garantindo tratamento ambientalmente correto e evitando impactos negativos no meio ambiente. A iniciativa integra o conjunto de ações permanentes da Secretaria para estimular a destinação consciente de resíduos. Além do drive-thru, o município mantém ecopontos fixos no ginásio e na sede da Secretaria disponíveis ao longo de todo o ano para o descarte responsável. Nesta edição, a ação conta com a parceria da Tramontina. Os participantes receberão um cupom de 10% de desconto nas lojas oficiais e no e-commerce da empresa. Materiais aceitos: eletrônicos, eletrodomésticos, resíduos volumosos, vidros, lâmpadas usadas, óleo de cozinha, pilhas e baterias, esponjas, material escolar, produtos Tramontina. A prefeitura reforça o convite para que a comunidade participe da ação, aproveitando a oportunidade para dar destino correto a resíduos que frequentemente acabam descartados de forma irregular.
0: E iniciou ontem o fenômeno climático El Niño, que poderá ser de grande intensidade. De Brasília, repórter Alan Barbosa.
3: A temperatura da superfície do Oceano Pacífico Equatorial superou a barreira de 0,5 graus acima da média histórica, o que significa que o El Niño chegou. De acordo com o Instituto Nacional de Meteorologia, nesse início de junho, a medição chegou a 0,7 graus. Doutor em meteorologia do IMET, Leidson Galvíncio Dantas, explica que entre as características do El Niño estão o déficit de chuvas nas regiões Norte e Nordeste.
4: Em relação à região Centro-Oeste e Sudeste, ele tende a aumentar o risco de ter chuvas irregulares e atrasar o início do período chuvoso. E já na região Sul do Brasil, ele tende a aumentar a chance de ocorrências de chuvas extremas, aquelas chuvas de excesso de precipitação. Em relação à temperatura, ele tende a aumentar a temperatura em todo o Brasil e também em do El Niño, há uma maior frequência da ocorrência de ondas de calor na região centro-oeste e sudeste do Brasil, justamente porque as frentes frias tendem a ficar aprisionadas, digamos assim, na região sul.
3: O meteorologista detalha que o El Niño dura de 7 meses a 1 ano, com intensidades diferentes. Ainda não dá para confirmar com precisão, mas o fenômeno pode bater recorde esse ano.
4: O horizonte de previsão que a gente tem, ele vai até o final do verão e início do outono. Então, pelo menos até esse período, a gente espera que tenha condições de El Niño. Ele já iniciando agora, nesse trimestre, maio, junho, julho, com intensidade fraca, evoluindo sua intensidade para moderada já no final do inverno, início da primavera. Durante a primavera, ele ganha intensidade, ele fica com intensidade entre forte, e no final da primavera para início do verão existe probabilidade para que ele aumente essa intensidade e vá para intensidade muito forte, que de forma jornalística e popularmente está sendo divulgado como Super El Niño.
3: Na região sul, há preocupação com a intensidade de chuvas que pode provocar deslizamentos e alagamentos. Segundo Galvincio Dantas, a região centro-oeste é a que costuma sentir menos os efeitos do El Niño. Mas para os próximos 3 meses, a previsão do INMET é de que a temperatura média na região pode ter aumento de 0,4 a 1 grau, a depender da localidade. Agência Rádio Web de Brasília, Alan Barbosa.
0: Obrigado, Alan, pelas informações. Agora 12 horas com mais 28 minutos, meio-dia e 28. Este foi o Informativo Tramontina. 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Intervalo e em seguida retornamos no ponto, aqui em 101.5 FM.
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0: Agora 12:32, meio-dia e 32, 15 graus é a temperatura atual aqui nos estúdios da Rádio Garibaldi. Nós estamos de volta no ponto em 101.5 FM, servindo a notícia num oferecimento de loja Andreoli Garibaldi, estilo que reflete a sua essência. 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Agora aqui no ponto, é hora de Kátia Valente, é hora de previsão do tempo.
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2: Olá, amigos e caros ouvintes, vamos ter uma sexta-feira com bastante ainda umidade predominando aqui na região da Serra, Campos de Cima da Serra. Sensação segue sendo de frio também por aqui, porque além de não ter aqueles dias de sol, né, aquele céu azul que às vezes a gente tem ao longo do outono, também do inverno, não, a gente tem tido muita umidade presente aqui na nossa região. Não se converte assim em chuvas expressivas, mas de qualquer forma ainda nesta sexta-feira podemos ter algumas pancadas de chuva, eventualmente um pouquinho mais fortes ao longo do dia de hoje. Também tem condições, né? Na verdade, assim, as condições para temporais já diminuem bastante, mas pontualmente podemos ter algumas pancadas de chuva um pouquinho mais fortes por aqui, sim, nesta sexta. Com relação às temperaturas, as máximas não passam dos 15 a 17 graus aqui na nossa região. E aí, para o final de semana, o que que se espera? No sábado, ainda tem um pouquinho de umidade, principalmente no período da manhã. Depois, aos poucos, nós vamos ter a entrada de um ar bem mais seco, mas também bem mais frio. No sábado à tarde, por exemplo, as máximas por aqui já ficam entre 14 e 15 graus, ou seja, não sobe mais do que isso. E no domingo também, o friozinho já começa a predominar por aqui. No domingo, a gente vai ter mais sol, ainda que com variação de nebulosidade, mas o sol ajuda, né, a aliviar um pouquinho o frio. Agora o frio aumenta mesmo, é para a semana que vem. Com a previsão do tempo, Kátia Valente.
0: Obrigado, Kátia, pelas informações do tempo. 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
0: E eu já começo as informações do esporte da manhã desta sexta-feira, falando sobre futsal, falando sobre a CBF, que enfrenta hoje a AFA de São Francisco de Assis pela segunda rodada do Campeonato Gaúcho Série Ouro. A CBF, que tem até o momento um jogo na competição, oportunidade em que venceu a ABF de São Lourenço do Sul pelo placar de 9-0, e hoje volta à quadra no ginásio José Silveira Falkenbach em São Francisco de Assis para enfrentar então a AFA, que neste momento lidera a chave A do grupo A da competição, lidera o grupo A da competição, no caso, com 6 pontos conquistados em 3 partidas, campanha de 2 vitórias e 1 derrota. O jogo terá início às 19 horas, transmissão pela tua Rádio Garibaldi, assim como toda a temporada do cinquentenário da CBF. E após esta partida, a CBF volta às quadras no próximo domingo para enfrentar o Joaçaba pela Copa da Liga Nacional de Futsal. Falo também sobre Copa do Mundo, porque a Copa do Mundo teve seu início ontem com 2 partidas nos Estados Unidos, aliás, no México. Os jogos que foram realizados ontem, o México venceu a África do Sul por 2-0 na rodada de abertura, gols marcados por Julián Quiñones e Raúl Jiménez, em uma partida com 3 jogadores expulsos. Posteriormente, em jogo que virou a madrugada aqui no Brasil, a Coreia do Sul bateu a República Tcheca pelo placar de 2-1. Ladislav Krejci marcou o gol tcheco, Juan Min-byeon e Oh Hyung-gyu marcaram os gols sul-coreanos para garantir a virada aos asiáticos. Hoje tem mais jogos no calendário da Copa do Mundo. Às 4 horas da tarde, Canadá e Bósnia se enfrentam. Às 10 horas da noite, os Estados Unidos enfrentam o Paraguai. Lembrando que o Brasil estreia amanhã na competição quando enfrenta a seleção do Marrocos a partir das 19 horas, horário de Brasília. Estas foram as informações do esporte da manhã desta sexta.
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Agradecimento e convite para a missa de sétimo dia de falecimento de Rosa Sabine Matei. A vida é cheia de acontecimentos, alguns belos e outros que nos pegam de surpresa. Perder uma mãe e amiga é um desses momentos em que paramos e refletimos como a vida é frágil. Agora fica a saudade. Mãe, sua imagem jamais será esquecida em nossas memórias e em nossos corações. Pessoas exemplares como você se perpetuam, pois durante a vida propagaram os melhores valores da humanidade que nos servem de guia. Mesmo longe, sua lembrança é um exemplo de vida. Com carinho, os familiares agradecem ao Hospital Beneficente São Pedro de Garibaldi, ao Posto de Saúde de Boa Vista do Sul, à Comunidade Linha Tiradentes pela ajuda prestada e a todos os parentes, amigos e vizinhos que estiveram presentes neste momento de dor e despedida. E com saudades, convidam para a missa de sétimo dia de falecimento de Rosa Sabine Matei e 11º ano de falecimento de Avelino Matei, a ser celebrado neste sábado, dia 13 de junho, às 14 horas, na comunidade de Linha Tiradentes, Boa Vista do Sul. Pela presença e orações de todos, desde já, agradecem.

Convite para a missa de segundo mês de falecimento de João Liomar Castelo Branco. Você foi um grande batalhador e vencedor. Seu jeito de viver era simples, porém capaz de cativar a todos. Você foi chama viva em nós que jamais se apagará. A saudade aperta intensamente nossos corações, mas é a sua lembrança querida que nos dá força para prosseguir na caminhada da vida. Seu exemplo de luta ficará marcado para sempre no íntimo de cada um de nós. Com carinho e saudades, a esposa Marilice, filha Lana e genro Charles e demais familiares convidam para a missa de segundo mês de falecimento de João Liomar Castelo Branco, a ser celebrada neste domingo, 14 de junho, às 9 horas, na Igreja Matriz São Pedro de Garibaldi. Pela presença e orações de todos, desde já,

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1: 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E numa gentileza da comunidade do bairro Santa Terezinha, informamos e convidamos.
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1: Sexto Filó Sentado na comunidade do bairro Santa Terezinha é no dia 13 de junho. 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Haverá telão para assistir ao jogo do Brasil da Copa do Mundo. Mais informações sobre a abertura do curso de danças gauchescas, que acontece no dia 5 de julho às 19 horas no Salão da Comunidade, também pelos mesmos contatos, 999724690 com Sérgio ou na Comunidade à noite pelo fone 3462-6762. 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
1: Informamos e convidamos numa gentileza da comunidade do bairro Santa Terezinha. 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

Festa em honra a Santo Antônio na comunidade Santo Antônio de Coronel Pilar, dia 14 de junho. Programação 6 horas ao fora da festiva, 10:30. 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E à tarde, reunião dançante animada por Silvinho Show e companhia com entrada franca. 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Podem ser reservados pelos fones 99605-2150 ou 3435-1422 com Jacinto. 93618-3072 com Marcelo. Haverá segurança no local. 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

0: Festa em honra ao padroeiro Santo Antônio na comunidade Santo Antônio de Castro, em Carlos Barbosa. 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
0: 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Os festeiros Osório e Jacinta Zarpelon Demari, Antônio e Anitta Trevisol Demari, André e Patrícia Zanus da Silva, juntamente com a equipe administrativa e a comunidade, desde já agradecem e contam com a sua presença. 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
0: 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E numa gentileza do Clube Esportivo da Comunidade de São José de Costa Real, informamos e convidamos. Jantar dançante de casais do Clube Esportivo na comunidade São José de Costa Real. 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
0: Informamos e convidamos numa gentileza do Clube Esportivo da Comunidade de São José de Costa Real.
2: Festa de São João, sou. 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
0: 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E o cronograma da paróquia São Pedro para esta sexta. Às 3 horas da tarde, missa na igreja do bairro Alfândega. Às 6 horas da tarde, missa na igreja matriz. Às 7 horas da noite, terço dos homens na capela São Tarcísio do Rex Populi. E às 7:30 da noite, missa na comunidade Nossa Senhora Medianeira, bairro Vale Verde. Agora eu me despeço e vamos para a mensagem da paróquia de Carlos Barbosa.
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4: A minha saudação, meu irmão, minha irmã, hoje 12 de junho, sexta-feira, e estamos iniciando o programa das paróquias Nossa Senhora Mãe de Deus de Carlos Barbosa e Nossa Senhora das Graças de Arco Verde. E hoje, 12 de junho, nós celebramos o Sagrado Coração de Jesus. Amanhã, sábado, celebramos o Imaculado Coração de Maria. Imaculado Coração da Bem-aventurada Virgem Maria. E junho é o mês de tantas festas, de tantos santos, mas especialmente do coração de Jesus e de Maria. Quanta fé, quanta devoção que nós encontramos nas pessoas, no coração de Jesus e de Maria. O coração que é o centro da nossa vida e que é o centro do amor, meditando a palavra de Deus. No Evangelho, Jesus se encontra em meio à oposição dos fariseus. Mas, em vez de confrontar, eleva um hino de louvor ao Pai. Agradece porque os mistérios do reino não são revelados aos sábios, segundo o mundo, mas aos simples e aos humildes. Nessa revelação, manifesta-se o coração do próprio Jesus, manso e humilde. Celebrar o Sagrado Coração de Jesus é, portanto, abrir-se a essa experiência de amor que consola, restaura e transforma. Diante do mundo que se inclina para nós com ternura, encontramos repouso, leveza e paz. Que tenhamos muita fé no Sagrado Coração de Jesus e no Imaculado Coração de Maria, porque neles nós encontramos consolo, nele nós encontramos conforto, nele nós encontramos restauro das nossas forças para a nossa missão, para a nossa vida. Vamos para os avisos das nossas paróquias, Nossa Senhora Mãe de Deus e Nossa Senhora das Graças, nesse fim de semana. 15 horas, adoração e missa na Igreja Matriz, Nossa Senhora Mãe de Deus. 18 horas, terço dos homens na Igreja Matriz. 19:30, missa na comunidade Santo Isidoro da Linha 12. 15 horas, missa no nosso hospital da nossa cidade de Carlos Barbosa. E amanhã, 13 de junho, sábado, 9:30, batizado na matriz. 15 horas, missa na comunidade Nossa Senhora das Dores, no bairro São Paulo. 16 horas, missa na comunidade Nossa Senhora de Caravaggio, no Triângulo. 18 horas, missa na Igreja Matriz Nossa Senhora Mãe de Deus. 18 horas, missa na Igreja Matriz Nossa Senhora das Graças de Arcoverde. 19h30, missa na comunidade São Roque, no Desvio Machado. 19h30, missa na comunidade Nossa Senhora da Saúde, na primeira sessão de Castro. Domingo, 14 de junho, 7h45, missa na comunidade Rainha da Paz, no bairro Vitória. 9 horas, missa na Igreja Matriz Nossa Senhora Mãe de Deus. 9 horas, missa na comunidade Nossa Senhora de Caravaggio, no Cinco Baixo. 10 horas, missa na comunidade Nossa Senhora de Lourdes, do Trípoli. 10h30, missa e festa na comunidade São Roque, da Ponte Seca. 18 horas, missa na Igreja Matriz Mãe de Deus. E somente gostaria já partilhar, avisar a todos nós e convidar que no próximo domingo, dia 21, com a procissão partindo inclusive da comunidade de São Roque na Ponte Seca, vamos fazer o início da nossa novena dedicada à Mãe de Deus e a São Roque, que teremos a festa então lá no dia 16 de agosto. Venha participar desse momento de início da nossa novena com a procissão motorizada. Convidados 50 anos da CBF, a ADE e a bênção dos motoqueiros e esportes. O Senhor esteja convosco, Ele está no meio de nós. Abençoe-vos Deus Todo-Poderoso, que é Pai, Filho e Espírito Santo. Amém. E fiquem na graça de Deus e um abençoado fim de semana para todos nós.
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Vamos lá então para mais uma edição em alta aqui na programação Tua Rádio Garibaldi, a rádio do teu tempo, edição da sexta-feira, sextou, é maravilha, não tá colaborando muito é o tempo, né? Tempo instável, tá chovendo aqui na serra, já fez de tudo nesta sexta-feira, né? Aquela neblina pela manhã, depois ficou enferruscado por um período, abertura no tempo, a presença tentando aparecer. O Francisco Marodim diz que o Astro Rei o Sol está com as baterias descarregadas. Tem que recarregar, né, Francisco? É, ele tentou aparecer, mas não deu. Ficou nos box. E aí agora tá chovendo aqui em Garibaldi, Carlos Barbosa também nesse mesmo sistema, lá pro Bento Gonçalves. Como é que tá o tempo em Bento, hein? Quem sabe lá tu manda aí uma imagem, 991-18-5111. Esse é o nosso WhatsApp pra você usar e abusar, 991-18-5111, pra você mandar. Onde você tá aí, na sua cidade? Manda pra gente como é que tá o clima, se segue igual Garibaldi com tempo instável, com chuva aqui na região da capital nacional do espumante e também na capital nacional do futsal, que é Carlos Barbosa. Carlos Barbosa. Agora 1:07 no horário de Brasília, sou o Balejão. Hoje um pouquinho mais curta a coisa, né? Porque às 3 nós teremos a missa e vai ser realizada na igreja do bairro Alfândega. É porque o tempo tá assim, né? Não tem como hoje missa campal. A céu aberto tem que ser em território fechado. Então, a missa em honra a Santo Antônio nesse dia dos namorados. Hoje é o dia do love. Um pouquinho mais de love, né? Para começar a nossa programação aqui na tua Rádio Garibaldi, a rádio do teu tempo.

Vamos lá então, abrindo mais uma edição do Em Alta, na edição desta sexta-feira então, de tempo estável, de chuva aqui na Serra, e a gente começando a programação dessa tarde. Espero contar com a companhia de vocês nesse período que a gente vai estar juntos. Lembrando e reforçando que hoje também tem a CBF, tem transmissão esportiva aqui pela tua Rádio Garibaldi, tá bom? Essa é a nossa agenda.

Já que hoje é o dia do amor, é o dia do love, já fez sua declaração para a sua companheira, o seu companheiro, é aquela pessoa que divide os momentos no dia a dia com você? Então, aproveita e manda lá no 9118-5111. Tô esperando o seu recado aqui na programação, tá legal? Eu quero dizer que será muito importante você enviar a sua declaração de amor pra gente, tá bom? Quero mandar um beijão pra dona Lisane, minha parceira, companheira, em todos os momentos, sempre juntos, né? Beijão! Parabéns pelo seu, pelo nosso dia. Só love!

0: Em alta, começando na tarde chuvosa desta sexta-feira aqui na tua Rádio Garibaldi, a rádio do teu tempo com Toquinho, Aquarela, Maria Bethânia, Brincar de Viver, Rita Lee, Desculpe o Auê. 15 graus temperatura, abração para nosso ouvinte Inês Pazini, lá de Bento Gonçalves, ouvindo a tua Rádio Garibaldi de Bento. Chuvinha por enquanto e frio, né? É por aí. Obrigado, Inês. Abração pra ti, beijão do Balejão. Em alta, aqui na programação, né? Pra fazer companhia. Pertinho do fogão, é sempre bom.
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0: Esse é todo o romantismo da tua Rádio Garibaldi, a rádio do teu tempo, as melhores, selecionadas especialmente para você. 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Trace Chapman, Baby Can I Hold You, aqui na programação Tua Rádio.
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10: 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Essa é a tua Rádio Garibaldi, a rádio do teu tempo. 15 graus temperatura, instabilidade no clima do tempo. 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Seguimos com Em Alto aqui na programação da tua rádio, lembrando que às 15h, um pouquinho antes, né? 5 minutinhos faltando para as 15h, a gente fecha o programa, essa parte, e aí tem a celebração da Santa Missa, direto da igreja do bairro Alfândega, nesse dia 12, dia de Santo Antônio, dia dos namorados. Manda o teu recado aqui, ó, 991-18-5111. Quero ler o teu recado aqui na programação, tá legal? 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

0: nesta seleção a gente foi fundão, hein? Lá pra tirar aquelas teias de aranha, pra raspar o que tinha lá no fundo do baú, pra relembrar, pra recordar com você aqui no Em Alta, Vanderléia. Também teve Valdirene, Walter Basso. Vem aí a primeira edição da Tarde Notícias na rede, na programação, na tua Rádio Garibaldi, a rádio do teu tempo, emissora da Fundação Cultural da Serra.
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0: Aqui, Balejão. 3 da tarde tem a Santa Missa. Desde a igreja do bairro Alfândega, hein? Vai ser na igreja. Vem aí, notícias.

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3: 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A Polícia Civil ainda não concluiu o inquérito sobre a morte do agricultor Marcos Norberg, ocorrida em janeiro deste ano em Pelotas, no sul do estado. De acordo com o diretor do Departamento de Homicídios do Interior, Tiago Carrijo, a finalização da investigação depende da análise técnica do Instituto Geral de Perícias. Ainda no mês passado, ocorreu a reprodução simulada dos fatos no local onde o agricultor foi morto. A reconstituição foi solicitada pela própria Polícia Civil com o objetivo de confrontar as versões apresentadas pelos envolvidos com os elementos técnicos coletados ao longo da investigação. O Índice Nacional de Preços ao Consumidor Amplo, IPCA, considerado a inflação oficial do país, subiu 0,58% em maio, uma desaceleração em relação a abril, quando os preços haviam avançado 0,67%, mostram dados do IBGE divulgados nesta sexta-feira. Apesar da desaceleração, os preços dos alimentos continuam pressionando a inflação. Sozinho, o grupo de alimentação e bebidas respondeu por 0,29 ponto percentual do IPCA, ao registrar alta de 1,33%. Os alimentos consumidos em casa ficaram, em média, 1,65% mais caros em maio. As maiores altas foram observadas na batata inglesa, que subiu mais de 44%, seguida pelo tomate, pela cebola e pelas carnes. Não coloque limites em seus sonhos, coloque fé. 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O ministro das Relações Exteriores do Irã, Abbas Araghchi, afirmou nesta sexta-feira que um acordo entre seu país e os Estados Unidos para pôr fim à guerra no Oriente Médio nunca esteve tão perto. O presidente dos Estados Unidos, Donald Trump, por sua vez, tem se posicionado publicamente de forma conflitante nesta sexta. Trump repostou em sua rede social Truth Social a mensagem de Araghchi, sendo que horas antes ele havia chamado o governo iraniano de pessoas muito desonrosas para se negociar ao desmentir supostos termos no plano de paz divulgados pela mídia norte-americana. Na quinta-feira, Trump anunciou que após 2 dias de bombardeios mútuos, Estados Unidos e Irã haviam chegado a um consenso que deveriam assinar um acordo de paz ainda neste fim de semana na Europa. 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
3: Próxima edição às 3 horas.
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3: É por aqui na tua Rádio Garibaldi com o Balejão na comunicação. Lembrando, reforçando, é sempre bom lembrar que uma parada para Santa Missa às 15h desde a igreja do bairro Alfândega, em honra a Santo Antônio, esse dia dos namorados. Falando em dia de Santo Antônio, gente, olha que recado bacana, né? 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
3: Bela iniciativa, hein?
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3: Show de bola. Aliás, já é normativa, né? Já é, tá no script, tá na pauta da Ponvale. Em alta programação, tua tarde, 2:08, 15 graus.

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0: só você querer ficar comigo aqui na programação da tua Rádio Garibaldi Surto, tudo é possível. Só depende de nós. Kid Abelha, Educação Sentimental 2, RPM com Flores Astrais. 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Cressol com em alta na programação. 22 minutos agora faltando para as 3. Daqui a pouquinho tem transmissão de Santa Missa desde a igreja do bairro Alfândega. 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Em alta, 14 graus.
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13: Essa é a tua Rádio Garibaldi, 14 graus temperatura, 14 graus a temperatura, 16 agora faltando para as 3. 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Em alta, 15 minutos, agora faltando 15, faltando para as 3. Na sequência, tem a celebração da Santa Missa desde a igreja do bairro Alfândega, com transmissão pelo Facebook da tua Rádio Garibaldi e também pela Rádio Garibaldi em 101.5. A gente volta depois. Até mais.

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1: Missa dos Namorados, em honra a Santo Antônio. 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

0: Louvado seja nosso Senhor Jesus Cristo. Irmãos e irmãs, vos convido para nós iniciarmos esta celebração. Vós que estáis aqui, os que nos acompanham através da tua Rádio Garibaldi, pelo Face. Em nome do Pai, do Filho e do Espírito Santo. Amém. A graça de nosso Senhor Jesus Cristo, o amor do Pai e a comunhão do Espírito Santo esteja sempre convosco.
1: Hoje, a Igreja celebra Santo Antônio, o santo de todos e de todo mundo, seguidor de São Francisco, mestre sábio da verdade, conhecedor singular da palavra de Deus e fiel discípulo missionário de Jesus. Santo Antônio foi um grande semeador do reino de Deus.
0: Irmãos e irmãs, o Senhor nos convida à conversão, a fim de que podemos participar da sua vitória. Reconhecemos que somos pecadores e peçamos perdão de nossos pecados cantando.

0: Senhor, tem de piedade de nós.
1: Senhor, tem de piedade de nós.
0: Cristo, tem de piedade de nós.
1: Cristo, tem de piedade de nós.
0: Senhor, tem de piedade de nós.
1: Senhor, tem de piedade de nós.
0: Deus, Pai de bondade, tenha compaixão de nós. Perdoe os nossos pecados e nos conduza à vida eterna.
1: Amém.
2: Glorifiquemos a Deus pela vida e testemunho de Santo Antônio, que, seguindo o chamado de Deus, é no mundo inteiro venerado. Cantemos.

0: Oremos. Deus, ó Deus Todo-Poderoso, alegrando-nos com a solenidade do Sagrado Coração do vosso Filho, recordamos os grandes benefícios do seu amor para conosco. E hoje, especialmente, nesta celebração que celebramos Santo Antônio, concedei-nos que mereçamos receber desta fonte divina uma torrente de graças. Por nosso Senhor Jesus Cristo, vosso Filho, que é Deus e convosco vive e reina na unidade do Espírito Santo, por todos os séculos dos séculos. Amém.
1: Leitura do livro do Deuteronômio. Moisés falou ao povo, dizendo: Tu és um povo consagrado ao Senhor teu Deus. O Senhor teu Deus te escolheu dentre todos os povos da terra para seres o seu povo preferido. O Senhor se afeiçoou a vós e vos escolheu, não por serdes mais numerosos que os outros povos. Na verdade, sois o menor de todos, mas sim porque o Senhor vos amou e quis cumprir o juramento que fez a vossos pais. Por isso que o Senhor vos fez sair com mão poderosa e vos resgatou da casa da escravidão das mãos do faraó, rei do Egito. Saberá, pois, que o Senhor teu Deus é o único Deus, um Deus fiel, que guarda a aliança e a misericórdia até mil gerações para aqueles que o amam e observam seus mandamentos, mas castiga diretamente aquele que odeia, fazendo-o parecer e não o deixar esperar, mas dá-lhe imediatamente o castigo merecido. Guarda, pois, os mandamentos, as leis e os decretos que hoje te prescrevo. Manda-os, pondo-os em prática a palavra do Senhor. O amor do Senhor Deus, por quem o teme, é de grande e perdura para sempre. O amor do Senhor Deus, por quem o teme, é de sempre e pendura para sempre. Bendize a minha alma ao Senhor, e todo o meu ser, seu santo nome. Bendize a minha alma ao Senhor, não te esqueças de nenhum de seus favores. O amor do Senhor Deus, por quem o teme, é de sempre e pendura para sempre. Pois Ele te perdoa toda a culpa e cura toda a tua enfermidade. Da sepultura Ele salva a tua vida e te cerca de carinho e compaixão. O amor do Senhor Deus, por quem o teme, é de sempre e perdura para sempre. O Senhor realiza obras de justiça e garante o direito aos oprimidos. Revelou seus caminhos a Moisés e aos seus filhos de Israel, seus grandes feitos. O amor do Senhor Deus, por quem o teme, é de sempre e perdura para sempre. O Senhor é indulgente, é favorável, é paciente, é bondoso e compassivo. Não nos trata como exige nossas faltas, nem nos pune em proporção às nossas culpas. O amor do Senhor Deus, por quem o teme, é de sempre e perdura para sempre.

0: O Senhor esteja convosco.
1: Está no meio de nós.
0: Proclamação do Evangelho de Jesus Cristo segundo São Mateus.
1: Glória ao
0: Senhor. Naquele tempo, Jesus pôs-se a dizer: Eu te louvo, ó Pai, Senhor do céu e da terra, porque escondestes essas coisas aos sábios e entendidos e as revelastes aos pequeninos. Sim, Pai, porque assim foi do teu agrado. Tudo me foi entregue por meu Pai, e ninguém conhece o Filho senão o Pai, e ninguém conhece o Pai senão o Filho, e aquele a quem o Filho quiser revelar. Vinde a mim todos vós que estáis cansados e fatigados sob o peso dos vossos fardos, e eu vos darei descanso. Tomai sobre vós o meu jugo e aprendei de mim, porque sou manso e humilde de coração. E vós encontrareis descanso, pois o meu jugo é suave e o meu fardo é leve. Palavra da salvação. Glória a vós, Senhor. Podeis sentar, irmãos e irmãs, aqui presente e os que nos acompanham através da rede social. Hoje, a liturgia de hoje, ela nos motiva, nesta solenidade do Sagrado Coração de Jesus, e hoje que nós estamos celebrando aqui na nossa comunidade a celebração de Santo Antônio, que éramos para nós estarmos celebrando no capitel, mas devido à chuva estamos aqui na comunidade. É um dia de alegria, um dia de, com certeza, muito mais do que expressarmos a nossa fé, vivê-la. Por isso, o amor infinito de Deus pelos seres humanos perpassa hoje as nossas leituras. E podemos dizer, irmãos e irmãs, que Deus escolheu o seu povo não por merecimento, mas por amor. O seu amor nos torna amáveis, condição necessária para sermos povo consagrado do Senhor. E com certeza, Deus nos chama, Deus nos escolhe. E a melhor definição que nós poderíamos colocar de Deus é: Ele é amor.

Deus. Irmãos e irmãs, somente quem ama tem condições de entender melhor, a iniciativa de amor da parte de Deus para conosco. E a prova maior desse seu amor é exatamente o envio do seu Filho. Amor ao próximo, com gestos concretos, é a condição básica para amar a Deus. Aqui percebemos, irmãos e irmãs, o quanto é importante acolher o irmão, a irmã, dialogar e procurar com certeza, dentro de nossas diferenças, compreendê-los e compreendê-las. E assim como o próprio Deus nos diz, amar os nossos irmãos e irmãs, condição básica para chegarmos e amarmos a Deus. O Evangelho que nós ouvimos hoje, ele nos faz um convite muito especial, nos convida a Ele, ou seja, nos convida a irmos a Ele. E Ele mesmo diz: vinde a mim todos vós que estáis cansados e fatigados sobre o peso dos nossos fardos. Poderíamos até dizer, nós muitas vezes também nos sentimos cansados das atividades, cansados de tantas situações que podem ocorrer na nossa vida, dos desafios. Mas Jesus nos convida, venham a mim, venham a mim. E Jesus nos convida exatamente porque Ele nos conhece. Ele conhece o nosso coração e sabe que nós precisamos de Sua presença, de Sua força, de Sua bênção para nós seguirmos a nossa missão, o nosso caminho e permanecermos firmes na fé em Jesus Cristo. E hoje, que nesta comunidade nós celebramos também Santo Antônio, Santo Antônio com certeza nos dá um belo testemunho de fé, de vida, de perseverança, de confiança em Deus. E especialmente um belo testemunho de não desanimar diante dos desafios da vida. Ele nos dá esse belo testemunho de ir ao encontro de Jesus, de colocar sua vida nas mãos.

0: com Cristo, as pessoas que mais precisavam também do pão de cada dia. Ele também nos dá esse belo testemunho de ajuda dos irmãos e irmãs, confirmando o que nos diz do Evangelho. Amar o irmão é o básico para nós amarmos a Deus e estarmos com Deus. Louvado seja nosso Senhor Jesus Cristo.
1: Assim seja louvado.
0: E eu vos convido para todos nós ficarmos de pé.

0: E eu quero convidar vocês para hoje, nesta celebração especial, vamos também renovar a nossa fé, rezando. Creio em Deus Pai Todo-Poderoso, Criador do céu e da terra, e em Jesus Cristo, seu único Filho, nosso Senhor, que foi concebido pelo poder do Espírito Santo, nasceu da Virgem Maria, padeceu sob Pôncio Pilatos, foi crucificado, morto e sepultado, desceu dos mortos, ressuscitou ao terceiro dia, subiu aos céus,
1: está sentado à direita de Deus Pai Todo-Poderoso,
0: donde há de vir a julgar os vivos e os mortos. Creio no Espírito Santo, na Santa Igreja Católica, na comunhão dos santos, na remissão dos pecados,
1: na ressurreição da carne, na vida eterna. Amém.
0: Ao elevarmos as nossas orações em prece, peçamos ao Senhor hoje, pela intercessão de Santo Antônio, pelas necessidades de cada um, e cantemos.

pela Igreja, guiada pelo Papa Leão XIV, para que seja aberta e atenta aos sinais dos tempos e sempre disponível aos apelos do Espírito Santo.

pelas famílias, para que em sua missão de educar as crianças e jovens na fé e no amor, possam ser o campo onde cresce e germina a palavra que gera alegria e paz. Cantemos.

pelos namorados para que façam do tempo de namoro experiência de conhecimento e respeito mútuo, alicerçando sua vocação na rocha firme do amor, cante.

por intercessão de Santo Antônio, peçamos um grande zelo pelo Evangelho, um amor solidário aos pobres e fé nos momentos de dúvida. Cantemos.

Pedindo a Deus que envie operários para a messe do seu reino, rezemos juntos a oração pelas vocações. Jesus, divino Mestre, que chamastes os apóstolos a vós.

0: servirem. Continuai a passar pelos nossos caminhos, pelas nossas famílias, pelas nossas escolas, e continuai a repetir o convite a muitos de nossos jovens. Dai coragem às pessoas convidadas, dai força para que vos sejam fiéis, como apóstolos leigos, como sacerdotes, como religiosos e religiosas, para o bem do povo de Deus e de toda a humanidade. Amém.
1: Tudo isso vos pedimos por Jesus Cristo, na unidade do Espírito Santo. Amém.
2: Participemos do ofertório cantando.

0: Orai, irmãos e irmãs, para que o meu e o vosso sacrifício seja aceito por Deus Pai de bondade. Recebo ao Senhor por tuas mãos este sacrifício para a glória do seu nome, para o nosso bem
1: e toda a Santa Igreja.
0: Senhor, nós vos pedimos, olhai para o inefável amor do coração do vosso amado Filho, a fim de que nossa oferenda vos seja agradável e sirva de reparação pelos nossos pecados, por Cristo nosso Senhor.
1: Amém.
0: O Senhor esteja convosco.
1: Ele está no meio de nós.
0: Corações ao alto.
1: Nosso coração está em Deus.
0: Demos graças ao Senhor e nosso Deus.
1: É nosso dever e nossa salvação.
0: Na verdade, é digno e justo, é nosso dever e salvação dar-vos graça sempre e em todo lugar. Senhor, Pai Santo, Deus Eterno e Todo-Poderoso, por Cristo, Senhor nosso, elevado na cruz, entregou-se a si mesmo com admirável amor. Do seu lado transpassado jorra sangue e água, e nasceram os sacramentos da Igreja, para que todos, atraídos ao coração aberto do Salvador, pudessem beber com perene alegria das fontes da salvação. Por isso, com a multidão dos anjos e dos santos, nós vos aclamamos, louvamos, cantando a uma só voz.

Na verdade, ó Pai, vós sois santo e fonte de toda a santidade. Santificai, pois, esses dons, derramando sobre eles o vosso Espírito, a fim de que se tornem para nós o corpo e o sangue de nosso Senhor Jesus Cristo. Estando para ser entregue e abraçando livremente a paixão, Jesus tomou o pão, pronunciou a bênção de ação de graças, partiu e o deu a seus discípulos, dizendo: tomai todos e comei, isto é o meu corpo que será entregue por vós. Do mesmo modo, no fim da ceia, ele tomou o cálice em suas mãos e, dando graças novamente, o entregou a seus discípulos, dizendo: tomai todos e bebei, este é o cálice do meu sangue, o sangue da nova e eterna aliança, que será derramado por vós e por todos para a remissão dos pecados. Fazei isto em memória de mim.

0: mistério da fé.
1: Anunciamos, Senhor, a vossa morte e proclamamos a vossa ressurreição. Vinde, Senhor Jesus.
0: Celebrando, pois, o memorial da morte e ressurreição do vosso Filho, nós vos oferecemos, ó Pai, o pão da vida, o cálice da salvação, e vos agradecemos porque nos tornastes dignos de estar aqui na vossa presença e vos servir.
1: Aceitai, ó Senhor, a nossa oferta.
0: Suplicantes vos pedimos que, participando do corpo e sangue de Cristo, sejamos reunidos pelo Espírito Santo num só corpo. Lembrai-vos, ó Pai, da vossa Igreja, que se faz presente pelo mundo inteiro, que ela cresça na caridade, em comunhão com o nosso Papa Leão, o nosso Bispo José, os bispos do mundo inteiro, os presbíteros, os diáconos e todos os ministros do vosso povo. Lembrai-vos também, na vossa misericórdia, dos nossos irmãos e irmãs que adormeceram na esperança da ressurreição e de todos que partiram nesta vida. Recordamos aqui amigos, familiares, pessoas que conhecemos e que já partiram. Acolhei-os junto a vós na luz da vossa face. Enfim, nós vos pedimos, tende piedade de todos nós e dai-nos participar da vida eterna com a Virgem Maria, Mãe de Deus, São José, seu esposo, os apóstolos e todos os santos que neste mundo viveram na vossa amizade, a fim de vos louvarmos e glorificarmos por Jesus Cristo, o vosso Filho. Por Cristo, com Cristo e em Cristo, a vós, Deus Pai Todo-Poderoso, na unidade do Espírito Santo, toda honra e toda glória, por todos os séculos dos séculos. Amém. E eu vos convido para juntos nós colocarmos na mão de Deus a oração que Jesus nos ensinou. Pai nosso, que estais no céu, santificado seja o vosso nome. Venha a nós o vosso reino.
1: Seja feita
0: a vossa vontade, assim na terra como no céu.
1: O pão nosso
0: de cada dia nos dai hoje. Perdoai-nos as nossas ofensas, assim como nós perdoamos a quem nos tem ofendido. E não nos deixeis cair em tentação, mas livrai-nos do mal. Livrai-nos de todos os males, ó Pai, e dai-nos hoje a vossa paz. Ajudados pela vossa misericórdia, sejamos sempre livres do pecado e protegidos de todos os perigos, enquanto aguardamos a feliz esperança e a vinda do nosso Salvador Jesus Cristo.
1: Vosso reino, poder e glória para sempre.
0: Senhor Jesus Cristo, que dissestes aos vossos apóstolos: eu vos deixo a paz, eu vos dou a minha paz. Não olheis os nossos pecados, mas a fé que anima a vossa Igreja. Dai-lhe, segundo o vosso desejo, a paz e a unidade. Vós que sois Deus, com o Pai e o Espírito Santo.
1: Amém.
0: A paz do Senhor esteja sempre convosco.
1: O amor de Cristo nos uniu.
2: Cordeiro de Deus, que tirais os pecados do mundo,
1: tem piedade de nós.
2: Cordeiro de Deus, que tirais os pecados do mundo, tem piedade de nós. Cordeiro de Deus, que tirais os pecados do mundo, dai-nos a paz.
0: Felizes os convidados e as convidadas para a ceia do Senhor. Eis o Cordeiro de Deus, eis aquele que tira todo o pecado do mundo.
1: Senhor, eu não sou digno de
0: que o corpo e sangue de Cristo nos guarde para a vida eterna.
1: Amém.
2: Cristo é o pão da vida e se dá a nós como alimento. Vamos ao seu encontro e comunguemos em frente ao ministro. Cantemos.

Neste instante de silêncio, convido você que está aqui e você que está nos acompanhando através dos meios de comunicação, vamos fazer o nosso momento de ação de graças, agradecer ao nosso bom Deus por tudo que recebemos, por tudo que temos. Então, nesse instante de silêncio, agradeça.

0: Assim diz o Senhor: se alguém tem sede, venha a mim e beba. Aquele que crê em mim, rios de água viva jorrarão do seu interior. Oremos. Senhor, o sacramento da caridade nos inflame de santo amor e assim, sempre atraídos por vosso Filho, aprendamos a reconhecê-lo em nossos irmãos. Por Cristo nosso Senhor. Amém.
1: Santo Antônio construiu a sua vida sobre Jesus Cristo, vivendo sua palavra na comunidade, junto daqueles que mais necessitavam. Como seus devotos, saibamos também nós viver na comunidade, lugar de ser cristão. Cantemos.

0: Eu vos convido para agora nós abençoarmos os pãezinhos. Vocês podem vir aqui na frente, faz favor. Isso, com os pãezinhos, que nós iremos abençoar. Isso, quem tem ali também pode vir aqui na frente, faz favor. Enquanto o pessoal vem chegando, Ave Maria, cheia de graça, o Senhor é convosco. Bendita sois vós entre as mulheres, e bendito é o fruto do vosso ventre, Jesus. Santa Maria, Mãe de Deus, rogai por nós, pecadores, agora e na hora de nossa morte. Amém. E assim vamos pedir a bênção de Deus para esses pãezinhos por intercessão de Santo Antônio. A nossa proteção está no nome do Senhor. Senhor Pai Santo, Deus eterno e todo-poderoso, abençoai estes pães pela intercessão de Santo Antônio. Ele, com a pregação e o exemplo, distribuiu o pão da vossa palavra e o alimento aos pobres. Fazei, ó Deus, que estes pães recordem a quem os comer ou distribuir aos pobres, que vós sois o Pai de todos e quereis que todas as famílias tenham pão em suas mesas. Todos nos empenhemos para erradicar a fome no país. Aumentai a nossa fé em vós e o nosso amor e carinho para todos os necessitados. Que a bênção de nosso bom Deus, por intercessão de Santo Antônio, desça sobre esses pãezinhos, em nome do Pai, do Filho e do Espírito Santo. Amém. Enquanto o Frei vai fazer a aspersão dos pãezinhos, rezamos. Pai nosso,
1: que estais no céu, santificado seja o vosso nome. Venha a nós o vosso reino. Seja feita a vossa vontade, assim na terra como no céu. O pão nosso de cada dia nos dai hoje. Perdoai as nossas ofensas, assim como nós perdoamos a quem nos tem ofendido. E não nos deixeis cair em tentação, mas livrai-nos do mal.
0: Santo Antônio, Santo Antônio, agora vamos abrir nossas mãos para recebermos a bênção final e depois os pãezinhos também serão distribuídos, né? O Senhor esteja convosco. Que a bênção de nosso bom Deus, por intercessão de Santo Antônio, desça sobre todos vós, vossas famílias e todos aqueles e aquelas que nos acompanham através da rede social. Em nome do Pai, do Filho e do Espírito Santo. Amém. Vamos em paz e que o Senhor vos acompanhe.
1: Graças a Deus.
0: Mas eu quero ouvir um Viva Santo Antônio bem forte agora, hein? Vamos lá. Viva Santo Antônio!
2: Viva! Uma boa Missa tarde. 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
6: Na tarde desta quinta, um projeto de lei complementar que prevê a criação da Secretaria de Proteção e Defesa Civil. A proposta busca criar uma estrutura exclusiva para coordenar as ações de prevenção, preparação, resposta e recuperação diante de eventos climáticos extremos, que têm se tornado mais frequentes e severos no estado. O projeto havia sido anunciado em março pelo governador Eduardo Leite e pelo vice-governador Gabriel Souza durante a apresentação das novas ações estratégicas do Plano Rio Grande, iniciativa criada após os impactos provocados pelos desastres climáticos que atingiram o território gaúcho nos últimos anos. O Instituto Brasileiro de Geografia e Estatística, o IBGE, abriu nesta sexta-feira as inscrições para um novo processo seletivo simplificado voltado à realização do 12º Censo Agropecuário, Florestal e Aquila. Ao todo, são oferecidas 8.238 vagas temporárias em 5 funções, com remunerações que variam entre R$ 2.128 e R$ 4.008, além de benefícios. As oportunidades estão distribuídas por todo o país e abrangem atividades administrativas, operacionais, de supervisão e suporte tecnológico ligadas à execução da pesquisa, considerada uma das principais fontes de informações sobre a produção agropecuária brasileira. 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O Papa Leão XIV foi retirado do avião em que estava nesta sexta-feira após a aeronave apresentar um problema técnico pouco antes de decolar do Aeroporto Internacional de Los Rodeos, na ilha de Tenerife, nas Canárias. O pontífice se preparava para deixar a Espanha, onde passou esta semana, a ir regressar a Roma com funcionários do Vaticano e jornalistas quando o incidente aconteceu. O rei espanhol Felipe VI e outras autoridades do país, que foram se despedir de Leão no local, e então escoltaram o pontífice de volta ao saguão. Um porta-voz da Iberia, companhia aérea responsável pelo voo, informou que após especialistas tentarem fazer a manutenção da aeronave, foi constatado que o problema não poderia ser resolvido imediatamente e que os demais passageiros também foram orientados a desembarcar. 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
6: Próxima edição, às 5 horas.
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13: Muito bem, depois de notícias na rede, edição das 16h e também da Santa Missa desde a igreja do bairro Alfândega, comemorativo a esse Dia dos Namorados, Santo Antônio, estamos de volta. Agora a gente toca em frente. 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Em alta na programação, tua Rádio Garibaldi, na tarde desta sexta-feira, dia dos namorados. E a gente em frente com a sequência do Em Alta. Vem aí, Guilherme Arantes.

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1: Que bobagem linda,
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Em alta na programação, Impacto, pessoal que também lá nos anos 80, os melhores de todos os anos, Nunca Mais. Hey Tchê, pessoal era da capital, Porto Alegre, fez muito sucesso, né? Impacto, era nome de peso. Guilherme Arantes, cheio de charme aqui na programação. Intervalo comercial, já voltamos com mais Em Alta na programação, na tua rádio até às 5.

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0: exclusividade da tua Rádio Garibaldi, a rádio do teu tempo, esse medley com Phil Collins e ainda com um hit com as melhores músicas românticas de todos os tempos aqui na tua Rádio Garibaldi. 29 para 5, 13 graus, tá baixando a temperatura, bem frio por aí.
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0: essa você vai ouvir na sequência no próximo bloco.
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6: Sempre é hora de começar. A presunção e a arrogância podem nos levar ao caminho da autossuficiência, que faz com que o coração se feche ao novo de Deus. São Francisco nos ensina, ao final de sua vida, que tudo o que fora feito até o presente momento era pouco, quase ou um verdadeiro nada, reconhecendo que Deus pode e faz o novo a todo momento. Sempre é hora de começar, hora de aprender, hora de renovar-se com o novo de Deus. Seja um franciscano, seja uma franciscana. Paz e bem.
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0: 15 minutinhos, agora faltando para 5 da tarde. Os melhores de todos os tempos no medley de Paul McCartney.
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0: tua tarde mais completa na programação Tua Rádio, 9 minutos, agora faltando 9, faltando para 5 da tarde. Em alta é a programação desta sexta-feira, Dia dos Namorados.
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1: Maravilha! Por hoje a gente fica por aqui, mais uma semana, missão cumprida, né? 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Por hoje é isso, pela semana é isso. Segunda-feira tem mais a partir da 1 da tarde. Depois de intervalo, depois dessa música, depois de notícias, tem Roberto Antônio Ferrante com o Tia Prochega. Abração, beijão do Balejão, paz e bem, bom final de semana, se comporte, até segunda.

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8: Em Marau, destaque para a Assembleia Anual do Sindicato dos Trabalhadores Rurais, marcada para o dia 23 de junho no CTG Felipe Portinho. O encontro terá início às 10 horas da manhã e será destinado à apresentação da prestação de contas da entidade aos associados. A programação também vai marcar os 63 anos de fundação do STR e contará com momentos de integração entre os participantes. O encerramento está previsto para o meio-dia com um almoço de confraternização oferecido gratuitamente a associados e dependentes que retirarem o ingresso antecipadamente na sede da entidade. Da tua rádio Alvorada de Marau, Ana Lúcia Jacomini.
9: A tradicional campanha do agasalho, promovida pela Câmara de Vereadores de Lagoa Vermelha, está em pleno andamento e recebe doações até o próximo dia 30 de junho. Criado ainda em 2018, a ação arrecada roupas de inverno, cobertores, calçados e meias para as famílias em situação de vulnerabilidade social, todas cadastradas no CAD Único. Para os organizadores, o diferencial desta campanha é que o próprio beneficiário escolhe as peças que vai usar, garantindo que cada item seja aproveitado 100%. Da tua rádio Cacique de Lagoa Vermelha, Daniel Carvalho.
10: O projeto Reagrupamento 10 anos de tempo integral, coisas boas acontecem aqui, da Escola Municipal de Ensino Fundamental Engenheiro Mansueto Serafini, foi apresentado durante o Encontro Nacional de Experiências Inspiradoras de Gestão e Projetos Pedagógicos de Educação em Tempo Integral, na terça e quarta-feira, em Belo Horizonte. O evento reuniu representantes de experiências inspiradoras de educação integral em tempo integral, desenvolvidas por 128 redes de ensino brasileiras. O encontro teve o objetivo de propiciar um espaço de trocas, reflexão e diálogo, bem como promover o fortalecimento da política de educação em tempo integral. Da tua rádio São Francisco de Caxias do Sul, Luan Varela.
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0: Opa! Opa! Boa tarde! 12 de junho, chegando, te aproxima às 17 horas, com mais 7 minutos. Bom encontrar todos esses nossos ouvintes. Esperamos com muita alegria no coração, muita felicidade, paz, união, tudo que se possa somar para estar vivendo bem. Flávio Antônio Balejo também chegou mais. Boa tarde, Flávio.
1: Opa, Roberto, boa tarde. Como é que temos?
0: Bem demais, eita, bem demais, né?
1: Também, né?
0: E
1: Roberto?
0: Olha o 12 de junho chuvoso, hein?
1: Chuvoso, Roberto.
0: Ixi,
1: chuvoso,
0: Maria. Qual é a temperatura, hein?
1: 13 graus.
0: 13 graus. É, tá, mas dia 13 é amanhã, rapaz. É, tá, como é que tem 13 agora, tia?
1: Temperatura 13 graus. Nossa, aqui no senhora, centro de Garibaldi.
0: Santo Antônio, abençoe a todos nós. Teve missa de Santo Antônio lá na igreja do bairro Alfândega às 15 horas, né? Abençoou todo mundo. Agora às 18 horas vai ter mais o terço, o nono dia da novena do Santo Antônio. É só alegria, né? Então que sejamos todos abençoados. E vamos começar com duas músicas bonitas para chegar aqui na tua Garibaldi. Por primeiro, quem vem aí?
1: Os Monarcas, é os Monarcas só, né?
0: Prenda Morena, linda pras prendas aí. E logo depois tem uma valsa linda.
1: Junto.
0: Quero estar perto dela.
1: Quero estar perto dela.
0: Não boa.
1: Quero ficar longe jamais.
0: Não, amada, amada, amado, é só alegria, tudo é bom.

0: com essa valsinha do Gildo Freitas, né, seu Clécio Schultz? Moraizinho, os fãs do Gildo Freitas aí, vai um baita abraço. 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Fechou? Muito bom, muito bom. 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É amanhã, pessoal, é amanhã. 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Chega lá e bom encontro de São João, só! Já voltamos, Flávio!
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0: Bom também. Deixa eu dar uma conferida aqui. São 22 minutos que se bandeia das 5 da tarde. 13 graus continua a temperatura. É, tá nubladão lá fora, né? Com uma garoinha fina, vem, vai, é por aí,
1: tá, Flavião. Tá garoando lá fora.
0: Bolei a perna, gaúcho.
1: É, e cheguei cá pro galpão que
0: onde eu tem chimarrão, não precisa ter luxo.
1: Eita, Lucheiro, velho.
0: Lucheiro! Ele quer ouvir o Santo Antônio, né?
1: É.
0: Já que amanhã é dia 13, é dia dele, vamos tocar Santo Antônio. Com o Ademar Silva,
1: pra
0: né?
1: Quem tá encalhado aí, né, Roberto?
0: Eu
1: aqui na, hoje aqui pelos corredores aqui, veio um, eu não vou falar nome, né? Nós temos algumas peças aqui que estão encalhados aí.
0: Quieto.
1: Aí então, o pessoal já veio me dizer assim, amanhã tu vai acompanhar o Frei, né? É o Frei que vai lá abençoar os pãezinhos na Palm Valley.
0: Isso.
1: E aí tu traz uns pra nós aí que de repente vai ajudar nós.
0: Alô, Diego! Ô, Diego! Abra o olho, né?
1: Eu vou trazer um saco de pão.
0: Diego, um saco de pão pra cá. Abençoado pra ver se funciona.
1: Pra ver se desencalha de uma vez, né?
0: Vai. Mesmo de uma vez.
1: Vai ser feliz.
0: Ô, tá nóis. Diego, um abraço. Turma da Palm Valley aí, grande Diego Ligatti. Uma figura fantástica. Gente, aqui, ó. Deixa eu ver que eu tenho mais pra falar pros nossos ouvintes. Aqui. Agora foi a missa, agora às 3 horas na alfândega, né, de Santo Antônio. E domingo tem a Santo Antônio lá no Santo Antônio de Castro Carlos Barbosa. Isso. E amanhã, 15 para as 4, vai ter missa da ermida. Amanhã é 13, né? Então, ó, só alegria. Vamos rezar e fazer a fezinha para que o Santo Antônio nos dê a graça, né? É isso aí. Bom, parabéns aqui, ó. Aldir Bortolini, alô Aldir Bortolini, alô Marcorama, é o futuro prefeito de Marcorama, é João Paulo de Luca.
1: Ganha no primeiro turno.
0: Mas sem dúvida, né? Não tem concorrência pro João Paulo, o professor de história e comunicador, da jornalista da Rádio Garibaldi.
1: Nosso governo vai ser diferente.
0: Ah, não, aí nós vamos ter que mudar tudo lá, né? Não tem problema nenhum. Que é o quê? O Flávio como secretário. Ah, que vai dar? Gente boa! Aldir Bortolini, parabéns, rapaz! Parabéns! A Marinene, que é a esposa. Vamos botar um abraço aqui do Bruno, da Juliana, que são os filhos. Também o Rodrigo, que é o genro que paga a festa pro sogro. Opa! E a Tailine, que é a nora também, que faz a sobremesa pro sogro. Eita, coisa boa! Parabéns, muitos anos de vida. E agora aqui, ó, alô Vila Rica. Vila Rica, amanhã vai ser um dia diferente, porque este casal aqui, ó, o Valério e a Ana Gracioli vão comemorar 40 anos de matrimônio. Ó,

0: dia de Santo Antônio, por isso que é duradouro, hein? Vem lá, Fábio, quem quer dizer 40 anos de casado?
1: Quarentane.
0: Que bom da som.
1: Quarentane de maridá?
0: Justo.
1: Ah, 40 anos de casados. É celebrado com bodas de esmeralda.
0: Esmeralda.
1: Isso, é uma pedra preciosa.
0: Claro.
1: Muito preciosa, simboliza a renovação. Tô olhando aqui na minha bola de cristal, ó.
0: Certo.
1: Simboliza
0: certo.
1: A renovação, o equilíbrio, a sabedoria, representando a solidez e a beleza de 4 décadas de história compartilhadas, pá, né?
0: Que coisa isso linda. Aí, né? E nesta tem desafios, tem alegrias, tem tristezas, mas tudo superado por essa palavra tão bonita que é o amor. Bodas de esmeralda, viu? É. Só dona Ana, seu
1: e
0: Valério.
1: Uma dica pro casal aí, ó, é a renovação dos votos.
0: Sempre.
1: Através de uma cerimônia, né? Com olha a ali. Família para reafirmar esse compromisso.
0: Então tá aí, ó, Ana, ó a dica pra ti pro Valério aí. Vamos renovar esses votos pra mais 40, né?
1: É isso aí.
0: Isso aí. Então tem o carinho aqui, ó, do filho, que é o Vando, que abraça os pais, e também a nora Karina e a neta, que abraça o vovô e a vovó Bianca. Muito bem, alegria, luz do meu rancho. Quero aproveitar e mandar essa aqui também pro Adriano Stivaletti. Alô, Adriano, parabéns pra você, tá trocando de
1: ano. Ai, Adriano,
0: no dia dos Morose, cara.
1: Poxa vida, né?
0: Bah, Adriano, parabéns da esposa, dona Lairia, sua namorada eterna. Parabéns também aí do Lucas, da Laura, parabéns da Geise, parabéns do sogro da sogra, é o Clecir, é o sogro do Clecir Schultz. Quero ver a trama do Clecir pra com o genro hoje, tia. É. Clecir e a dona Zenira, que abraça o genro aí com muitas paz, com muita saúde. E também, é claro, a Vivi, o cunhado, os sobrinhos, toda essa Lucas, toda essa gente aí, né? Valeu! Então, o Dindo, né? Garotinha, o Dindo, Adriano, abraça aí, abraça pelo teu afilhado, né? Valeu! Vamos de música!
1: Tem um abraço pro Luchero, né?
0: Ah, sim, o Luchero já falamos aí, vamos falar ainda. Luchero, baita abraço! E que Santo Antônio na segunda proteja e dê luz para todos nós, ter isso. Força, ter fé e tocar essa vida pra frente, simbora!

0: Tchau, tchau, valeu. Eita, nós, 25 para 6, pessoal. 25 para 6. 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Já voltamos.
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7: 18:06.
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0: Vamos lá, gurizada. 13 graus ainda baixou para 12, Flávio.
7: 13 graus.
0: 13 graus. Então quer dizer o seguinte, que Santo Antônio tá marcado a partir de agora. Alô. Alô. Então tá bom. Gente, é muito bom. Dia de Santo Antônio, feriado amanhã em Bento Gonçalves, né? Ah, e assim vai. É um feriado, hora em hora, missa lá na Igreja Matriz de Santo Antônio, lá no Santuário de Santo Antônio, Cidade Alta. Enfim, é aquele momento bonito do padroeiro com a festa lá do padroeiro Santo Antônio em Bento Gonçalves, né? Vamos lá, também por aqui eu trago mais abraços. 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
0: Domingo, lá por volta de 11:30, vamos conversar, doutor Matheus.
8: Com certeza, vamos prosear um pouquinho, né?
0: Isso aí! Grande abraço para todo mundo aí, bom trabalho!
8: Um grande abraço, Beto, excelente fim de semana, abençoado. Vamos Brasil amanhã, iniciando a Copa com o pé direito, vamos torcer pro Brasil, todos vestidos de amarelo, e fiquem todos com Deus!
0: Ok, valeu, doutor, também, 19h amanhã tem Brasil, bem lembrado, doutor Matheus Francischini aqui. Bom, meus amigos, temperatura em 13 graus, já tá chegando perto das 6, agora faltando 13, então vamos de música direto lá, vamos tocar essa marca bonita que tá chegando, mais uma bem chonada.
9: Wilson,
0: é o Wilson Bainca, encanta, cambichos.
10: Então, pra você, nós temos
0: Deu uma flor. Eita, moda bonita. Simbora! Né? Simbora.

0: apaixonar.
1: É só paixão. Eita, 5 para 6, 5 para 6. 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Tá bom? Tudo certinho? Tudo feito? Tudo maravilha? 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Eu preciso mandar um beijo carinhoso do meu caro Flávio, e você também deve concordar comigo, pra prof. Eloá Ferriquezine. A prof. Eloá.
2: Assino embaixo.
1: Meu chapéu. O que que a prof. Eloá fez hoje?
2: Hoje ela aprontou, né?
1: Ela aprontou. Mas que coisa aprontada boa. Ela me vem ali. Ela chegou aqui pra alegrar toda a turma aqui da Rádio no 12 de junho. Meu Deus. Por isso que te amamos, bom, hein, prof. Eloá? Com pizza de sardinha.
2: Aquela pizza raiz, né?
1: Raiz, lá do forno.
2: Eu lembrei da minha falecida avó.
1: Eu também.
2: A Lisane ainda faz.
1: Eu também. A Lisane faz ainda. Que bom que ela tem esse dom ainda. Pizza bolo. Pizza bolo.
2: Ah, com sardinha. Coisa bem boa.
1: Mas não é só sardinha. Depois ela botou carne no meio. Não sei como que essa prof fez. E depois ainda disso, rocambole. Aqueles bem fofinhos.
2: Eu me arrependi. Que eu fui lá na cozinha, tinha um pãozinho e eu comi antes.
1: Ah!
2: Mas eu tô quebrado. Olha, meu coração tá partido, mas eu vou antes de ir embora, vou comer mais um pedaço.
1: Tá bom, prof.
2: Amanhã de manhã vai ter
1: café da manhã.
2: Forte, né?
1: Vai ter, vai ter. Prof. Eloá, mil beijos pra senhora, sua família, muito obrigado por lembrar da gente, que o papai do céu, que Santo Antônio te dê bastante, bastante convivência pra fazer mais festas pra nós.
2: Isso, em dobro, saúde acima de
1: saúde, tudo. Saúde, saúde, saúde pra ti, pro Quezine, né? Valeu, obrigado. Vamos fechar com quem? Com Teixeirinha e Mary Terezinha. Estou na saudade, mas eles vão lavar a louça, será que vão?
2: Não sei. Vão quebrar tudo aí,
1: vão,
2: né?
1: Vão quebrar tudo pro Tados e os Morosos. Bora! Boa noite, até daqui a pouco no Santo Terço, pessoal. Prenda os campeões do Rio Grande. Valeu, balejo!

0: segura, opa, segura aí. A Cleonice Cagliari tá parabenizando esse neto querido. O que que aconteceu com ele, Flávio?
1: Vinícius.
0: É, o Vini.
1: É mil. É, o Vinícius, ele participou da prova de astrologia, né?
0: Ah.
1: E gabaritou.
0: Bah.
1: Vinícius Cagliari Benini, ele estuda lá em Coronel Pilar, né?
0: Que é lá. Um menino isso. Inteligente.
1: Tem material dele, inclusive, lá no Facebook da tua Rádio Garibaldi.
0: Tá lá a reportagem.
1: Vovô, vovó tão orgulhosos.
0: E como? E como? Tem que estar, né? Você baita neto, beijos pra todo mundo.
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6: 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Sim.

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0: Boa noite, gente. Que bom a gente se encontrar na oração do Santo Terço, quando são 18 horas com mais 10 minutos. Olha aqui, ó, o meu celular marcou 18:13. Meu Deus, né? Então vamos fazer o seguinte, Valejo, quem vai ligar vai ser a Mari. Diga para ela se pode ser a segunda dezena, tá? Então, a Mari não. Agora que está a Mari aqui, é o Rubinho e a Norma que vai ficar por segunda dezena, tá? Então nós temos assim, ó, a Mari e o Beto. Olha, o telefone vai continuar tocando se você não atender. Temos o Rubinho e a Norma no segundo. E no terceiro mistério, quem vai rezar com a gente? Agora está conosco a Mari, o Beto, porque a avó Isa fez 93 anos. Então, só deixa eu fazer a abertura do terço, depois já vamos direcionar todas essas intenções, tá? Então, gente, a Mari e o Beto reza a primeira, o Rubinho e a Norma reza a segunda, a terceira a Inês reza, e a quinta, quem vai rezar com a gente, vai ser a Janete. Então, só falta a quarta dezena ainda para a gente rezar. Que bom assim. Então, vamos juntos nesse momento de fé, nesse momento de oração, nesse momento de Santo Antônio. Teve a missa lá na alfândega. Quantas bênçãos que Santo Antônio derramou hoje. Vai derramar amanhã, final de semana. E que seja no coração de cada um de nós. Para que possamos aceitar, dizer que o perdão, a alegria e viver em paz é a melhor forma para a gente ser feliz. Então vamos rezar, unindo a todas essas intenções. A Mari e o Beto já estão com a gente, família já está lá junto para rezar. Ai, caiu a ligação do Beto e da Mari. Por favor, Balejo, pega de novo lá. Eles vão ligar de novo, para iniciarmos juntos o nosso Santo Terço de hoje. Aqui estamos juntos, o Flávio. Ione? Vamos juntos rezar? Em nome do Pai, do Filho e do Espírito Santo. Amém. Juntos rezamos. Creio em Deus Pai.
1: Todo-Poderoso, Criador do céu e da terra, em Jesus Cristo, seu único Filho, nosso Senhor, que foi concebido pelo poder do Espírito Santo.
0: Nasceu da Virgem Maria, padeceu sob Pôncio Pilatos,
1: foi crucificado, morto e sepultado, desceu a mansão dos mortos, ressuscitou ao terceiro dia, subiu ao céu, está sentado à direita de Deus Pai Todo-Poderoso, onde há de vir julgar os vivos e os mortos. Creio no Espírito Santo, na Santa Igreja Católica, na comunhão dos santos, na remissão dos pecados,
0: na ressurreição da carne, na vida eterna. Amém. Pai nosso que está no céu, santificado seja vosso nome. Venha a nós o vosso reino, seja feita a vossa vontade, assim na terra como no céu.
1: O pão nosso de cada dia nos dai hoje. Perdoai as nossas ofensas, assim como nós perdoamos a quem nos tem ofendido. E não nos deixeis cair em tentação, mas do mal.
0: Estamos rezando Pai Nosso, Três Ave Marias, a Santíssima Trindade. Ave Maria, cheia de graça, o Senhor é convosco. Bendito sois vós entre as mulheres, e bendito o fruto do vosso ventre, Jesus.
1: Santa Maria, Mãe de Deus, rogai por nós, pecadores, agora e na hora de nossa morte. Amém.
0: Ave Maria, cheia de graça, o Senhor é convosco. Bendito sois vós entre as mulheres, e bendito o fruto do vosso ventre, Jesus.
1: Santa Maria, Mãe de Deus, rogai por nós, pecadores, agora e na hora de nossa morte. Amém.
0: Ave Maria, cheia de graça, Senhor, é convosco. Bendito sois vós entre as mulheres, e bendito o fruto do vosso ventre, Jesus.
1: Santa Maria, Mãe de Deus, rogai por nós, pecadores, agora e na hora de nossa morte. Amém.
0: Glória ao Pai, ao Filho e ao Espírito Santo.
1: Como era no princípio, agora e sempre. Amém.
0: Nossa Senhora de Fátima e Santo Antônio,
1: rogai por nós.
0: Divino Pai eterno, que bom rezar com vocês, essa família linda, a Mari, o Beto, tem a Eduardo e o João também, a avó Isa também.
2: Também.
0: Que a bom, Isa, queridas.
2: Então, Beto, tem a Laís, o Beto, a Maria Eduarda e eu.
0: Amém, amém. E vamos rezar esse Santo Terço por quem?
2: Pela saúde e paz da Dona Isa, em especial, que completou 93 anos.
0: Amém.
2: E que tem bastante amor em todas as famílias que hoje estão com os vovós em casa.
0: Que alegria. É isso, Mari?
2: Isso.
0: Vamos unir a estas intenções. Quero rezar num beijo no coração, vó Isa. Que a senhora sempre seja iluminada por Deus e continuar esta caminhada. Eu já vou falar aqui, Beto, ó meu irmão, 100 aninhos da avó, hein? Só falta 7.
3: Então, vamos chegar lá, se Deus quiser, e a saúde permitir.
0: E ele quer. Vamos confiante, unindo essas intenções. Depois já vamos falar das intenções que eu tenho aqui para ser colocadas, juntamente com aquelas que estão vindo através do 54991185111. Estão trazendo o presente, juntos meditamos o primeiro mistério doloroso, onde contemplamos
4: a agonia de Jesus no Horto das Oliveiras.
0: Pai nosso que está no céu, santificado seja vosso nome, venha a nós o vosso reino, seja feita a vossa vontade, assim na terra como no céu.
2: O nosso de cada dia nos dai hoje, perdoai as nossas ofensas, assim como nós perdoamos a quem nos tem ofendido, e não nos deixeis cair em tentação. Amém.
0: Ave Maria, cheia de graça, Senhor, convosco, bendito sois vós entre as mulheres, e bendito o fruto do vosso ventre, Jesus.
2: Santa Maria, Mãe de Deus, rogai por nós, pecadores, agora e na hora de nossa morte. Amém.
0: Ave Maria, cheia de graça, Senhor, convosco, bendito sois vós entre as mulheres, e bendito o fruto do vosso ventre, Jesus.
2: Santa Maria, Mãe de Deus, rogai por nós, pecadores, agora e na hora de nossa morte. Amém.
0: Ave Maria, cheia de graça, o Senhor é convosco. Bendito sois vós entre as mulheres, e bendito o fruto do vosso ventre, Jesus.
2: Santa Maria, Mãe de Deus, rogai por nós, pecadores, agora e na hora de nossa morte. Amém.
0: Ave Maria, cheia de graça, o Senhor é convosco. Bendito sois vós entre as mulheres, e bendito o fruto do vosso ventre, Jesus.
2: Santa Maria, Mãe de Deus, rogai por nós, pecadores, agora e na hora de nossa morte. Amém.
0: Ave Maria, cheia de graça, Senhor é convosco. Bendita sois vós entre as mulheres, e bendito o fruto do vosso ventre, Jesus.
2: Santa Maria, Mãe de Deus, rogai por nós, pecadores, agora e na hora de nossa morte. Amém.
0: Ave Maria, cheia de graça, Senhor é convosco. Bendita sois vós entre as mulheres, e bendito o fruto do vosso ventre, Jesus.
2: Santa Maria, Mãe de Deus, rogai por nós, pecadores, agora e na hora de nossa morte. Amém.
0: Ave Maria, cheia de graça, Senhor, é convosco. Bendito sois vós entre as mulheres, e bendito o fruto do vosso ventre, Jesus.
2: Santa Maria, Mãe de Deus, rogai por nós, pecadores, agora e na hora de nossa morte. Amém.
0: Ave Maria, cheia de graça, Senhor, é convosco. Bendito sois vós entre as mulheres, e bendito o fruto do vosso ventre, Jesus.
2: Santa Maria, Mãe de Deus, rogai por nós, pecadores, agora e na hora de nossa morte. Amém.
0: Ave Maria, cheia de graça, o Senhor é convosco. Bendita sois vós entre as mulheres, e bendito o fruto do vosso ventre, Jesus.
2: Santa Maria, Mãe de Deus, rogai por nós, pecadores, agora e na hora de nossa morte. Amém.
0: Ave Maria, cheia de graça, o Senhor é convosco. Bendita sois vós entre as mulheres, e bendito o fruto do vosso ventre, Jesus.
2: Santa Maria, Mãe de Deus, rogai por nós, pecadores, agora e na hora de nossa morte. Amém.
0: Glória ao Pai, ao Filho e ao Espírito Santo.
2: Como era no princípio, agora e sempre. Amém.
0: Ó meu bom Jesus,
2: perdoai-nos, livrai-nos do fogo do inferno, levai as almas todas para o céu, e socorrei principalmente as que mais precisarem.
0: Nossa Senhora de Fátima e Santo Antônio,
2: rogai por nós.
0: Divino Pai Eterno,
2: abençoai-nos.
0: Beto, obrigado, meu irmão. Obrigado, Mari. Obrigado, Eduarda. Vó Isa, beijo e saúde para a senhora. Tenha um bom final de semana, abençoado com a intercessão de Santo Antônio. Paz e bem.
5: Paz e bem, Santa Alegria, muito obrigado e boa noite.
0: Boa noite, Santa Alegria. Segundo o mistério Rubinho,

0: quem essa dezena?
1: Ah, então, Roberto, hoje nós vamos rezar também, que hoje está começando o retiro de homens da Casa de Cursilhos em Caxias.
0: Amém!
1: Então, a intenção nossa hoje é a intenção de pelo movimento de cursilho de homens que está sendo realizado na Casa de Retiros em Caxias do Sul. Garibaldi só vai, hoje não participa desse retiro, só vai participar no próximo retiro.
0: No próximo vai participar.
1: Sim.
0: Perfeito. Mas rezamos por os que estão lá na casa, que estão recebendo a luz do Espírito Santo mais forte, fortalecendo a fé da família, né? Família cursilista também, que é muito importante. É isso, Rubinho Norma?
2: Sim, mas também queremos agradecer a Deus o dom da vida, rezar especialmente pela nossa família, pedindo muita saúde. Rezamos por todos os que rezam o terço conosco, por todos os doentes, seus familiares, seus cuidadores.
0: Sim.
2: A todos vocês da rádio, a nossos freis da nossa paróquia, em especial o Frei Sidmar, que está se preparando para a sua ordenação.
0: Isso, dia 21, né?
2: É dia 21. Então, e pedindo a saúde e pedindo o bem de todo mundo, com muita paz, com muita saúde. E todos os que rezam o terço conosco. E toda a família cursilista, os demais movimentos e todos os serviços da nossa paróquia também. E honra Santo Antônio hoje.
0: Isso,
2: amanhã.
0: Amanhã, né? Então, amanhã. Hoje, amanhã, que Santo Antônio proteja todas as famílias, é isso que eu peço. É isso, ó.
2: Isso.
0: Trago presente também aqui a intenção da Ana, que agradece a Deus, a Santo Antônio, pelos 40 anos de vida matrimonial que a Ana e do Valério, que estão hoje, amanhã comemorando, também pelos irmãos, pelos pais que são falecidos, reza também pelo descanso eterno do Jaime Conce. A saúde da Vitalina e que Santo Antônio derrame bênção sobre todos aqueles que auxiliaram a Ana. Ela passou por momentos difíceis, tanto no hospital como em casa. As pessoas estenderam a mão e rezaram por ela. Que bom, e hoje está bem, maravilha. Gratidão a Santo Antônio pelas bênçãos. Também reza por todos os moradores lá da Vila Rica, onde ela está hoje morando, que estenderam a mão em todos os momentos. O grupo aqui da rádio, obrigado, Ana. Saúde dos doentes e todos que estão em casa de repouso, nos asilos. Que Santo Antônio, que Nossa Senhora dê força a eles. Também reza e diz para suas irmãs, a Cristina e a Leonir. Também pede pelo fim das guerras pelo mundo, e ela diz: Deus, fé é só amor e gratidão. É lindo demais, para todos os nossos ouvintes. Meditamos então, Flávio, depois já vem mais intenções, esse segundo mistério doloroso, onde contemplamos
3: a flagelação de nosso Senhor Jesus Cristo.
0: Pai nosso que estás no céu, santificado seja o vosso nome, venha a nós o vosso reino, seja feita a vossa vontade assim na terra como no céu.
1: De cada dia nos dai hoje, perdoai as nossas ofensas, assim como nós perdoamos a quem nos tem ofendido, e não nos deixeis cair em tentação, mas livrai-nos do mal. Amém.
0: Ave Maria, cheia de graça, o Senhor é convosco, bendito sois vós entre as mulheres, e bendito o fruto do vosso ventre, Jesus.
1: Santa Maria, Mãe de Deus, rogai por nós, pecadores, agora e na hora de nossa morte. Amém.
0: Ave Maria, cheia de graça, Senhor é convosco. Bendito sois vós entre as mulheres, e bendito o fruto do vosso ventre, Jesus.
1: Santa Maria, Mãe de Deus, rogai por nós, pecadores, agora e na hora de nossa morte. Amém.
0: Ave Maria, cheia de graça, Senhor é convosco. Bendito sois vós entre as mulheres, e bendito o fruto do vosso ventre, Jesus.
1: Santa Maria, Mãe de Deus, rogai por nós, pecadores, agora e na hora de nossa morte. Amém.
0: Ave Maria, cheia de graça, Senhor é convosco. Bendita sois vós entre as mulheres, e bendito o fruto do vosso ventre, Jesus.
1: Santa Maria, Mãe de Deus, rogai por nós, pecadores, agora e na hora de nossa morte. Amém.
0: Ave Maria, cheia de graça, Senhor é convosco. Bendita sois vós entre as mulheres, e bendito o fruto do vosso ventre, Jesus.
1: Santa Maria, Mãe de Deus, rogai por nós, pecadores, agora e na hora de nossa morte. Amém.
0: Ave Maria, cheia de graça, Senhor é convosco. Bendito sois vós entre as mulheres, e bendito o fruto do vosso ventre, Jesus.
2: Santa Maria.

0: a Mãe de Deus, rogai por nós, pecadores, agora e na hora de nossa morte. Amém.
1: Ave Maria, cheia de graça, Senhor é convosco. Bendita sois vós entre as mulheres, e bendito o fruto do vosso ventre, Jesus.
0: Santa Maria, Mãe de Deus, rogai por nós, pecadores, agora e na hora de nossa morte. Amém.
1: Ave Maria, cheia de graça, o Senhor é convosco. Bendito sois vós entre as mulheres, e bendito o fruto do vosso ventre, Jesus.
0: Santa Maria, Mãe de Deus, rogai por nós, pecadores, agora e na hora de nossa morte. Amém.
1: Ave Maria, cheia de graça, o Senhor é convosco. Bendito sois vós entre as mulheres, e bendito o fruto do vosso ventre, Jesus.
0: Santa Maria, Mãe de Deus, rogai por nós, pecadores, agora e na hora de nossa morte. Amém.
1: Ave Maria, cheia de graça, o Senhor é convosco. Bendita sois vós entre as mulheres, e bendito o fruto do vosso ventre, Jesus.
0: Santa Maria, Mãe de Deus, rogai por nós, pecadores, agora e na hora de nossa morte. Amém.
1: Glória ao Pai, ao Filho e ao Espírito Santo.
0: Como era no princípio, agora e sempre. Amém.
1: Ó meu bom Jesus,
0: perdoai-nos, livrai-nos do fogo do inferno, levai as almas todas para o céu e socorrei principalmente as que mais precisarem.
1: Nossa Senhora de Fátima, Santo Antônio e São Paulo,
0: rogai por nós.
1: Divino Pai Eterno,
0: abençoai-nos.
1: Obrigado, Rubinho. Obrigado, Norma. Que a paz de Jesus e o amor da mãe esteja com vocês. Que Santo Antônio interceda pelos pedidos seus. Tenham uma boa noite, bom final de semana. Paz e bem.
0: Paz e bem. Shalom.
1: Shalom. Rezamos agora com a Inês o terceiro mistério. Que bom receber os ouvintes que colocam suas intenções, que com sua fé fazem a diferença na vida de todos nós. Santo Antônio, olhe pelos casais, que haja mais entendimento, que não haja mais separações. Santo Antônio, a tarefa não é fácil, mas também com a paciência e a fé é possível suportar e dar a volta. Que os casais possam dar esta volta e continuar vivendo naquilo que foi prometido lá no altar, por toda a vida, na dor, na tristeza, na alegria e na felicidade. Vamos juntos rezar. Flávio, como é que está o painel?
2: Temos intenções, Roberto, iniciando pela Helena. A Helena está rezando conosco. Boa noite.
1: Boa noite.
2: Pedido especial à Nossa Senhora e todos os que estão rezando esse terço, e pelo bem dos seus filhos e também das suas famílias.
1: Amém.
2: Também está rezando conosco o terço a Luciane. Luciane Zanus Botega, rezo pelos falecidos. Sim. Da família Zanus Botega e também Carniel, e pela falecida Neuza Zílio, para nós da rádio, e pela festa de Santo Antônio que se aproxima, Roberto.
1: Amém, Juliana.
2: Também está rezando conosco o terço, e ela reza pela sua mãe, que amanhã faz 29 anos, amanhã dia 13, faz 29 anos do seu falecimento. Quem está conosco rezando aqui é pela mãe Maria Volpato Casa Curta, Roberto. Também está conosco rezando o terço Clarice Zílio Bortolini. Rezo pelo descanso eterno do seu mano, o Gilmar, falecido. Sim. Recentemente, né? O Gilmar Zílio.
1: Foi sepultado hoje, né?
2: Foi sepultado hoje pela manhã. Que Deus o receba de braços abertos. E por todos os que precisam de orações também. Isso, Roberto.
1: Vamos trazendo presente a Inês que vai rezar conosco. Boa noite, Inês.
3: Boa noite, Roberto.
1: A alegria é recebê-la. Para quem vamos rezar?
3: Eu vou rezar pro falecimento do meu pai, o aniversário, né, hoje.
1: Sim.
3: E pra minha família, pra minha mãe também falecida.
1: Celestina.
3: E pra todos os que precisam de orações, e em especial pro meu sobrinho Márcio, que hoje é 6 meses.
1: 6 meses que partiu para casa do pai.
3: É.
1: O tempo passa, né, Inês?
3: Sim.
1: Então vamos rezar com a senhora, com o seu Idalino. Vamos pedir também aqui, a Juliana acabou de participar aqui falando da festa de Santo Antônio de Castro. Logo mais 15 para 7 agora, vai ter o terço lá na igreja centenária da comunidade, que vão lá rezar a comunidade. Quem quer ir lá rezar também pode ir, que é um momento bonito de oração. Então, Inês, vamos unir a essas intenções. São essas as intenções, né, Inês?
3: Sim.
1: Com muita fé pedimos neste terceiro mistério doloroso, onde contemplamos
2: a coroação de espinhos de nosso Senhor.
1: Pai nosso que estais no céu, santificado seja vosso nome, venha a nós o vosso reino, seja feita a vossa vontade, assim na terra como no céu.
3: O pão nosso de cada dia nos dai hoje, perdoai as nossas ofensas, assim como nós perdoamos a quem nos tem ofendido, e não nos deixeis cair em tentação, mas livrai-nos do mal. Amém.
1: Ave Maria, cheia de graça, o Senhor é convosco. Bendita sois vós entre as mulheres e bendito o fruto do vosso ventre, Jesus.
3: Santa Maria, Mãe de Deus, rogai por nós, pecadores, agora e na hora de nossa morte. Amém.
1: Ave Maria, cheia de graça, o Senhor é convosco. Bendita sois vós entre as mulheres e bendito o fruto do vosso ventre, Jesus.
3: Santa Maria, Mãe de Deus, rogai por nós, pecadores, agora e na hora de nossa morte. Amém.
1: Ave Maria, cheia de graça, o Senhor é convosco. Bendita sois vós entre as mulheres e bendito o fruto do vosso ventre, Jesus.
3: Santa Maria, Mãe de Deus, rogai por nós, pecadores, agora e na hora de nossa morte. Amém.
1: Ave Maria, cheia de graça, o Senhor é convosco. Bendita sois vós entre as mulheres e bendito o fruto do vosso ventre, Jesus.
3: Santa Maria, Mãe de Deus, rogai por nós, pecadores, agora e na hora de nossa morte. Amém.
1: Ave Maria, cheia de graça, o Senhor é convosco. Bendita sois vós entre as mulheres e bendito o fruto do vosso ventre, Jesus.
3: Santa Maria, Mãe de Deus, rogai por nós, pecadores, agora e na hora de nossa morte. Amém.
1: Ave Maria, cheia de graça, o Senhor é convosco. Bendita sois vós entre as mulheres e bendito o fruto do vosso ventre, Jesus.
3: Santa Maria, Mãe de Deus, rogai por nós, pecadores, agora e na hora de nossa morte. Amém.
1: Ave Maria, cheia de graça, o Senhor é convosco. Bendita sois vós entre as mulheres e bendito o fruto do vosso ventre, Jesus.
3: Santa Maria, Mãe de Deus, rogai por nós, pecadores, agora e na hora de nossa morte. Amém.
1: Ave Maria, cheia de graça, o Senhor é convosco. Bendita sois vós entre as mulheres e bendito o fruto do vosso ventre, Jesus.
3: Santa Maria, Mãe de Deus, rogai por nós, pecadores, agora e na hora de nossa morte. Amém.
1: Ave Maria, cheia de graça, o Senhor é convosco. Bendita sois vós entre as mulheres e bendito é o fruto do vosso ventre, Jesus.
3: Santa Maria, Mãe de Deus, rogai por nós, pecadores, agora e na hora de nossa morte. Amém.
1: Ave Maria, cheia de graça, o Senhor é convosco. Bendita sois vós entre as mulheres e bendito é o fruto do vosso ventre, Jesus.
3: Santa Maria, Mãe de Deus, rogai por nós, pecadores, agora e na hora de nossa morte. Amém.
1: Glória ao Pai, ao Filho e ao Espírito Santo,
3: como era no princípio, agora e sempre. Amém.
1: Ó meu bom Jesus,
3: perdoai-nos, livrai-nos do fogo do inferno, levai as almas todas para o céu
1: e socorrei principalmente as que mais precisarem da vossa infinita misericórdia. Nossa Senhora de Fátima e Santo Antônio,
3: rogai por nós.
1: Divino Pai Eterno,
3: abençoai-me.
1: E dali, Roberto, oi, Inês.
3: Eu me esqueci de rezar para o meu sobrinho que faleceu, se foi enterrado hoje, né?
1: O Gilmar Zilha, né? Pelo descanso eterno.
3: Ele tenha o descanso eterno.
1: Amém. Uma pessoa do bem, né? Sim, certamente sim. Jesus Cristo recebeu ele de braços abertos lá.
3: Sempre
1: da
3: feliz ele estava.
1: Amém. Obrigado, Inês. Obrigado, Idalino, por rezarem conosco. Que a paz de Jesus e o amor de Maria permaneça com a família de vocês. Santo Antônio interceda pelas suas intenções, Inês. Boa noite, bom final de semana, paz e bem.
3: Boa noite, Roberto. Muito obrigado e paz e bem.
1: Amém. Liberado para o quarto mistério, a única dezena livre que temos. Depois a Janete vai rezar a quinta. Então, 3464-7508. Rapidinho lá no telefone, vamos ver quem vai rezar conosco. Eu peço enquanto o Flávio, alguma intenção pelo WhatsApp 54-991-1851-11.
2: A Irani conosco, boa noite. Rezo em honra à mãe rainha, São José e também São Francisco, pedindo proteção à sua família e a todos que estão rezando o terço conosco, Roberto.
1: Vamos trazendo presente aqui também a tia Assunta, que reza pelo sexto ano de falecimento do Orlando Trevisol, que partiu para a casa do pai, inclusive domingo, a missa das 9 da manhã é para o seu descanso eterno na Igreja Matriz de São Pedro, com toda a família. Vamos juntos com mais ouvinte, boa noite.
4: Boa noite, Roberto.
1: Tudo bom, Alice?
4: Tudo.
1: Para quem vamos rezar?
4: Eu vou rezar para todos os falecidos.
1: Tá.
4: E eu vou rezar também pro meu sobrinho que foi velado hoje, lá em Nova Prata, o Rudimar, a Michele Borges.
1: Que deu descanso eterno.
4: Ele faleceu ontem, velaram hoje.
1: Certo.
4: E que era o sobrinho do Osmar.
1: Uhum.
4: E para todos doentes, para minha prima também lá em Florianópolis também, que ela disse que era para rezar, que ela ia fazer uma cirurgia hoje, a Pierina.
1: Vai dar tudo
4: e
1: certo.
4: E que Nossa Senhora cuide dela, porque ela tinha pedra na vesícula e tinha que operar.
1: E vai com certeza então, passar isso.
4: É, e daí ela falou para nós rezar para ela,
1: uhum,
4: e vai dar tudo certo.
1: Vamos
4: e
1: para
4: toda a minha família, para todos vocês da rádio, para todas as crianças também, Roberto.
1: Amém. Eu vou colocar a Pierina aqui na nossa urna de bênçãos. E a semana que vem você me diz que foi tudo bem. Eu vou ficar aguardando o resultado, tá bom? Tá bom, Alice? Confiando.
4: E também vou rezar pro Edio.
1: Pro Edio, né? Que Deus olhe por ele também, pela sua saúde. Vamos unir estas intenções aqui, cada um traz no seu coração. Vamos com fé pedir neste quarto mistério doloroso, onde contemplamos
2: Nosso Senhor carregando penosamente a cruz até o alto do Calvário.
1: Pai nosso que está no céu, santificado seja o vosso nome. Venha a nós o vosso reino, seja feita a vossa vontade assim na terra como no céu.
4: O pão nosso de cada dia nos dai hoje. Perdoai as nossas ofensas, assim como nós perdoamos a quem nos tem ofendido. E não deixeis cair em tentação, mas livrai do mal. Amém.
1: Ave Maria, cheia de graça, a Senhora é convosco. Bendito sois vós entre as mulheres. E bendito o fruto do vosso ventre, Jesus.
4: Santa Maria, Mãe de Deus, rogai por nós, pecadores, agora e na hora de nossa morte. Amém.
1: Ave Maria, cheia de graça, a Senhora é convosco. Bendita sois vós entre as mulheres. E bendito o fruto do vosso ventre, Jesus.
4: Santa Maria, Mãe de Deus, rogai por nós, pecadores, agora e na hora de nossa morte. Amém.
1: Ave Maria, cheia de graça, o Senhor é convosco. Bendita sois vós entre as mulheres. E bendito o fruto do vosso ventre, Jesus.
4: Santa Maria, Mãe de Deus, rogai por nós, pecadores, agora e na hora de nossa morte. Amém.
1: Ave Maria, cheia de graça, o Senhor é convosco. Bendito sois vós entre as mulheres. E bendito o fruto do vosso ventre, Jesus.
4: Santa Maria, Mãe de Deus, rogai por nós, pecadores, agora e na hora de nossa morte. Amém.
1: Ave Maria, cheia de graça, o Senhor é convosco. Bendito sois vós entre as mulheres. E bendito o fruto do vosso ventre, Jesus.
4: Santa Maria, Mãe de Deus, rogai por nós, pecadores, agora e na hora de nossa morte. Amém.
1: Ave Maria, cheia de graça, o Senhor é convosco. Bendita sois vós entre as mulheres. E bendito é o fruto do vosso ventre, Jesus.
4: Santa Maria, Mãe de Deus, rogai por nós, pecadores, agora e na hora de nossa morte. Amém.
1: Ave Maria, cheia de graça, o Senhor é convosco. Bendita sois vós entre as mulheres. E bendito o fruto do vosso ventre, Jesus.
4: Santa Maria, Mãe de Deus, rogai por nós, pecadores, agora e na hora de nossa morte. Amém.
1: Ave Maria, cheia de graça, o Senhor é convosco. Bendita sois vós entre as mulheres. E bendito o fruto do vosso ventre, Jesus.
4: Santa Maria, Mãe de Deus, rogai por nós, pecadores, agora e na hora de nossa morte. Amém.
1: Ave Maria, cheia de graça, o Senhor é convosco. Bendita sois vós entre as mulheres. E bendito o fruto do vosso ventre, Jesus.
4: Santa Maria, Mãe de Deus, rogai por nós, pecadores, agora e na hora de nossa morte. Amém.
1: Ave Maria, cheia de graça, o Senhor é convosco. Bendita sois vós entre as mulheres. E bendito o fruto do vosso ventre, Jesus.
4: Santa Maria, Mãe de Deus, rogai por nós, pecadores, agora e na hora de nossa morte. Amém.
1: Glória ao Pai, ao Filho e ao Espírito Santo.
4: Como era no princípio, agora e sempre. Amém.
1: Ó meu bom Jesus,
4: perdoai, livrai do fogo do inferno, levai as almas todas para o céu e socorrei somente quem mais precisarem. Oi?
1: Fátima e Santo Antônio,
4: rogai por nós.
1: Divino Pai Eterno,
4: abençoai-me.
1: Obrigado, Alice, por rezar com a gente, que a paz de Jesus e o amor da mãe esteja com você. Santo Antônio interceda pelos seus pedidos, que a Pierina tenha sucesso na cirurgia e vai estar tudo bem. Boa noite, bom final de semana, paz e bem.
4: Boa noite, muito obrigado, paz e bem.
1: Chegamos no quinto mistério, liberamos aqui o telefone para a Janete, para rezar conosco, para colocar as suas intenções. Vamos trazer presente aqui, Janete, é por você então, agora o telefone está liberado. Alguma intenção, o Flávio Balejo vai colocar agora para encerrar as intenções dos nossos ouvintes. Flávio, diga lá.
2: Sim, nós temos aqui a Lisane, né? Boa noite, minha esposa. Ela reza e agradece a Santo Antônio pela vida, saúde de todos os familiares, em especial pela vida do seu filho Jean Vitor.
1: Amém.
2: Quando bebê, há exatamente 26 anos atrás, ela lutava pela vida, Roberto.
1: Olha,
2: Santo Antônio segurou a nossa mão, diz ela, né? Deu-lhe vida, saúde para se tornar um homem batalhador, trabalhador e do bem.
1: Amém.
2: Nossa Senhora e Santo Antônio continue abençoando a todos nós.
1: E vão. Gratidão.
2: Eu compartilho também com esse momento com a minha esposa Lisane.
1: Que lindo. Que sejam todos abençoados. Todos vocês.
2: Camila, todos nós.
1: Que bom. Deus abençoe.
2: Que bela lembrança.
1: E que lembrança boa. E que bom milagre de Santo Antônio.
2: Rezando também conosco está aqui a Vera Quezine, Roberto.
1: Oi, Vera.
2: A Vera está rezando conosco o Santo Terço. Ela reza pelos seus pais, mãe Celestina e pai falecido Guerino, Rafaele, aniversário de falecimento hoje, que Deus dê o descanso eterno.
1: Amém.
2: Também pelo sexto mês de falecimento de Márcio, Rafaele e todos os demais familiares já falecidos, Roberto, é isso.
1: Amém. Vamos com a Janete, boa noite.
4: Boa noite, tudo bem?
1: Bem, para quem reza, Jane?
4: Eu agradeço a Deus pelo dom da vida e agradeço por mais uma semana.
1: Isso.
4: Pela minha saúde, pela saúde
1: Amém.
4: Da minha família e amigos.
1: Tá.
4: Pelo meu marido.
1: Certo.
4: Meu eterno namorado.
1: Amém, amém.
4: Né? Pelo meu filho.
1: Sim.
4: A minha nora.
1: Certo.
4: A minha netinha, Heloísa, que fez 7 meses ontem.
1: Beijos pra nenê. Deus anjinha abençoe.
4: A vovó Denise, que cuida todos os dias.
1: Amém.
4: Com muito amor e carinho, que os pais vão trabalhar.
1: Sim.
4: E ela cuida dela.
1: Tá.
4: Pra vocês da rádio.
1: Obrigado, Jane.
4: Por todos que precisam de orações.
1: Ah.
4: Todos que estão rezando o terço conosco.
1: Amém.
4: Que Deus e Nossa Senhora sempre nos proteja. E para Santo Antônio, né? Que tenha uma boa festa em Santo Antônio de Castro, que é nossa comunidade vizinha.
1: Isso.
4: Nós vamos estar lá presentes também.
1: Amém.
4: Rezando para Santo Antônio, interceda junto a Deus. E sempre tenha uma proteção, né?
1: Certo. Unindo essas intenções, a que cada um traz no seu coração, é o quinto mistério doloroso onde contemplamos
2: a crucificação e morte de nosso Senhor Jesus Cristo.
1: Pai nosso que estais no céu, santificado seja o vosso nome, venha a nós o vosso reino, seja feita a vossa vontade, assim na terra como no céu.
4: O pão nosso de cada dia nos dai hoje, perdoai as nossas ofensas, assim como nós perdoamos a quem nos tem ofendido. E não nos deixeis cair na tentação, mas livrai-nos do mal. Amém.
1: Ave Maria, cheia de graça, o Senhor é convosco. Bendito sois vós entre as mulheres, e bendito o fruto do vosso ventre, Jesus.
4: Santa Maria, Mãe de Deus, rogai por nós, pecadores, agora e na hora da nossa morte. Amém.
1: Ave Maria, cheia de graça, o Senhor é convosco. Bendita sois vós entre as mulheres, e bendito o fruto do vosso ventre, Jesus.
4: Santa Maria, Mãe de Deus, rogai por nós, pecadores, agora e na hora da nossa morte. Amém.
1: Ave Maria, cheia de graça, o Senhor é convosco. Bendito sois vós entre as mulheres, e bendito o fruto do vosso ventre, Jesus.
4: Santa Maria, Mãe de Deus, rogai por nós, pecadores, agora e na hora da nossa morte. Amém.
1: Ave Maria, cheia de graça, o Senhor é convosco. Bendito sois vós entre as mulheres, e bendito o fruto do vosso ventre, Jesus.
4: Santa Maria, Mãe de Deus, rogai por nós, pecadores, agora e na hora da nossa morte. Amém.
1: Ave Maria, cheia de graça, o Senhor é convosco. Bendito sois vós entre as mulheres, e bendito o fruto do vosso ventre, Jesus.
4: Santa Maria, Mãe de Deus, rogai por nós, pecadores, agora e na hora da nossa morte. Amém.
1: Ave Maria, cheia de graça, o Senhor é convosco. Bendita sois vós entre as mulheres, e bendito o fruto do vosso ventre, Jesus.
4: Santa Maria, Mãe de Deus, rogai por nós, pecadores, agora e na hora da nossa morte. Amém.
1: Ave Maria, cheia de graça, o Senhor é convosco. Bendito sois vós entre as mulheres, e bendito o fruto do vosso ventre, Jesus.
4: Santa Maria, Mãe de Deus, rogai por nós, pecadores, agora e na hora da nossa morte. Amém.
1: Ave Maria, cheia de graça, o Senhor é convosco. Bendito sois vós entre as mulheres, e bendito é o fruto do vosso ventre, Jesus.
4: Santa Maria, Mãe de Deus, rogai por nós, pecadores, agora e na hora da nossa morte.
1: Amém. Ave Maria, cheia de graça, o Senhor é convosco, bendito sois vós entre as mulheres, e bendito o fruto do vosso ventre, Jesus.
4: Santa Maria, Mãe de Deus, rogai por nós, pecadores, agora e na hora da nossa morte. Amém.
1: Ave Maria, cheia de graça, o Senhor é convosco, bendito sois vós entre as mulheres, e bendito é o fruto do vosso ventre, Jesus.
4: Santa Maria, Mãe de Deus, rogai por nós, pecadores, agora e na hora da nossa morte. Amém.
1: Glória ao Pai, ao Filho e ao Espírito Santo.
4: Assim como era no princípio e agora e sempre. Amém.
1: Nossa Senhora de Fátima e Santo Antônio,
4: rogai por todos nós.
1: Divino Pai Eterno,
4: abençoai-nos.
1: Salve Rainha,
4: Mãe de Misericórdia, a vida, doçura e esperança nossa salve. A vós bradamos degradados filhos de Eva, a vós suspirando, gemendo e chorando neste vale de lágrimas. Ea, pois, advogada nossa, esses vossos olhos misericordiosos a nosso veis. E depois desse mistério, mostrai-nos, Jesus, bendito o fruto do vosso ventre. Ó clemente, ó piedosa, doce sempre Virgem Maria,
1: rogai por nós, Santa Mãe de Deus,
4: para que sejamos dignos nas promessas de Cristo.
1: Janete, obrigado por rezar com a gente, que a paz de Jesus e o amor da mãe, que Santo Antônio interceda por todos vocês. Tenha uma boa noite, bom final de semana, paz e bem.
4: Boa noite para todos vocês, um bom fim de semana, paz e bem e uma boa noite.
1: Boa noite. E assim encerramos o nosso Santo Terço de hoje. Festa lá em Santo Antônio de Castro esse final de semana, tem Santo Antônio de Coronel Pilar também, o encontro com o padroeiro. Então todo mundo rezando, todo mundo participando, isso fica bonito. A todos que vão comemorar suas festas, que Santo Antônio interceda por todos os casais, por toda a família. Flávio, muito obrigado, obrigado a todos os nossos ouvintes. Tenham todos um bom final de semana, abençoados por Santo Antônio, boa noite, paz e bem.
2: Paz e bem, santa alegria.
1: Louvado seja nosso Senhor Jesus Cristo.
2: Para sempre seja louvado.
1: Frei Rogério, sua bênção.
5: Que a vossa bênção maternal, ó Nossa Senhora de Fátima, acompanhe a cada um de nós, agora e sempre. Amém. Que o Senhor te abençoe e te guarde. Amém. Que Ele te mostre a sua face e te conceda a sua graça. Amém. Que Ele volte para ti o seu rosto e te dê a paz. Amém. Que o Senhor te abençoe. Em nome do Pai, do Filho e do Espírito Santo. Amém. Paz e bem. Salve Maria. Uma boa noite a todos.
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1: Muito boa noite, amigos do esporte, boa noite, amigos do futsal. Estamos nesta noite para a transmissão de mais um jogo da Série Ouro. Série Ouro hoje com um desafio com o sub-20 da CBF. A equipe treinada pelo Sandro Júnior, que vai até São Francisco de Assis enfrentar a AFA, Associação de Futsal Assisense. Uma equipe que já tem 3 partidas, 2 vitórias, 1 derrota. Logo mais, Luiz Henrique fala mais sobre a campanha da AFA, mas a CBF, no seu único jogo, venceu. Único jogo até agora na Série Ouro, venceu. E vai buscar com essa equipe sub-20, com a gurizada do sub-20, que ano passado representou muito bem a CBF durante boa parte da competição estadual, tentar mais 3 pontos fora de casa. E você acompanha as emoções desta partida agora, a partir deste momento, em 101.5 FM da tua Rádio Garibaldi, que é a Rádio do Futsal.
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1: 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Vamos de imediato com a reportagem da Garibaldi. Luiz Henrique Guarnieri aqui conosco. Já trazer as primeiras informações junto com as escalações, que o jogo começa em seguida, Luiz Henrique.
3: Jogo.
1: Boa noite.
3: Boa noite, Delano. Boa noite, torcedor laranja que nos acompanha em mais um dia de ACBF. Jogo de 2 equipes que fazem boas campanhas até o momento. A AFA, líder da chave A, com uma campanha de 6 pontos, 3 jogos, 2 vitórias e 1 derrota. A CBF venceu apenas o seu único jogo por 9-0 sobre a ABF. Indo para as escalações, Delano, a ACBF que vem com quinteto inicial formado por Vitão, goleiro camisa 20, Lucas Gomes, Maurício, Paulinho e João Gui fechando o quinteto inicial. O técnico é Sandro Júnior. No banco, Zanquinho, goleiro, Arthur, Yokoda, Mark, Matheus, Felipe, Bento e Nicolas. Um sub-20 renovado em relação ao que a gente havia no ano passado. A AFA, que até então não divulgou o seu quinteto, deve vir à quadra, com o Ceará, o goleiro, Pitbull, Kevin, Tutu e Marquito. O técnico é Alexandre Broder. Na linha, no banco, Gabi deve ser o goleiro reserva, com Samuel, Hunter, Davi, Paquinha, Ederson, Grilo, Bacuri e Bruce, time banco de ACBF AFA.
1: Maravilha, porque a partida já começou lá em São Francisco de Assis. A bola para a equipe da AFA, que já perdeu aí o domínio da bola. O Ederson, camisa número 17, já tem lateral para a CBF. A bola aí com camisa número 87, laranja, que é o Zanquim, né? Não, o 80, Maurício. Tem que conhecer agora. A câmera, ela tá muito mal posicionada. É. Ela tá posicionada em cima da quadra.
3: Próxima
1: vai ter
3: do,
1: muita dificuldade
3: do,
1: aqui,
3: do,
1: né?
3: Do ginásio. E a gente já observa, Delano, algumas características do ginásio que se aproximam daquilo que a gente já estava acostumado a ver na Série Ouro em anos anteriores.
1: Ginásio de escola.
3: É um ginásio pequeno, é uma quadra que não me parece ter uma infraestrutura muito adequada se tratando de futsal de alto nível, mas as arquibancadas estão completamente lotadas, cumprindo aquilo que se esperava. A equipe da AFA fez uma campanha de marketing muito forte em cima desse jogo, tratando inclusive como o maior jogo da história de São Chico.
1: Olha lá, CBF chegando e gol! Gol da CBF, Maurício. Ele recebeu uma cobrança de lateral, teve tempo de girar, pensar, ler um gibi, tomar um refrigerante e aí chutar contra o gol do Ceará. Sem chances para o goleiro da equipe da AFA, não recebeu marcação nenhuma o Maurício e ele abre o marcador 1 para a CBF, 0 para a equipe da AFA, Luiz Henrique.
3: Deu bobeira a defesa da AFA, Delano, dormiu no ponto, Maurício recebe uma cobrança de lateral completamente livre de qualquer tipo de bloqueio para executar o seu movimento, ele que se vira em direção à goleira, chuta no cantinho e marca o primeiro gol da ACBF na partida, a CBF que já era ampla favorita, agora mais ainda, Maurício fazendo o 10º gol da ACBF na Série Ouro em 2 jogos apenas, a ACBF que vai indo a 6 pontos com esta vitória parcial.
1: E tem mais bola para a equipe laranja, já tem jogo da CBF, tá encurralada a equipe da AFA, lá vem o time laranja, o sub-20 laranja, nesta noite pela Série Ouro, a bola com Maurício, Maurício toca de lado, a bola chega no Paulinho, Paulinho devolveu, agora a bola fica com o goleiro que é o Vitão, Vitão que é pegador de pênalti, né, Luiz Henrique?
3: Provou isso na Supercopa Gramado e é inclusive um destes jogadores do sub-20 que já teve a oportunidade de atuar junto ao grupo principal da CBF, isso que certamente dá uma casca pro guri entrar ali junto com seus companheiros da equipe de base.
1: O técnico Alexandre Broder enlouquecido, né, com aquele primeiro gol.
3: Ele já invadiu a quadra algumas vezes, Delano, inclusive, tá aparecendo até inclusive um quinto jogador de linha.
1: É, já tem falta pra CBF, tentou avançar o Paulinho, foi derrubado, tem falta, uma falta frontal. Parece de longe, mas é de perto, é, por causa que as medidas da quadra são bem inferiores.
3: As dimensões da quadra não auxiliam nesse processo, primeira falta da partida, Delano. Lógico, estamos com poucos minutos ainda de bola rolando, mas eu tô sentindo uma dificuldade muito grande da defesa da AFA em se postar. Até o momento, as grandes oportunidades criadas foram por parte da CBF, inclusive com um gol resultando no chute do Maurício, mas a defesa da AFA realmente muito perdida até o momento.
1: E lá vem falta da CBF, falta de longe, Ceará faz a defesa. Ela veio, olha, queimando e o goleiro da equipe da AFA colocou pela linha lateral, lateral laranja. Lateral para Maurício fazer a cobrança, autor do único gol da partida até agora. Olha, ela tá chegando, a CBF se livra da bola, a equipe da AFA. É curtinha a quadra, tentou se livrar da bola aí o Grilo, bateu no jogador, se chocou contra o jogador da CBF. A bola volta para a quadra de defesa da AFA. Tenta sair por trás a equipe da AFA com Ederson. Ederson trabalhando com a perna esquerda, deixou, a bola fica com Grilo, Grilo trabalhando, toca pra Ederson tentando trocar passes, agora marca a equipe laranja, Ederson toca de lado, a bola chegando aí para o camisa 8 Hunter, era o 16, né? 16, Paquinha, que acabou sofrendo a primeira falta da partida em favor da AFA.
3: Vou te dizer, Delano, que não achei falta, achei que valorizou um pouco o contato. O Lucas Gomes foi mais na bola mesmo, mas ele foi derrubado no meio da quadra, o juiz marcou já a cobrada, a AFA que eu tinha falado que tem dificuldades defensivas, mas aparentemente tem dificuldades ofensivas também, porque quando subiu pro ataque nas duas vezes em que tentou, não conseguiu fazer nada de mais objetivo. Vamos analisar como se prepara essa equipe de São Francisco de Assis para essa partida que tá jogando contra o sub-20.
1: Olha lá, lá vem bola batida, acabou cortando, tira de qualquer maneira. Lá quem tirou lá atrás foi o Paulinho, porque a bola tava chegando, hein, Luiz?
3: E agora, contradizendo o que eu acabei de falar, Delano conseguiu chegar com bastante agressividade a equipe da AFA, o chute do Grilo que já havia passado pelo Vitão, de fato só não se converteu em gol, porque o Maurício tava muito bem postado pra tirar de cabeça.
1: Olha a bola chegando, tentando contra-ataque, a CBF interrompe a passagem do jogador laranja, lá vem a equipe da AFA, corte feito, tem lateral para a equipe de São Francisco de Assis.
3: No momento em que a equipe de São Francisco de Assis começa a ameaçar uma reação, porque vem sendo mais intensa nas ações ofensivas do que a CBF me parece ter descido um pouco as linhas após o gol, Delano.
1: E aí teve uma batida aí a defesa do Vitão, tem escanteio para a equipe de São Francisco de Assis aqui pela direita. Jogada perigosa agora para a equipe da AFA. Vai ser cobrado o escanteio, tá se posicionando o Grilo, é ele na batida, acabou pegando embaixo da bola, tem apenas reposição para o goleiro Vitão, segue 1-0 a CBF.
3: Uma jogada de escanteio, uma cavadinha que subiu pro Grilo, que aparentemente é um dos melhores, se não o melhor finalizador dessa equipe da AFAS. Grandes chances construídas pela equipe da casa partiram dele, foi bloqueado pela defesa da CBF, mas a quadra pequena, ela gera muitas jogadas para ambos os lados. A bola tava na quadra de defesa da CBF, agora a CBF já tem um lateral na sua quadra de ataque.
1: É, pode concluir de qualquer distância, não tem muita distância aí nessa quadra, né?
3: Exatamente. Tu imagina um jogador como Murilo, como Fogaça, que também tem essa característica de chute a gol, em uma quadra curta como essa, Delano.
1: Ah, cruzou o meio da quadra, é gol.
3: Nossa,
1: né?
3: Senhora, não tem frescura.
1: Lá vem reposição para a AFA com o goleiro Ceará. Ceará tocando pro lado. É o Ceará mesmo, né? Que tá agora no gol. Olha a bola chegando. Quem é o camisa 18 agora? Não tenho nenhum 18 na relação da AFA. Tem o camisa 18 em quadra e eu não tenho ele na relação, Luiz Henrique. Vamos ver. A bola chegando agora com camisa número 20 da AFA, que é outro que tá fora da relação. Que maravilha, hein? Que maravilha. A AFA passou uma relação e colocou outra em quadra.
3: E eles estão fora da relação oficial que foi divulgada pela AFA, Delano.
1: É, eu tenho camisa número 20 e o 18 que não tem, não estão na relação. Olha a bola sobrando, lá vem a AFA, batida! Pra fora, o cara conseguiu errar do Vitão, do gol, de tudo. A bola foi direto pra fora, se apavorou o jogador da AFA.
3: É, exatamente, ele recebe a bola meio que na fogueira, até porque dois jogadores da CBF já se aproximavam para fazer a marcação, ele tentou concluir de qualquer maneira, se tivesse um pouco mais de tranquilidade, poderia oferecer perigo, como ele foi meio na afobação, acabou concluindo para fora, e agora lá vem a AFA de novo.
1: AFA de novo chegando com camisa número 20, o misterioso camisa 20, não sabemos quem é, simplesmente assim, pessoal não passou, tocou para Pitbull deixa de lado, a equipe da AFA tentando chegar, lá vem bola para a equipe de São Francisco de Assis, marca mais em cima a CBF, tenta diminuir o espaço da AFA, teve dois jogadores se chocando, foram pro chão, a arbitragem não marcou nada, lá vem a equipe da AFA chegando nas costas, teve o passe pro jogador da AFA e foi marcada a falta.
3: Os jogadores da CBF estão pedindo falta, o Vitão tentou proteger uma bola que ia sair pela linha de lateral, o jogador da equipe da AFA fez uma pressão para tentar tomar posse e acabou derrubando o Vitão nesse meio tempo, falta marcada já cobrada.
1: Já cobrada. A bola chega com o camisa número 81, que é o Bento. Bento com a bola tentando sair de trás, tentou o domínio. Aí o Yokoda.
3: Mas ele escorregou na hora e acabou jogando a bola pela linha lateral.
1: Ah, teve um escorregão então do Yokoda.
3: Alô, Rodoboy?
1: Ah, tem que trabalhar, hein? Tem que botar um rodoboy pra trabalhar. A quadra, ela parece ser aquele piso emborrachado, né, Luiz?
3: Exatamente, é justamente isso.
1: Se molhar, vai dar problema, hein?
3: Não é uma quadra de parquê, não é uma quadra de madeira, é aquele, é bem como tu fala, é aquele piso mais emborrachado mesmo. E esse desliza, hein?
1: É, principalmente. Se molhar, tu vai pro chão.
3: Exatamente.
1: Olha a bola chegando, mais uma vez a equipe laranja, agora a CBF com o Bento tentou sair lá de trás, perdeu a bola, recupera a CBF, agora sim Yokoda, aqui pelo lado esquerdo, a batida direto nas mãos do goleiro Ceará, sem problema nenhum para fazer a defesa.
3: O jogador camisa 60 da CBF, Yokoda, ele recebeu uma bola praticamente livre aí na ala esquerda de ataque, ele tentou fazer o chute logo que passou do meio da quadra, a gente fala da distância curta, mas ele tinha um jogador da AFA chegando por trás para fazer essa pressão, acabou não concluindo da forma como gostaria, ficou fácil pro goleiro, lá vem a AFA de novo, e aí o chute para fora, reposição pro goleiro Vitão.
1: É o camisa 20, aquele que não tá na relação.
3: Não,
1: né?
3: Sabemos como é o nome, a AFA não incluiu o camisa 20 na relação divulgada para esta partida.
1: Parabéns, nem o 18, né, Luiz?
3: Exatamente.
1: Nem dois, o 20 nem o 18.
3: Dois jogadores misteriosos da equipe de São Francisco de Assis. Eu tô até conferindo de novo e de fato não tem nem o 20 nem o 18 na relação oficial.
1: Que maravilha. Escanteio pra equipe da AFA aqui pela direita. Já cobrado, a bola chega no Pitbull abriu lá na esquerda, a AFA chegando, se enroscaram dois jogadores, a bola acaba sobrando e com um bico se livra dela, o Mark não quer saber de brincadeira.
3: Firmou a marcação, a CBF não abriu espaço pro jogador da equipe da AFA fazer o giro, se ele conseguisse a jogada de pivô poderia ser um ataque perigoso, não foi o caso e agora a AFA segue atacando e a CBF segue firmando a marcação, tem jogador caído.
1: Três no caso, dá pra escolher qual jogador caído que se quer, né?
3: Um deles é o misterioso camisa 20, o outro é o camisa, é o Bento, camisa 81 da CBF.
1: 71 da CBF, é o 71 da CBF, também não tem.
3: Que maravilha.
1: Também não tem o 71 da CBF, hein?
3: Camisa 71 da CBF, Breno.
1: Breno. Agora sim, Breno da CBF, camisa número 71. Tá no chão, jogador da AFA, com muitas dores, hein? Não sei se vai dar pra ele, hein,
3: Luiz? Neste momento recebe atendimento. Os jogadores da CBF aproveitam pra trocar uma ideia com o Sandrinho, que eu não sei se tá gostando muito do que ele tá vendo, Delano, mas
1: também
3: tá
1: feio, né?
3: Não há muito o que ser feito em condições como essas.
1: O jogo tá horrível.
3: São duas equipes de níveis técnicos bastante disparelhos em uma quadra com aquelas condições que a gente conhece da Série Ouro, que não necessariamente favorecem o espetáculo. E agora já levantou o jogador da AFA, mas vai dar uma segurada, vai substituir, vai...
1: Até
3: vai
1: porque dar um ele recebeu o atendimento,
3: exatamente,
1: né?
3: Tem que dar aquele tempinho no banco de reservas. Algo interessante a se comentar na transmissão oficial dessa partida que nos cede as imagens é que nós também não temos o cronômetro disponível.
1: É, olha a bola com o Marquito. É um show de horrores, né? Vamos lá, bola para a equipe da AFA. O camisa número 11, que é o David. David com a bola, passou para o camisa número 18, esse sim fora da relação. Lá vem a equipe da AFA tentando subir pro ataque e conseguiu um lateral. O time da casa já cobrado. A bola chega agora com Marquito, camisa número 10. Marquito, camisa 10, trabalhando perna canhota. Sobrou, lá vem a equipe com Pitbull. Pitbull dá um tapa mais na frente dela. Tenta se fechar a CBF. Aí Marquito. Marquito toca, tenta receber. Quem recebeu foi o jogador da CBF e o lateral é para a equipe da casa, da equipe da AFA.
3: Mais uma vez a AFA ameaça uma jogada de ataque, a AFA que vem sendo mais vertical do que a CBF nesse primeiro tempo, importante que seja dito, pesa um pouco as limitações do seu elenco, Pitbull me parece o atleta que mais tenta algumas soluções criativas, mas a CBF se não consegue subir muito, pelo menos tem conseguido se fechar para impedir que a equipe de São Francisco de Assis tente algo com mais destreza.
1: E a CBF tenta trocar passes mais rápidos, só que a quadra é curta.
3: Ah, não, né? Tem jeito, Delano. Hoje vai ter que ser daquele jeito, aquela peleia.
1: É, a quadra é curtíssima ali. Lá vem bola pra equipe laranja. Recupera a bola CBF 3 contra 2. Podia ter feito uma jogada melhor aí, o jogador da CBF, o Paulinho, hein?
3: Eu tô sentindo, Delano, que os jogadores da CBF estão se pesando nessa dificuldade de desenvolver o jogo em uma quadra como essa, e por vezes isso acaba atrapalhando até a tomada de decisão, porque tu percebe que a maioria das vezes que os jogadores da CBF chegam minimamente perto da área ou às vezes até passando do meio da quadra, eles arriscam um chute de longe.
1: É, lá vem de novo a CBF, agora quando tentou o passe, errou, acabou perdendo a bola. Lá vem a equipe da AFA tentando sair de trás, marca em cima a CBF. Se roubar a bola é bom aí, hein? Se roubar é bom aí. Aí forçou o erro da AFA, tem lateral laranja lá pela direita. 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A CBF tentando sair de novo com Bento, com Breno. Tem o Breno e o Bento, né?
3: Exatamente.
1: São os dois jogadores da CBF. Mudou bastante o sub-20 da CBF.
3: Mudou,
1: né,
3: demais, mudou bastante. Inclusive, os jogadores do sub-20 da CBF do ano passado, muitos já integrando o elenco principal. É o caso do Kaique, é o caso do JK, é o caso do Jean. E alguns que figuram volta e meia na equipe sub-20, que são mais conhecidos também fora da relação. Hoje é o caso do Vitinho.
1: É. Só o Lucas Gomes, né? O mais conhecido. Acho que tá no banco, né?
3: O Lucas Gomes remanescente do sub-20 do ano passado.
1: É verdade. Bola pra equipe da AFA. Tentando ir pra cima, tentando jogar contra a equipe da CBF. Tenta trocar passes, vai de pé em pé. O camisa número 20, misterioso camisa número 20. Tentando sair com a bola. A bola com a AFA lá pela esquerda. Acabou dando... Ele deu o quê? Chutou pra fora, bateu no jogador da CBF.
3: Teve o passe bloqueado pelo jogador da CBF, a bola sai em linha lateral, posse de bola é da AFA.
1: Bola pra equipe da AFA, troca de passes, linha de fundo, a bola acabou voltando pro meio da área, foi chutada, prensada, tem escanteio pra equipe da casa.
3: Mais um chute bloqueado e seguindo aquele padrão que a partida vem nos apresentando até o momento, a CBF defende muito mais do que ataca, Delano. Isso é algo que precisa ser observado.
1: A equipe da AFA que tá melhor na partida. Ó, falei do Lucas Gomes, vai entrar agora, né?
3: Vai entrar agora, Lucas Gomes. Com um novo visual, inclusive um visual pique militar, Delano.
1: Ah, tem um monte de garoto de cabeça raspada.
3: Exatamente. Né? Deve ter sido algum trote feito com a gurizada.
1: Bola com Lucas Gomes, toca de lado a equipe da CBF com Maurício. Maurício tentando tocar de lado, tenta sair pro jogo a equipe laranja. A bola agora com... Quem é esse aí? O 21,
3: é o João Guilherme, Gui, né? O João Gui, que não tá com o cabelo raspado, mas que tá com o cabelo platinado.
1: Platinou,
3: assim,
1: né?
3: Como o elenco profissional da CBF, que fez isso após o título da Libertadores.
1: É, a bola chegando do Maurício, volta para o goleiro Vitão. Vitão tenta jogar por cima, teve que espalmar. Olha, tava entrando essa bola, o Ceará tirou ela, tava entrando no ângulo do Ceará, chute de longe do Vitão.
3: Completamente despretensioso o chute do Vitão, mas que levou perigo e arrumou um escanteio pra equipe da CBF, que vai ser cobrado agora.
1: Vai ser cobrado, olha lá, escanteio, a bola chegou, chega no João Guilherme, batida de longe, mais um escanteio laranja.
3: Ele pegou meio mascado, ela desviou num jogador da AFA, o Ceará caiu meio estranho pra fazer a defesa, não foi um chute muito perigoso, mas rendeu outro escanteio.
1: Olha, a bola chegou, uma chicotada na bola, bateu no jogador da AFA, agora o escanteio é pela direita, Luiz Henrique.
3: Mais um escanteio, esse foi um pseudo voleio do Lucas Gomes, ele pegou a bola ainda no ar, ela ainda quica no chão antes de bater no jogador da AFA e sair pela linha de fundo, outro escanteio, como dito.
1: Eu gostei, olha a bola batida, sai pela linha de fundo, tem reposição, eu gostei do nome da torcida... organizada da AFA, Afanática.
3: Olha ali, baita trocadilho.
1: Nossa senhora.
3: Não dá pra negar que foi criativo.
1: Afanática, tem uma baita de uma faixa da Afanática. Olha a bola chegando, tira o jogador da CBF, tem lateral pra equipe da AFA lá pela esquerda.
3: Nessa dos trocadilhos, eu vou fazer um comentário, fugir um pouco do assunto, mas nessa dos trocadilhos, eu gosto muito do nome da torcida organizada do Novo Hamburgo, que é a Paranoia.
1: A Paranoia é a melhor de todas.
3: A Paranoia é sensacional.
1: Pra mim é a melhor de todas. Paranoia espetacular. Olha a bola com a equipe da AFA tentando sair de trás, fecha a porta da CBF, fecha a porta laranja, se pegar aí é uma ótima oportunidade, é perigo, olha, de gol constante, mas consegue sair pro jogo a equipe da AFA, errou na marcação a CBF, a bola batida pra fora. Ah, quase o gol da AFA, Luiz Henrique, com a camisa número 8, que é o Hunter.
3: Mais uma chegada de perigo da equipe da AFA, que no início da partida pouco produzia, mas a postura defensiva da CBF está fazendo a AFA gostar do jogo. Isso não pode acontecer.

0: agora a gangorra inverteu, dentro de quadra e fora dela também.
1: É, agora a vez do Sandrinho organizar sua equipe, tentar através de gestos de chamar atenção, organizar um pouco mais a CBF. A bola sobrando, Vitão vai lá e pega ela. Mas parece que saiu, né?
0: Saiu, e eu preciso destacar o esforço do João Gui, que era o jogador mais avançado da equipe da CBF. Ele voltou correndo para fazer um carrinho preciso e bloquear a hora do chute.
1: Tem escanteio para a equipe da AFA, bola cobrada. Lá vem a bola com o Grilo, batida para fora. Tem dois jogadores no chão lá, né?
0: Até me parecia que tinha desviado em alguém, Delano, mas aparentemente não. A reposição para o goleiro Vitão. Tinha jogador da AFA caído, já levantou. A princípio, tudo vai voltar a acontecer normalmente. Bola é da CBF.
1: Bola com o goleiro Vitão, sai jogando lá na frente, tentou João Guilherme cortar da bola, a bola tá de novo em posse da AFA, a bola com o Grilo, Grilo toca de calcanhar para Ederson, Ederson passou pela marcação do primeiro, não passou pelo segundo, tem que voltar a começar tudo de novo, e explorou agora o João Guilherme, conseguiu um lateral para a equipe da AFA.
0: E ficaram na bronca ali os dois, hein?
1: Empurra, empurra já, né?
0: O juiz já cortou o barato dos dois. O árbitro principal, que eu não falei no início da transmissão, Delano, mas é o Jussier de Paula Almeida, ele que é auxiliado por Lucas Serres Passamani, o anotador é Tarcísio Gonçalves e o cronometrista Kleber Araújo Lima.
1: Aí o Ederson cobrou nas pernas do João Guilherme, a bola voltou para a equipe da AFA, cruza agora com o Grilo aqui pela direita, Grilo dá um tapa mais à frente, olha lá o Vitão. E tem falta marcada, mas olha, pé de ser um pênalti, hein?
0: Delano, eu juro pra ti que em um primeiro momento eu pensei que poderia ter sido pênalti. Foi realmente muito perto da área, uma saída até meio inconsequente do Vitão, mas eu não culpo ele porque era o recurso que ele tinha pra fazer neste momento. O jogador da AFA, se conseguisse o drible, muito provavelmente converteria essa jogada em gol. Foi derrubado, mas falta perigosa pra equipe de São Francisco de Assis.
1: Muito próximo aí, olha, meio pé, né? Não é nem um pé inteiro, meio pé da área, né?
0: A barreira da CBF tá colada na goleira praticamente, três jogadores na barreira.
1: Quase dentro da linha, o Vitão tá aí organizando.
0: Apenas um jogador na marcação e olha, pelo posicionamento dos jogadores da AFA, me parece que vem chute direto por aí, Delano.
1: Ah, eu também faria daí, Luiz. No máximo encostar para alguém que tá correndo. Olha lá o Grilo, a batida! Tirou a equipe laranja. Tirou a CBF e tem lateral ou um escanteio aí para a equipe da AFA.
0: Não veio o chute direto, o Grilo rolou pro meio, pro camisa 8 Hunter que veio batendo, ela desvia na marcação da CBF e sai mais um escanteio para
1: a
0: AFA.
1: Olha a bola chegando, cruza toda a extensão da área e sai pela linha de lado lateral para a CBF. E só para esclarecer, né? O Hunter não é em inglês, é com R-A.
0: R-A.
1: Hunter.
0: Não é Hunter de caçador.
1: Não, é Hunter. Até deve ser, né? A intenção devia ser, mas...
0: Provavelmente.
1: Não. Mas acabou não sendo, né? Olha lá, tem confusão, João Guilherme empurrado de novo, agora empurrado pelo Grilo, hein?
0: Mas é uma equipe com bastante estrangeirismos, Delano. O técnico Alexandre Broder, o camisa 5 Pitbull, que por mais que a gente tenha normalizado na língua portuguesa, é um nome em inglês. Tem também o Bruce, o camisa 77. Será que é algum tipo de homenagem ao Bruce Lee, ao Bruce Wayne, Delano?
1: Vamos ver se der problema, vamos ver se ele se defende, né?
0: Perfeito.
1: Vamos ver ali, porque até agora tem um empurra-empurra e não se meteu, né? Tá de lado lá o Bruce. 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
0: África do Sul que ontem foi derrotada, inclusive.
1: Um jogo horrível.
0: Num jogo feio na abertura da Copa e uma falta anotada para a equipe da AFA, a CBF tem que começar a prestar atenção nessa questão das faltas. Nós não temos a contagem das faltas no placar da transmissão desta partida, mas a CBF já cometeu algumas.
1: Era pra ter lá em cima, né? Mas não tem.
0: Só não está sendo atualizado.
1: Faltou só isso. E não tem o cronômetro, né?
0: Exatamente.
1: Mas fora isso, tá tudo certo. Lá vem o Hunter, errou o passe, lá vem a CBF, a bola chegando com o time laranja, de um lado pro outro, passe errado, agora recupera a equipe da AFA, passe de um pé pro outro e o gol! Gol da AFA, Paquinha! Camisa

0: número 16, Paquinha, empatando a partida. A CBF estava deixando a AFA chegar. E aí o pé de pé em pé, um erro de passe da CBF, contra-ataque da AF, aí não deu outra, empatou 1-1, tudo igual.
1: Água mole, pedra dura, tanto bate até que fura, Delano. Este gol já estava maduro, a AFA vinha sendo superior ofensivamente na partida, o Lucas Gomes tentou uma jogada individual, ele que inclusive chegou a passar por dois jogadores da equipe da AFA, mas na hora do passe foi interceptado. Interceptação esta que rendeu um contra-ataque fulminante, a quadra é curta, a CBF estava desorganizada defensivamente e o Paquinha, que recebeu um doce na boca de uma criança, só teve o trabalho de concluir a gol, sem chance pro goleiro Vitão, a bola entra na bochecha da rede, AFA 1, a CBF também 1.
0: E tem tempo pedido, acho que foi do Sandrinho, né?
1: Com certeza, o placar não nos indica, mas não faria o menor sentido o técnico Alexandre Broder pedir tempo agora.
0: É, o Sandrinho que já tava nervoso, imagina como é que tá agora, né?
1: A AFA que começou a partida, eu diria que bastante nervosa, Delano, expôs algumas limitações nestes minutos iniciais, até pensei que seria uma partida mais tranquila para a CBF, mas que foi encorpando, foi gostando do jogo e a CBF foi deixando a AFA gostar do jogo e neste momento eu digo que a AFA está jogando melhor do que a CBF. Esse gol da AFA não foi uma ocasionalidade, esse gol aconteceu porque já era para ter acontecido. Ele só foi se atrasando, mas a CBF precisa se ligar mais para não correr o risco de desperdiçar esses pontos.
0: Pois é. Ainda não tá anotado o gol lá da AFA, né, Luiz?
1: Ah, mas aí
0: o pessoal tá aguardando.
1: Eu acho que eles estão olhando no VAR, Delano.
0: É, devem estar. Não, agora vão marcar, aproveitar, marcar tudo. Marcar as faltas que foram.
1: É.
0: O gol, vão marcar tudo.
1: Atualizar tudo de uma vez só e eu gostaria de destacar que a fanática foi a loucura com esse gol da AFA.
0: Tu imagina.
1: Opa, né? Atualizar. Acho que o VAR validou, Delano. Ali, ó.
0: Validou. Saída para a CBF, 1-1, tudo igual. A bola chegando agora aqui do lado para Maurício. Maurício domina, encara a marcação. Saiu com bola e tudo, Maurício, hein? Nossa, que coisa horrível. Foi tentado passar de pé para pé, acabou errando, errou tudo. Agora
1: e ele ainda 80. E ele ainda tentou, ele tinha pouco espaço e ele tentou usar o pé direito para avançar na ala esquerda. Isso quebrou ele, saiu com bola e tudo e agora mais uma lateral, só que dessa vez favorecendo a equipe da CBF.
0: Bola laranja, não marcou falta?
1: Não, falta, é.
0: Poxa, marcou falta. Eu não vi falta, hein, Luiz?
1: Eu também não. Te confesso que me pareceu uma trombada normal de jogo.
0: Normal, né? Normal. A bola chegando agora para Maurício. Maurício pisa nela, vai pro jogo, atravessa a quadra, toca de lado a CBF agora.
1: Nossa, os
0: tá
1: jogadores,
0: com dificuldade a CBF, hein?
1: Não, e os jogadores escorregando bastante. Mais uma vez aconteceu, mas a AFA conseguiu assumir o protagonismo das ações na partida.
0: Pois é, a bola com o Ederson. Ederson toca de lado, a equipe da AFA gostando do jogo, passou pelo Hunter.
1: Aí não se entenderam na jogada ensaiada, Delano.
0: O Hunter fez um corta-luz sem querer, eu acho.
1: Exatamente. Eu não sei se ele queria fazer esse corta-luz, mas a questão é que o nosso camisa 18 misterioso não entendeu muito bem a jogada. Quando ele se ligou, não tinha mais tempo de chegar nela.
0: E aí o João Guilherme acabou saindo com bola e tudo, bola é da equipe da AFA.
1: E agora eu pude ver no placar eletrônico, Delano, faltando 5 minutos e 24 segundos para o término da primeira etapa.
0: Quando a gente puder, tem que dar essa informação, né?
1: Com
0: que não
1: certeza.
0: É sempre.
1: Vamos
0: né?
1: Atualizando a nossa audiência.
0: Não é sempre. A bola agora com o camisa número 19, o Grilo toca para o camisa 20, que a gente não sabe, não tem a mínima ideia de quem que seja. Aí o 20 toca de lado, a batida, Vitão, a bola voltou direto para fora. O Vitão pegou o primeiro chute, tá desconsolado, Vitão.
1: Não.
0: E na volta ninguém foi na bola, ficou sozinho o jogador da AFA, por sorte, chutou pra fora.
1: Mas ele foi ousado, Delano, teve até tentativa de voleio, a AFA tá muito confortável nessa partida, Delano, e eu tô sentindo uma dificuldade por parte da CBF de se colocar de volta no jogo, e agora pela primeira vez entra em quadro camisa 40 da equipe da CBF, que é o Felipe.
0: É, bola chegando, bola para a equipe da AFA, a bola fica com o time de São Francisco de Assis, vai com ela, era o Paquinha, acabou indo direto nas mãos do Vitão. Tá pedindo o que, arbitragem? Diz que saiu?
1: O juiz tá dando posse de bola para a AFA. Ele tá pedindo, ó, eu acho até que ele marcou escanteio, Delano.
0: Poxa vida.
1: Pelo posicionamento dos marcadores da CBF, e é isso aí mesmo. Já tá se preparando para cobrar o escanteio nosso amigo camisa 20 misterioso.
0: Lá vai o 20 misterioso. Vai cobrar O escanteio, a bola chega com o Pitbull. Pitbull volta tudo com o goleiro Ceará. Ceará trabalhando, perna canhota, bateu de longe. Ficou nas mãos do Vitão, que sai rapidamente aqui com camisa número 40, que é o Felipe. Felipe toca de lado, volta pra ele. Felipe dominando, deixou. Lá vem a equipe da CBF com camisa número 71, o Breno. Breno toca de lado para Lucas Gomes, voltou pra Breno. Breno pra Lucas. A bola chegando de pé em pé, voltou. Felipe tem que voltar tudo com o Vitão. Já tinha atrasado. Vitão só deixou ela sair, né?
1: É, e porque o Vitão não podia pegar, não podia dominar, né? Porque senão ia dar uma falta na linha da área pra equipe da AFA. É vantagem deixar ela sair em escanteio mesmo. Mas, nossa, muito mal a equipe da CBF até o momento.
0: Não tá se encontrando, né?
1: Muito mal a equipe da CBF.
0: A gurizada não se encontra. Lá vem a equipe laranja, agora tentando sair de trás. A bola bateu por último no jogador da AFA. Tem lateral pra CBF.
1: Quem tentava a jogada individual era o Breno, ele foi bloqueado, ela sai pela linha lateral. Vamos ver se a CBF aproveita esses minutos finais da primeira etapa para tentar alguma coisa diferente ofensivamente, porque depois do gol simplesmente parou de jogar a laranja mecânica.
0: Aí Breno toca para Bento. Bento domina, vai jogando, Breno agora no círculo central, chamou falta, pediu falta aí o Bento, né?
1: Mas não foi nada, não foi nada. O jogador da AFA estava parado, posicionado. O camisa 81 da equipe da CBF, o Bento, tentou avançar, acabou trombando nele. Enquanto isso, mais uma tentativa de chute de longe, mais uma tentativa interceptada. É lateral para a equipe da ACBF, que vai ser cobrada quando a torcida conseguir devolver a bola.
0: É, quando perderem o interesse, né?
1: Que tá difícil aí, inclusive. Agora jogaram outra bola e
0: aí
1: conseguiram devolver. É peripécias da Série Ouro dela.
0: É, viva a Série Ouro, né? Bola chegando pra CBF, a bola com o Breno. Breno com a bola, toca de lado, lá vem a equipe laranja. A CBF tem que responder. Sofreu o gol de empate, por pouco não tomou o segundo, hein? Por pouco não tomou a virada a CBF.
1: Por pouco não tomou a virada e antes de tomar o primeiro gol, por pouco não levou esse gol de empate minutos antes.
0: 13:16 agora, Luiz.
1: Fazem pelo menos 15 minutos... que a AFA é superior nessa partida, Delano.
0: Olha a bola chegando, nossa. Mais um erro da CBF, hein?
1: Mais um erro de passe, e aí me parece que tá começando a pegar um pouco de nervosismo na gurizada também.
0: Tá empilhando erros, hein? Empilhando erros. A bola chega pra equipe da AFA, que tenta sair de trás, tenta marcar a CBF. A AFA também
1: e
0: não
1: agora,
0: nenhuma Brastemp, né?
1: E agora, não, a questão é, Delano... A CBF tá se complicando não necessariamente porque a AFA tem um excelente time, mas porque a CBF não tá conseguindo se encontrar na partida. E aí tu tem uma AFA, que é um time organizado dentro das suas limitações, jogando em casa, querendo a vitória, com a gana de estar vendo a equipe da CBF do outro lado, por mais que seja o sub-20, tudo isso influencia. A CBF tá tendo muita dificuldade para impor o seu ritmo de jogo.
0: Bola chegando, chega aqui com camisa 71, o Breno. Breno toca para Bento, troca um passe. Os dois jogadores da CBF aqui no fundo quadra. Lá vem bola para a equipe laranja, tentando sair de trás com a camisa número 40, Felipe. Felipe deu o passe, a bola voltou para Vitão. Vitão tocou, lá vem a CBF. Pode ser agora, Yoko, da bola batida. Perdeu um gol,
1: nossa,
0: inacreditável.
1: Nossa senhora, Delano.
0: Perdeu um gol inacreditável o capitão Bento, Luiz Henrique.
1: Em uma saída até meio inesperada da equipe da CBF, acho que nem o próprio Yokoda estava imaginando receber uma bola em tantas condições de converter em uma boa jogada. Ele que saiu livre pela ala esquerda, ele tentou a batida, inclusive pegou meio mal, e o Bento, debaixo do poste, com o único trabalho de empurrar pra dentro, acabou tirando ela pra longe. Eu não sei o que ele tentou fazer, Delano, mas a questão é que deu muito errado.
0: Deu tudo errado.
1: E agora a CBF tem mais uma vez a posse de bola, mas que já sai em reposição pro goleiro Ceará.
0: 2 minutos faltando pra terminar a primeira etapa, 1-1, tudo igual lá em São Francisco de Assis, mas um jogo tecnicamente muito abaixo, né?
1: Demais, e me parece, Delano, que neste momento o melhor que a CBF pode fazer é tentar segurar esse empate até o final da primeira etapa para tentar se reorganizar no intervalo.
0: Vai pro vestiário assim, né?
1: Com certeza.
0: Bola para a equipe laranja, bola com o Bento. Bento toca mais atrás para Breno, Breno para Yokoda. Yokoda vai dominando perna, canhota, trabalha, CBF tenta trocar passes, tenta achar um espaço no meio dessa defesa da AFA. A bola fica com o número 40, Felipe vai com ela, já tabelou com o Breno, recebeu mais atrás, perna direita abrindo aqui na esquerda, a bola chega para Bento, tomou um chega para lá do Grilo. E a bola é da equipe da AFA. Reposição para o goleiro, né?
1: E é muito difícil, Delano, tentar a jogada individual porque o espaço é muito curto. Tu tem pouquíssima metragem para conseguir se portar com a bola no pé e a CBF muitas vezes esbarra nisso. Os jogadores estão com dificuldade de entender as limitações que a quadra tá impondo. Esse é um dos fatores que estão atrapalhando o jogo da CBF. E aí acaba vindo o nervosismo dessas tentativas de ir pro abafo e tentar o chute de longe sempre.
0: É, não tá fácil para a equipe laranja, empatando em 1-1 contra a equipe da AFA de São Francisco de Assis, um ginásio acanhado, porém lotado, né, Luiz?
1: Lotadaço e muito trabalho da equipe da AFA, que promoveu bastante, e eu acredito que a imprensa local lá de São Francisco de Assis, Delano, também deu uma força para promover essa partida.
0: Ah, é, contra o campeão da Libertadores.
1: Exatamente. Né? Não, e querendo
0: azar
1: ou não...
0: Azar se é o sub-20.
1: Mas não, né? Deixa de ser, Delano. Se tu for ver, eles estão certos. Da parte deles, eu estaria nessa mesma empolgação.
0: A bola chega com camisa número 20 da AFA, o misterioso camisa 20. Toca para Grilo, recebe de volta. Lá vem a equipe da AFA tentando sair pro ataque. Instantes finais deste primeiro tempo. Olha lá, dobrou a marcação, a CBF recupera.
1: Entramos no minuto final.
0: Minuto final, 30 segundos, né, Luiz?
1: 50. 50 segundos? 50 e poucos, menos de um minuto.
0: E a bola chegando.
1: E tem jogador caído e é o camisa 16, Paquinha, autor do gol da AFA. Agora sim, 30 segundos.
0: É. 29.3.
1: Pra ser mais exato.
0: Deu pra observar. E tem o Paquinha caído, autor do gol de empate.
1: Autor do gol de empate, o Paquinha, que ainda não recebe atendimento, mas tá se amolando um pouco lá no chão da quadra, parece estar sentindo a mão na costela.
0: Pra espumantes, vai. Dom Naneto e Cavalo Criolo, quem prova não troca, da vinícola São Luís de Marcorama, parece que tá tudo bem com
1: agora
0: ele.
1: Agora entrou o Rodoboy, o bem alimentado Rodoman de São Francisco de Assis. É,
0: deve ganhar muito lanche, né, pra trabalhar por aí, né?
1: Com certeza.
0: Olha o pique. A bola com a equipe da CBF. A bola chegando, lá vem o time laranja, últimos instantes, a bola batida, bateu de volta no jogador da CBF, tem falta. Bateu na mão do jogador laranja,
1: E eu tô olhando o placar das faltas, Delano. Agora eu olhei no placar eletrônico, 4-4.
0: É. Olha a bola perdida, lá vem a CBF, quem sabe agora demorou demais. Demorou demais pra concluir a gol. O jogador da CBF tinha a faca, o queijo, tinha tudo na mão pra fazer o 2-1, Luiz
1: Mas
0: Henrique.
1: Não cortou, tinha a faca e o queijo na mão, ficou se amolando e perdeu a oportunidade, roubou uma boa bola ali no meio da quadra, tentou avançar, acabou sendo derrubado por não ter concluído logo a gol, e agora nós vamos acompanhar o fim do primeiro tempo.
0: Termina o primeiro tempo, tudo igual, 1 pra CBF, 1 pra equipe da AFA, tecnicamente muito ruim esse primeiro tempo, tem que ir pro intervalo agora e organizar as coisas do Sandrinho, hein?
1: Olha, eu vou te falar, Delano, eu não esperava um primor técnico nessa partida, até porque as condições do jogo, elas nem permitem que isso aconteça, mas eu fiquei um pouco assustado com a dificuldade que a CBF teve de se colocar nesse jogo, porque nos minutos iniciais, a AFA demonstrou algumas limitações que foram muito mal aproveitadas pelo time laranja. Tanto é que este gol de abertura de marcador da CBF, ele saiu com certa naturalidade. Não foi um gol achado, foi um gol que a CBF fez porque naquele momento era amplamente superior. Mas depois do gol, a CBF parece que levou um balde de água fria que não conseguiu mais impor o seu ritmo de jogo. A AFA foi aproveitando, a AFA foi subindo as suas linhas, a AFA foi se colocando mais nessa partida, fez o gol de empate com muito mérito e poderia ter feito mais. Tem trabalho no intervalo, Sandrinho, com esses meninos da CBF.
0: Maravilha. Agora 19h40, a gente vai para um rápido intervalo aqui também na transmissão e volta em seguida aí pro segundo tempo de, por enquanto, AFA 1, ACBF também 1, Rádio Garibaldi, a rádio do futsal.
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2: 7:44. Temperatura 12 graus.
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10: Alegria franciscana. Quando se pensa em Francisco de Assis, logo se pensa em sua alegria, que era esbanjada com todo o seu ser. Como também eu posso ter esta alegria, Frei? Estando cheio, cheia do Espírito Santo, deixando-se inundar pela presença de Deus. A alegria franciscana é viver pela força do Espírito, é se abastecer da oração e da vida da Igreja. Não tenha medo de se aproximar de Deus e da sua Igreja. Assim, encontrarás a verdadeira alegria, que é o próprio Cristo. Seja um franciscano, seja uma franciscana. Paz e bem.
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0: De volta aqui em 101.5 FM para o segundo tempo de AFA e ACBF. Já deu a saída, o primeiro ataque da AFA. Já tem bola para a equipe de Sanão. Reversão. Não quis saber, arbitragem já marcou, voltou a bola para o goleiro Vitão. Lá vem bola para a equipe laranja, bola com a CBF tentando. Agora quem sabe? Caiu o jogador da CBF.
1: Até me pareceu que poderia ter uma falta marcada,
0: Delano. Pois é, a arbitragem não deu nada, hein? Ele ia chutar a bola e acabou caindo, hein?
1: Mandou seguir, lá vem a CBF de novo.
0: De novo o time laranja. Lá vem a CBF com Paulinho. Paulinho toca mais atrás para Maurício. Maurício para Lucas Gomes. De longe a batida, Ceará faz a defesa. Voltou! Agora a falta marcada.
1: E agora
0: marcada.
1: Ele marcou a falta. O Lucas Gomes, que havia dado a batida, o goleiro Ceará rebateu e o Lucas Gomes pegou, inclusive, o rebote. Ele estava preparado para fazer o segundo chute, mas o jogador da AFA ficou caído. O juiz mandou parar e posse de bola para a equipe assisense.
0: Bola para a equipe de São Francisco de Assis. Longe pra caramba, hein, Luiz Henrique?
1: É, perto de Alegrete. Nós estávamos olhando hoje mais cedo no bloco de esportes do Conectado. São 420 quilômetros de Barbosa a São Francisco de Assis.
0: É uma bela barca, hein?
1: Uma bela viagem.
0: Que barca.
1: Mais ou menos umas 5, 6 horas de viagem, Delano.
0: É umas 6 horinhas, deve dar, né? 6 horas de viagem. 6 pra ir, 6 pra voltar, né? É, tem mais essa.
1: 12 horas de deslocamento.
0: É meio dia só de estrada para jogar uma partida. A bola chegando com a equipe da AFA. A bola fica com o camisa 16, o Paquinha. Paquinha, o autor do único gol da AFA na partida até agora. Lá vem Paquinha, o Lucas Gomes foi no corpo dele. Caiu Paquinha, se cumprimentaram. Não,
1: já
0: nada,
1: se entenderam.
0: Lateral para a equipe da AFA, já cobrado. A bola fica com Grilo. Grilo trabalha com Paquinha aqui na esquerda. Paquinha vai para cima, trabalha de novo. Ele e Grilo trocando passes. A bola sobra agora. Grilo passou pelo João Guilherme. A bola foi pro fundo, quadra tentando o ataque. Nossa, tá escorregadinha a quadra, hein?
1: Aliás, o Grilo, que é o jogador mais fácil da AFA de identificar, porque ele é o único que destoa um pouco do visual dos demais.
0: Parece um terrorista árabe.
1: E Delano, me pareceu que deu um pouco de zoom a câmera, tá mais difícil ainda de identificar os jogadores. Agora voltou.
0: Voltou, foi só tu falar, Luiz, o pessoal tá ouvindo.
1: Tava me ouvindo na Rádio Garibaldi, aí gratidão ao cinegrafista.
0: É, pessoal ouvindo a Garibaldi. Olha a bola chegando com camisa número 8, que é o... Hunter com a bola. Ah, quase. Gosta de emoções o Hunter. Bola da CBF! Gol da CBF, João Guilherme. O Hunter arriscou tudo que dava, acabou arriscando mais do que devia. Deu a bola nos pés do jogador da CBF. O João Guilherme só trouxe para a perna direita e bateu sem chance para o goleiro Ceará. Agora a CBF, 1-2. A equipe da AFA... Luiz Henrique.
1: Em contornos muito parecidos com o que aconteceu na primeira etapa. A CBF inicia O tempo superior na partida aproveitou uma bobeira da defesa da equipe de São Francisco de Assis. O Hunter deu um presente pro João Guilherme, que chutou de bico. A bola passou por entre as pernas do goleiro Ceará e balançou as redes. A CBF volta a tomar frente no marcador. A CBF que vai chegando a 6 pontos com esta vitória parcial.
0: Olha a CBF mais uma vez, a bola batida, Ceará faz a defesa. Quase que o João Guilherme faz o 3-1. Hein, Luiz Henrique?
1: E ele tinha muitas condições para isso, recebeu uma bola quase que cara a cara com o goleiro da equipe assisense e chutou, mas o goleiro foi muito bem para fazer o bloqueio. A CBF que voltou mais ligada para a segunda etapa. Vou me arriscar um pouco a falar, porque no primeiro tempo eu falava isso e a equipe da AFA cresceu, mas a CBF que volta superior na partida.
0: A bola com Grilo. Grilo toca para Paquinha, Paquinha domina, trabalha, inverte, a bola volta para Grilo na direita. Grilo trabalhando, tentou perna canhota, a bola fica com o Paquinha, aciona o goleiro Ceará. Grilo recebe agora na direita, marcado em cima pelo jogador da CBF, passou, girou, voltou, agora coloca aqui na esquerda, a bola chega com o Hunter, tá sozinho, pode fazer a batida. O Vitão atrapalhou ele, tudo que deu, acabou tocando com a ponta dos dedos, evitando o gol de empate, mas se salvou por muito pouco a CBF.
1: Perdeu uma oportunidade primorosa de empatar a partida o Hunter, ele que tinha toda a quadra ofensiva livre de marcação pela frente, era ele o goleiro Vitão. Vale destacar, goleiro Vitão foi muito bem nessa saída, atrapalhou o Hunter, mas a questão é que se escapou a CBF e a posse de bola volta a pertencer à equipe assisense.
0: É mal na defesa, CBF, hein?
1: Isso desde a primeira etapa já. Nossa. Aliás, em determinados momentos a CBF até firmou a marcação, mas bobeou um pouco no gol que marcou a equipe assisense.
0: Bola para a equipe laranja, lá vem a CBF lá pela esquerda, a bola fica com Lucas Gomes. Lucas Gomes toca para Paulinho, Paulinho agora com ela, trabalhando aqui pela direita, volta para Lucas Gomes, tocou para Maurício. Maurício trabalha, vem para Paulinho. Paulinho agora com ela, tirou a marcação, pode ser mais um. Ceará faz a defesa.
1: É, ele que se contorcionou todo para fazer essa defesa.
0: Olha lá, Ceará mais uma vez. A bola volta agora para a equipe da AFA. A bola fica de um lado, vai para o outro. A quadra é pequena, né? Todo lance é de perigo.
1: Muito pequena e uma hora a bola tá. A bola tá na tua quadra de defesa, com um movimento tu pode estar na frente da goleira adversária.
0: É, toda jogada é uma jogada perigosa. A bola com Paquinha contra dois. É. Fez o corte, o camisa 84, Paulinho.
1: Eu sei que é cedo para falar isso, Delano. Muito cedo, aliás. Estamos na primeira exibição do ano de 2026, mas por esta primeira impressão, me parece um sub-20 da CBF mais cru do que o sub-20 do ano passado.
0: Pois é.
1: O sub-20 do ano passado me parecia mais maduro para enfrentar esse tipo de jogo.
0: Tanto que enfrentava, né? Levou praticamente a CBF até as decisões, né?
1: O artilheiro da Série Ouro do ano passado foi o Kaique.
0: O Kaique. Menino, né?
1: Kaique Belmonte, que hoje faz parte do grupo principal.
0: É, lateral para a equipe da AFA, tem o Grilo, tem o camisa número 18, esse continua misterioso, mas tu conseguiu camisa 20, né,
1: camisa
0: Luiz?
1: Camisa 20, que por sinal, aliás, tu falou, Delano, que a CBF tinha jogado contra o Magnus e agora tava enfrentando esse jogo, a gente descobriu que a CBF tá jogando contra o Magnus.
0: Que é o camisa 20.
1: Que é o camisa 20 misterioso, o Magigol.
0: É, esse 18 a gente não sabe ainda, esse é misterioso. Olha a equipe da AFA chegando, Vitão faz grande defesa, evita o gol de empate.
1: Abre um esquadro, defende com o pé e o segundo tempo me parece estar correndo bem, porque faltam 14 minutos para o estouro do cronômetro, Delano.
0: Lá vem a CBF, pode ser mais um, olha lá o time laranja chegando, Ceará faz a defesa, mas perdeu um gol feito, Breno. Luiz Henrique Guarnieri.
1: Se ele bate de primeira, Delano, dependendo de como ele pega na bola, ele até tem mais oportunidade de fazer o gol. Ele quis dominar e nesse tempo de parar a bola com o pé, ele viu o defensor da equipe assisense se aproximar e aí encurtou o espaço. Perde mais uma boa oportunidade de ampliar o placar. A CBF, a equipe de São Francisco de Assis, tem a posse.
0: Lá vem a AFA. Vem a AFA de novo com o Pitbull. O Pitbull abre na direita. Lá vem de um lado pro outro. Tentou passar o pé em cima da bola.
1: É até difícil ver o que acontece nesse lance, mas a posse ficou com a CBF.
0: É, o Magnus acabou se atrapalhando, né? Bola é laranja.
1: Bola é laranja e o capitão da CBF já fez a cobrança.
0: É o Bento.
1: É o Bento.
0: Bola com Bento. Bento com ela lá pela esquerda, deixa mais atrás. Lucas Gomes toca de lado. A bola fica com camisa número 77,
1: Marque. Que não entrou na primeira etapa, diga-se de passagem.
0: É. Lá vem bola para a equipe laranja. Bola da CBF voltou para a posse da AFA.
1: Numa equipe de Barbosa, o capitão é o Bento.
0: É verdade. É verdade. Lá vem a bola com a equipe da AFA. Tentando sair de trás, de pé em pé, marca em cima, CBF, bola lançada direto pra fora.
1: Aí ele rifou de qualquer maneira, não quis.
0: Louco pra se livrar.
1: É que a AFA já entregou a rapadura na frente da área no lance do segundo gol da CBF. Ele não quis correr esse risco de novo, do jeito que deu, ele lançou a bola pra frente, ela sai em linha lateral pra cobrança do Bento.
0: Sentiu o gol, né? Na verdade foi isso. A AFA sentiu o gol. A bola com o Marque. Marque toca mais atrás para o Breno. Breno vai com ela. Tocou para Marque. Acabou saindo com bola e tudo.
1: Saiu a bola saiu e é de posse da AFA. O 18 misterioso vai cobrar.
0: Já cobrado. A bola com o Pitbull. Pitbull toca de lado. Lá vem a equipe da AFA tentando sair pro ataque. Bloqueio feito. Mas o passe muito ruim da CBF. O passe. Bola no pé.
1: Que me pareceu que ele não pensou muito antes de executar essa ação, Delano. O que ele conseguiu fazer com a bola, ele fez, ela saiu em linha lateral de posse da AFA. A AFA que tá tentando sair de trás e não tá conseguindo, recebe mais uma lateral, aliás, reposição pro goleiro Ceará. É uma equipe da AFA que volta bem mais morna pra segunda etapa e a CBF tá sabendo aproveitar isso até o momento.
0: É, a CBF também, na verdade, voltou minimamente mais ligada.
1: É.
0: Não tá fazendo nada demais, só tá mais ligada.
1: Mas a questão é que a CBF não precisa fazer algo a mais pra ser superior do que a AFA em quadra. É.
0: Olha a AFA chegando, bola pela direita, batida, Vitão. A bola fácil pro goleirão da CBF.
1: A intenção era boa, mas ele errou um pouquinho o ângulo do passe.
0: É, bola chegando, lá vem a CBF, a bola com o Breno. Breno tocando mais na frente, a bola ficou agora com camisa número 81. O Bento, que explorou a marcação, tem lateral laranja aqui pela direita, tem o Marque na cobrança.
1: E o técnico Alexandre Brother volta a exaltar um pouco os seus ânimos com os seus jogadores em quadra.
0: Não tá nada brother ele agora, né?
1: É, ele tá...
0: Agora tá mais, né? Tá xingando.
1: É o Alexandre Angry.
0: É. Lá vem bola com o goleiro Vitão. Vitão vai fazer o lançamento feito forte de goleiro pra goleiro. A bola sai agora com o Paquinha aqui pela esquerda.
1: Cumplicidade.
0: É, não tem. Paquinha com ela. Tentando sair de trás, a bola é invertida. Lá vem a equipe da AFA chegando, olha lá, drible feito, pode bater, bateu por sobre o gol. Era o camisa 11, o David, tentando o gol para a equipe da AFA.
1: E uma boa jogada do David, mostrando que sabe usar as duas pernas, Delano. Ele cortou com a perna direita, passou pela marcação, chutou com a perna esquerda, faltou caprichar um pouquinho mais no chute, mas se ele acertasse o ângulo, poderia levar perigo para a goleira do Vitão.
0: 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Olha a bola chegando, Lucas Gomes bateu por baixo, cortou a equipe da AFA.
1: Bloqueado na hora certa, carrinho preciso.
0: E tem lateral pra CBF lá pela esquerda.
1: Tem lateral pra CBF, a CBF que depois de um final de primeiro tempo mais turbulento, tá sabendo administrar bem essa segunda etapa.
0: Olha lá, Lucas Gomes inverteu, a bola agora sai pela linha de lado, lateral pra AFA já cobrado. Tenta agora o ataque, equipe de São Francisco de Assis, puxou, ficou no chão, jogador da CBF. Olha a bola passando de pé em pé, aí fez o corte, tem lateral pra AFA.
1: Opa!
0: É, deu confusão. Mais um empurra, né?
1: Não, mas se bem que essa foi só ameaça mesmo, Delano. É que o jogador, o camisa 84 da CBF, o Paulinho, ele comemorou muito depois de dar esse desarme.
0: Na frente da torcida.
1: E o Magnus não gostou. Aí ele foi lá tirar a satisfação, o juiz já chegou pra abafar o caso e é apenas lateral em posse da AFA de São Francisco de Assis.
0: E o Rotoboy aí trabalhando, né?
1: São Francisco de Assis, estamos em período de comemorações de Santo Antônio, Delano, mas a CBF joga em São Francisco de Assis.
0: Dos 800 anos da morte de São Francisco de Assis. Aliás, temos um São Francisco, mas uma imagem de São Francisco aqui na mesa.
1: Ele,
0: né?
1: Que é o protetor dos animais.
0: É, temos uma imagem aqui desta rádio franciscana também, né? Os capuchinhos seguem os preceitos de São Francisco de Assis. Olha a bola chegando, aí o David bateu primeiro, bateu depois e a bola acaba espirrando na defesa, voltando para a posse da AFA. Lá vem a equipe de São Francisco de Assis tentando marcar a equipe da CBF, se tirar a bola aí é boa, não conseguiu, a bola chega para o David, que tá de costas, tocou agora para o camisa 18, que a gente ainda não sabe quem é, né?
1: É, esse é o único mistério que ainda paira.
0: Acho
1: nessa
0: que vai
1: quadra,
0: permanecer, né, Luiz?
1: Eu acho que não vamos solucionar este caso hoje. Ele exige uma investigação mais criteriosa.
0: É. Nas redes sociais não tinha, né? Ninguém. Ninguém com...
1: Eu procurei súmulas antigas dos jogos da AFA. Foi inclusive assim que eu descobri que o camisa 20 é o Magnus, mas o camisa 18 até então não apareceu.
0: Tem ninguém, né? Tem ninguém. Lateral para a equipe da AFA, lá na quadra de defesa, lado direito. Bola já cobrada, vai ter bola na frente, um bico para frente, bola sem correr nenhum perigo. Olha a bola chegando, como demorou para chegar a marcação da CBF, hein, Luiz?
1: E foi uma excelente oportunidade para a equipe da AFA empatar a partida, deu bobeira a marcação da CBF. O camisa, eu não vi quem foi o jogador da AFA que fazia o pivô, mas ele conseguiu dar uma deixadinha de calcanhar pro David, que chegou batendo, e ela passou muito perto de entrar no ângulo do gol do Vitão Delano. Grande oportunidade que a AFA teve de empatar esse jogo.
0: Defesa da CBF simplesmente congelou, Luiz Henrique. Parou, não marcou, né?
1: E na primeira etapa a AFA soube tirar proveito disso. Isso é algo que tem que ser observado. Sandrinho tem que orientar melhor essa gurizada que tá fazendo a defesa aí.
0: É, e a bola chegando agora com camisa número 19, que é o Grilo. Grilo toca mais atrás, lá vem a equipe da AFA tentando de um lado pro outro. A bola pisada. Aí o Ederson. Ederson toca pra Grilo. Grilo com ela, trabalhando. Perna canhota, falta.
1: É, falta bem.
0: Que ocorreu,
1: não,
0: né?
1: Falta bem marcada. O Grilo tentou por várias vezes sair. Ele foi obstruído muitas vezes pelo Paulinho. Falta já cobrada.
0: Olha a equipe da AFA, bateu em cima da marcação. Ela fica com a equipe da CBF, tenta sair pro jogo. Saiu com bola e tudo, lateral para a equipe de São Francisco de Assis.
1: Lateral para a equipe de São Francisco de Assis, que foi cobrada pelo Grilo. E agora, Delano, me parece que a AFA está tentando reagir na partida. Até então, sucumbia a morosidade com a qual a CBF estava enfrentando a partida, mas me parece que a AFA vai tentar partir para a bafa agora nessa segunda metade do segundo tempo.
0: Bola para a equipe de São Francisco de Assis, de um lado para o outro, voltou, lá vem a CBF, João Guilherme tocou lá na esquerda, lá vem a CBF, quem sabe agora acabou caindo, falta marcada.
1: Me pareceu que cavou um pouco essa falta, Delano, não sei, me pareceu uma malandragem do jogador da CBF, mas sendo malandragem ou não, a falta já tá marcada, o juiz caiu nessa, falta boa para a CBF cobrar em momento que a AFA poderia sair para o contra-ataque. Neste momento já passou. Passamos da segunda metade do segundo tempo, o placar é de 2-1 para a CBF.
0: É 2-1 para a CBF. A bola agora com a equipe laranja. A bola com Lucas Gomes. Lucas Gomes trabalhou, fingiu que foi, não foi. Olha lá, CBF no trave.
1: Não é possível.
0: Defendeu o Ceará, perdeu uma chance inacreditável. Foram duas chances incríveis perdidas na sequência pela CBF, Luiz Henrique.
1: E esse gol, Delano, foi ainda mais perdido do que aquele gol que o Bento havia perdido na primeira etapa. Uma excelente jogada do Lucas Gomes, que deixou o marcador para trás, colocou o João Guilherme em perfeitas condições de botar a bola para dentro. Ele pegou muito embaixo na bola, ela bate na trave de cima, mas olha, esse tipo de gol não dá para perder, Delano, principalmente tendo oportunidade de ampliar o placar, faltando 8:21 para o término da segunda etapa.
0: E aí teve falta agora para a equipe da AFA.
1: Aliás, quatro faltas da CBF, hein? Podemos observar no placar. Cara eletrônico agora.
0: É, faltando 8:21 para terminar a partida, falta praticamente um passo atrás do tiro livre, né?
1: Tem que começar a se ligar um pouco mais nessa questão das faltas, Delano.
0: É, não tá fácil, né? Não tá fácil, Luiz Henrique.
1: E é uma falta, inclusive, eu não sei se vai vir o chute direto, porque antes eu achava que viria e não veio. Mas os jogadores da AFA não estão obstruindo a passagem, não. Eles estão posicionados ao lado da goleira.
0: Bola para a equipe de São Francisco de Assis.
1: Dois jogadores da CBF na barreira e dois fazendo a marcação dos atletas da AFA que estão dentro da área da CBF. O goleiro Vitão orientando a barreira agora.
0: É o Vitão que até agora salvou a CBF em uma ou duas oportunidades.
1: É, ele que tá com o cabelo platinado também, assim como os jogadores profissionais e o João Guilherme. O juiz tá ainda na resenha com a boleirada dele. Não sei, tá fim de papo, juizão.
0: É, e o Grilo tá conversando com a torcida lá no fundo.
1: Ah, né? Normal.
0: É,
1: cumprimentando, ele deve ter encontrado algum conhecido dele. Oh,
0: que bom que vocês vieram, fiquei feliz. Isso aí. Mas não secou bem a quadra, hein? A gente nota aqui.
1: Dá pra ver daqui manchas de suor na quadra.
0: Puxa, o brilho na quadra aí, se alguém pisar aí, vai pro chão, hein? Vai pro chão.
1: Mas tá ainda, eu tô...
0: Nossa, o que que tá acontecendo?
1: Será que tá dando algum enrosco aí na torcida, Delano? Porque é pra lá que o juiz tá olhando.
0: Pois é.
1: E agora os jogadores...
0: Agora tempo.
1: Tempo técnico.
0: Depois de tudo isso, tempo pedido.
1: Tempo técnico e talvez seja até para tentar uma jogada ensaiada por parte do técnico Alexandre Broder, no momento em que a Fanática volta a cantar de forma mais efervescida no ginásio em São Francisco de Assis.
0: É, agora vamos ver.
1: Os dois juízes na resenha aí ao redor da bola, pro torcedor entender, é uma falta que fica mais ou menos... na metade, um pouquinho para trás da distância entre o meio da quadra e a área do goleiro, o que nas dimensões deste ginásio é uma distância curtíssima. É quase que um tiro livre se a gente for pegar as dimensões do quadro do ginásio Sérgio Luiz Guerra, lembrando evidentemente que temos uma barreira formada por dois jogadores no meio do caminho.
0: Exatamente. Arbitragem conversando, a Fanática... também agora vibrando, tem um pedindo, ó, vamos lá, agora tá sozinho, né? O pessoal parou, ele continua, vamos ver o que vai dar. É uma cobrança de falta perigosa, Luiz Henrique,
1: e
0: a gente tem que convir.
1: Os jogadores ainda não voltaram pra quadra, Delano, até me surpreende, e agora sim estão retornando, e a CBF vai se montar do mesmo jeito que... É... Dois jogadores na barreira, um de cada lado da goleira. A defesa da CBF se postou da mesma maneira. Vamos ver os jogadores da AFA também do mesmo jeito que estavam antes. As disposições dos atletas são as mesmas.
0: 8:21 para terminar a partida. Uma falta perigosa para a equipe de São Francisco de Assis.
1: E goleiro linha.
0: Goleiro linha. Lá vem o time da AFA, agora já cobrado. É o Paquinha, né?
1: Paquinha, autor do gol da AFA, agora é goleiro linha. Vai pro tudo ou nada a equipe de São Francisco de Assis.
0: A bola com o Grilo. Grilo toca de lado, chega aqui no Paquinha. Paquinha com ela, fez o corta-luz, bola no meio de quadra. Se bater é bom, hein? Esqueceu que estava sem goleiro, eu acho, hein, Luiz?
1: E até o próprio goleiro Linha era quem fazia a marcação dessa jogada, mas deu bobeira o jogador da CBF, lateral para a equipe da AFA.
0: Bola para a equipe da AFA, bola com o Grilo. Grilo toca de lado, lá vem o Eric. Eric não, é o David. David tocou, lá vem a equipe da da AFA com camisa 18 misterioso. A bola batida, pode ser agora, hein? Pode ser agora, pode fazer mais um a CBF. Tá sem goleiro, agora voltou.
1: Não, já voltou o Ceará.
0: Já voltou o Ceará
1: rapidamente.
0: Nesse
1: meio tempo. Aliás,
0: demorou a CBF.
1: A AFA ficou pouquíssimo tempo com o goleiro Linha em quadra. Depois daquela jogada em que o Paquinha perdeu a bola, ele já voltou pro Ceará entrar em quadra. Não sei se vai arriscar novamente, mas agora o Rodoboy vai entrar em quadra. Aliás, Rodoboy não, né? Rodoman, porque Rodoboy tá, já passou o tempo de Rodoboy dele.
0: Ah, esse deve ser antigo, né? Deve ser da fundação do clube, né?
1: É, exatamente. E aquele caso, né? De tanto tempo que ele ficou sendo Rodoman, já ganhou bastante lanche pela função.
0: É, mas esse aí tá mais magrinho que o outro, não. Né?
1: O outro, de fato... Tava um pouquinho mais encorpado.
0: Tá encorpado. Bola para a equipe da AFA, saída de bola lá de trás. A bola batida mais à frente, domina aqui o camisa número 8, Hunter. Hunter vai com ela aqui pela esquerda, marcação dupla, tem que voltar tudo. A bola chega no Grilo. Grilo toca mais à direita, olha lá, Hunter cortou, pode bater a batida no meio da defesa. A CBF se salvou mais uma vez, Luiz Henrique. Lá vem o Hunter de novo.
1: Nossa. Não, mas aí ele...
0: Ele tinha feito falta,
1: não, né? É que o juiz anotou falta, ele ficou brabo. Eu pensei que ele tinha tentado bater de longe, Delano. Mas na verdade ele ficou brabo, porque quando o Felipe perdeu a bola, o juiz anotou falta. Ele deu um chute pra longe, não vai adiantar de nada, a falta já está marcada, é em posse da ACBF, mas ficou indignado o Grilo, tá aí reclamando com a arbitragem.
0: É, tá ainda reclamando, né? Grilo, tu não precisa botar a mão na boca, essa baita barba, ninguém sabe o que tu tá falando.
1: Aliás, se ele fizesse isso no futebol de campo, corria o risco, né, até na de Copa... tomar vermelho na Copa do Mundo.
0: Copa agora é vermelho, né?
1: É, pra quem não entende, agora a Copa do Mundo tá testando uma nova regra do futebol em que o jogador que xingar um adversário com a mão na frente da boca poderá levar cartão vermelho.
0: É, bola com o Lucas Gomes pra cobrança de falta...
1: Mas como tá conversado esse segundo
0: demais,
1: tempo?
0: Demais, né? Demais. E mais Rodoboy.
1: Pessoal tá gostando da resenha no momento, inclusive, em que Ieda Botega nos manda mensagem pelo WhatsApp, dá-lhe a CBF. A Ieda, ô, sempre Ieda, ligada na CBF. Essa é a raiz, Delano. É. Seja jogo de Libertadores ou de Série Ouro, a Ieda tá lá.
0: É. Falta ser cobrada pelo Lucas Gomes. A arbitragem continua batendo papo, né, Luiz Henrique?
1: E tá gostando da conversa, hein?
0: É, gosta de resenha.
1: Tá gostando da conversa esse meu juizão.
0: Agora sim, a bola chegando, olha lá, Lucas Gomes, uma bomba, Ceará fez a defesa. Já sai jogando aqui com o Paquinho aqui pela esquerda, já sem a camisa de goleiro linha, né? Voltou para suas funções normais.
1: O goleiro linha da AFA foi um lapso, Delano. Eu acho que o técnico Alexandre Broder percebeu o risco que ele tava correndo. Porque no primeiro lance em que a AFA se utilizou desse recurso, os jogadores perderam a bola na quadra de ataque, e se a CBF tivesse sido um pouquinho mais esperto, o terceiro gol teria saído.
0: É verdade.
1: Então acho que ele optou se resguardar um pouco mais.
0: Bola para a equipe da AFA, fez o corte, Lucas Gomes, lateral para a equipe de São Francisco de Assis. 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Bola de pé em pé, tentativa de ataque com o Hunter aqui pela esquerda, a AFA no ataque, olha lá, Grilo armou na perna esquerda, derrubou um jogador, vai no... bate, rebate, olha,
1: nossa,
0: lá, ficou no meio do caminho.
1: Nossa!
0: Vitão,
1: mas chegou com perigo e chegou com agressividade a equipe da AFA agora. O Grilo foi trombando todo mundo, não quis nem saber, visava o gol. O goleiro Vitão precisou se adiantar para fazer a defesa e ele ainda pegou o rebote. É importante destacar que o goleiro Vitão faz uma bela partida até o momento.
0: É bom goleiro, né?
1: Bom goleiro. Inclusive, ele me passa mais segurança, Delano, muito mais segurança do que o Eric, que era o goleiro do sub-20 do ano passado.
0: É verdade, é verdade.
1: Eu disse que o sub-20 da CBF tá mais cru, mas se teve uma posição que caiu pra cima foi justamente no gol.
0: Bola batida mais à frente, Ceará vai lá e cata ela. Vai sair pro jogo de novo a equipe da AFA com Grilo. Grilo toca para Paquinha deixa de lado. Lá vem a equipe da AFA tentando sair de trás, adianta a marcação a CBF e forçou o erro, hein? Forçou o erro do adversário.
1: Forçou o erro do adversário, ele que já havia saído, jogador da equipe da AFA, mas o passe foi onde ele estava anteriormente, sai em linha lateral, ataque bom da CBF.
0: Olha a CBF chegando, a batida, de novo rebote pra fora.
1: Aí pegou errado na bola o Felipe Delano, goleiro Ceará, tinha acabado de fazer uma defesa, o Felipe pega ela de bate pronto no rebote, ela vai pela linha de fundo, posse de bola é da equipe da AFA.
0: Agora a AFA com a bola, aí o Mark fez o desarme e voltou para a equipe de São Francisco de Assis. Olha a bola chegando do Paquinha toca de lado, quem domina agora é Grilo no centro de quadra, a bola vai mais no fundo, o Vitão faz a proteção, ela saiu pela linha de fundo, tá no chão, Vitão, hein?
1: Tá no chão e... ah, mas já levantou.
0: Se roscou com o Hunter lá, hein?
1: Ele não gostou de alguma coisa que ele ouviu, Delano. Acho que pelo movimento que ele fez, faltando 5:29 para o término da partida, o placar das faltas é de 4 para a CBF e 2 para a AFA e o Vitão caiu de novo.
0: É, tá caído o goleiro da CBF lá na sua área.
1: E que ele deve estar ouvindo muitas homenagens por parte destes torcedores que estão ali na rede.
0: Tu imagina, né? Tão pertinho dele, né?
1: Palavras, declarações de amor, eu diria, esses torcedores devem estar proferindo.
0: Pois é. Vai ter reposição pro goleiro da CBF, o Vitão. Faltando agora 5:29 para terminar a partida, a CBF vence pelo placar de 2-1.
1: 3/4 da segunda etapa já foram.
0: Bola pra equipe da CBF, a bola com o Mark na corrida, escapou da marcação, não.
1: Olha,
0: a bola acabou saindo.
1: E se ele conseguisse pegar essa bola, Delano, era uma boa jogada. Infelizmente ela sai em linha lateral, já cobrada pela equipe da AFA, e vai ter que tentar buscar alguma solução nesse final de partida pra sair pelo menos com empate, nossa senhora. Aí não se entenderam os jogadores de ataque da AFA, ela sai em linha lateral e um lateral de graça que a CBF ganha neste momento.
0: É a bola para a equipe da ACBF cobrar lateral na quadra de defesa.
1: E é o Lucas Gomes.
0: Lucas Gomes, toca a bola para o goleiro Vitão, já recuperado, vai trabalhando perna direita, tocou mais à frente, tirou, deu uma puxeta o jogador da AFA, bateu no teto, tem lateral a CBF.
1: E se tem um ponto em que o Vitão tá pecando, Delano, dentro da bela partida que ele tá fazendo, é nesse jogo com os pés. Toda vez que a bola cai nele, ele arrisca esse balão pra frente, que até o momento não tem sido muito efetivo, e Rodomé enquadra neste momento, faltando 4:52 para o estouro do cronômetro.
0: É que tu vai trabalhando, Luiz, eu até entendo, né? Tu trabalha o dia inteiro no 20x40.
1: Certo.
0: Uma quadra 20x40. E aí tu chega numa quadra com essa dimensão, tu fica perdido.
1: Nem sei qual é que é a dimensão dessa quadra, eu vou ver até se eu consigo encontrar. Mas com certeza é menor do que a quadra do Sérgio Luiz Guerra. Isso é possível de ser observado a olho nu, por sinal. Reposição da CBF, lateral já cobrado.
0: Já cobrado, bola laranja. Lá vem a CBF tentando sair com o Lucas Gomes. É a lambreta do Lucas Gomes. Olha lá o passe chegando, pode fazer o marque por cima. Tira de cabeça. Tirou a bola entrando, o Grilo salvou a equipe da AFA de tomar o terceiro, Luiz Henrique.
1: E seria um golaço, Delano. Uma bola

0: parte do Bento, faltou confiança, ele que tinha plenas condições de fazer um chute direto, ele tentou o passe de calcanhar pro camisa 81 e acabou não se encontrando o Breno, aliás, que estava ali por trás. Ele faltou comunicação entre os dois, a CBF mais uma vez desperdiça uma bela oportunidade de ampliar o placar e o Rodomem tem sido mais presente dentro da quadra agora na segunda etapa. O jogo está mais parado de alguns minutos para cá.
1: É, tá trabalhando mais o Rodo, né? A secagem de quadra está sendo mais acionada. Olha a bola chegando para a equipe da AFA, bola com o David, tocou lá na direita, teve o corte do jogador da CBF, tem lateral para a equipe da AFA, faltando 13:56 para terminar a partida. A CBF vai fazendo 2-1 fora de casa, os meninos da CBF, o sub-20 do técnico Sandro Júnior.
0: Eu ainda não tenho as...
1: Olha a bola chegando, a batida, bateu esquisito o grilo, ela sai pela linha de fundo, tem reposição a CBF, falhei.
0: Eu ainda não tenho as dimensões oficiais da quadra, Delano, do ginásio José Silveira Falkenbach de São Francisco de Assis, que é onde esse jogo acontece, mas me parece 32-16.
1: Parece, né?
0: Olhando a olho nu aqui.
1: É pequenininha a quadra, né? Muito pequena. A bola com a CBF. Olha lá, grande bola do Paulinho. Lá vem a CBF chegando. Pode fazer Ceará. Defendeu, vem de novo. Pra fora!
0: E a CBF merecia esse gol, hein?
1: Brincando de perder gols a CBF.
0: O Paulinho, que deu uma caneta no início da jogada, conseguiu encontrar o Breno do lado da área, que mandou pro meio. Tinham pelo menos dois jogadores da CBF em condições de fazer o gol. A defesa da AFA foi ríspida, fechou qualquer tipo de passagem pelo qual a bola pudesse entrar. E aí, no fim das contas, o chute foi longe, a bola sai em linha de fundo. A CBF, que já teve oportunidades de ampliar o placar, até agora não conseguiu, mas segue à frente do placar. E tem uma falta marcada em favor da CBF agora.
1: É, e teve o quê? Teve cartão aí, né? É a favor da AFA. É a quinta falta, hein?
0: Eu acho que é a favor da AFA?
1: É a favor da AFA.
0: Vamos ver o que...
1: Ó, mas tá distribuindo cartão agora a arbitragem lá. Né?
0: E o Rodomem já me parece que vai entrar na quadra de novo e tem tempo pedido. Não, foram só os jogadores que foram conversar com o treinador Alexandre Broder mesmo. Tá uma loucura esse final de partida.
1: Tá uma doideira, né?
0: Tá uma doideira os jogadores da CBF na resenha, faltando 3:08 para o estouro do cronômetro.
1: É, vamos ver o que vai dar agora, né?
0: E de fato, falta em favor da AFA.
1: Falta em favor da Associação de Futsal Assisense lá pela direita.
0: Até a gente achou que esse porque o F da AFA ele fica maior no escudo da AFA do que os dois As. Eu até cheguei a pensar antes de pesquisar o nome que esse F poderia ser de Francisco.
1: É.
0: Em compensação é de futsal.
1: Vamos ver. Falta lá pela direita para a equipe da AFA e o Rodoboy trabalhando incessantemente, trabalhando demais nesse segundo tempo.
0: O que ele não trabalhou no primeiro tempo, Delano, ele tá compensando no segundo.
1: Vale uma Coca 600 e um pastel.
0: Cada pouco o Rodomem invade o espaço.
1: É, lá vem falta ser cobrada lá pela direita. Arbitragem organizando a barreira.
0: Muitos torcedores da AFA atrás do gol do Vitão.
1: A fanática.
0: Certamente tentando desconcentrar o guri.
1: Vamos ver o que vai acontecer agora. Lá vem bola para a equipe da AFA, agora autorizado. Partiu para ela, o grilo com a bola. Tocou no fundo quadra, lá vem a equipe da AFA. De novo o grilo. Olha lá a bola no fundo. Voltou, acabou se atrapalhando.
0: É uma jogada ensaiada meio mal executada, escanteio já cobrado.
1: Já cobrado. Bola para a equipe da AFA, explode no Bento, sai pela linha de lado, lateral para a equipe da AFA. Finzinho de partida, hein, Luiz Henrique?
0: Finzinho de partida, a CBF me parece que não tem muito mais pretensões de atacar, vai tentar administrar esse resultado. A AFA ainda não desistiu, Delano. A equipe de São Francisco de Assis está vindo para cima, quer sair pelo menos com um empate.
1: Bola batida, explode em cima do jogador da CBF, o Maurício, sai pela linha de lado, tem lateral da AFA lá pela direita, um latereio, né?
0: Vale destacar que a CBF tá com as faltas estouradas, Delano. A próxima falta pra Associação de...
1: Olha o contra-ataque da CBF, a batida, Ceará faz a defesa! Quase que a CBF escapa e faz o terceiro, Luiz Henrique.
0: E tem que ser nessas saídas, Delano. A CBF, que não tem mais um estilo de jogo propositivo, se vira nos contra-ataques para tentar o terceiro gol e tem parado nas boas defesas do goleiro Ceará ao longo da partida. Como eu ia falando, a CBF tem uma vantagem

0: de um gol no placar, mas não pode mais fazer faltas, tá com a corda no pescoço. Qualquer falta anotada em favor da Associação de Futsal Assisense a partir de agora é revertida em tiro livre.
1: É, vamos ver o que vai acontecer, tem tempo pedido pelo técnico, será, Alexandre Brother.
0: Será que ele vai tentar arriscar um goleiro linha de novo, Delano?
1: Ah, pode ser.
0: Porque, né, agora forçar uma jogada individual me parece uma boa alternativa. Às vezes tu encontra uma falta numa dessa e a linha do tiro livre nesse ginásio deve ser praticamente um pênalti.
1: Vamos ver o que que vai fazer a equipe do técnico Alexandre Brother. Tá falando com todo mundo lá, hein?
0: Alexandre Brother, que é outro bem alimentado.
1: É. Mas voltou o Ceará, hein? Não, voltou o Gabi agora.
0: Gabi.
1: Né? Gabi. Gabi, talvez ele jogue melhor com os pés, né? Vamos ver o que vai acontecer.
0: Trocou o goleiro a equipe da AFA.
1: Vamos ver o que vai fazer a equipe da AFA. Mas gosta de uma conversa essa arbitragem.
0: Nossa senhora, no segundo tempo principalmente. O primeiro tempo até fluiu melhor dela. No segundo tempo o que tá parando é brincadeira.
1: E papo e papo. Lá vem bola pra CBF, a bola com Paulinho. Paulinho na cobrança do lateral passou por todo mundo. Ninguém se entendeu agora, Luiz.
0: É que, e a questão é que ninguém se entendeu mesmo. Porque não é que algum jogador tentou pegar a bola e não conseguiu. É porque a bola desviou da rota de qualquer jogador da CBF. Ganhou o lateral de graça. A AFA, a bola tá com o goleiro Gabi.
1: Aí Gabi trabalhando, perna canhota, tentou lançamento, a bola ficou no meio da área, tira de cabeça a CBF.
0: Foi estranha essa jogada, Delano, vou te dizer, não, mas reforçando aquela tua tese de que o Gabi pode ser melhor com os pés, ele já tentou um lançamento agora no primeiro lance.
1: É, já fez algo diferente, né? Bola com a equipe da CBF. A bola chega agora com o Paulinho. Paulinho se livra da marcação, toca de pé direito nas mãos do Gabi. Gabi sai jogando aqui na direita. Lá vem bola agora com o Grilo aqui na esquerda. Grilo vai puxando, trabalhando com a perna canhota. Ficou com Paquinha. Paquinha agora com ela. Agora tenta de pé direito. Tocou pra Grilo. Se livra da marcação, toca de lado. A bola chega de novo no Paquinha. Paquinha no círculo central, toca lá na direita. Lá vem a equipe da AFA, sem muito ímpeto também a AFA, né?
0: É que agora já começa a sentir o cansaço também, Delano. Nós já estamos no último minuto de partida, a equipe da AFA tentando buscar fôlego de onde encontra no corpo desses jogadores para pelo menos somar um pontinho.
1: Aí Grilo com ela, trabalha, acabou deixando ela sair, errou feio, o cansaço
0: pesa,
1: também, né?
0: Pesa a perna, Delano, não tem jeito. Se a CBF for minimamente competente neste minuto final, leva os 3 pontos para Carlos Barbosa.
1: Bola para a CBF, a bola com Maurício. Maurício trabalhando, deixou pro goleiro Vitão, toca de lado para Paulinho, deixou Maurício, que essa bola é perigosa.
0: Não dá bobeira, e ele me ouviu, Paulinho.
1: Bola perigosa.
0: Ele já ia tentar se arriscar, Delano preferiu dar o lateral de graça para a defesa recompor.
1: Aí o 18 misterioso, toca mais atrás para Grilo. Grilo vai trabalhando.
0: E já levantando bandeira branca a equipe da AFA.
1: É, já tá com a língua de fora. Aí Hunter tocou, a bola chega. Aí com Magnus deixou mais atrás pro David pra Magnus. Magnus agora com ela vai marcando a CBF, agora entrou Tots.
0: Entrou, não, mas aí...
1: E o 18 misterioso entrou com o goleiro linha pra errar.
0: O 18 misterioso é o goleiro linha, ele foi dominar, ele se atrapalhou todo, não soube com qual pé ele faria esse domínio. E a bola sai em linha lateral. Delano, me arrisco a dizer, é muito difícil a AFA conseguir alguma coisa neste minuto final. A CBF se encaminha para a sua segunda vitória na Série Ouro 2026.
1: Vamos ver, a CBF com a bola aqui na direita, cobrança de lateral com Paulinho. Paulinho tocou mais adiante, quem domina é o Bento. Bento deixou de novo, lá vem a CBF.
0: Olha,
1: corte feito, lateral laranja.
0: Se o Breno passa pela defesa, ele sai completamente livre, cara a cara com o Gabi para tentar alguma coisa. É linha lateral, a cobrança favorece a CBF no momento em que devem faltar cerca de 30 segundos pro término da partida.
1: Olha a bola chegando, bola pra equipe da AFA, voltou pra CBF, tirou de novo a AFA e acabou chutando direto pra fora, tem lateral laranja lá pela esquerda.
0: E deixa a bola ali na frente, agora a estratégia é manter a bola por aí que não tem perigo, não tem erro.
1: Aí 84, Paulinho com ela. Paulinho voltou para Maurício, Maurício deixou para o goleiro Vitão. Vitão domina, vai trabalhar, perna à direita, chutou por cima, foi direto pela linha de fundo, tem reposição para o goleiro Gabi.
0: E pela movimentação dos jogadores da AFA, muito provavelmente se trata do último lance da partida e vai voltar o goleiro Linho 18 misterioso para tentar um último ataque.
1: É isso, sai jogando aí com o Grilo. Lá vem a equipe da AFA, tentou de longe o Grilo.
0: Faltando 2 segundos para o término da partida, Delano.
1: É, vamos ver, vai terminar a partida. Aí já saiu pro jogo e o cronômetro
0: parado. Não disparou. O Vitão recolocou a bola em jogo e o cronômetro não disparou, agora sim.
1: Que
0: fim
1: loucura.
0: De papo.
1: Fim de papo, Vitória Laranja, a CBF 2, AFA 1, Luiz Henrique.
0: Em um jogo fraco tecnicamente, em um jogo de poucas soluções para ambas as equipes, a CBF vai a São Francisco de Assis e não faz mais do que a sua obrigação. Leva 3 pontos para casa, chegando a 6 na competição e mantendo seu 100% de aproveitamento. A CBF, que agora, com este resultado, assume a liderança da competição.
1: Fica do lado da AFA.
0: Fica,
1: né?
0: Junto com a CBF, agora divide a primeira posição com a AFA, com a ABF e com a Independente de Lavras do Sul, todos com 6 pontos. A questão é que todas essas equipes têm mais partidas do que a CBF.
1: Maravilha.
0: E a CBF é a única equipe no grupo com 100% de aproveitamento.
1: Maravilha. Qual é o próximo jogo do time laranja, Luiz Henrique?
0: A CBF que volta à quadra no próximo domingo, duelo contra o Joaçaba pela Copa LNF. Vale destacar que este é um confronto que se decide em jogo único e que acontece em Santa Catarina, Delano. Jogo que acontece a partir das 17h30.
1: Maravilha. Fechando por aqui, então, quero agradecer você que nos acompanhou até agora em mais uma vitória da CBF, o Sub-20 Laranja. 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Grande abraço a todos vocês, fiquem com Deus, paz e bem.

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4: Alegria franciscana. Quando se pensa em Francisco de Assis, logo se pensa em sua alegria, que era esbanjada com todo o seu ser. Como também eu posso ter esta alegria, Frei? Estando cheio, cheia do Espírito Santo, deixando-se inundar pela presença de Deus. A alegria franciscana é viver pela força do Espírito, é se abastecer da oração e da vida da igreja. Não tenha medo de se aproximar de Deus e da sua igreja. Assim, encontrarás a verdadeira alegria, que é o próprio Cristo. Seja um franciscano, seja uma franciscana, paz e bem. 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
2: Olá, boa noite.
3: Boa noite para você que nos acompanha em todo o país.
2: Sexta-feira, 12 de junho de 2026.
3: Vamos ao destaque do dia: apoio aos entregadores de aplicativos.
2: O governo lança o novo Move Entregadores e Moto App para financiamento de bicicletas elétricas, elétricas, ciclomotores, motonetas e motos flex e elétricas produzidas no país.
3: Presidente Lula destaca que trabalhadores vão ter garantia do governo para conseguir juros menores.
4: O governo está assumindo o fundo garantidor para que ninguém deixe de emprestar dinheiro para vocês comprar moto por falta de garantia. O governo é a garantia de vocês.
2: Você vai ouvir também habitação.
3: 85 mil moradias serão construídas por meio do Minha Casa Minha Vida. 50 mil delas na modalidade rural do programa.
2: O governo federal prevê investimento total de 10 bilhões de reais nesta nova seleção habitacional.
3: E vamos falar também da transferência de imóveis federais para municípios regularizarem casas nas periferias.
2: Para acomodarem famílias em prédios que estão ociosos na cidade.
3: É o programa Imóvel da Gente, tema da nossa entrevista com a secretária de Patrimônio da União, Carolina Stuck.
2: Hoje, na apresentação da Voz do Brasil, eu, Mariana Jungmann e Luciano Seixas.
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2: Foi lançada hoje uma nova vertente do programa Move Brasil, agora para ajudar entregadores de aplicativos na entrega e transporte de passageiros.
3: Eles vão poder financiar motos e outros veículos semelhantes para trabalhar com total garantia do governo.
5: O programa Move Brasil, Entregadores e Moto App é voltado para motociclistas ou ciclistas que trabalham com entregas de mercadorias, transporte de passageiros ou de cargas. Com a linha de crédito, eles vão poder financiar veículos como bicicletas elétricas, ciclomotores, motonetas e motos flex e elétricas produzidos no país. O presidente Lula comentou que a nova linha de crédito dá autonomia aos entregadores, que terão total garantia do governo para conseguir o financiamento.
4: O que nós fizemos de novidade? O governo está assumindo o fundo garantidor para que ninguém deixe de emprestar dinheiro para vocês comprar moto por falta de garantia. O governo é a garantia de vocês. Vocês não estão apenas conquistando o direito de ter uma moto. O que a gente tem que dizer é o seguinte: a gente está deixando de pagar um aluguel para a gente comprar um patrimônio.
5: Será possível financiar um veículo por beneficiário e os trabalhadores terão 2 meses para começar a pagar, com prazo de financiamento de até 48 meses. E as montadoras poderão oferecer descontos para a compra. As taxas de juros são de 12% ao ano para os homens e 11,5% para as mulheres. Se o trabalhador financiar R$ 21.000 para comprar sua moto, por exemplo, a parcela ficará em cerca de R$ 552. Para o coordenador da Aliança Nacional dos Entregadores por Aplicativo, Nicolas Souza, poder financiar um veículo vai trazer segurança aos trabalhadores.
6: A gente vai poder trocar de moto com mais facilidade, a gente vai poder conseguir comprar bike elétrica, principalmente os irmãos que entregam de bike aí e que tem poucas condições hoje de trabalhar com saúde, com segurança, pedalando morro acima, né?
5: Podem solicitar o financiamento ciclistas e motociclistas cadastrados como entregadores em aplicativo há pelo menos 6 meses e que tenham realizado no mínimo 100 corridas. E ainda entregadores com carteira assinada que atuem há pelo menos 6 meses na mesma empresa. O ministro do Desenvolvimento, Indústria, Comércio e Serviços, Márcio Elias Rosa, comentou o alcance do programa.
7: Se nós contarmos todos, os seletistas, os de plataforma, nós vamos alcançar 1 milhão de colegas aí, de companheiros e de companheiras. Todos os dias, rodam as ruas de todas as cidades, pequenas e grandes cidades, levando remédio, comida, documento. E essas pessoas que trabalham tanto dia após dia são absolutamente essenciais.
5: A adesão ao MOVE será pelo site gov.br/movebrasil. Após o cadastro, o trabalhador será informado se atende às condições e a partir de 13 de julho poderá procurar a Caixa, o Banco do Brasil ou instituições financeiras habilitadas para a contratação do financiamento. Reportagem Márcia Fernandes.
2: Moradias para quem vive no campo, em comunidades rurais e quilombolas.
3: O governo do Brasil anunciou a contratação de 85 mil moradias pelo programa Minha Casa Minha Vida.
2: Também foi contemplada a modalidade de construção por meio de entidades, como associações e cooperativas.
8: Um total de 85 mil moradias serão construídas por meio do Minha Casa Minha Vida. Destas, 50 mil unidades serão destinadas à modalidade rural do Programa Habitacional do Governo. Atualmente, a iniciativa contempla famílias com renda bruta anual de até 50 mil reais. Entre os beneficiários estão agricultores familiares e integrantes de comunidades quilombolas rurais. Para Vânia Marques, presidente da Confederação Nacional dos Trabalhadores Rurais e Agricultores Familiares, as novas moradias representam reconhecimento para o povo do campo.
9: Garantir moradia digna para as famílias do campo é reconhecer a contribuição para o país e afirmar que ninguém pode ser deixado para trás.
8: Outras 35 mil moradias vão atender a beneficiários do Minha Casa Minha Vida, a entidade, em 218 municípios brasileiros. Esta linha do programa federal é voltada para famílias de baixa renda, organizadas por entidades privadas sem fins lucrativos, que em alguns casos também auxiliam na execução das obras e no suporte técnico dos projetos. O presidente Lula garantiu que mais recursos podem ser liberados para esse tipo de parceria.
10: A única coisa que vocês precisam é que a gente tenha confiança em vocês e respeito, que vocês darão conta do recado. Portanto, se preparem, porque quanto mais casa vocês fizerem, quanto melhor for a qualidade da casa que vocês fizerem, mais vocês vão ter direito de ter mais casa para fazer.
8: O ministro das Cidades, Vladimir Lima, reforçou que as duas modalidades do programa Minha Casa Minha Vida, entidades e rural, são importantes porque a participação da população é protagonista na solução de problemas habitacionais.
11: Somente por intermédio dessas entidades conseguimos chegar na zona rural e oferecer moradia digna aos brasileiros do campo. São empreendimentos que de fato vão transformar a vida das famílias e dar dignidade para as famílias aí que esperam tanto tempo por uma casa para morar.
8: O governo do Brasil prevê investimento total de 10 bilhões de reais nesta nova seleção habitacional. Os recursos serão liberados através do Fundo de Desenvolvimento Social. O governo do Brasil também anunciou a liberação de 1 bilhão de reais em crédito instalação, que é destinado à construção e reforma de casas para famílias assentadas e comunidades quilombolas, que fazem parte do Programa Nacional de Reforma Agrária. Reportagem Gabriela Noronha.
3: De um lado, imóveis ociosos da União, como prédios públicos em regiões centrais das grandes cidades, ou áreas que já foram rurais e hoje viraram a casa de muita gente nas periferias pelo país.
2: De outro lado, famílias que precisam dos títulos de propriedade das suas casas ou de um apartamento para morar. Prefeituras que precisam de espaço para equipamentos públicos.
3: Para fazer esses dois universos se encontrarem, o governo do Brasil criou o programa Imóvel da Gente.
2: Mais cedo, nós conversamos com a secretária de Patrimônio da União, Carolina Stuck, sobre esse trabalho. Acompanhe a entrevista. Secretária Carolina Stuck, muito boa noite. Vamos começar falando do programa Imóvel da Gente? Ele tem feito, né, uma transferência dos imóveis ociosos do governo federal para fins sociais, como habitação, por exemplo. A senhora pode explicar melhor para a gente como é que funciona o programa e para que outros fins os imóveis podem ser destinados?
12: Boa noite, Mariana. Boa noite, Luciano. Então, o Programa Imóvel da Gente é uma política de democratização do patrimônio da União. O objetivo dele é transformar imóveis ociosos ou subutilizados em políticas públicas. Então, é fazer com que esses imóveis públicos cumpram a sua função social, ambiental e econômica, tentando atingir, né, chegar diretamente à população, transformando esses imóveis em equipamentos públicos. O programa prioriza quatro áreas de ação, né? A primeira delas é a habitação de interesse social, numa forte parceria com o programa Minha Casa Minha Vida, nas suas várias modalidades, mas em especial o programa Minha Casa Minha Vida Entidades. A segunda linha visa fazer a regularização fundiária, porque várias áreas da União, historicamente, se transformaram em centros urbanos, foram urbanizadas, a população ocupou essas áreas, e essas famílias não receberam até hoje os seus títulos de propriedade. Então, um dos objetivos é fazer essa regularização, né, esse loteamento, esse parcelamento dessas áreas, para que as famílias possam ter os seus títulos. A terceira área de atuação do programa são as políticas públicas e os programas estratégicos do governo federal. Aqui entra a educação, a saúde, a assistência social, a segurança alimentar, a cultura, enfim, diversos equipamentos, né, tanto equipamentos federais como daqueles que são geridos por estados e municípios, numa parceria com esses entes, para que a gente possa, então, beneficiar ao máximo o atendimento à população. E uma última linha, que são grandes áreas, né, que já foram áreas operacionais, como aeroportos ou rede ferroviária, e que hoje se transformam em equipamentos de múltiplos usos. Né? Essas são as quatro principais áreas aí do programa.
3: E que tipos de imóveis entram no programa? Prédios, fazendas, salas comerciais? Como é que é isso, secretária?
12: Isso, a Secretaria de Patrimônio da União faz a gestão de todos os tipos de imóveis, né? Como vocês citaram, prédios ou terrenos desocupados, às vezes grandes áreas rurais, e cada uma delas vai sendo destinada para uma finalidade para a qual ela tem vocação. Então, tem áreas rurais, por exemplo, que são destinadas ao INCRA para reforma agrária, ou que são áreas de ocupação originária dos nossos povos e comunidades tradicionais, às vezes áreas das comunidades ribeirinhas próximas aos rios federais, mas também os prédios, às vezes prédios da própria administração pública federal que acabaram sendo desocupados, que a administração não utiliza mais nos centros das áreas urbanas e que hoje podem virar moradia, por exemplo, né? Então a gente tem todos esses tipos de imóveis dentro do escopo de atuação aí do programa imóvel da gente.
2: Secretária, a senhora mencionou antes que algumas áreas da União acabaram virando cidades, né? E que o governo faz esse esforço de regularização de titulação dessas pessoas que foram morar lá, né? E ontem o presidente Lula anunciou a destinação de imóveis numa parceria e também com o programa Periferia Viva. Como é que esses dois programas conversam? Como é que vocês trabalham juntos?
12: Perfeito. Então, a SPU fez um trabalho, um esforço muito grande para fazer um mapeamento de todos esses núcleos urbanos informais que existem em áreas da União, para poder fazer esse processo de regularização. Então, quais são as famílias que ocupam? Só que, e precisa para que isso aconteça, dos parceiros locais, dos estados e dos municípios, porque são eles que conseguem fazer o projeto de urbanização dessas áreas, o loteamento, mas isso tudo custa caro, né? É preciso fazer o georreferenciamento, é preciso um trabalho social com as famílias para fazer o cadastramento dessas famílias, e nem sempre os entes locais, os municípios têm, né, capacidade de gestão e capacidade financeira para fazer isso. Então, nessa parceria, o Ministério da Gestão e Inovação e o Ministério das Cidades conseguiram fazer uma parceria. O PAC Periferia Viva está investindo 200 milhões de reais para atender, nesse primeiro momento, 91 núcleos urbanos em 45 municípios. Foi isso que a gente anunciou ontem, né? Celebrou alguns desses contratos ontem. E essa parceria é inédita. É a primeira vez que esse recurso para titulação de famílias é destinado exclusivamente para áreas da União.
3: Quantos imóveis já foram repassados para o imóvel da gente e qual a expectativa de repasses até o fim do ano?
12: Ontem nós anunciamos, no balanço de maio de 2026, 1.804 imóveis destinados. E ontem, com as destinações de ontem, a gente já chegou a quase 1.900 imóveis. A expectativa é que até o final do ano a gente chegue a 2.000 imóveis, beneficiando aí em torno de 400 mil famílias em centenas de municípios em todos os estados brasileiros.
2: Muito bem, nós conversamos com a secretária de Patrimônio da União, Carolina Stuck. Muito obrigada, secretária, pela sua entrevista à Voz do Brasil.
12: Obrigada a vocês, boa noite.
3: O o governo vai investir 160 milhões de reais para fortalecer a economia popular e solidária.
2: Esse modelo econômico tem como princípio a cooperação entre os trabalhadores e a solidariedade.
3: O resultado é uma remuneração mais justa, maior preocupação com o meio ambiente e o fortalecimento das redes locais de fornecimento.
13: Uma cadeia de produção que envolve 5 estados do país com foco na sustentabilidade. Esse é o trabalho da cooperativa Justa Trama, com sede em Porto Alegre, que comercializa itens de vestuário e artigos de enxoval, feitos com algodão agroecológico. Patrícia Ribas, costureira e diretora financeira da cooperativa, explica como é o processo de produção.
14: A plantação do algodão sai do estado do Ceará e do Rio Grande do Norte, vai para Pará de Minas, é feito fio e o tecido vai para Porto Alegre, Rio Grande do Sul, onde é produzida as peças. Rondônia também está incluído porque ela também faz parte com os adereços, botões de cascas de coco e produtos da Amazônia mesmo, né?
13: O dinheiro arrecadado no fim do ano é repartido entre todas as organizações que participam da cooperativa. Esse é um modelo de economia popular e solidária, forma coletiva de organização em que os trabalhadores se baseiam na cooperação e na solidariedade. Para fortalecer iniciativas como essa, o governo vai investir 160 milhões de reais. O anúncio foi feito nesta sexta-feira, durante o primeiro Festival Nacional de Economia Popular e Solidária, realizado no Rio de Janeiro, com apoio do Ministério do Trabalho e Emprego. Fernando Zamban, secretário nacional de Economia Popular e Solidária, explica a que esse dinheiro se destina.
15: Grande parte dos investimentos vem no apoio à melhoria da gestão dos empreendimentos, que é o grande problema, o grande gargalo identificado por esses empreendimentos. Outra parte é investimento, adquirir equipamentos, logística, para permitir que eles tenham mais condições de disputar licitações públicas, acesso ao mercado, colocar o produto no mercado convencional que nós encontramos nas prateleiras, ter produto da economia solidária também disponível para a população em geral.
13: Ainda durante o evento, foi assinada a portaria que institui o segundo Plano Nacional de Economia Solidária, principal instrumento de planejamento estratégico do setor. A carioca Maria Inês de Queiroz Calper faz questão de comprar itens artesanais e contribuir para a valorização de iniciativas ligadas à economia solidária.
16: Primeiro que eu acho mais belo, eu acho o preço mais justo e eu dou realmente o valor. Essa coisa do tempo, da dedicação, né, do físico da pessoa, debruçar sobre aquilo e fazer aquele trabalho manual, eu acho isso muito importante.
13: Hoje há cerca de 30 mil empreendimentos econômicos solidários no país, geralmente na área de artesanato e na produção de alimentos, sendo que a maior parte dessas organizações ainda atuam de maneira informal. Reportagem Natália Koslick.
2: Em uma entrevista à TV Brasil, da empresa Brasil de Comunicação, o diretor do Programa Nacional de Imunizações, Éder Gatti, explicou sobre a suspensão temporária